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6: Muito bem, vamos lá então para mais uma hora juntos aqui no nosso Noite RTM desta quinta-feira. Olha, para a gente começar bem essa hora, te convido para um momento de oração pelas mulheres, promovido pelo Ministério Mulheres de Esperança aqui da RTM Brasil. Se você puder, junte-se a nós, vamos fazer essa oração agora, oração intercessória pelas mulheres. Oremos.
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8: Deus maravilhoso, santo e bom. Obrigado pela alegria e o privilégio de nos achegarmos a Ti com santa ousadia, pelos méritos de Cristo. Que coisa boa é saber que temos conosco um Deus que nos ama e nos quer bem. Contudo, nem todos colocaram em ti a sua confiança e sofrem com os tormentos da vida moderna. Hoje, em especial, queremos clamar pelas mulheres solteiras da Alemanha. Pai querido, que elas possam experimentar o que está registrado em tua palavra, que não precisamos ter medo, pois o Senhor está conosco e nunca nos abandonará. Pai, que o povo alemão possa cada dia te conhecer mais e ser guiado por ti, e as mulheres no país possam ser fortalecidas com a tua esperança e receber o apoio para suprir as suas necessidades. Oramos em nome de Jesus. Eu sou o JP Gouveia e agradeço pelo privilégio de poder orar por você.
7: Obrigada por orar conosco. 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

0: bem, são 9h17, seguindo com o nosso Noite RTM. Vem aí o nosso Espelho na Janela com a Renata Burjato e o pastor Israel Mazzacurati, não é? A gente ouve juntos histórias de personagens bíblicos com uma abordagem diferente de tudo que você já ouviu, viu? Em forma de narrativa, é muito legal. E hoje é o episódio com o tema A Fé Que Eu Não Tenho. Vamos acompanhar.
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2: Eu sou apenas um observador. Eu sigo de longe. Eu vejo, verifico, registro. Gosto de observar as pessoas e perceber o porquê fazem o que fazem, quem são, quais suas motivações, pois, por trás das ações, normalmente está o caráter de alguém, que faz o que faz por ser quem é e pela ideia que tem de si mesmo. Por essa razão é que eu precisava acompanhá-lo. Suas ações despertaram meu interesse. Tínhamos muito em comum. O fato de sermos homens, judeus, e por eu também ter passado boa parte da minha vida em Nazaré. Eu sabia quem era sua mãe, Maria, conheci seu pai, José, e já havia conversado com seus irmãos. Até então, alguém normal aos meus olhos, alguém como eu. Mas fazia um tempo que suas ações não passavam mais despercebidas. Elas dividiam opiniões. Havia um grupo que gostava de Jesus e o admirava e ia onde quer que ele fosse. E havia outra parte que se irritava com suas palavras, que se sentia desconfortável ou até ameaçada por sua presença. Eu não estava em nenhum desses lados. Como já disse, eu era apenas um observador, e um observador não deve ser parcial. Precisa ver, analisar, compreender o contexto e as ações. Por isso eu o seguia. Meu interesse foi sendo despertado quando boa parte dos samaritanos disseram que entregaram suas vidas a Jesus. Sucedeu que uma mulher trouxe um testemunho tão convincente, tão cheio de emoção, dizendo aos seus conterrâneos que Jesus sabia tudo ao seu respeito. E passou a instigar o povo com uma pergunta: não seria ele o Messias? Dessa forma, muitos creram, devido ao testemunho dessa mulher. Mas depois, Jesus permaneceu entre os samaritanos por 2 dias. E foi então que muitos creram nele e confiaram as suas vidas a esse homem, já não mais pelo testemunho daquela samaritana, mas porque o conheceram. Nesse momento, a minha curiosidade aumentou ainda mais. Um judeu que se mistura com os samaritanos? Talvez não fôssemos tão iguais assim. Mas antes de tirar as minhas conclusões, eu precisava continuar acompanhando. Não tão perto, ao ponto de as pessoas me confundirem com um dos seus. Nem tão longe, que não pudesse registrar o que as pessoas falavam ao seu respeito. Pode-se dizer que eu era mais um na multidão. Pensando bem, então seria importante eu nem dizer meu nome. Talvez agora eu esteja mais parecido com você, que me ouve, do que com Jesus, que no mínimo tinha a identidade mais singular que eu já conheci. Prosseguindo, pois não tenho muito tempo, eu sei que depois daqueles 2 dias, ele partiu para Galileia. Eu dei risada ao saber que nessa ocasião ele disse aos seus chegados que nenhum profeta tem honra em sua própria terra. Eu diria mais a Jesus, diria que muitas vezes nem em outras profissões. Eu mesmo me esforço tanto e não recebo reconhecimento dos da minha casa. Ah, mas deixa isso pra lá, depois eu falarei sobre mim. Aconteceu que quando Jesus chegou onde ele queria, os galileus lhe deram boas-vindas, pois presenciaram

tudo o que ele havia feito em Jerusalém, uma vez que eles também estiveram lá por ocasião da festa da Páscoa. Mas em poucos instantes, aquela atmosfera de acolhida deu lugar a um clima tenso.

0: isso por conta da chegada de um oficial do rei, com aquelas roupas paramentadas, aquela postura ereta que estava ali, procurando por Jesus. Mas em segundos eu vi aquela figura que remete ao poder e ao comando se desmanchar diante de Jesus, como se fosse uma criança. Com a face abatida e a voz trêmula, o oficial disse: "Soube que você estava aqui e vim o mais rápido que pude para te encontrar. Eu preciso de ajuda. É meu filho Jesus, meu filho está quase morrendo. Você precisa intervir." Eu confesso que não entendi se aquele homem queria dar uma ordem a Jesus do que ele deveria fazer, ou se ele estava tão desesperado que não teve muito jeito com as palavras. Mas sei o que Jesus expressou diante de todos: "Se vocês não virem sinais e maravilhas, nunca crerão." Aquilo me deixou importunado. Eu não sabia se ele tinha respondido isso para aquele oficial, para os galileus à sua volta, ou se esse homem suspeitava que eu tinha dúvida sobre ele e não ia acreditar, ao menos que tivesse algo mais sólido. Enquanto eu tentava me afastar, eu vi o oficial insistindo com Jesus: "Venha, Senhor, venha, por favor, antes que meu filho morra." Mas Jesus lhe assegurou que ele poderia ir embora, pois seu filho estaria vivo. E aquele homem foi embora, apenas com aquela palavra. Jesus não lhe deu nada concreto, mas deve ter sido suficiente para aquele homem. Saiu dali agarrado naquela palavra e foi para sua casa.
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0: comecei a transpirar. Aquela palavra não me bastaria. Eu não sabia se aquele menino ia morrer ou viver. Jesus não tinha feito nada e eu estava com medo que ele notasse o suor que caía da minha testa. Então, preferi me afastar. Saindo do meio da multidão, desassossegado, eu precisava saber o que aconteceria. Eu fui atrás daquele oficial. Eu também era pai. Eu precisava saber se o filho daquele homem ia adoecer tanto ao ponto de morrer, de não resistir. Com certa distância, fui atrás daquele pai. Com passos largos e o meu coração ansioso, pulsando, andei atrás por um bom tempo. Já no dia seguinte, ainda a caminhar, avistamos os servos do oficial que vieram em sua direção. Com semblantes alegres, os homens foram ao encontro do seu chefe com a notícia. Senhor, seu filho está vivo! Com lágrimas nos olhos e grande gratidão, ele perguntou: em que momento ele melhorou? Vocês saberiam me dizer exatamente a que horas ele ficou bem? Os seus empregados disseram que foi a 1 hora da tarde do dia anterior. Eu quase engasguei, pois era nesse momento que Jesus se despediu daquele oficial, dizendo que ele poderia ir para casa, pois seu filho continuaria vivo. O oficial ficou maravilhado. Dava para ver na cara daquele homem que alegria escapava dos seus lábios. E passados poucos dias, eu presenciei toda aquela família se assumir como seguidores de Jesus. Por isso eu te disse que eu estava sem tempo para conversar. Eu não sei o que fazer. Uma parte de mim quer se entregar e seguir esse Nazareno. Outra parte tem receio e desconfiança. Algo em mim diz que eu nunca vou me arrepender de provar e ver que ele é bom. Outra parte me sugestiona que talvez todas essas situações podem ter sido só meras coincidências. O filho do oficial ter ficado bom na mesma hora que Jesus deu a sua palavra àquele pai pode ter acontecido por acaso. Uma parte de mim é incrédula. Outra parte tem um profundo desejo de se render e deixar que, pouco a pouco, essa desconfiança vá sendo apaziguada em minha alma, tão cansada de viver no pêndulo oscilante da dúvida, da ansiedade e do medo. Ah, eu preciso me decidir. Eu não sei o que fazer. E você? O que faria?
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4: Muito bem, voltamos com o nosso Noite RTM. Hoje é quinta-feira, né? E sempre nas noites de quinta-feira a gente traz história da igreja com o pastor, professor e historiador Marcelo Santos, né? Contando desde ali ao início da igreja primitiva, né? E as mudanças que foram acontecendo e nessa linha do tempo até chegar aos dias atuais. Episódio de hoje, o desenvolvimento e expansão do islamismo. Vamos acompanhar.
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5: Estamos mais uma vez aqui no programa História da Igreja. Eu sou o pastor Marcelo Santos e é uma alegria poder reencontrar você, querido ouvinte da RTM, para juntos compartilharmos sobre a história da igreja. E nós estamos conversando sobre os árabes, estamos conversando sobre o islamismo. No último programa nós aprendemos um pouco sobre a origem do islamismo, aprendemos um pouco sobre como essa religião se formou a partir da história de Maomé, as suas invasões, a sua consolidação, e aprendemos também sobre o fato de que Maomé foi, na verdade, o fundador do islamismo, mas aqueles que foram os responsáveis pela expansão do islamismo e a sua consolidação, na verdade, foram os califas, que foram sucessores de Maomé. Só para recordar a você, califa significa sucessor, vem da palavra árabe califat, que significa sucessor. Vamos então conhecer um pouquinho sobre o desenvolvimento e a expansão do islamismo? Nós estamos falando sobre o século VII, quando as invasões bárbaras vão provocar uma mudança radical na geografia da Igreja Mediterrânea. Diante dos impérios romano e persa, que estavam completamente esgotados, os árabes vão constituir uma nova força militar. A passividade das populações orientais da Síria e do Egito, em conflito permanente com a cidade de Constantinopla, vai acabar facilitando a ação desses conquistadores árabes, que muitas vezes eram considerados verdadeiros libertadores. Quando a gente fala de califado ou de califa, é importante conhecer o primeiro deles, que foi Abu Bekr, né, que teve aí a sua liderança a partir do ano 634. Abu Bekr vai promover os primeiros conflitos com os exércitos bizantinos, que vão ser derrotados em 634. Ele foi sucedido pelo califa Omar, que teve o seu califado entre 634 e 644, ou seja, 10 anos de califado. E no ano 635, então, Omar vai conquistar Damasco, 638 ele conquista Jerusalém, e em seguida toda a região ali em volta. Jerusalém ela é tomada em 638, ao mesmo tempo que ele vai conquistar também a Síria e a Palestina. Alexandria, que é uma cidade importante dessa região, nós já conversamos sobre ela aqui, ela cai sob o poder dos árabes no ano 642 e a Pérsia no ano 651. A cidade de Cartago é conquistada pelos árabes no ano de 698 e em 711 os árabes vão chegar à Espanha. É interessante que nesse processo de conquistas eles permitiam uma certa liberdade para judeus e cristãos, desde que eles pagassem um tributo religioso e não realizassem o proselitismo, né? Ou seja, não tentassem converter pessoas para sua religião. O politeísmo, a idolatria e a conversão de muçulmanos a outras religiões eram completamente proibidos a essa altura. A gente chega ao ano de 639, nesse processo de expansão e conquista, e os árabes vão invadir o Egito, e uma data importante, ou fato importante, é o ano de 640, quando eles vão fundar a atual cidade do Cairo. Em 642, a gente chega no momento em que todo o Egito está sob o poder dos muçulmanos. E a gente fecha esse primeiro ciclo em 651, quando o último rei persa é morto, e em 652, todo o Império Persa é conquistado pelos árabes.
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5: Nesse processo de conquista que a gente está conversando aqui, vale a pena destacar também o tempo do califa Otomã, que foi califa entre 644 e 656. É no período do califa Otomã que tem início a redação do Corão, que é o livro sagrado dos muçulmanos. E também uma certa diminuição nessas conquistas, principalmente por conta dos conflitos internos que vão acontecer dentro do islamismo. Mesmo com esses conflitos internos, esse processo de conquista, apesar de arrefecido, né, ele continua. No ano 711, eles vão derrotar o último rei godo, né, que era um rei bárbaro, mas eles são derrotados pelos francos sob o comando de Carlos Martel em 732 da Batalha de Tours, ou a Batalha de Poitiers. É uma tensão aí que existe entre muçulmanos e bárbaros que tinham sido cristianizados. Quais são as repercussões dessas invasões? Quais os desdobramentos que elas acabam trazendo? Quando a gente olha para o Oriente, né, o Império Romano vai perder a região da Síria, da Palestina e do Egito, cidades muito importantes, regiões muito importantes para o cristianismo antigo. Esse Império Romano no Oriente era ameaçado ao norte e ao leste pelos eslavos e pelos búlgaros. E as conquistas árabes também vão se apropriar dos mais antigos centros de difusão do pensamento cristão, fazendo com que restassem somente dois grandes polos para disputar a hegemonia do mundo cristão, Roma e Constantinopla. No norte da África, que era um centro de produção teológica muito importante também, as comunidades cristãs foram progressivamente aniquiladas pela expansão árabe. O cristianismo romano, o Império Romano do Oriente, teve ainda que enfrentar o problema do uso ou não das imagens na igreja. Essa controvérsia, conhecida como a controvérsia iconoclasta, vai surgir em parte porque os muçulmanos acusavam os cristãos de idólatras por terem esculturas e imagens da igreja. Nós conversamos isso num programa anterior, quando nós falamos dos concílios ecumênicos. O último concílio ecumênico dessa primeira fase, o segundo concílio de Nicéia, vai tratar exatamente dessa questão, que foi bastante polêmica na época. Bom, no Ocidente, nesse tempo aí, 100 anos depois da morte de Maomé, os muçulmanos já tinham conquistado toda a costa do Mediterrâneo, limitando assim o comércio cristão uma vez que a Europa Ocidental ficou relativamente isolada do Antigo Oriente, fazendo com que passasse a depender dos seus recursos e a desenvolver a sua própria civilização. É interessante essa expansão islâmica, essa expansão árabe, porque o fato dela bloquear as rotas comerciais do Ocidente faz com que esse mundo ocidental, aquilo que a gente vai ter como Europa hoje, tenha que se desenvolver, tenha que investir em conhecimento, em tecnologia, aí, entre aspas, né, um processo de industrialização e de melhorar aí as suas tecnologias, o seu conhecimento, e isso, de certa forma, vai contribuir para esse movimento de fortalecimento da civilização ocidental. A administração eclesiástica vai sobreviver ao desmoronamento dessas instituições e a Igreja vai permanecer como a única instituição organizada, né? O Papa não titubeava em se aproveitar de todas as oportunidades para fortalecer a sua posição nesse contexto, né? Como nós conversamos em alguns programas anteriores, enquanto a questão política vai desmoronando, o Papa, a Igreja, principalmente o Bispo de Roma no Ocidente, vai se fortalecendo e fortalecendo cada vez mais a figura do Papa, que vai sendo construída ao longo desses séculos, como nós conversamos em um dos programas anteriores, né? E eu convido até você a ouvir, se você está chegando hoje, dê uma ouvida nos programas anteriores para você se inteirar de tudo que a gente está falando.
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5: Bom, para fechar essa questão da expansão islâmica, vale a pena lembrar, né, da influência do papel deles no cristianismo, porque de certa forma eles vão contribuir para o fortalecimento do monasticismo cristão também. Como? De que maneira? É importante destacar que esse momento da expansão islâmica, da expansão árabe, ela vai fazer com que o papel dos monges seja ressaltado dentro do cristianismo. Por quê? Porque os monges vão se tornar os mantenedores dessa vitalidade cristã e vão assumir frequentemente o lugar de destaque na continuidade e na evangelização. Vale a pena destacar o papel dos monges nesse processo, porque os monges vão se tornar os mantenedores da vitalidade cristã, assumindo frequentemente um lugar de destaque na continuidade da evangelização e do crescimento do cristianismo. A Igreja está envolvida, nesse mesmo tempo, com aquele processo de paganização, resultado da influência dos povos bárbaros, e ela não consegue desenraizar esse paganismo, apesar da luta muitas vezes violenta que acontece contra ele. Em geral, os bispos vão preferir a assimilação à mão de ferro. Em geral, a religião cristã vai se misturar com o paganismo supersticioso, a combinação de um cristianismo com resíduo de outras religiões, resultando numa praxis pagã muito sincrética, muito supersticiosa. E enquanto isso, o islamismo está se expandindo, consolidando. Com o desenrolar da história, os islâmicos vão resistir bravamente aos esforços do papado e até dos cruzados, que são exércitos cristãos, que vão tentar reconquistar os territórios que os árabes tinham tomado posse. Nós vamos conversar sobre isso num dos próximos programas, mas é interessante observar isso mesmo, que os islâmicos vão resistir, né? Tanto aos esforços do papado quanto aos cruzados para reconquistar a Terra Santa, e desde então os árabes têm resistido duramente a qualquer tentativa de missionários cristãos propagarem o cristianismo entre os muçulmanos. E é mais ou menos dessa forma que se desenha o mundo que a gente tem hoje, ali naquela região, principalmente do Oriente Médio e a região da Palestina, onde a gente vê uma tensão permanente entre cristãos, judeus e muçulmanos. É com esse processo de construção histórica, né, onde vem o judaísmo, que é antigo, e depois o surgimento do cristianismo nessa mesma região, e aí agora, a partir do século VII, com o surgimento do islamismo e a expansão desse islamismo, dessa religião muçulmana, que vai chegar até a região da Palestina, que a gente vê a construção desse momento de tensão que existe até hoje ali na região da Palestina, né, entre cristãos, judeus e muçulmanos. Isso tem muito a ver também com a cultura e com a teologia do islamismo, que de certa forma é uma teologia de guerra. É uma teologia que, na verdade, na sua essência não tem a ver com guerra, mas que acaba dando base para que alguns desses grupos mais radicais tentem justificar a luta armada e a luta bélica a partir de um conceito que é muito importante dentro do islamismo, que é a jihad, que é a guerra santa. Mas isso é uma outra história que nós vamos conversar num próximo programa. Eu espero encontrar você até até lá. Espero que você entre em contato conosco pelas nossas redes sociais, pelo nosso WhatsApp. Vai ser um prazer reencontrar você aqui no próximo programa. Até lá, que Jesus te abençoe.
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4: É legal demais, né? Mais um capítulo de História da Igreja. Semana que vem a gente continua, né? Seguindo e avançando nessa linha do tempo. Agora eu quero aproveitar esse momento para te convidar para a gente orar juntos mais uma vez. Oramos pelas mulheres na abertura desta hora. A oração agora será em favor dos homens. Então, se você puder, junte-se a nós. Vamos fazer esta oração intercessória em favor dos homens. Oremos.
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9: Hoje é dia 16 de julho e o tema é Deus restitui. Vou compensar vocês pelos anos de colheitas devoradas pelos gafanhotos. Joel 2:25. Desde a queda, Deus está chamando a humanidade para se afastar do mal e voltar para Ele. Seja um homem que ouve a sua voz, atenda ao chamado. Se arrependa de coração e volte para Deus. Ele será gracioso para perdoar e para restaurar a sua vida e os seus relacionamentos. Eu sou Pedro Campos e é um prazer orar com você.
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2: Muito bem, nós estamos quase no final aqui do nosso Noite RTM. Paulo de Tarso vai passar por aqui, né? Ele apresentando princípios poderosos da palavra de Deus para transformar a área financeira da sua vida, hoje falando sobre cobrança de juros. Vamos acompanhar.
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2: Olá, meu amigo e minha amiga. Tudo bem com você? Estamos com mais um programa apresentando princípios poderosos da palavra de Deus para transformar sua vida financeira. E hoje eu quero falar sobre ajuda financeira e cobrança de juros. Agora eu quero perguntar para você. Você cobra juro quando empresta dinheiro a alguém? Muito bem. A gente sabe que o endividamento tem sido uma causa dos principais problemas financeiros pelas quais as pessoas passam. E normalmente, ter dívidas implica em pagar juros. E juros, você sabe, né? É aquela conta que ninguém deseja. Pagamento de juros pode levar as pessoas e famílias a situações muito delicadas, para dizer o mínimo. Então, como estamos aqui no Deuteronômio, eu acabei encontrando uma orientação muito importante. E ela diz assim, não cobrem juros de um israelita por dinheiro, alimento ou qualquer outra coisa que possa render juros. Vocês poderão cobrar juros do estrangeiro, mas não do seu irmão israelita, para que o Senhor, seu Deus, os abençoe em tudo o que vocês fizerem na terra em que estão entrando para dela tomar posse. Está lá em Deuteronômio 23, versos 19 e 20.
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2: Vamos entender a questão aqui. Pense em uma pessoa ou família que está financeiramente necessitada. É uma situação bem delicada e requer nossa atenção, sem dúvida, porque eu já abordei várias orientações da Palavra de Deus nas quais precisamos estar atentos às necessidades financeiras de outras pessoas. Precisamos exercer a generosidade através da ajuda financeira. Agora, ouça bem, se uma pessoa ou família está precisando de uma ajuda emergencial, você precisa ajudar de verdade e não colocar mais uma carga financeira sobre essas pessoas. E a cobrança de juros, eu e você sabemos muito bem, é mais um peso financeiro para quem tem que tomar dinheiro emprestado. Então, por que aumentar a pressão sobre quem já está sendo pressionado financeiramente? Não há por que fazer isso. Não há justificativa para isso. É certo que muitas pessoas se enrolam financeiramente por causa de sua má administração e acabam tendo que pedir de socorro financeiro. Acabam pedindo dinheiro emprestado. Mas não é por essa razão que devemos aumentar ainda mais a pressão sobre esta pessoa. Ajude com dinheiro. Ajude com orientação. Para que essa pessoa não necessite pedir mais emprestado. Claro, o ideal é que cada pessoa viva uma vida financeiramente saudável e equilibrada, mas não somos perfeitos. Podemos errar e assim necessitar da ajuda de outras pessoas. Então, por que cobrar juros se sua intenção é ajudar? Deixe os juros de lado. No Novo Testamento, Jesus ampliou em muito essa orientação, dizendo o seguinte, amem, porém os seus inimigos e façam-lhes o bem e emprestem a eles sem esperar receber nada de volta. Está lá em Lucas 6,35. Jesus era realmente demais, né? Sempre nos desafiando. E nesse caso, veja, emprestar para o seu inimigo e ainda sem esperar a devolução? Somente o Espírito Santo pode nos capacitar a fazer isso.
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2: Então vamos lá. Que lições você poderia aplicar a partir desse princípio em sua vida financeira? Entenda agora mesmo que se você tiver que emprestar dinheiro a alguma pessoa necessitada, faça isso sem exigir o pagamento de juros. Mas antes de tudo, converse bastante com essa pessoa e procure ajudá-la através de orientação. Sim, ajude com o dinheiro, mas também ensinando a pessoa a administrar bem o seu dinheiro. E olha, obrigado por estar comigo mais uma vez no programa Finanças em Ação. princípios poderosos da Palavra de Deus para transformar sua vida financeira. Um grande abraço do seu amigo Paulo de Tarso e nos falamos no próximo programa.
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0: Muito bem. Depois de Finanças em Ação com Paulo de Tarso, vamos chegando ao final da edição de hoje do nosso Noite RTM, agradecendo a você pela audiência, pelo carinho, por estar conosco nesta noite de quinta-feira, acompanhando a nossa programação, nos abençoando com a sua interação através do nosso WhatsApp, né? Além, é claro, da sua audiência. E olha, convidamos a todos, né, para permanecerem com a gente. Sim, Marcos Olivares segue por aqui, Edinho Oliveira está aqui ao meu lado, segue também com você. E olha, daqui a pouquinho, depois do intervalo, que é rápido, a gente vai trazer o Revista RTM, com um resumo de notícias nacionais, internacionais, destaques esportivos e muito mais para você que acompanha a nossa programação, tá bom? Fica por aí, intervalo é rápido e na volta, direto para a edição de hoje do Revista RTM.
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0: Muito bem, está no ar a partir de agora mais uma edição do nosso Revista RTM, até às 11 da noite, se Deus quiser, levando para você um resumo de notícias nacionais, internacionais, destaques esportivos, as notícias do mundo do agronegócio. Você vai acompanhar com a gente aqui também no nosso Revista RTM, uma palavra muito importante com o pastor Janus Tarso, né? Uma mensagem reflexiva para esta quinta-feira. Tem a sua participação, sempre muito importante. Mande aí o seu alô, o seu olá, o seu boa noite, mande a sua mensagem, comente sobre os programas que você vai ouvindo aqui, né? Sobre as notícias que você vai ouvindo aqui ao longo do Revista RTM. Durante o programa, a gente vai trazer várias notícias, informações, fatos, né? Só fatos é o que a gente traz aqui, e a gente comenta alguns desses fatos para você acompanhar, a gente contextualiza aqui dentro do Revista RTM, e de repente você está ouvindo aí as notícias, quer também trazer, né, o seu comentário, quer colocar aí o seu ponto de vista, quer dar a sua opinião, claro que você pode, fique à vontade e participe com a gente aqui no nosso Revista RTM de hoje, tá bom? Através do nosso WhatsApp, você vai participar no finalzinho do programa, quando a gente agradecer as participações, nós vamos ler também o seu comentário, então não deixe de participar com a gente nesta noite de quinta-feira, neste 16 de julho de 2026. Comigo, Marcos Olivares, aqui no estúdio E da RTM Brasil, no interior de São Paulo, neste estúdio que está linkado, está conectado ao nosso estúdio C em São Paulo, capital, onde temos ali todo o nosso aparato tecnológico, né? Nós temos ali os nossos softwares de áudio, de vídeo, nosso programa que permite a conexão entre os dois estúdios, o estúdio C e o estúdio E. Está tudo ali sob o comando e a supervisão, neste momento, dele, Dinho Oliveira, que também apresenta comigo esta edição do nosso Revista RTM. Então, meu boa noite especial e oficial a você, Dinho Oliveira, seja bem-vindo ao Revista RTM de hoje.
1: Olá, Olivares, muito obrigado pelas boas-vindas. Ah, que maravilha, muito bom vê-lo e ouvi-lo. Boa noite, ouvinte querido, você que está chegando agora para o Revista, você que já estava aí ouvindo, degustando, apreciando a programação. Ah, mas que demais, receba o meu boa noite. Como é que você está, Olivares? Ah, e o clima e o tempo aí? Ah, meu amigo, parece que aqui aumentou. Aqui, não. Deu uma caída na temperatura, hein? 18 graus aqui em São Paulo. E como é que tá aí por aí na sua região dos... aí pelos lados do Estúdio E?
0: Pois é, quando a gente chegou por aqui por volta das 7 da noite, estávamos com os 18 graus que você tem aí agora, né? Já baixou um pouquinho, viu? 14 graus aqui. Céu limpo, né? Mais uma vez eu digo, não vou dizer céu claro, mas o céu tá limpo, tá escuro, mas tá limpo. Então, olha, 14 graus desse momento, tá frio aqui, viu? Ah, meu amigo, tá frio.
1: Pois é, na hora que eu cheguei aqui, a gente tava com 20 graus, né? Caiu. É, a hora que eu cheguei aqui, a hora que eu saí, eu lembro até que no início, né, às 19, eu falei pra você que saí de lá com 23 graus.
0: Isso.
1: Eu cheguei com 20 graus e agora estou com 18 graus. E quando a gente foi embora aqui, vou estar aqui, Olivares, exatamente com 16 graus. Sensação térmica. Com 13 graus.
0: Então, se aí vai estar 13, aqui já vai baixar mais ainda, né? Mas não tem problema não. Assim como você, eu também vou sair rapidinho daqui, vou apertar o passo. Sim. Né? Para não ficar respirando esse ar gelado das ruas de Lindóia, viu?
1: Hoje não vai dar nem para tocar aquela música lá que eu sempre colocava antes para você, porque não vai dar tempo de fazer aquela caminhada tranquila não, né? Lembra não, aquela, hoje aquela não. Música do Hulk?
0: O final do episódio, né?
1: Do Hulk é antigo.
0: Punha lá a mochilinha nas costas, né? O David Banner. É, não, hoje isso, não, porque hoje eu vou estar em outro ritmo, viu? Vou estar acelerado para chegar rapidinho, não ficar respirando o ar gelado das ruas da cidade.
1: Rapidinho, rapidinho. Maravilha. E Olivares...
0: Diga, pois não, diga lá.
1: Olivares, eu acho que vai falar o que você vai falar agora, né? Ah, meu amigo, Brasil é grande, é continental, né? Continental, isso que é a palavra? Ele é um país, assim, de grandes proporções. A gente tá reclamando do frio, mas quem tá no sul tá falando, ah, que é isso? Que é isso? Isso não é frio. E quem está, né, em outros estados que não esfria, que nem aqui, deve estar falando, rapaziada aí não sabe o que é frio, rapaz. Não, eles não sabem o que é frio, né? O pessoal de alguns lugares, né? Não tem frio. Fala, ah, aqui 23 graus é frio demais, né? Então, Olivares, e tem pessoas aqui que, né, tá congelante. É muito bom saber, né, essa pluralidade de
0: clima. É interessante, né? E eu acho interessante que também é uma coisa, não é do brasileiro, é do ser humano, né? Por exemplo, a gente está aqui falando, né, dos 13 graus, aí o pessoal que está lá em regiões onde está 3 graus, 1 grau, aí ele fala assim, ah, esse frio seu não é nada. Aí de repente você fala assim, olha, está muito calor aqui, 30 graus, aqui está 40, esse 30 aí não é nada, né? Então, sempre é aquela batalha de sofrimento. Quem sofre mais, né? Então, assim, ah, você tá sofrendo, eu tô sofrendo mais. Gosto dessa batalha de sofrimento. Pra mim, meu amigo, 13 graus já tá sofrido.
1: Frio demais.
0: Né? Não, se você tá com 3 aí e quer desdenhar do meu frio, pode desdenhar do meu frio. Eu já estou sofrendo aqui e você sofra aí com seus 3 graus. Né? E não vamos entrar numa batalha de sofrimento. Eu já estou sofrendo suficientemente, né, com os meus 13 graus e tá tudo certo por aí.
1: Tudo certo. Pois é, mas tem aqueles que não é a batalha de sofrimento, é a batalha de dar risada do nosso sofrimento, né?
0: Então, acha que é, né? Não pode,
1: tá frio,
0: não pode desdenhar do sofrimento alheio, meu. Não desdenhe do sofrimento alheio, porque ele é real.
1: Tô aqui com os meus 27 graus. Ah, tá muito frio hoje aqui. Ah, meu amigo.
0: É desse jeito. Não tem problema, viu? Mas acontece. Não tem problema. Eu jovem. Os nossos ouvintes, como você bem disse, né? Que estão aí com 3 graus, outros estão lá com 33 graus, um está com sol, outro está com chuva. Ah, meu amigo, isso não importa. O que importa é que os nossos corações estejam aquecidos e todos juntos no mesmo propósito aqui no Revista RTM. Se assim for,
1: tem aqui já.
0: Convidamos os nossos ouvintes a participarem das resenhas, a trazerem seus comentários, a mandar o seu alô, né, e interagirem conosco aqui no nosso Revista RTM. Agora, você está aí se perguntando, mas tá, eu quero interagir, como é que eu faço? Calma, Dinho Oliveira, este rapaz simpático, ele vai trazer para você a forma como você participa conosco. Meu caro Dinho Oliveira, com toda a sua simpatia, faça aquele convite irresistível ao nosso ouvinte.
1: Simples e direto, viu, Olivares? A simplicidade é um segredo, viu, Olivares?
0: Exatamente. Simples.
1: A naturalidade com ou sem erros é um segredo. Ah, meu amigo. E olha, já está chegando participação em tempo real aqui de outras regiões, pessoal comentando aqui. Que legal, né? É muito bacana quando o pessoal participa em tempo real, fala, ah, olha aqui, tá assim, tá assado e tal. Daqui a pouquinho, no final do segundo bloco, a gente vai ler aqui todas as mensagens. Dá vontade de ler agora, mas eu vou segurar.
0: Calma.
1: Porque o pessoal é muito divertido, né? Mandam palavras gentis, bonitas e divertidas para nós aqui, viu? Isso. Mas então, para você que não enviou a sua mensagem ainda, né? Tem dois blocos aí para você enviar a sua mensagem. Então vamos combinar, hein? Não passa vontade, não. Não perca tempo e anote o nosso WhatsApp. Para quem está no exterior, também pode aproveitar, viu, Olivares, e enviar a sua mensagem. É bacana também, claro, né? Nós gostamos de receber mensagens do Brasil inteiro e gostamos também de receber mensagens de outros países, né? De brasileiros que moram lá, ou se não é brasileiro, são de outros
0: são nativos, né, desses outros locais.
1: Desses outros locais.
0: Fiquem à vontade.
1: Tem africano, tem japonês, tem aqui, quem mais? E outros países.
0: A gente tem chilenos, a gente tem peruanos.
1: Chilenos,
0: americanos,
1: bolivianos, venezuelano.
0: Isso, temos ouvintes panamenhos. Ah, é uma bênção, viu? Da Guiana, né? Da Guiana também, gente, tem ouvinte. E são todos nativos desses países e que participam com a gente. Ah, é muito legal.
1: Bacana demais, são todos bem-vindos. Para você que não sabe, o Código Internacional Brasileiro é o 55 antes de você adicionar o WhatsApp. Anote aí o nosso WhatsApp, que começa com 11. 11, que é a operadora aqui, código, né? Aqui do estado de São Paulo. 11-974-181-456.

0: 11974-181-456. Anotou?
1: Excelente.
0: Vou repetir.
1: Sim.
0: 11974-181-456. Esse é o número para você participar, enviar a sua mensagem. E olha, não esqueça, viu? Se identifique, fale seu nome para nós, se apresente. Fale seu nome, a cidade e o estado de onde está nos ouvindo. Certo, Olivares?
1: Certíssimo. Você que está no exterior também, não deixe de colocar o nome do seu país, nome da sua cidade, mesmo que seja esquisitão, né? O nome da sua cidade, não tem problema. De Oliveira vai falar e vai falar certinho, ele garante, tá certo? E olha, uma última dica, boa dica, hein? 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Dito isso, Dinho Oliveira, temos informações importantes, relevantes e atualizadas para o ouvinte do Revista RTM?
0: Sim, Olivares, temos aqui, deixa só... Meu tchute aqui voltou. Olha só. Olivares, temos destaques nacionais, mas antes...
1: Sobe o som.
0: Vamos aos destaques nacionais. O governo dos Estados Unidos confirmou a aplicação de uma nova tarifa de 25% sobre produtos brasileiros, após concluir uma investigação comercial conduzida pelo escritório do representante de comércio dos Estados Unidos. Apesar da decisão, uma extensa lista de produtos foi excluída da sobretaxa, viu, Olivares? O governo brasileiro reagiu, afirmando que a medida não tem justificativa econômica e foi motivada por razões políticas. Em nota, o governo Lula classificou a decisão como um marco lastimável na relação bilateral e afirmou que poderá recorrer à lei da reciprocidade econômica. A sobretaxa americana entra em vigor a partir de 22 de julho, viu, Olivares?
1: Tá aí, né? Vai vir mesmo a sobretaxa que já estava sendo anunciada há alguns dias, não é? O secretário Marco Rubio falou algumas palavras mais fortes lá, né? Diz que a culpa é do Brasil mesmo, né? Que não negociou, que não foi à mesa, que o presidente Lula tomou uma postura, né? Que prejudica os Estados Unidos, prejudica o Brasil, né? Então, diante dessa postura, eles tomaram essa decisão. Desculpe. Então, é isso, a gente vai ter que conviver com isso nos próximos dias. Um dos principais produtos de exportação do Brasil, que é a carne, não entrou nessa sobretaxa, mas alumínio, por exemplo, entrou, né? Alguns outros produtos importantes do nosso país. Mas, né, como as nossas autoridades gostam de falar, né, somos soberanos, ninguém interfere no nosso país. Então, é um país, né, com essa sobretaxa. Aí a gente tem todo o resto do planeta para fazer negócio, né? Então isso não deveria nos abalar. Ah, mas abala? Sim. Por que que abala? Porque esse é o principal comprador nosso e do mundo inteiro, né? É o país que puxa a fila, né? É o país da onde as coisas acontecem, onde tem a tecnologia, onde tem o desenvolvimento, onde tem os estudos, as pesquisas, não é? Onde o povo tem condição plena de se alimentar bem, né? É claro que existem as suas exceções, né? Não é o país das maravilhas. Vai ter lá a camada carente da população, vai ter bares, bairros, onde as pessoas

0: sofrem com a violência, sofrem com a educação ruim, tem todo lugar, tem, inclusive lá também tem. Mas ali também tem, né, o que é, vamos dizer assim, o top de linha das coisas. Dali que saem as principais ideias, dali que sai... Ah, mas como assim? Dali saíram os carros, daí saiu desenvolvimento industrial, dali saíram os chips, dali saiu a internet. Você entende essas coisas que vão surgindo para que a toda a humanidade seja beneficiada? A maioria sai de lá, né? É. Então, aí você tem que respeitar esse país e tem que fazer o jogo com deles, né? Não adianta a gente querer bater de frente, porque quem vai sofrer é a gente, não tem como. É
1: ele
0: isso.
1: Fala, Olivares, ele fala de reciprocidade, né, econômica, mas vamos pensar rapidamente aqui. É, se você comprar, é tão falado isso, é tão batido, mas é uma realidade ali. Se você comprar um iPhone lá nos Estados Unidos, né, você comprou lá, aí você pega a nota lá e traz para cá ele lacradinho, fechadinho, e apresenta a nota lá na Receita, quando você entra no aeroporto. Se você não declara lá, né? Se você vai declarar aqui, se você trouxer dois, é multado. Se você trouxer um, eles vão calcular o valor do imposto e vão te cobrar ali. E quanto que ele é vendido aqui? Teve um influencer que ele viajou, né? Ele fez as contas, quanto que ia pagar um iPhone aqui, e pegou esse dinheiro que ia gastar no iPhone aqui, foi para os Estados Unidos, alugou um hotel, uma diária, alugou um carro, foi lá, comprou, se alimentou e retornou para o Brasil com o valor que ele iria gastar se comprasse aqui. Teve toda a experiência, né, de estar em outro país.
0: Exatamente.
1: Então imagina, exatamente. Aí fala de reciprocidade, mas já tem taxa, né, sobre os produtos americanos aqui no Brasil.
0: A reciprocidade tem, aumenta, né, mais. É uma dificuldade muito grande para nós, né, como consumidores, como povo, conseguirmos determinadas coisas, porque a gente tem que pagar muito mais caro que a maioria das pessoas, não é só lá não, né, no mundo inteiro. Mas então a gente tem essa dificuldade. Agora, essa reciprocidade econômica que o Brasil pode adotar, né? Vamos ver o que pode acontecer, né? Porque daí o Brasil pode ser ainda sobretaxado mais ainda, né? Porque quem tem as cartas na mão não é o Brasil, e parece que a gente ainda não está entendendo direito a nossa situação. Mas vamos acompanhar o que vai acontecer nos próximos dias. A gente sabe que as coisas mudam lá rapidamente. O Trump fala uma coisa hoje, fala outra amanhã. Hoje é dia 16. A sobretaxa entra em vigor dia 22. Até lá, quem sabe alguma coisa muda, né? Vamos esperar os próximos dias. E olha, a Justiça de São Paulo aceitou a denúncia do Ministério Público contra o influenciador Leonardo Marcondes, acusado de produção de conteúdo considerado discriminatório contra pessoas pobres nas redes sociais, e o tornou réu por preconceito. O juiz proibiu que Marcondes faça novas postagens preconceituosas contra pessoas empobrecidas, mas negou o pedido da Promotoria de Justiça de Direitos Humanos da capital paulista de tirar do ar a página dele nas redes sociais. A ação civil pública acusa Leonardo Marcondes de aporofobia, que é o preconceito ou fobia contra pessoas pobres. No processo, a Promotoria de Justiça sustenta que o influenciador promoveu discurso de ódio contra pessoas em situação de vulnerabilidade econômica, defendendo em vídeos publicados nas redes sociais que esse grupo não deveria ter, por exemplo, direito ao voto. Esse cara, ele tem 1.300.000 seguidores. Ele é empresário, é coach. Sabe esses coaches que falam de prosperidade, né, de desenvolvimento financeiro aí, né, mudança de vida e tal. Aí o que que ele fez? Ele fez as postagens falando assim: olha, que é o pobre? Pobre, aquela pessoa que tomou decisões erradas na vida e como consequência tem problemas financeiros e complica a vida dos seus familiares, das pessoas que vivem ao redor dele. Então, se essa pessoa não soube tomar as decisões para ter uma vida boa para ele, como é que ele vai tomar uma decisão pelo Brasil? Então não deveria votar. Esse é o pensamento dele. E aí ele foi lá e disse isso. Né? Para quê? Para vender lá o coach dele, né? As coisas que ele faz, para falar assim, não, mude a sua mente, tente melhorar, né? Se você está ruim hoje, faça diferente, né? Não seja pobre. Isso que ele quis dizer. Mas aí, né, o Ministério Público entendeu que isso é preconceito, é discurso de ódio contra pessoas desfavorecidas financeiramente, ainda mais num país como o nosso, né? Vamos combinar que num país como o nosso, por mais que a pessoa trabalhe, é difícil passar o mês, por mais que a pessoa tenha responsabilidade, é difícil guardar dinheiro, investir, é difícil alimentar bem, é difícil. Para a maioria de nós é difícil, né? Então, eu estava vendo um vídeo de uma moça que trabalha num salão de beleza, num bairro chique de São Paulo, e ela trabalha ali na recepção. Então ela recebe as pessoas que chegam para enviar lá para o cabeleireiro, para quem seja lá, manicure e tal. E depois a pessoa vem até ela para fazer a cobrança. Aí ela faz lá, a senhora fez mecha e não sei o que no cabelo, R$2.500. Ah, a senhora fez a unha e fez outra, R$9.000 e não sei quantos reais. Então, isso é um absurdo, pra gente é um absurdo. Mas é a realidade de algumas pessoas, que são pouquíssimas pessoas. A realidade da imensa maioria dos brasileiros é outra, né? Então, quando uma pessoa sai falando disso, como se mostrasse desconhecimento, né, do sacrifício que a população faz, porque o país economicamente, e não é agora nesse governo não, é na história do nosso país, economicamente, na nossa história, a gente tem dificuldade para crescer, tem dificuldade para comprar uma casa, tem dificuldade para comprar um carro, para manter um carro. A gente tem dificuldade para fazer uma viagem de férias. A gente tem dificuldade para se alimentar bem dentro do mês, meu amigo. Então parece que, desconhecendo essa realidade, ele foi lá ofender o pobre, ou seja, ele ofendeu a imensa maioria da população brasileira. E a promotoria pública foi lá e deu um beliscão nele para ver se ele toma um choque de realidade. Porque, ó, não é só proibir tirar essas postagens dele, não, hein? Vai ter que pagar R$300.000 de multa. É isso. Se ele não é pobre, ele pode pagar.
1: É isso. E Olivares, tem as pessoas, né, assim, que são empreendedores, têm pequeno comércio, esses são que estão ali batalhando, né, empreendendo, fazendo. E esses são os mais afetados pelas leis, né?
0: Exatamente.
1: Do nosso governo. Porque a pessoa. E teve até um comentário do atual presidente, né? Que ele não gosta, né? Como é que é? Da classe média, né?
0: Classe média.
1: É pobre ou é rico? Não é isso, é isso. É. Então, assim, quem está tentando ali melhorar de vida, às vezes o governo não gosta.
0: Tem muita dificuldade para poder.
1: Fala assim, você quer ser o que não é.
0: Exatamente. Enfim.
1: Olivares, olha só, vamos trazer mais um destaque nacional. É um absurdo que a gente vai ler, vai ouvir, né, agora. A Uber, né, ela foi multada em R$384.000 após o motorista da plataforma se recusar a levar o atleta cego Samuel Luz Stumpf com o guia dele. Essa situação ocorreu em Florianópolis. Terra bonita. A informação foi divulgada pelo Procon Municipal pouco mais de um mês após a vítima registrar a situação em vídeo. Nas imagens, o condutor do veículo chegou a afirmar que o animal não poderia subir no carro porque soltaria pelos. A negativa contraria uma lei federal que permite que pessoas com deficiência visual acompanhadas de cão-guia entrem em qualquer tipo de transporte, viu, Olivares?
0: Pois é, que situação, né? Uber, o rapaz não quis levar, ele filmou tudo, né, a conversa dele, e o rapaz falou, não, pra mim não é legal, não, Ai, não vai sujar meu carro, não vou te levar não. Não, mas é lei, mas não quero saber. Foi exatamente isso que ele falou. E aí, só que quem vai sofrer as consequências é a Uber, né? E a Uber foi procurada, ela falou, olha, ainda não chegou notificação, mas se chegar eu vou recorrer, né? Porque foi uma má conduta do motorista, né? Aí vai querer jogar essa multa para o motorista. E aí, o culpado é o motorista, a Uber tem que arcar com isso, não orientou direito seus motoristas, os motoristas são autônomos. Ih, meu amigo, embrólio que pode vir aí.
1: Mas eu fico pensando, é complicado. Eu fiz.
0: É, a pessoa quer trabalhar com isso, né? Mas fica aí dificultando, né?
1: É, meu amigo. A pessoa ali não é uma pessoa que tá passeando com um cachorro e vai, né? Ele teve uma vez um rapaz que ele foi, tava mudando, ele foi levar um cachorro. E aí um cachorro grande. Eu comentei, né? Não, ó. É complicado, né? Mas vamos lá. Só que o rapaz, ele trouxe uns quatro cobertores gigantes. Ele forrou inteirinho o carro ali. E aí eu levei. E ainda ele ficou feliz. Até deu uma gratificação ali na ocasião. E o cachorro se comportou bem. Não deu nada errado. Mas assim, né? Então. Se for, ele foi consciente também. Mas no caso desse.
0: O cão guia, o cão é treinado, o cão então, sabe o que faz.
1: Agora imagina se eu vejo essa. Se fosse o motorista ali, jamais que eu iria negar. É o cão guia ali, né? Então é necessário pra ele, imagina.
0: Complicado. Bom, seguindo agora com os destaques internacionais, olha só, a população da Ucrânia tomou as ruas, hein, de diferentes cidades do país hoje, após o presidente Volodymyr Zelensky demitir o ministro da Defesa, o Mikhailo Fedorov. A saída do político aconteceu em meio a uma reforma ministerial mais ampla que foi anunciada no último domingo. É a primeira vez que o Zelensky é alvo de protestos desde o início do seu mandato e do conflito contra a Rússia. Os novos ministros ainda precisam ser aprovados pelo parlamento do país, mas este, né, estava fazendo um bom trabalho justamente por conta da guerra, né, mas vai ser substituído nessa reforma. Ele entrou em janeiro, está lá há 7 meses, ou seja, a população quer que ele continue, você vai reformar, mas ele acabou de entrar e está fazendo um bom trabalho em nome da população ucraniana. O presidente Volodymyr Zelensky não se manifestou ainda sobre esses protestos, que tomaram conta das ruas de várias cidades da Ucrânia, viu? Então tá aí, né? Uma medida muito antipopular do presidente Volodymyr Zelensky em meio à guerra, em meio à situação que o país vive, e tirando aí o ministro da Defesa, que é o estrategista nesse momento, um estrategista que a população está aprovando. É isso.
1: E para ele agora criar qualquer tipo de conflito com a população, meu amigo, não é nada complicado. Bom. Tem os aliados lá do Putin que são políticos que querem assumir a presidência lá, né?
0: Então, meu amigo, então, fica atento.
1: Tomar uma decisão dessa aí é complicado, né? Perder apoio, aquela coisa toda. Olivares, temos mais destaque aqui, olha só, lá da República Democrática do Congo, pacientes com ebola e profissionais da saúde fugiram de hospital no leste da República Democrática do Congo, depois que o local foi atacado por uma multidão enfurecida. Segundo informações da agência de notícias Reuters, parentes de uma paciente faziam parte da multidão que invadiu o hospital atirando pedras e danificando a cerca ao redor do local. A multidão, ela reagia à morte de uma mulher que havia ido ao hospital para dar à luz, mas que desenvolveu anemia grave e acabou falecendo, viu, Olivares?
0: Pois é, ela, quando deu à luz, ela começou a ter hemorragia, e aí o hospital disse que por protocolo, já que está tendo essa questão do ebola, não podia fazer a transfusão de sangue, né, e a moça morreu. Então, aí o pessoal não quis nem saber de ebola, viu, só invadiu tudo lá, pacientes, médicos, saiu todo mundo correndo, os caras chegaram malucos lá, quebrando tudo. né? Então é isso que está acontecendo aí lá na República Democrática do Congo, né? E coisas que estão acontecendo no nosso planeta que não viram notícia, né? Mas a gente precisa trazer para saber a realidade que está acontecendo no mundo, que vai muito além, né? Da guerra da Ucrânia, muito além das, né, das trocas de acusações aí do Trump e do presidente do Irã. Enfim, a gente precisa saber das coisas que estão acontecendo pelo mundo. E olha, uma boa notícia para a gente fechar aqui os destaques internacionais, um novo, que também, né, algo que, uma notícia que não tem muito destaque, mas que é muito importante. Um novo capítulo no tratamento do colesterol alto começou hoje, quando a Agência Reguladora de Medicamentos dos Estados Unidos, a famosa FDA, aprovou o Lipfendra, o primeiro comprimido de uma classe de medicamentos que até hoje só existia na forma de injeção. Os estudos mostram que o remédio é capaz de reduzir em até 60% os níveis de colesterol LDL, conhecido como colesterol ruim, desempenho semelhante ao dos inibidores injetáveis, considerados dos tratamentos mais potentes disponíveis para diminuir o risco cardiovascular. Mas aí, é caro, você tem que muitas vezes estar no hospital, você tem que agendar, né? E é injetável, muita gente não gosta. Agora, de repente, vai ter um comprimido bem mais barato, acessível a todas as pessoas. A pessoa pode ter em casa, o horário certo, medicamento, e vai diminuir o colesterol ruim. Então, uma boa notícia aí. Hoje, né, os comprimidos começaram a circular nos Estados Unidos e logo estarão em todo o mundo. Tá aí uma boa notícia.
1: Boa notícia é sempre bom, né? Bacana demais. Então, com esta boa notícia, vamos encerrando aqui este primeiro bloco que teve destaque de notícias nacionais e internacionais, com a redação e produção aqui feito pelo nosso jornalista de plantão, que está no estúdio e que porventura é apresentador deste programa, Marcos Olivares. Muito bem, meu rapaz.
0: Muito obrigado, meu jovem. Muito obrigado. Nós vamos para o intervalo e na volta falaremos de esportes.
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4: Muito bem, voltamos para falar de esportes. E sabe quem voltou também, meu amigo? O Campeonato Brasileiro da Série A. Está de volta, hein? Mas não acabou a Copa do Mundo, mas já voltou. Mesmo antes do final da Copa, a bola voltou a rolar nos gramados brasileiros. Dois jogos abriram hoje a rodada de número 19 do Brasileirão, que volta 41 dias depois da última partida disputada antes da Copa do Mundo. Jogaram hoje Botafogo e Santos no Rio de Janeiro, com vitória do Fogão por 2-1. Falha do goleiro Brazão no finalzinho do jogo, estava 1-1. E o goleiro do Santos falhou no finalzinho, vitória do Botafogo 2-1. E Vitória e Vasco se enfrentaram na Bahia com a vitória do Vitória, 1-0.
5: Pois é,
4: o Vasco, que durante a Copa do Mundo demitiu o Renato Gaúcho, né, trouxe um técnico novo, português, e ele estreou hoje com derrota. É isso, nada muda no Vasco, né? O técnico mudou, só isso.
5: Por que o Renato saiu, será?
4: Porque o desempenho do time não estava sendo favorável, né? Então agora trocou o técnico. O técnico mudou, o desempenho ainda não. Enfim, esta rodada segue... Tem que mudar o time. Esta rodada segue com jogos amanhã, terça, quarta-feira que vem, e a rodada só será concluída na próxima quinta-feira, com a partida entre Corinthians e Remo, que será jogada em Itaquera. Então é isso, uma semana inteira para ir, sabe aquela coisa? Volta aos poucos. Ah, aos pouquinhos a gente vai voltando com essa rodada. Um joguinho hoje, um joguinho amanhã, outro joguinho depois, até completar a rodada. Aí, aqueceu, reaqueceu, reanimou, sim. Vamos para 20ª rodada, todo mundo jogando no mesmo dia, vai ser aquela loucura, sábado e domingo, jogo na segunda. É isso. Campeonato Brasileiro tá de volta.
6: Bacana, bacana demais, hein? Já tava com saudade já também, viu? É muito bom.
4: Pois é.
6: Eu gosto de ouvir, quando eu saio daqui, eu vou ouvindo aí... Tava ouvindo, ia ouvindo os jogos da Copa, a resenha sobre a Copa. Muito legal. Chegava em casa rápido. Bom, vamos falar um pouquinho da FIFA. Vamos falar da Copa, sim, né? Pra não perder o ritmo. Tá aí chegando ao final, exato, né? Olha só, viu? Pela primeira vez na história de uma competição da FIFA, os campeões da Copa do Mundo, Espanha ou Argentina, também receberão anéis comemorativos exclusivos, hein? Único, hein? A ideia segue uma tradição dos esportes norte-americanos que entrega anéis aos campeões de toda a temporada, meu amigo. Acho que vão ser os únicos durante muitos anos, hein? Segundo a FIFA, 30 anéis serão distribuídos para a seleção ganhadora e outros 1.996 estão sendo comercializados para torcedores de todo o mundo, hein, Olivares? Ah, vou comprar um. O valor ainda não foi informado, viu? Já se eu chegar
4: pois aqui é, com né?
6: O anel daquele, você já vai saber.
4: Então, que é de lá. O anel comemorativo vai ter o número de série, porque vai ser só uma série exclusiva, né? Esses 1.996, né? E serão vendidos só depois... da entrega, né, aos campeões no domingo. Bonito, bonitão o anel, viu? E pelo jeito...
6: Legal,
4: pelo
6: né?
4: Jeito, vai ter que desembolsar aí uma boa graninha para ter esse anel comemorativo. Mas é muito legal, viu? Agora, algo que vale ainda mais do que esse anel comemorativo é a camisa usada pelo Pelé na decisão da Copa do Mundo de 58. Sabia que ela foi leiloada hoje em Nova York? Ela é azul, bonita. A princípio, a peça teve o valor estimado em 6 milhões de dólares, mas o valor de venda não chegou nisso não, ficou só em 5 milhões de dólares. Aproximadamente 25 milhões de reais por uma camiseta usada. Ai, e olha, esse é o segundo leilão da camisa, hein? No primeiro, em 2004, ela foi arrematada em Londres por um colecionador anônimo por 59 mil libras, algo em torno de 106 mil dólares. Esse colecionador anônimo tá sorrindo, hein? Tá sorrindo. Ele pagou 106 mil dólares e agora ele vendeu por quase 5 milhões de dólares. É um bom investimento, hein? A camisa do Pelé de 1958. Tá aí, foi vendida mais uma vez. Super valorizada, hein? Parabéns.
6: Pois é, quem será, hein, que comprou? Será que é um brasileiro?
4: Essa camisa, apesar de ser um colecionador anônimo ter comprado ela lá em Londres, ela estava exposta no Museu do Esporte em Alagoas. Ficou 10 anos lá, exposta. Então, quem teve a oportunidade de passar por lá, viu essa camisa. Agora ela foi 10 anos. Ficou em exposição lá, dentro de de vidro e tal. E agora ela foi recolhida de lá, devolvida ao seu dono, que pediu, né? Sabe aquela camisa que tá aí há 10 anos? Empresta ela um pouquinho aí, mas você sabe que eu sou o dono. Ah, sei, mas não... Vendeu a camisa e agora não volta mais para Alagoas.
6: Não. Meu amigo, se o povo soubesse que valia tanto dinheiro assim.
4: Bom, ainda bem que ninguém sabia, viu?
6: Ainda bem, né, viu?
4: Ainda bem.
6: Ainda bem. Sendo assim, então, vamos encerrando neste segundo bloco, né? A participação do esporte, o destaque do esporte nacional e sim, também internacional. Com destaques da Copa, que teve redação e produção da nossa equipe de jornalismo aqui do Revista, que é supervisionado, ali chefiado pelo nosso jornalista de plantão, que está por aqui por acaso, que é Marcos Olivares.
4: Parabéns. Obrigado, meu jovem. É isso.
6: Está em todas, hein? Você conversou com... Você conversou com o pastor Jânio Salles? Você teve resenha hoje, Olivares?
4: Ah, o pastor Jânio falou assim, ah, sabe por que o Santos não venceu hoje? Porque o Neymar ainda não voltou, mas calma, tudo vai mudar. Falei, calma, pastor, fica tranquilo. Ele falou, tô calmo. Então, tá bom, então toma um café, pra você ficar ainda mais calmo. E aí, ele foi tomar um café. Já tomou o seu café?
6: Bom, seria um chá.
4: Tem uma... Então, é, eu acho que né, a dica não foi das melhores, mas ele tomou o café. Tá tudo bem, pastor? Tá tranquilo? Tem uma mensagem para hoje para nós? Por gentileza.
7: Mensagem para hoje. Olhe para um espelho. Ele mostra a sua aparência, mas não revela o estado do coração. Quando o Criador é rejeitado, a criatura se perde. Essa é a grande tragédia da humanidade. Cada época encontra um jeito diferente de dizer que Deus não deve definir quem somos. Uns rejeitam seus limites pela mentira, outros pela idolatria, outros ainda pela violência, outros pela imoralidade. Em Deuteronômio 22:5, apresentam uma diretriz que preserva a distinção entre homem e mulher segundo o propósito do Criador. Não é um texto isolado, é mais um sinal de uma realidade muito maior. Quando o Criador é rejeitado, a criatura se perde. Deus fez o homem e a mulher diferentes, mas igualmente dignos. Deu a ambos características biológicas, emocionais e espirituais para juntos refletirem sua imagem e administrarem a criação. Quando essa ordem é abandonada, não é apenas uma regra que é quebrada. É a confiança no próprio Criador que é trocada pela vontade humana. E essa prática, como tantas outras, apontadas pelo Criador nas Escrituras, revela o mesmo coração que deseja viver distante de Deus. Agora, pense em você. Em qual área da vida você resiste à vontade de Deus? Talvez não seja esta, talvez seja outra. Cada um de nós carrega marcas da rebelião contra o Senhor. Os 10 mandamentos mostram isso. O restante da Bíblia confirma. O pecado muda pensamentos, escolhas e relacionamentos. Nenhum de nós consegue restaurar sozinho aquilo que o pecado destruiu. Quando o Criador é rejeitado, a criatura se perde. Mas Deus não abandonou sua criação. Cristo Jesus, por quem e para quem todas as coisas foram feitas, veio buscar o que se perdeu. Ele oferece perdão, reconciliação e uma nova vida reconciliada com Deus Pai. Hoje é dia de abandonar a rebelião, confiar no Salvador e caminhar segundo o propósito daquele que nos criou e um dia nos dará um novo corpo para viver eternamente com Ele. Mensagem para hoje.
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8: Comece em seu rádio Boletim Rural. 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E nesta edição você fica sabendo. Exportações de arroz batem recorde e ajudam a recuperar preços no Brasil. Esta e outras notícias agora no Boletim Rural.
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8: As exportações brasileiras de arroz bateram recorde no primeiro semestre de 2026. Entre janeiro e junho, o Brasil embarcou mais de 1 milhão de toneladas do cereal, crescimento de 83% em comparação com o mesmo período do ano passado, segundo dados da Associação Brasileira da Indústria do Arroz. O aumento das vendas ao mercado externo ajudou a reduzir a oferta no mercado interno e impulsionou a recuperação dos preços pagos aos produtores. Desde o início do ano, a cotação do arroz em casca já acumula alta de mais de 18%. A expectativa do setor é que o Brasil exporte cerca de 2 milhões de toneladas até o fim de 2026, alcançando um dos maiores saldos comerciais dos últimos anos. ampliação da mistura de etanol na gasolina deve aumentar a demanda pelo biocombustível em cerca de 1 bilhão de litros por ano no Brasil. A medida beneficia tanto as usinas produtoras de etanol de cana-de-açúcar quanto o setor de etanol de milho, fortalecendo a cadeia produtiva, incentivando novos investimentos e contribuindo para a expansão do mercado de combustíveis renováveis no país. O mercado de commodities agrícolas começou esta última quarta-feira com movimentos mistos nas bolsas internacionais. O café registrou alta de 1,35%. A valorização é impulsionada pela preocupação com a oferta do grão no Brasil após as chuvas nas principais regiões produtoras. O açúcar recuou, com baixa de 0,44%. Na contramão, o algodão avançou 0,38%. Enquanto o suco de laranja concentrado e congelado subiu 0,03%. Com fonte de Globo Rural, produção de Karina Joubert, coordenação de Marcelo Fávero, direção de André Castilho, com realização da sua RTM Brasil, na apresentação de Cláudio Ronck, esta foi mais uma edição do seu Boletim Rural.
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4: Muito bem, estamos aí no final do nosso Revista RTM, hora e vez do nosso ouvinte. Quem é que está conosco nesta quinta-feira, meu caro Dinho Oliveira?
6: Olha só, a Raquel, que é aqui de São Paulo, capital, ela fala assim, boa noite, a paz do Senhor Jesus.
4: Paz.
6: Olha só, amo este programa, traz muita paz. É a Raquel do Grajaú, amo vocês, Deus abençoe sempre.
4: Amém, obrigado, Raquel.
6: Olha só, Leonardo Antunes, nosso querido pastor Leonardo Antunes, de Barra Bonita, interior de São Paulo. Graça e paz amados, uma ótima noite. Deus os abençoe, viu, Leonardo Antunes, sempre ligado com vocês. Olha só, a Ana Teca, de São Luís do Maranhão. Olivares, ela que está... Ela fala, boa noite, irmão Dinho, irmão Olivares, como estão vocês? Tudo bem? Estou aqui na escuta, hein? Olha só, e ela está participando aqui, estamos juntos aqui, né? Juntos nessa noite. Tenha uma abençoada noite.
4: Amém.
6: A Virgínia, ela que está em Recife, Pernambuco, a Virgínia tinha comentado mais cedo, né? Ela disse, olha, aqui está chovendo. Ela que está em Recife, Pernambuco, e um pouco de frio, viu? E ventando muito. Deus abençoe vocês, uma boa noite.
4: Amém.
6: A nossa querida professora aposentada Magnólia de Macau, Rio Grande do Norte, ela fala, olá Marcos Olivares, olá Dinho Oliveira. Estou aqui também, viu? Que Deus abençoe vocês, seus familiares, todos que fazem essa grande rádio maravilhosa. Deus abençoe também a todos os ouvintes.
4: Obrigado, professora.
6: E olha só, o nosso querido Francisco Anildo Serrita, ele que está em Pernambuco, ele está comentando aqui que ele fez a doação pelo site, né? Aí ele tá comentando aqui, tá com a gente aqui, viu, Olivares?
4: Obrigado, muito obrigado.
6: Deixa eu ver quem mais, o Raimundo Santos de Triunfo, Pernambuco, também está com a gente. Boa noite, rapazes, sempre alegres aqui em Triunfo, tá tudo muito frio, hein? Pernambuco tá frio, hein? Mas tá muito legal, um abraço a todos, tá gostando do frio, hein?
4: Triunfo é a cidade alta, lembra que eu tinha comentado? Lá é
6: sempre frio mesmo. Entendi, legal. Legal, quer dizer, é bom, né? É mais fresco.
4: É diferente, olha só, né? Assim, do que você tem no entorno ali, né? É onde o pessoal vai, usa uma blusinha, né? Mais grossa.
6: O pessoal quer lembrar o que é frio, sobe lá.
4: É, a fogueirinha que faz aquele marshmallow estilo americano, o pessoal faz tudo lá em Triunfo.
6: Que legal, hein? Olha só, nossa querida Dora Lobato de Turilândia, no Maranhão. Boa noite, Rádio Transmundial. Aqui é a irmã Doraci de Turilândia. Olha, que Deus guarde, abençoe a equipe, os locutores e todos os ouvintes nessa noite, hein? Obrigado por levar a palavra e o louvor até nós. Uma noite de paz e descanso para todos. Deus os abençoe.
4: Amém. Obrigado, Dora. Obrigado pelas suas palavras, pela sua participação mais uma vez aqui com a gente.
6: A Silvia Estrela de São Luís do Maranhão. Oi, oi, amigos.
4: Parou já? Hoje, 100%?
6: Hoje tô bem melhor, hein? Deus é bom demais e nos ama. Amém. Estou muito feliz de estar aqui com vocês. É a nossa querida Silvia Estrela, São Luís do Maranhão.
4: Seja sempre bem-vinda, né? Brilhantemente bem-vinda aqui na nossa programação.
6: Olha só o João Batista de Aquino, que está em São Paulo do Potengi, que só pode ser onde, Olivares?
4: São Paulo? Rio Grande do Norte.
6: Exatamente, não poderia ser diferente. Olha só, quarta-feira e domingo, meu Verdão está de volta, hein? Ah, e ele está falando, esse valor é uma coisa de louco, e misericórdia. Dava para doar para tantas pessoas. Acho que ele está falando da camisa, viu?
4: Da camisa, Pelé, né? É, então. Pois é, quem é que tem esse dinheirão todo, né, para dar num leilão, né? Que coisa, é, meu amigo. As realidades são muito diferentes no mundo.
6: Olha o David, cadê? É o Davi, será? Não sei se é, acho que não, viu, Olivares? É, não é o Davi, o David lá, Pereira, não. O Davi mandou aqui só um oizinho aqui pra nós. E ele não foi uma cidade
4: like
6: nenhum
4: pra estado. Você. Você tá em algum lugar.
6: O Levi, de Mossoró, Rio Grande do Norte, também tá por aqui. Deixa eu só transcrever. Vamos ler outro recado aqui. Daqui a pouco volto no Levi. O Inivaldo Rodrigues, né? Ele que está em Porancatu, Goiás. E ele disse assim, estou na sintonia todas as noites com vocês aqui, viu, Olivares?
4: Então,
6: e é a primeira vez que ele participa aqui com a gente aqui, viu?
4: Ah, que bom, seja bem-vindo, viu? Olha aqui, você possa participar sempre, obrigado pela sua audiência, por nos abençoar também com a sua participação.
6: Vamos ler agora um recado aqui do nosso querido Levi de Mossoró, Rio Grande do Norte. Boa noite, meus amigos e irmãos em Cristo. Olha, gostaria de deixar a minha posição sobre o fio, hein? Que foi um dos temas que vocês falaram no início hoje, hein?
4: Isso.
6: Durante o dia, né? É, esteve com o clima de São Paulo aqui, clima de garoa lá, né? No Rio Grande do Norte. Hoje à noite também, e continua frio, viu? Tá frio lá agora nesse momento e ventando também, viu? Ele deixa uma boa noite pra nós. Mas deixa um abraço pra todos aí, viu? A paz do Senhor.
4: Opa, obrigado.
6: Estou sempre ouvindo, viu? O Revista.
4: Então é isso, tá vendo? Ó, um friozinho lá em Mossoró, gostosinho, vai dormir, tal. Então é isso. É o que eu falei. Não tem batalha de sofrimento, não. Lá o pessoal tá acostumado com 25, 30, de repente, caiu pra 18, caiu pra 20. Ah, meu amigo, puxar os cobertores e dormir bem gostosinho. Aí quem tá lá com 10 fala, mas lá tá 18, não tem problema, lá tá frio, pros padrões locais, tá certo? Então é isso, né? Cada um sofre do seu jeitinho, meu amigo, é isso. Tá aí ainda, Dinho?
6: Vamos, tô aqui sim, tô só vendo aqui uma mensagem do Ricardo Santos, olha só, o Lucas Daniel, Teresina, Piauí. Boa noite. Só dormimos escutando a RTM. Manda um abraço para minha mãe, a Dani, né? E o pai, Zé Luiz, e a prima Ana, e o irmão Caleb. Eles que estão lá.
4: A mamãe Dani.
6: A Dani, pai Zé Luiz.
4: Papai Zé Luiz.
6: A prima Ana.
4: A prima Ana.
6: Caleb,
4: irmão. E o irmão Caleb. Caleb me lembrou aquele cantor, Caleb, né? Que é aquele vozeirão.
6: Conheci.
4: Grande abraço a trabalhei toda a família.
6: Trabalhei com o Caleb. Tive essa alegria. Ele tá em Curitiba agora, né? Tá fazendo rádio ainda. Legal. O Ezequias, de Feira de Santana, na Bahia, também tá por aqui, viu? Olha, boa noite, amados. Isaquiel Herculano, Isaquiel de Feira de Santana, desejo a vocês uma noite de paz. Quero oferecer a próxima canção, ao filho, né, Arthur, e à esposa Wanda. O João Soares, Belém do Pará, também tá por aqui, viu, Olivares? E essas são as participações desta noite, só conferindo aqui se li tudo direitinho para não ficar ninguém para trás. E isso. Vamos que vamos. É isso aí, Olivares.
4: Muito bem, obrigado a todos pela audiência, pelo carinho, por estarem conosco nesta noite de quinta-feira, né? Por todas as mensagens enviadas a nós, pelo prestígio da sua audiência aqui no nosso Revista RTM. Então vamos deixar combinado para amanhã, sexta-feira, vamos fechar bem demais essa semana, juntos aqui na nossa programação, com o Revista RTM a partir das 10 da noite, tá bom? Combinado? Se Deus quiser, estaremos juntos aqui amanhã, tá bom? Desejando a todos os nossos ouvintes um bom finalzinho de quinta-feira, uma excelente, abençoada e produtiva sexta-feira também. Na sequência, o pastor Tamir Neves chegando com Através da Bíblia, Cláudio Ronk já te fazendo companhia também, meu querido Dinho Oliveira, mãos de luva nesta noite, que será necessário, né? Uma boa viagem de volta, um bom descanso, e amanhã, meu jovem, venha pra gente continuar nessa missão. Um grande abraço e até lá.
6: Valeu, Olivares, Deus abençoe você, bom retorno, agora aquela caminhadinha de sempre, que alegria, vai rapidinho que tá frio. Boa noite, ouvintes, boa noite, quem puder fica aí, Cláudio Ronk já está por aqui, pastor Itamir também tá chegando, e daqui a pouquinho, né, você já vai estar com o pastor Itamir. Olivares, Deus abençoe, bom descanso, e até amanhã.
4: Amém.
6: E tchau de missa.
4: Aquele tchau de missa.

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1: Querido amigo, hoje temos como objetivo estudarmos mais um texto do capítulo 2 de Apocalipse. Vamos estudar a carta que Jesus enviou para a igreja em Pérgamo. Vamos estudar Apocalipse 2, 12 a 17. Então, esta é a terceira carta de Jesus dirigida a uma das sete igrejas. Já estudamos as cartas à igreja em Éfeso e à igreja em Esmirna. Se pudéssemos comparar com cidades atuais, poderíamos dizer que Éfeso seria comparada com New York ou Rio de Janeiro, cidades com muitos atrativos e muitos prazeres. Esmirna poderia ser comparada com Chicago ou São Paulo, cidades do poder econômico. A cidade de Pérgamo seria então comparada a Washington ou Brasília, cidades que representam poder político. Quando Jesus se apresentou como aquele que sabe onde a sua igreja vive, ele demonstrou que ele conhece todas as circunstâncias e os nossos contextos. Por quê? Porque ele anda no meio das suas igrejas. Em relação a Pérgamo, é importante conhecermos alguns aspectos dessa cidade para entendermos as palavras de Jesus. O único livro do Novo Testamento que cita essa cidade ou esta igreja em Pérgamo é o livro de Apocalipse. Com a ajuda dos romanos, Pérgamo ganhou independência dos Selêucidas em 190 a.C. e passou a fazer parte do Império Romano a partir do ano 133 a.C. Durante mais de 200 anos, ela foi a capital da província romana da Ásia. Teve a maior biblioteca fora de Alexandria, no Egito. Foi o povo de Pérgamo que primeiro usou peles de animais para fazer o pergaminho, que substituiu o papiro para fazer livros. Sem nunca ter alcançado o destaque das cidades de Éfeso ou Esmirna, que ofereciam uma vida de prazeres e poder econômico, Pérgamo as ultrapassava por oferecer aos seus habitantes e visitantes um centro de cultura inigualável. Pérgamo ficou famosa por sua grande biblioteca com mais de 200 mil rolos de pergaminhos. No aspecto cultural, entre as cidades do Império Romano, somente a Alexandria, no Egito, a ultrapassava. Pérgamo era uma cidade pagã, com cultos na Acrópole, um alto monte no lugar mais elevado, no lugar mais alto da cidade, dedicados a Zeus e a Ateneia. Pérgamo era uma cidade devota a Roma e em 29 a.C. foi construído um templo ao divino César, Augusto e à deusa Roma. Pérgamo era uma cidade entregue à magia, com seus famosos curandeiros, sacerdotes do deus Esculápio, simbolizado sempre numa serpente dourada, até hoje símbolo da medicina. Esta era a cidade de Pérgamo. E ali, o Senhor entendeu por bem colocar uma igreja. Nesse ambiente, então, contrário ao cristianismo, a mensagem do Evangelho, que correu por toda a Ásia, encontrou terreno fértil entre alguns habitantes da cidade. E lá foi estabelecido esta comunidade cristã, certamente não fundada por algum dos apóstolos. Essa igreja em Pérgamo se encontrava numa situação difícil. Por todos os lados, os vizinhos praticavam a idolatria e davam honra aos governos romanos. Os cristãos não abandonaram a verdade do Senhor, o único e verdadeiro soberano. Mas tanto

O texto é Apocalipse 2, 12 a 17. Para introduzirmos a nossa conversa e a nossa reflexão com relação à igreja em Pérgamo, nós temos que entender que por estar num ambiente tão contrário à prática do Evangelho e cheio de atrativos para uma vida cristã desleixada, a comunidade cristã de Pérgamo enfrentava oposição tão dura que um dos seus membros, Antipas, por ser fiel ao Senhor, ele foi martirizado por causa do seu testemunho. Ora, diante desse exemplo prático e desse fato consumado, o princípio, então, que vai nortear o nosso estudo pode ser assim definido conforme essa frase. Diante da avaliação de Jesus, é clara a importância de preservarmos a sã doutrina como característica marcante das nossas igrejas. Eu repito, esse é o princípio que temos a partir desse texto de Apocalipse 2, 12 a 17, a carta à igreja de Pérgamo. Diante da avaliação de Jesus, é clara a importância de preservarmos a sã doutrina como característica marcante das nossas igrejas. E nesses versos, nós vamos encontrar, como temos feito já nas duas cartas anteriores e faremos nas cartas subsequentes, nós vamos encontrar cinco aspectos que compõem a avaliação de Jesus sobre a sua igreja. O primeiro aspecto refere-se à apresentação de Jesus para a sua igreja. Veja o versículo 12. Ao anjo da igreja em Pérgamo escreve: essas coisas diz aquele que tem a espada afiada de dois gumes. Querido amigo, Jesus se descreve de modo objetivo. Ele tem a espada de dois gumes. Essa espada representa a autoridade e o poder para julgar e castigar. A mensagem para aqueles cristãos perseguidos era uma palavra para todos que enfrentam oposição. É mais objetivo ainda, é Jesus e não o governo romano ou qualquer outra autoridade que tem a autoridade e o poder para julgar e castigar eternamente. É Jesus quem segura esta espada. Assim, o Senhor Jesus se apresentou à comunidade cristã de Pérgamo. Ele tem autoridade para julgar. O segundo aspecto refere-se à aprovação de Jesus. Veja o versículo 13. Conheço o lugar em que habitas, onde está o trono de Satanás, e que conservas o meu nome, e não negastes a minha fé, ainda nos dias de Antipas, minha fiel testemunha, meu fiel, o qual foi morto entre vós, onde Satanás habita. Muitos seguidores de Cristo se posicionaram como combatentes dos rituais pagãos em Pérgamo. E aí, o que aconteceu? Pagaram o preço com o martírio da própria vida. Para levarmos o nome de seguidores de Cristo, certamente necessitamos conservar o nome de Cristo, não o negando. Os cristãos em Pérgamo eram vizinhos do diabo. Jesus, sempre vigiando para ajudar o seu povo, sabia muito bem das circunstâncias daquela cidade. Desde o ano 29 a.C., foi o local de um templo dedicado a Roma e a Augusto. Isto é, era uma idolatria oficial ao governo romano. Mais tarde, foram construídos outros templos para a honra dos imperadores Trajano e Severo. Além desses templos, para o culto imperial, o povo de Pérgamo adorava ainda outros deuses: Zeus, Ateneia, Dionísio, Esculápio. E assim encontramos em Pérgamo uma mistura dos poderes do mal, religiões falsas e o poder oficial do governo romano. Enquanto seus vizinhos sacrificavam aos demônios, conforme 1 Coríntios 10, 19 e 20, os discípulos de Cristo reconheciam e proclamavam o único Deus, Jesus, o Cristo, como Senhor. Mas o Senhor Jesus ainda diz para a igreja de Pérgamo que ele percebeu que eles conservavam o seu nome e não negaram a sua fé, ainda nos dias de Antipas. Jesus, então, elogiou a perseverança dos cristãos de Pérgamo, que foram fiéis à fé em Jesus, mesmo sob perseguição intensa. A minha fé, isto é, a fé de Jesus, é a palavra de Cristo revelada aos homens.

0: Antipas é mencionado somente aqui. Evidentemente, ele foi um mártir, provavelmente da própria congregação em Pérgamo. Ele foi morto entre eles, na cidade onde Satanás habitava. Antipas se mostrou fiel até a morte. Testemunha vem exatamente dessa palavra grega martírios, mártires. Ela é usada para descrever Jesus, no capítulo 1, versículo 5. Ou então, ela foi usada por Lucas para descrever os discípulos testemunhas, conforme Atos, capítulo 1, versículo 8. Com o tempo, então, essa palavra passou a ser usada para identificar pessoas que morreram por seu testemunho de fé. E assim, nós usamos a palavra mártir no português. O terceiro aspecto desta carta refere-se à acusação, versículos 14 e 15. No versículo 14, nós lemos o seguinte, Jesus falando, tenho, todavia, contra ti algumas coisas, pois que tens aí os que sustentam a doutrina de Balaão, o qual ensinava Balaque a armar ciladas diante dos filhos de Israel para comerem coisas sacrificadas aos ídolos e praticarem a prostituição. E no versículo 15 nós lemos, outro sim, tu tens também os que, da mesma forma, sustentam a doutrina dos Nicolaitas. Querido amigo, entre os cristãos de Pérgamo existiam então os que viviam divididos entre manter o culto romano ao imperador e aos deuses do panteão mitológico da época. A figura de um trono de Satanás é a imagem utilizada por esse autor apocalíptico. Eles misturavam, ficavam divididos entre esse culto ao imperador romano e a vida dedicada a Cristo na comunidade da fé. Alguns acreditavam que mantendo o envolvimento com Roma, que também era considerada uma deusa ou uma divindade reconhecida pelos cidadãos romanos, manteriam os benefícios às províncias dominadas pela cidade romana. Apesar da perseverança dos cristãos em Pérgamo, haviam graves problemas ameaçando o bem-estar daquela congregação. Eles se mostravam tolerantes demais em relação a falsas doutrinas, especificamente dois erros citados nessa carta. Eles permitiam, e alguns até aceitavam, a doutrina de Balaão. A descrição da doutrina de Balaão refere-se à história do Antigo Testamento, conforme Números 22 até 25 e também o capítulo 31. No final dos 40 anos de peregrinação, os israelitas chegaram perto da Terra Prometida. Acamparam-se nas campinas de Moabe e os moabitas e midianitas ficaram amedrontados. Balaque, então, que era o rei de Moabe, chamou Balaão para amaldiçoar o povo de Deus. Mas Deus frustrou todas as suas tentativas de falar contra os israelitas. Balaão, então, desistiu das suas maldições, mas procurou uma outra maneira de vencer o povo de Israel. E aconselhou os moabitas e midianitas a convidar os israelitas a participarem de suas festas que eram idólatras. Nessas festas, muitos israelitas se envolveram na idolatria e na imoralidade. E Deus mandou uma praga que matou 24 mil israelitas. Na igreja de Pérgamo, algumas pessoas agiam como Balaão. Incentivavam o povo a ser tolerante com as outras religiões e até participarem da idolatria e da prostituição. A sua doutrina foi basicamente as ideias atuais do pluralismo religioso, isto é, a aceitação de diversas religiões, considerando-as todas boas. E a ideia atual também do sincretismo, que é a junção de duas ou mais religiões para que todos se sintam bem. Isso tem atacado a igreja de hoje, o pluralismo e o sincretismo. Mas também Pérgamo tinha um outro problema, era a doutrina dos Nicolaitas. Já na carta à igreja em Éfeso, no capítulo 2, versículo 6, essa doutrina foi mencionada e a igreja foi elogiada por rejeitar essa doutrina. Os nicolaítas provavelmente eram libertinos que se misturavam nas comunidades da fé para causarem dúvidas, litígios e promiscuidades entre os irmãos, dificultando assim a emancipação de uma igreja viva, boa e madura. Através de uma aparente espiritualidade, moldava um caráter fraco e dissimulado nos relacionamentos humanos. O seguidor de Cristo não está debaixo de condenação porque ele é juridicamente redimido pelo próprio Deus. A graça lhe dá um novo posicionamento diante do Rei. Portanto, a igreja que leva o nome de Cristo não pode falhar em apresentar a sã doutrina. Devemos fazer algumas observações em relação a essa situação de Pérgamo. Devemos observar dois fatos importantes nesses versículos. Primeiro, a doutrina de Balaão foi a doutrina que ele ensinava, não apenas a doutrina sobre a pessoa de Balaão. Semelhantemente, a doutrina de Cristo não é apenas o ensinamento sobre a pessoa de Cristo. A doutrina de Cristo inclui o que Jesus ensinou. Consideremos, então, a importância desse fato em relação a textos como Tito 2.10, Hebreus 6.1, 2 João versículo 9. Se alguém for além do ensinamento dado por Jesus, claramente a Bíblia diz que esse não tem Deus. Uma outra observação que devemos fazer é que Deus condena a tolerância das falsas doutrinas. A tolerância às falsas doutrinas não é admitido por Deus. Às vezes, os homens valorizam tanto a unidade entre as pessoas, por exemplo, dentro de uma congregação, ou até entre as denominações diferentes, que desvalorizam a sã doutrina, a doutrina pura de Jesus. Toleram falsos ensinamentos e até práticas proibidas com a ideia de que devemos conviver em paz, devemos aceitar uns aos outros. Práticas como a imoralidade e a idolatria são aceitas de uma maneira totalmente incorreta. Se persistirem nesse erro, o próprio Senhor Jesus trará o castigo. A unidade entre os discípulos é importante, mas a pureza da palavra é mais importante do que essa mera paz entre os homens. Querido amigo, uma igreja que serve a Jesus necessariamente rejeitará os falsos mestres e as suas doutrinas erradas. E aí então chegamos ao quarto aspecto dessa avaliação de Jesus. Esse quarto aspecto refere-se à aceitação ou à admoestação dada por Jesus, conforme o versículo 16. Portanto, arrepende-te, e se não, venho a ti sem demora e contra eles pelejarei com a espada da minha boca. Aqui, querido amigo, não encontramos palavras de aceitação, mas certamente vemos nessas palavras a admoestação do Senhor. O arrependimento exigido é o da igreja, pois ela tolerava esses falsos mestres. Os professores das doutrinas de Balaão e dos nicolaítas precisavam se arrepender, ou então serem rejeitados. Uma igreja que tolera falsos mestres se torna cúmplice dos seus pecados. Se ela não se arrepender, Jesus usará a espada de dois gumes para trazer o seu castigo sobre ela. Em Pérgamo, pessoas se aproximavam da comunidade da fé com práticas sincréticas, procurando uma aproximação com a idolatria e os benefícios daquele sistema de culto aos romanos. As manifestações de feitiçaria e curandeirismo, praticado segundo uma metodologia formatada entre os etruscos ao deus Esculápios, deus da saúde, não poderiam se associar às manifestações do Espírito Santo na nova igreja. Os seguidores de Cristo não poderiam conviver com uma doutrina doente que violentava as bases do Evangelho com a instrumentalização dos cultos de mistério. Por isso, então, chegamos ao quinto aspecto, que refere-se à atração que Jesus oferece à igreja. Veja o versículo 17. Quem tem ouvidos, ouça o que o Espírito diz às igrejas. Ao vencedor, dar-lhe-ei do maná escondido, bem como lhe darei uma pedrinha branca e sobre essa pedrinha escrito um novo nome, o qual ninguém conhece, exceto aquele que o recebe. Como em todas as sete cartas, Jesus chama os ouvintes para prestarem a devida atenção às suas palavras. Ao vencedor, e todas as cartas incluem a promessa de vitória, aqueles que persistirem até o final receberão a recompensa. Nessa carta, a bênção para o vencedor é descrita em duas partes. O maná escondido, Jesus é o maná dado pelo Pai. Ele sustenta os fiéis e lhes dá a vida. A mensagem de Jesus continua oculta para os sábios desse mundo. Mas ele vai dar também uma pedrinha branca com um novo nome escrito. Esse novo nome, frequentemente, sugeria uma nova direção de vida, especialmente para uma pessoa abençoada por Deus. Você lembra que Abraão se tornou Abraão, Sarai se tornou Sara, Jacó se tornou Israel. Com isso, nós percebemos que o Senhor Jesus está querendo nos dar uma nova vida e dá essa nova vida para aquele que nele crer. Uma pedrinha branca pode incluir também costumes novos. Pedras brancas foram usadas para indicar a inocência das pessoas acusadas de crimes. O Senhor Jesus nos inocenta de possíveis acusações do demônio. Concluímos então o estudo dessa carta mencionando que, assim como os discípulos de Pérgamo precisavam se posicionar e valorizar a sã doutrina, também nós, nos dias de hoje, precisamos nos posicionar e valorizar a sã doutrina, a doutrina que emerge da palavra de Deus. Querido amigo, que o Senhor te abençoe e que você viva baseado apenas na palavra de Deus. Um grande abraço e até o próximo programa.
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1: Entre as questões éticas do cristianismo estão a sexualidade. E para começar o programa de hoje, trazemos um problema que o Hans relatou via e-mail, professor Saião. O problema é grande, mas em resumo, ele quer saber se podemos dizer que casamento, segundo a Bíblia, é deixar pai e mãe legitimar o relacionamento perante a sociedade, que é o registro civil da nossa época, e feito isso, ter relação sexual. Com isso em mente, qual a necessidade e importância da cerimônia religiosa?
2: Muito bem, André. A questão aí apresentada pelo Hans tem bastante importância. Todo mundo pensa e reflete, fala sobre isso. E, sem dúvida, uma das questões assim que está aí na cabeça das pessoas é como é que fica a ética cristã diante da questão da sexualidade. Veja bem, o que a gente vai observar? A questão da sexualidade é que ela não pode ser percebida como um ato isolado individual, né? Quando alguém, por definição, a sexualidade, ela envolve uma outra pessoa. Então, ela tem um caminho, um vetor aí de alteridade, de envolvimento com outra pessoa. E a sexualidade é tão importante porque dela depende a continuidade da sociedade, né? O nascimento de filhos, crianças saudáveis, famílias estabelecidas e estabilizadas, a própria realização mais profunda de uma pessoa está relacionada com o exercício da sexualidade. Então, o que acontece? O raciocínio mais secular dos últimos tempos relegou a sexualidade à ideia de uma satisfação momentânea, individual, desconsiderando a suas decorrências para a sociedade e a vida de modo geral. Esse tipo de atitude é complicada. Por isso que a sexualidade é tratada com tanto respeito na Bíblia, porque ela é vista como algo assim como que sagrado. E, portanto, é importante que o casamento seja feito, sim, perante a sociedade, com a devida regulamentação das leis da própria sociedade, e a consumação do ato sexual deve ser pós-casamento. Agora, a cerimônia religiosa tem valor por quê? Porque o casamento não é uma mera convenção social. Na Escritura Sagrada, o casamento é a invenção de Deus. Então, faz todo sentido a cerimônia religiosa, em primeiro lugar, para invocar as bênçãos de Deus. Em segundo lugar, para que os dois estejam assumindo um compromisso, um relacionamento que envolve fidelidade, não apenas perante as leis sociais e humanas, mas perante o próprio Deus que inventou, né, a relação homem e mulher. E, finalmente, para assim estabelecer uma espécie de testemunho público perante todos desse tipo de relacionamento feito diante de Deus. Então, sim, é importante que a culminação desse relacionamento aconteça depois de todo o processo que envolve a sociedade, que envolve a relação com Deus. Este caminho é seguramente o preferido.
1: Ainda falando sobre a questão do Hans, um casal de namorados tinha relação sexual com seus parceiros antes de se converterem. Quando se converteram, decidiram recomeçar uma nova chance pela abstinência sexual até o casamento. No entanto, eles acham que não resistirão até lá. Pode ser feito algum tipo de concessão para evitar o pecado nesse caso, professor?
2: Pois é, André, a questão não é tão fácil. O Hans tem razão, a situação é difícil, tem muita gente aí no desespero, literalmente subindo pelas paredes diante das circunstâncias de hoje. Como é que a gente lida com isso? Olha, isso não é novidade. Lá em 1 Coríntios capítulo 7, o apóstolo Paulo vai direto ao ponto e diz, olha, é melhor casar do que viver abrasado ou ardendo de desejo, ou até como alguém leu equivocadamente, é melhor casar do que viver abraçado, porque não entendeu a palavra lá direito, né? Pois é, o que que acontece? Nós vivemos numa situação difícil porque hoje em dia, na média, as pessoas casam mais tarde e elas estão assim preparadas biologicamente para o relacionamento sexual bem antes. E a nossa sociedade permissiva, ela bombardeia e estimula a sexualidade com frequência através dos meios de comunicação e dos hábitos contemporâneos. Qual que é o problema? Às vezes a pessoa pensa que Deus é alguém assim que resolveu agir, né, com chatice e quer assim impedir, vamos dizer, a nossa satisfação. Não é essa a questão. A questão é que a sexualidade é tão importante, tão séria, que se ela não for tratada adequadamente, mais cedo ou mais tarde, nós vamos ter decorrências negativas nas nossas escolhas. Como é que a gente faz em relação a essa questão? É a seguinte, o namoro precisa ser um namoro de conversa e de ideias. Se o sujeito, né, se a moça, se eles ficam se pegando, se eles ficam aí em ambientes onde a coisa pode favorecer, né, a uma manifestação mais forte dos impulsos aí físicos, é claro que eles vão se atrapalhar. E se você tem a consciência, olha, não, eu não vou segurar as pontas, então ou você casa e faz a coisa direito. Agora, se você realmente, até a gente pode dizer, não, a pessoa pode fazer uma concessão, um pode ali ajudar o outro a se aliviar naquela hora, pois é, mais cedo ou mais tarde a coisa vai complicar, porque a pessoa não vai segurar as pontas e eles vão chegar às vias de fato. Então, o conselho é, olha, não adote um estilo de namoro com grande liberdade física, porque senão a vítima será você.
1: Bom, vamos lá, professor. Se o pecado é a relação sexual fora do casamento, nós estamos sendo bombardeados pela mídia por sexualidade. Então, é possível casar no civil e no religioso, consumar a relação, mas morar em casas diferentes até ter dinheiro para deixar os pais e fazer uma cerimônia mais certinha?
2: Pois é, André, vamos lá observar as coisas com bastante atenção. Veja bem. Na vida, uma das palavras bem importantes que precisam ser aqui enfatizadas é prioridade. Tudo que é prioridade para a gente gasta tempo, dá atenção e valoriza e até gasta recurso. Eu conheço que gente que prioridade para ele é colecionar figurinha. Então você precisa ver o que ele faz. Outra prioridade é ouvir novela, né? Ver a novela. Outra prioridade é ver jogo de futebol. Então aí que tá. Se eu tenho a prioridade ligado àquilo que Deus me orienta, minha vida futura familiar, eu tenho que dar atenção adequada a isso. Toda tentativa de jeitinho, toda tentativa de fazer, entendeu, uma espécie de gambiarra matrimonial, vai dar curto-circuito depois. Vai dar choque, não pense diferente, porque se você deixar aí esses fios descascados, você vai ver o que é bom para a tosse. Não vai ajudar a sua vida. Então, o que que acontece? A pessoa pode casar no civil, no religioso e consumar a relação, e depois vai fazer a cerimônia, essa ordem não vai ser adequada. Então eu não tenho dinheiro, vou morar na casa dos pais. Pois é, isso vai trazer problemas, porque você ficando na casa dos pais, você ficar na dependência deles, aí você tem o problema do relacionamento de sogro, de sogra, então é assim, é pedir para a cabeça, né? Você vai ter dificuldades e o conselho é tentar agir sobre essas questões, dando a elas a devida prioridade para que não seja uma gambiarra de última hora.
1: Bom, professor, mudando um pouquinho só de assunto, mas não tanto. Pergunta da Angélica de São Paulo. Se uma pessoa for totalmente ética no trabalho, na sua vida, casar virgem, fizer tudo direitinho na vida dela, já pode ser chamada de cristã, ainda que não crie em Jesus Cristo e na Bíblia? Ela tem a salvação?
2: André, boa pergunta. Aqui é muito importante destacar que bom comportamento social não garante salvação, né? Até porque o cristianismo não é um tratado de ética. O cristianismo é a revelação de Deus para o homem na pessoa de Jesus Cristo, que nos diz como se dá esse relacionamento com Deus e como Deus providenciou salvação para o nosso pecado. É claro que a decorrência da vida cristã tem muito a ver com ética, mas o fato de uma pessoa ter externamente um comportamento adequado perante a sociedade e as exigências cristãs não garante que essa pessoa é cristã. Até porque, André, a questão da ética é bem interessante. Nós geralmente pensamos que a ética deve ser definida a partir de exigências externas que obriga a pessoa a obedecer. O cristianismo bíblico tem uma ideia bem diferente. Não é possível conduzir as pessoas de fora para dentro, como as nossas leis e sociedades têm demonstrado. A grande mudança é interna. E o cristianismo começa no coração quando alguém reconhece a sua falência ética e percebe que depende de Deus e que dele vem a salvação, o perdão dos pecados que nos é dado por meio de Cristo Jesus. Aí sim, nós temos, a partir desse relacionamento, uma vida ética que transborda dessa fé que dá vida e que tem condições de funcionar por causa do poder do Espírito que habita no coração daquele que recebe a Jesus.
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0: Bom dia! E chegamos nesta sexta-feira. E como é bom saber que você sintoniza um amigo na madrugada. Tudo bem? Muito prazer. Meu nome é Cláudio Ronque. E vamos juntos então. Um aproveita para fazer companhia para o outro. Fico contente demais de saber que você sintoniza a gente pelo rádio, pelas nossas afiliadas. Você que nos acompanha através do aplicativo aí no seu celular, nos acompanha através do nosso site. Bem que você podia aproveitar e conhecer um pouco mais da história da RTM aí no nosso site, rtmbrasil.org.br. Vamos juntos então? Fique à vontade, inclusive, para mandar uma mensagem para cá, viu? Ah, é bom demais quando chega o seu recado. Para você participar, o nosso WhatsApp, o DDD é o 11. O telefone é o 974-181-456. 974-181-456. E as suas expectativas para esta sexta-feira? Como estão? É... Bom, vamos bater um papo então, vamos aproveitar esse tempo que a gente tem, inclusive hoje é dia de cantoria aqui no Amigo da Madrugada, hein? Sim, daqui a pouquinho, deixa todas as nossas afiliadas chegarem de mansinho devagarinho, pra gente aprontar aqui a nossa seleção musical, pra gente fazer um coro bem bonito nesta sexta-feira, o que você acha? Bom, né? Bom demais. Bom, daqui a pouco também tem o nosso momento devocional, tem a leitura do presente diário. É para você que tá chegando agora, o presente diário é um devocional. É editado aqui pela RTM, todo dia tem uma mensagem nova. E daqui a pouquinho vamos parar para aprender de forma prática a palavra de Deus. E eu quero aproveitar e convidar você para fazer a leitura junto comigo. Combinadíssimo? Posso contar com você? Então tá bom, o que você acha de a gente começar a programação de hoje com o melhor da música?
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0: com seu... Olha aí quem tá chegando.
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0: Nani Azevedo, meia-noite 13 deste 17 de julho.
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0: Vamos juntos.
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0: Bom dia pra você, uma excelente sexta e que... Deus te abençoe!

tempestade. A leitura bíblica fica no Salmo 29, do versículo 1 até o versículo 11. Versículo-chave fica em Isaías capítulo 4, no versículo 6. E o Senhor será um abrigo e sombra para um calor do dia, e um refúgio e esconderijo contra a tempestade e a chuva. Certa vez fui com minha família visitar parentes que residem em outro estado. Atravessamos muitas cidades, acompanhados de um clima brusco e a ameaça de temporal. A ida foi tranquila. O dia foi lindo e festivo, mas a volta foi angustiante. Assim que pegamos a estrada, a chuva começou a cair em forma de tempestades esparsas. Saíamos de uma para cair em outra e então apareceram as temidas pontes, várias e intermináveis, lindas durante o dia, com o sol refletindo na água, mas o céu desabando e o nível dos rios subindo com raios e trovões eram assustadoras. Não enxergávamos quase nada à frente. Mas minha esposa, sabendo que em uma tempestade o melhor é seguir em frente, continuou dirigindo tranquilo até chegarmos ao nosso destino. Curiosamente, foi a mesma atitude que ela enfrentou as turbulências da vida, até que a Covid a levou para a casa do pai. Naquela viagem, caminhamos por uma tempestade literal. Conduzidos pelas mãos firmes e experientes de quem sabia dirigir, em uma chuva intensa. Não paramos no meio do perigo, mas fomos em frente, com a certeza de que Deus estava conosco. Chegamos em casa aliviados e gratos pelo cuidado do Senhor em todo o tempo. Anos depois, o soberano levou para casa quem nos guiou no temporal. Podemos compreender que quando a tempestade embaça e cega nossos olhos da fé, o Senhor continua nos guiando e sentimos a sua presença enquanto atravessamos a tormenta. A preciosa lição que ficou daquele dia distante foi esta: não pare, mas continue devagar e sem parar. É difícil, porém necessário, pois o Senhor está ao nosso lado das provações, às vezes tão intensas. Quando enxergarmos Jesus como Criador do Universo, como aquele que acalmou o mar e sustentou e sustenta todas as coisas, então nós também poderemos experimentar a paz na tempestade. Quando a tempestade chegar, devemos lembrar quem está nos guiando durante a tormenta até o sol aparecer.

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1: Pai Eterno, Criador dos céus e da terra, fonte de todo poder e conhecimento, clamamos neste momento pela nova geração da Holanda. Querido Deus, um novo podcast para adolescentes será lançado na nação holandesa e a nossa intercessão é para que essa ferramenta digital seja um canal de bênção e transformação para esses jovens. Dê sabedoria e estratégias para que os produtores deste podcast possam alcançar cada vez mais pessoas. Oramos em nome de Jesus. Eu sou Luana França e é um privilégio orar com você.
0: Obrigada por orar conosco. Acesse transmundial.com.br/mulheresesperanca.
2: Tá aí para você então, momentos de oração com Mulheres de Esperança. Bom dia para você, vamos com o melhor da música, que tem Marquinhos Gomes.

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0: Muito bem, voltamos aqui com um amigo na madrugada. Bom dia pra você, uma excelente sexta-feira. Chegamos, hein, de mansinho, devagarinho, fazendo companhia pra você aí no trabalho, em casa. Tá de férias? Tá aproveitando esse tempo das férias pra fazer o quê? O que você anda fazendo nas férias, hein? Ah, fiquei curioso aqui, ué. É, não custa perguntar também, né? O que você tá fazendo nas férias? Tá bom, eu espero você contar pra gente aqui. Não, não vou cobrar não, só fiquei curioso aqui. É, fiquei curioso, não custa perguntar. Ah, vamos lá, deixa eu aproveitar então e ler aqui os recadinhos, né, as mensagens que estão chegando através do nosso WhatsApp. O DDD é o 11, o telefone é o 974-181-456. Vamos lá. Bom dia, paz do Senhor, uma ótima madrugada de sexta-feira, que o Eterno venha abençoar todos nós. Quem deixou o recadinho foi a Graça, de Anápolis, Goiás. Seja bem-vindo. Bom demais receber seu recadinho no comecinho desta sexta. Augusto mandou mensagem pra gente. O Augusto tá sumido aqui das madrugadas, hein?
1: Bom dia, Cláudio Rank.
0: Opa!
1: Que é o Augusto Aguiar, meu irmão. Bom dia pra você, bom tudo dia. De bom. Gostaria de pedir o louvor de Melissa.
0: Melissa.
1: Minha razão de viver. Oferecer para todos os ouvintes que acompanham aqui em São Luís do Maranhão.
0: Boa.
1: Um amigo na madrugada.
0: Combinadíssimo.

0: gente nunca tocou Melissa aqui nas madrugadas, hein? Razão de Viver. Até que o Augusto vai cantar junto, hein? Hoje é dia de cantoria. Vai ficar de olho aqui. Se ele não cantar, a gente tira a música no meio, como de costume, né? Né? A gente vai ficar de olho no Augusto hoje. Não tenha dúvida, senhor. Não tenha dúvida. Muito bem, vamos lá. Miriam Martins, a Miriam de Aparecida de Goiânia. Vem fazendo companhia pra gente nesta madrugada. Deseja uma ótima sexta-feira, muita paz e alegria pra todos nós. Ô moça, seja bem-vinda. Bom demais receber seu recadinho. Vamos juntos. Você sabe que a Ana nos acompanha no Rio Grande do Norte, né? Ela mandou mensagem pra gente,
1: A paz do Senhor, irmão Cláudio.
0: Paz.
1: Como é que está? Tá tudo bem? Tá com saudade, irmão. Tá tirou férias, não foi?
0: Eu?
1: Mas que Deus o abençoe. E também o irmão que ficou, né, no seu lugar.
0: Não,
1: Deus proteja toda a família dele. Que Deus abençoe o irmão Cláudio Ronk, toda a sua família.
0: Amém.
1: Peço que ore por mim, pela irmã Rogéria. Em nome de Jesus, estou pedindo oração. Se os irmãos que estiver ouvindo, orar por nós aqui, no Rio Grande do Norte, Mangabeira, Macaíba, né? Para Deus restaurar a nossa saúde.
0: Sim.
1: Meio que a gente tá precisando de oração. Muito obrigada por tudo, viu? Deus ilumine.
0: Amém, amém.
1: Glória a Deus.
0: Conta conosco, viu, Ana? Mas acho que a Ana tá confundindo. Quem saiu de férias agora foi Fábio Zamana. Fábio Zamana vai ficar aí duas semanas com um pezão para cima. Porque, na verdade, confundem bastante. Dizem que as vozes são bem parecidas, a minha e a dele. E o pessoal às vezes me chama de Fábio Zamana e chama ele de Cláudio Ronk, mas é assim, Ana. Eu já falei isso algumas vezes, mas não custa repetir, né? Eu sou Cláudio Ronk. Sou um amor. Se me chamarem às vezes de Fábio, às vezes Fábio Ronk, o Cláudio Zaman, eu levo numa boa, viu? Sou tranquilo. Ah, aqui, olha o sorriso. Ó, Ana, olha o sorriso aqui, ó. Mas não faça isso com Fábio Zaman. Moça, se você quer ver um moço bravo às 4 da manhã, é chamar o Zamana de Cláudio Ronk. Ou de Fábio Ronk, ou de Cláudio Zamora. Nossa. Eu ainda preciso filmar essa cena, viu? Não, é assim... É um momento tenso. É tenso. Sabe essa veia que a gente tem na testa, né? A veia do Zamana fica saltada. Ele fecha um pouquinho mais os olhos assim. Eu sou Cláudio Ronk. Eu não sou Fábio Ronk. Eu não sou Cláudio Zaman. Ele fica bravo e fica o tempo inteiro falando assim, bravo, bravo. Mas ele tá de férias. Eu espero que nas férias ele volte mais tranquilo. Você viu o tamanho do... O pessoal aqui da produção tá assustado, Ana. Com o tamanho do topete de Zamana. Você precisa ver, moça. Sabe aquele topete que vai lá em cima e volta? Poderosíssimo aquele topete, viu? Você precisa ver. Ele colocou o cabelo? Ih, você precisa ver agora, moça. Enfim, mas tudo bem. Vamos juntos. Será que esse ano ainda saio de férias? Eu acho que sim, né? Vamos ver. Bom, sair um pouquinho, né?
2: É.
0: Quem também aproveitou para mandar mensagem pra gente? Dinael, hein? Na escuta, hein? Sexta, estarei de volta pra cidade de Picos, Piauí. Graça e paz, tamo juntos, Fábio Ronque. Aí, ó, ó, ó, Dinael causando aí, ó. Você vê, Dinael, eu não sou legal? Eu sou legal, meu amigo. Leio o recado, dou risada junto. Eu não sou um amor? É, faz isso às 4 da manhã pra você ver, rapaz. Você vê como os amanos ficam bravos, rapaz. É de contar, viu? Ele fica assim, manda áudio ainda, ele me manda depois. Eu chego em casa, fico. O que os amanos tá me mandando áudio? Ô Cláudio, escuta isso aqui, Cláudio. Olha que absurdo. Nossa, mano, é 4 da manhã, meu amigo, são 4 horas da manhã, mas acalma o seu coração, quer que eu cante? Acalma o seu coração. É, às vezes tem que cantar pra ele, tem que cantar. Muito bem, vou dar um abração aqui pro Assis. Assis mandou mensagem, mandou foto aqui. Ele mandou um recado, deixa eu ver o que o Assis falou.
3: Olá, Cláudio, bom dia. Olha, ontem à noite, na Assembleia de Deus, no Campo Tirirical,
0: certo,
3: houve o culto da Páscoa dos militares, né?
0: Ah, é?
3: É, tá aí nosso amado Sargento Rocha, nosso Sargento Melo.
0: Legal.
3: Essa turma boa aí, foi um culto maravilhoso, gente, né? A Páscoa dos militares.
0: Que legal.
3: Reuniu todas as forças, as oficiais e as auxiliares.
0: Entendi.
3: É, foi uma bênção.
0: Um
3: abraço, meu irmão.
0: Amém. E tinha gente aqui, moço. Vários militares aqui. Meu, que legal. Deus abençoe a turma toda. Legal, bom demais, né? Bom demais. E assim, estava lá marcando presença. É bom demais quando a gente conhece a turma de pertinho assim, né? Bom demais. Legal. Muito bem. Deixa eu ver quem tá conosco aqui. O Jedson. Jedson mandou um recado. Cadê o recado dele?
4: Olá, Cláudio Ronque. Bom dia, Pai do Senhor Jesus.
0: Paz.
4: Nós por cá de novo.
0: Olha aí, ó.
4: Navegando aqui nas mediações da capital do Batom.
0: Capital do Batom?
4: Aqui, pegadinha aqui. Rumo do QTH do Sossego. Vamos lá, né? Talvez você não saiba essas linguagens nossas de motorista. Capital do Batom, Goiânia.
0: Certo.
4: Ouvindo aqui 89,5.
0: Paz FM.
4: QTH do Sossego, nossa casa. Um abraço aí, Deus abençoe você.
0: Legal.
4: Toda a rádio, os ouvintes. Que nós venhamos ter uma madrugada debaixo das mãos poderosas do nosso Senhor Jesus.
0: Amém.
4: Um abraço a todos, Deus abençoe. E vamos. E vamos aqui rompendo em nome do Senhor Jesus.
0: Amém. Olha, talvez você que está nos ouvindo agora tenha reparado que o som de Jedson não é um som de quem está em casa. Ele está na estrada. Ou seja... Ah, meu amigo! Por que não, né?
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0: Madrugada ainda o sol não despontou.

0: Jetson tá quase no final da jornada aí, do trajeto dele. Te vejo na paisagem. Que ele tá em casa pra abraçar a turma todinha. Vamos lá, Jetson. Abaixando os vidros aí, aos pouquinhos aí, ó. Aí, eu canto aí no seu. Não, não abaixa tudo ainda não. Pera aí, moço. Vai devagar, pera aí.
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0: Meu Jesus.
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0: Agora sim, Jetson. Baixa o vidro aí, moço.

cantar de madrugada, moço? Ah, bom demais! Bom demais receber seu recadinho. Deus abençoe aí a sua, o seu itinerário nesta madrugada de sexta-feira. E a gente aproveita para te fazer companhia também, hein, moço? Sim! Sabe que o Lucas nos acompanha ontem, rapaz, o Lucas nos acompanha ontem porque ele vem junto com a gente diretamente de Mato Grosso. E ele mandou um boa noite aqui, tá ligado no melhor da madrugada. Juntos eu e as Marias e a Ana, a zoeira aqui, ó. As meninas, o Lucas morrendo de sono. Meninas, papai quer dormir. Já bocejou umas 3 vezes já. No último minuto, né? Nada das meninas quererem dormir. Boas férias, né, ô Lucas? Bom demais, né? Não é bom? É bom demais. E vamos juntos, não pode desanimar, viu, Lucas? Não, de jeito nenhum, para com esse negócio. Não pode desanimar, não. Não. E o final de semana tá do ladinho ainda, vai ter mais brincadeiras. Muito mais brincadeiras, né? É legal demais.

0: Gente, o Edinael conseguiu uma foto aqui do Zamana. Será que é do Instagram dele? O Zamana posta, ele posta uns negócios lá no Instagram e ele fica às vezes bravo comigo que eu não vejo, que eu quase não vejo o Instagram. Rapaz, ele tá com um terno estiloso aqui. Acho que é de agora essa foto, hein? A Luísa tá grandona já, hein? Tá quase do tamanho dele. E as meninas gêmeas estão aqui. Rapaz, Dona André também tá numa estica aqui que eu vou falar, hein? Família bonita. E o topete, ô Edinael, tá maior ainda. Tá, o topete tá maior ainda. Tá bem grandão. É, sabe aquele bem... Parece uma onda, mas aquela onda que faz um tubo, sabe? Quando o surfista passa pelo meio da onda. Tá assim, topetão, aquele topetão de onda, sabe? É. Edinael também gosta da bagunça, hein? Falar pra você. Muito bem, quem mais mandou mensagem pra gente aqui?
1: Essa tristeza, companheiro.
0: Olha, Graça e Henrique, o Henrique Graça, diretamente de São Luís, Maranhão. Mandaram mensagem aqui. Bom dia, Cláudio Ronque. Uma madrugada de bênçãos pra você e todos os ouvintes. Eu vou mandar um abraço nos dois, viu? É, sejam bem-vindos. É, abração. Zélia mandou mensagem pra gente, cadê o recadinho dela?
2: Boa madrugada, Cláudio Ronco.
0: Oi, moça.
2: Que Deus te abençoe e te guarde, você e toda a sua família.
0: Amém.
2: E a família transmundial.
0: Isso.
2: É, irmã Zélia Gomes, quero parabenizar
0: quem?
2: O pastor Edmilson Gomes, que aniversariou ontem.
0: Opa!
2: E deixo de presente para ele o Salmo 23, em nome de Jesus. Deus dê muita saúde a ele, que essa data se repita por muitos anos.
0: Amém.
2: Com sabedoria, direção, esperança, vitória. Aleluia.
0: Amém.
2: Jesus proteja ele e a todos.
0: Amém.
2: Certificou, Cláudio Ronque. Um abraço de leão. Amém. Ô, glória.
0: Eu gosto desse certificou da Zé. Eu gosto demais. Achei que ela fosse cantar hoje. É, ficou devendo também. É. Muito bem. Quem mais tá com a gente aqui? Quem se certificou conosco, deixa eu ver. Andaluza mandou mensagem pra gente.
3: A paz do Senhor, Claudinho. Uma ótima madrugada.
0: Tudo
3: pra
0: bem?
3: Você e pra todos os meus amigos.
0: Amém.
3: Que eu vou falar agora. Todos os vitaminados. Eu quero mandar um abraço pro Amintas, seu Amintas. Pra Leda, pra irmã Graça Cabral, irmão Henrique. Também para a Estela, também para o irmão Docino, irmão Antônio,
0: olha aí, ó.
3: Irmã Rosiana, irmã Nilza, irmã Laudi e todos os vitaminados em geral.
0: Essa
3: eu quero que você coloque uma música de Sérgio Lopes,
0: Amigo.
3: Eu quero agradecer para todos eles e dizer para eles que eles estão sempre no meu coração.
0: Olha aí, ó.
3: Tá? E um cheiro pra você, Claudinho, e também pra você, essa música, viu? Um cheiro no seu coração aqui em Andaluza Lima.
0: Amém. Ô, Andaluz, os vitaminados. É, continuam se conversando ainda? Bom, né? O pessoal, pelo jeito, é bem ativo lá no grupo, hein? O pessoal é bem ativo. É. Grande abraço pra turma toda, um abração pra Andaluza. Que tá sempre conosco aqui nas madrugadas, viu? Andaluza tá sempre com a gente aqui. Eu não sei se Andaluza canta. Não, não sei. É, a gente não fez essa prova ainda. A gente precisa fazer com Andaluza, viu? Precisamos. É, não, qualquer hora a gente toca uma legal aqui pra ver se... Não, precisamos ver. Porque a maioria do pessoal dos vitaminados, a maioria do pessoal lá, né, é bom de canto, viu? É bom de canto. O Amintas é mais ou menos. Mas ele não desanima não, viu? De vez em quando ele dá uma desafinada assim. Não, mas ele insiste. Ele não desiste de jeito nenhum. Isso é bom. Enfim, precisamos tocar uma música bem legal aqui pra ver como é que anda a cantoria de Andaluza. Vamos providenciar, por favor. Vamos lá, deixa eu ver quem mandou mensagem pra gente. Bom dia, Cláudio, bom dia, ouvintes. Essa foto é da formatura do curso de Libras. Soraya, deixa eu ver. Onde está Soraya? Só tem as moças aqui e um moço. Soraya, ô moça, onde você tá na foto aqui, moça? Sabe por quê? As mensagens que chegam aqui pra gente só chegam o nome, não é igual o seu WhatsApp que tem fotinho pra gente saber quem é a Soraya. Ela tá aqui no meio da foto, tem uma turma aqui de umas, deixa eu ver, a média aqui, acho que umas 15 meninas aqui, umas 15 mulheres, 10 mulheres. É, turma, deixa o diploma aqui na mesa, gente. Né, pessoal, aqui o sistema foi bruto, hein? Foi bom. Vou contar pra você, viu? Parabéns. Deus abençoe. É um ministério esse de Libras, né? Acho legal, Deus. Cadê a Soraya aqui, hein?

4, 4, 16. Então, ó, pelo menos tem 16 diplomas aqui. E ela manda recado do Rio, mas tá todo mundo com blues aqui. Ô Soraya, deixa eu fazer uma pergunta, moça. Barra do Piraí. Tá frio aí pelo jeito, hein, moça? Se você mandasse essa foto e não falasse nada de onde é, eu ia falar que você é do sul. Eu ia falar, tá no sul, né? Tá frio aí. Mas parece que Barra do Piraí tá um tempinho meio geladinho, porque a turma tá toda empacotadinha aqui, viu? É. O pessoal fica chique quando fica frio, viu? Ah, vou falar pra você, viu? Grande abraço, Deus abençoe. E tá aí as formandas do curso de Libras.

0: Muito bem. Quem mais mandou mensagem pra gente? A Delúcia. A Delúcia mandou mensagem. Cadê o recadinho dela?
1: Olá, Claudinho Rom.
0: Oi, moça.
1: Boa noite. Tudo bem com você?
0: Tudo bom.
1: A família?
0: Bom.
1: E aí, como é que tá tudo?
0: Tudo bom.
1: Aqui é Delúcia de Anápolis. Eu tô bem, graças a Deus.
0: Amém.
1: Quero agradecer a Deus pela misericórdia dele, pelo amor com cada um de nós.
0: Amém.
1: Claudinho Ronco, eu tô, assim, muito feliz, porque Deus é maravilhoso nas nossas vidas, né?
0: Amém.
1: Supre todas as nossas necessidades e nos trata com aquele terno amor, com carinho.
0: Verdade.
1: Nos carrega no colo nas horas difíceis, né? Então, por isso é que eu estou muito feliz.
0: Amém.
1: E tô aqui ligadinha nessa programação, essa programação que deixa a gente tranquila.
0: Olha aí.
1: Né? Ouvindo aí você com essa alegria. Isso aí nos mostra, né, a presença do Senhor na sua vida e transmite para nós.
0: Amém.
1: Tenha uma boa noite, fique com Deus, que Jesus te abençoe ricamente.
0: Amém.
1: Não vou cantar, pois estou muito gripada, tô rouca. Mas eu quero ouvir.
0: Isso.
1: Jesus te abençoe.
0: Boa noite
1: a todos.
0: Amém. Esse negócio de que tô gripada, não, isso com a gente aqui não tem isso não, viu? Pelo menos cantarolar, Delúcia consegue, vai. Não, ó, firme nas promessas, cantarolando. Vamos tentar? Ó, firme nas promessas, cantarolando. Vamos? Vamos lá, Deluz. Ó.
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0: Cantar. Viu? Viu? Dá certo. Lógico que dá. Deixa a moça curar, Cláudio Monque. Que coisa. Eu, hein? Deixa ela ficar boa. Aí, igual a Leida. A Leida tava com o nariz entupidinho, né? Já pensou a Leida cantando... Vencendo vem Jesus. Menino, olha, anino. Não, Cláudio. Seja amiguinho de Delúcia, seja amiguinho de Ale. Por favor, ajuda aí, ajuda, por favor. A turma é legal. Muito bem, olha. Melhoras aí pra Delúcia, né? Pra ficar boa rapidinha. E a gente também aproveita pra convidar você. Missionária Dorothy, tudo bem, missionária? A senhora tava espirrando também. Eu ouvi. A senhora tava lá na produção, mas eu vi, viu? É, a senhora tava lá espirrando. Não vai passar, não. Passar vírus pra mim, não, moça. Ajuda. Seja minha amiguinha. Por favor, hein? Eu não posso ficar ruim, não. Mas quem pode, né? Quem pode ficar ruim, Cláudio Ronk? Bom, a missionária Dorothy está aqui conosco nesta madrugada e vai trazer uma mensagem bem importante para você. Gostaria que você ouvisse com atenção. Missionária, a gente está devendo a Melissa, mas a Melissa vai cantar depois. Combinadíssimo? Porque a gente quer ouvir o seu recado agora, aqui no Amigo na Madrugada.
3: Olá, aqui é a Dorothy. Como você está nesta manhã? Espero que ao sair da cama você tenha pensado no Senhor com todo o seu coração e falado: ó Deus, faça deste dia o seu dia. Enche o meu coração com tudo que o Senhor é em toda situação. Eu quero estar aberta ao Senhor. Por que não tentar fazer isso ao enfrentar dia após dia o que parece ser a situação mais difícil e monótona na qual você se encontra? E o mais importante, vai agora e encontre uma Bíblia, por favor. Você não pode existir e encontrar alegria em seu coração e no Senhor sem a palavra de Deus. Adquira o hábito de abrir a palavra de Deus. Há muitos anos, na Grã-Bretanha, tive o privilégio de ajudar a trazer bebês ao mundo. Agora, que tipo de enfermeira eu teria sido se depois de ajudar a trazer aquela criancinha maravilhosa e garantir que mamãe e bebê estavam ok? Eu, então, simplesmente os deixasse ali? Eu descobri que a maioria dos bebês precisava mamar a cada 3 ou 4 horas. E mais, quando precisavam mamar, não demorava muito até que avisassem você que precisavam demais. No entanto, por alguma razão, nós achamos que podemos ir à igreja uma vez por semana, ouvir um sermão bem curtinho e achar que esse é todo o alimento espiritual de que precisamos. Você provavelmente deve sofrer de um caso grave de desnutrição. É muito importante que você entenda que precisa da palavra viva e, como eu costumo dizer às pessoas, uma vez por dia, talvez não seja suficiente. Estive com uma senhora há poucos dias. Ela me disse que nos dias de maior pressão, ela procura um cantinho para ler apenas alguns versículos para purificá-la e fortalecê-la, e que sem a Bíblia ela se sente nua. E quanto a você? Você busca a palavra de Deus todos os dias? Por que você não começa a escrever algumas das coisas que o Senhor está dizendo? Não estou falando de ler um livro que lhe fala sobre um livro, que então lhe fala sobre a Bíblia. Estou falando sobre ir direto para a Bíblia. Como uma filha de Deus, você tem o direito de ouvir Deus falando ao seu coração. E tem mais, ele anseia ouvir você falando com ele. Por isso eu gostaria que você adquirisse o hábito de fazer isso, que tal? Eu creio que você ficará encantada em ver como Deus tem uma maneira impressionante de falar ao seu coração, conforme a necessidade do dia. Em Provérbios, capítulo 14, eu quero que você veja que o versículo 10 diz: "O coração conhece sua própria amargura." Veja, muitas de nós têm um grande problema, e ele se chama amargura. Estamos guardando rancores, medos e sentimentos que podem voltar por um longo caminho. Certa vez, enquanto estávamos promovendo 12 encontros na África do Sul, cerca de 26 anos atrás, em uma igreja muito grande, eu estava falando com algumas mulheres vindas de contextos muito diferentes. Eu percebi que o que parecia ser uma dupla de senhoras bem idosas na fileira da frente e uma mulher sentada entre elas. Eu fiquei com a impressão de que essas duas de alguma forma foram juntas. Deus agiu em nosso meio de tal maneira que, ao fim, essas duas de repente deram um salto e se abraçaram. Elas disseram que estavam guardando uma amargura no coração uma contra a outra desde sempre. Que vida triste, né? Mesmo entre nossos entes queridos e família, podemos estar amargas e estar carregando essa amargura por muitos anos. O versículo continua dizendo: "E o estranho não participa da sua alegria." Em outras palavras, estamos construindo algo que está se passando em nosso organismo. É como uma senhora que conheci em outra parte do mundo que disse: "Estou nos últimos estágios do câncer. Eu sei qual é a causa do meu câncer. É porque por muitos anos tenho sido muito amarga. Tenho carregado tanta amargura que acredito que ele foi me consumindo." Veja, eu não estou dizendo que a amargura é a causa do câncer, mas acredito que sofremos muito quando carregamos amargura, em vez de deixar Deus lidar com aquela coisa agora mesmo na cruz de Jesus Cristo. Que tal você fazer esta oração comigo hoje? Pai Celeste, eu creio que estou como aquele versículo que está em Provérbios, capítulo 14, versículo 10. O coração conhece sua própria amargura. Existe amargura em minha alma, e neste instante o Senhor está colocando seu dedo sobre essa amargura. Senhor, já tentei lidar com ela, mas ela continua ali e está afetando meus relacionamentos. O Senhor sabe disso, mas neste instante eu quero lhe agradecer. Eu quero lhe agradecer no nome de Jesus, porque enquanto o Senhor está expondo essa amargura, o Senhor vai purificar o meu coração. O Senhor vai enchê-lo novamente. O Senhor vai substituir a amargura pelo seu incrível amor por essa outra pessoa. Vou orar a cada hora, se necessário, por essa outra pessoa, para que o Senhor a perdoe e para que eu a perdoe. Senhor, qualquer que seja esse problema, que ela seja usada para a sua glória e que a pessoa também entre comigo na alegria de nossa salvação através de Cristo Jesus, nosso Senhor. Amém.
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0: Bom dia pra você, voltamos aqui com um amigo na madrugada, seguimos até as 4, hein? Antes da gente seguir com o melhor da música, tem um Entendendo a Bíblia daqui a pouco com o pastor Itamir, né? Antes, deixa eu mandar um abraço aqui pro Wilson. Wilson tá conosco. Vem com a gente diretamente do Maranhão. Será que a gente consegue ouvir o recadinho dele?
1: Bom dia, Claudinho.
0: Opa!
1: É o Wilson do Maranhão.
0: Agora sim.
1: Ouvindo pela 92,3. Eu mando um abraço para todos no Ludovicense, os moradores daqui de São Luís do Maranhão que estão ouvindo essa rádio missionária abençoada.
0: Boa.
1: Que Deus nos ajude, amém.
0: Amém. Resolvemos o problema do áudio, hein, meu amigo? Viu? Escutei em alto e bom som. Você tava falando com o fone dentro da blusa, não tava, não? Né? Porque o sistema tava bruto ali, viu? A gente não entendia nada que o Wilson falava, viu? Hoje não, hoje tá legal, hoje tá legal. Muito bem, manda um abração pra Augusta. Augusta mandou mensagem?
2: Bom dia, Cláudio
0: Ramos.
2: Ô, Senhor Jesus. Eu não poderia deixar de dar uma palavrinha aqui.
0: Diga lá.
2: Esta madrugada maravilhosa.
0: Oh,
2: Deus lhe abençoe. Tudo
0: amém.
2: Que bom na nossa vida. Aqui é Augusta Santos, São Luís, do bairro São Francisco. Aqui está muito bom, graças a Deus. Está tudo de bem aqui de São Luís. Um abraço de leão para você.
0: Amém. Amém, moça. Seja sempre bem-vinda. Tá sumida também das madrugadas, hein? Você sabe que o Natan, a Augusta, mandou mensagem pra gente? Mandou mensagem, ó, graça e paz. Estou ligada aqui, é o Natan, hein? É, Marabá. É, não mandei áudio, mulher dormindo aqui do lado, mas ele tá ouvindo a gente. Você sabe que ontem ela ficou brava contigo, né, meu amigo? Que você mandou áudio, mandou um abraço e não falou o nome dela. O pessoal ficou preocupado, falei, Natan, hein, Natan, mandou o nome da esposa? Não mandou, não. Aí passou meia hora, e aí? Até agora, nada. Ele parece estar caçando os óculos lá, acho que ele perdeu os óculos. O pessoal ficou preocupado aqui, rapaz, passou uma hora e meia, e o Natan? Gente.

0: é o Marcos, da dupla Marcos e Isma. Pensa uma sexta-feira maravilhosa, começando para honra e glória do Senhor.
1: Amém.
0: Essa expectativa de sexta-feira.
1: Diga.
0: Vou te falar, viu?
1: Fala.
0: O Araguaia promete. Ei, aqui é o Marcos,
1: moço,
0: que tá falando aqui de Xinguara, no Pará.
1: Boa.
0: Ei, venha conhecer a cultura aqui do Pará. O Araguaia, pensa,
1: eita,
0: lotado de gente, uma cultura top.
1: Boa.
0: Um abraço pra todo mundo. E toca uma canção aí, ó.
1: De quem?
0: Pra nós aí,
1: a
0: ó.
1: Melissa.
0: De Raíssa e Ravel, nascer de novo e oferecer, ó, a todos os ouvintes aí.
1: Boa.
0: Tchau, obrigado.
1: Seja bem-vindo, moço. Antes vai ter a Melissa aqui, viu, Marcos? É, a Melissa tá esperando a gente pra cantar aqui. Mas também tem um Entendendo a Bíblia, hein? A gente vai seguir com Entendendo a Bíblia primeiro. Porque já estamos atrasadíssimos, né? Mandar um abraço aqui pro Felinto. Felinto nos acompanha em Guamaré, Rio Grande do Norte. Excelente final de semana para você também. Robson botando tweet que vem conosco, nos ouve pela FM Esperança. Mandou aquele abração pro Izinho, tá? Sejam bem-vindos, hein? Muito bem, estamos devendo o pastor e professor Itamir Neves, que já está por aqui. Eu quero aproveitar e convidar você para ouvir com atenção a mensagem de hoje. É do pastor Itamir Neves, com Entendendo a Bíblia. E hoje tem um... Eu estava vendo aqui o pastor Itamir Neves. É, você sabe que às vezes o pessoal fica naquela dúvida, né? Será que Deus ouve mesmo a oração? Deus ouve minha oração, pastor Itamir? É, mas assim, de qualquer jeito, eu fazendo a oração de qualquer jeito, em pé, sentado, deitado, em casa, na rua, ele ouve a minha oração? Tem uma turma que tem essa dúvida, né? Tem essa dúvida e tem outras, né? Inclusive, essa é uma das dúvidas do programa. Eu sei. E eu quero ouvir o programa, junto com a turma. Vamos lá? Vamos com Entendendo a Bíblia?
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3: Olá, seja muito bem-vindo e bem-vinda ao Entendendo a Bíblia, o programa que é feito para você e com você, que nos ajuda a produzir o conteúdo a partir da sua pergunta. Eu sou Renata Burjato e ao meu lado...
4: André Castilho, é uma alegria poder conversar com você e junto com você entender a Bíblia também com ele.
5: Itamir Neves, nós queremos entender a Bíblia a partir da sua pergunta. Vamos procurar responder a partir da palavra de Deus.
3: A pergunta que vem agora é do Vasile, de Presidente Prudente. Por que a congregação cristã não usa piano?
5: Uma boa pergunta.
6: Boa pergunta.
5: Aí eu sei que o André fez uma pesquisa muito importante aqui e ele vai dar uma palavra muito legal, vai nos contar um pouquinho da história. E aí a gente tem que entender que temos um salmo, só para começar, para a gente conversar, é o Salmo 150, para a gente louvar a Deus de todas as maneiras. Naquele tempo não tinha piano, mas sim algumas coisas interessantes que o piano também vai trazer para nós uma ideia bem clara do que podemos usar para louvar o Senhor.
3: Olha, a gente podia ler em três versões, o que vocês acham?
4: Podemos, mas aí eu queria começar falando um pouco sobre essa razão aí da congregação, seguinte. Tem até um vídeo, né, que a gente achou legal no YouTube a respeito disso, e eu tenho alguns amigos, inclusive devo mandar esse programa para um amigo querido aí.
5: Então.
4: E aí eu...
5: Que é da congregação também.
4: Isso, e um pessoal assim, e a gente sabe, em todos, eu entendo que todo aquele que confessa o Senhor Jesus em seu coração e crê que ele ressuscitou entre os mortos será salvo. É, mas existem algumas instituições que, no nosso entender, elas, pelo menos institucionalmente, elas avançam um pouco, né, ultrapassam um pouco algumas linhas, né, bíblicas, né? Uhum. A gente crê na Bíblia,
5: exatamente,
4: na palavra de Deus, né, e a gente precisa estudar ela muito.

0: muito bem entender o que ela fala e como aplicar ela no nosso viver em sociedade. Mas qual que é a história do surgimento da Congregação Cristã no Brasil? Ela, primeiro, ela tem uma origem interessante, porque ela é brasileira, de origem pentecostal,
1: isso.
0: Ou seja, ela bebeu do movimento da Rua Azusa, lá na Califórnia, nos Estados Unidos, virada do século XIX para o século XX, mas ela é um movimento que vem com a comunidade italiana no Brasil.
1: Uhum.
0: Então, ela tem, quando você olha para a Congregação Cristã no Brasil, você tem que entender também esse contexto cultural.
1: Exatamente,
0: que mistura cultura brasileira, mistura cultura americana nesse pentecostalismo, que tinha muito da cultura negra,
1: nesse que eu ia falar,
0: dos
1: exatamente,
0: Estados Unidos,
1: exatamente.
0: E a comunidade italiana,
1: então,
0: de imigrantes que veio aqui.
1: É uma mistura grande, muito bonita.
0: E aí traz algumas coisas diferentes. E aí nisso, o que, que aquela comunidade entendeu? Primeiro, né, o movimento pentecostal, ele é um movimento que inclusive... Hoje você vê ainda, principalmente a Assembleia de Deus mais tradicional, uma busca por esses princípios lá da Rua Azusa, desses missionários.
1: Sim.
0: Alguns missionários suecos também que tiveram contato com esse movimento, que foi inclusive quem fundou a Assembleia de Deus aqui lá em Belém do Pará,
1: isso,
0: no Brasil.
1: Isso.
0: Mas a gente vê uma busca por santidade. Esse era o foco, buscar santidade. E na busca por santidade, tirar elementos que não levavam a isso. E quando o pessoal falava sobre o culto público, era a busca por um culto público, um serviço a Deus, né, uma celebração que levasse as pessoas à reflexão.
1: Uhum.
0: E nesse serviço, nesse culto público, em levar isso à reflexão, a gente... O pessoal, né, na verdade, esses fundadores, entenderam que havia instrumentos que não eram adequados. E buscaram, inclusive, algumas razões bíblicas para isso, mas que em traduções mais antigas. E com isso eles tiraram todos os instrumentos de percussão.
1: Uhum.
0: Porque eram instrumentos usados mais em festividades e buscaram instrumentos mais sóbrios, que são os instrumentos de metais, instrumentos de cordas, e os teclados não percussivos. Isso é importante. Por quê? Porque o piano é um instrumento de teclado percussivo.
1: É interessante isso daí.
0: Ele é um instrumento, ou cordas percussivas.
1: Exatamente.
0: Porque quando você vai ver o piano, né, um piano acústico, você toca a tecla, mas o que faz o som...
1: Exatamente.
0: É como se fosse uma espécie de baqueta, não é?
1: Exatamente.
0: Esse o nome, né?
1: É uma palheta.
0: Que bate
1: na
0: corda.
1: Exatamente.
0: Então é um instrumento de corda percussiva.
1: Uhum.
0: Já o órgão, que é um instrumento que foi oficialmente usado no início na Congregação Cristã do Brasil, ele é um instrumento de teclado soprado. Ele usa o ar para produzir o seu som, principalmente o órgão de tubo. Mas outros também... Esqueci o nome... É martelo? Não, não é martelo produção. É martelo que chama?
1: Martelo,
0: tá, muito obrigado. A revolta da produção comigo, que sou pianista, foi impressionante. Mas vocês estão certos, eu deveria saber mesmo. Faz tempo que eu não estudo isso. Mas, então, o pessoal usou, né, fez essa composição. Eu acho, posso estar errado, mas eu acho que hoje isso já mudou bastante. Não gosto de falar, de criticar, né, pessoas,
1: uhum,
0: mas assim, existem outras questões na congregação cristã.
1: Sim, sim.
0: Eu conheço pessoas crentes na congregação cristã, né, mas a gente nós temos as nossas discordâncias. Por exemplo, a gente sabe de algumas lideranças que desestimulam a leitura da Bíblia. Desculpa,
1: uhum,
0: eu não posso concordar com isso.
1: Uhum, uhum.
0: Ok? E existem outras questões também de usos e costumes. Agora vamos deixar de falar da Congregação Cristã do Brasil, né, que ela precisa resolver as suas questões internas.
1: Isso.
0: E vamos falar sobre o que a Bíblia diz.
1: Exatamente.
0: A Bíblia impede a gente de usar algum instrumento na adoração,
1: não,
0: professor?
1: Não, não. O Salmo 150, então, valeria a pena a gente lê-lo, né? Nós vamos ter algumas palavras aqui que a gente não tem uma prática de nós usarmos atualmente, mas é interessante, né? Todo ser que respira, né? Aleluia, louvai a Deus no seu santuário, louvai-o no firmamento, obra do seu poder, louvai-o pelos seus poderosos feitos, louvai-o consoante a sua muita grandeza. Muito bem, são as razões pelas quais nós devemos louvar. Agora ele fala, louvai-o ao som da trombeta, louvai-o com saltério e com harpa, louvai-o com adufes e danças, louvai-o com instrumentos de cordas e com flautas, louvai-o com símbolos sonoros, louvai-o com símbolos retumbantes, todo ser que respira louve ao Senhor. Então, aqui nós temos, eu fico pensando, André e Renata, eu fico pensando quando Davi, ainda no templo, não no templo físico, né? Na tenda ainda, ele coloca os cantores para louvar o Senhor e tal. Então, todos esses instrumentos aqui estão ali produzindo som para os salmos, porque os salmos era o cantor cristão, depois o HCC e também era o...
0: Não, outras denominações, você tem os presbiterianos, você que tem os salmos e hinos.
1: Isso, exatamente isso aí. Então isso é o 150.
0: Harpa cristã. Exatamente. Você tem outro, os presbiterianos têm, além dos salmos e hinos, tem um outro novo cântico, acho que também tem, um hinário.
1: Então, exatamente. Então os salmos aqui, o grupo de poesias, de letras, de músicas que eram para louvar o Senhor.
2: Agora, Itamir, eu vou ler na minha versão também, mas assim, já vai respondendo. Você acredita que se Davi tivesse num contexto onde tinha bateria, guitarra, ele usaria também?
1: Eu acho que sim. Davi, eu acho que sim. Davi era um cara bem pra frente, muito pra frente. E aí ele certamente... Porque nós estávamos conversando agora há pouco... com Samuel, com o nosso técnico também aqui, ele mostrou uma capa de um LP... Uhum. Não sei quem dos ouvintes vai entender o que é LP. Era um disco que a gente gravava e eu participei de Vencedores por Cristo e está lá um balde que era maneira para a gente tocar o baixo, né? Por quê? Porque não podia entrar guitarra, nem violão elétrico e nem baixo nas igrejas. Então, o que acontece é que, graças a Deus, isso foi sendo quebrado e tudo mais. Então, eu creio que Davi seria alguém que poderia estar nessa onda nova aí e realmente fazendo sons bonitos para louvar o Senhor. Eu creio sim.
2: E por esse entendimento, né, que tudo que a gente tem em mãos pode ser para louvor do Senhor, né?
1: Sim,
2: é o
1: sim.
2: jeito que a gente usa, né?
1: Sim.
2: Olha lá, Salmo 50 na versão A Mensagem. Aleluia, louvem a Deus em sua santa casa de louvor, louvem-no ao ar livre, louvem-no por seus feitos de poder, louvem-no por sua grandeza magnificente, louvem-no com um sopro de trombeta, louvem-no com um dedilhar suave de cordas, louvem com castanholas e com danças, louvem-no com pandeiro e com flautas, louvem-no com pratos, com zabumba bem grande, louvem com violinos e bandolins. Toda criatura que respira, louve o Eterno. E eu fico imaginando, né, André, em contextos, por exemplo, de cidades, estados aqui do Brasil que tem forte influência africana e que tocam instrumentos, quando a pessoa se converte, imagina usar aquele instrumento que ela usava para isso, algo que era isso, contra isso. Deus e ela pode começar a usar para louvar o Deus Criador. Que lindo que é isso, né? Redimindo a nossa vida e usando tudo também dessa forma.
0: Pois
1: exatamente,
0: isso aí. Esse é o ponto, né? A gente precisa entender que, primeiro, o Salmo 150, ele cita diversos instrumentos aqui, né? Tem alguma diferença ou outra de tradução, mas aqui você pode colocar todas as categorias de instrumento, porque qual que é o propósito? Versículo 6, tudo que tem vida louve o Senhor. Então, e aí quando a gente olha para o Novo Testamento, né? O que é que o apóstolo Paulo vai dizer? Quer comam, quer bebam, façam tudo para a glória de Deus.
1: Exatamente.
0: Então, tudo que existe como expressão artística deve ser usado para expressar louvor e adoração.
1: Exatamente.
0: Para Deus. Danças, vozes, percussão, instrumentos os mais diversos, instrumentos eletrônicos, né, sintetizador, tudo pode e deve ser usado para louvor e glória de Deus. Porque se a nossa vida não glorificar o Senhor, já está errado. Então, a gente pode e deve usar todos os meios disponíveis. É isso que o Salmo 150 mais nos ensina. Que com toda a nossa vida, com todo o nosso fôlego, com tudo aquilo que a gente tem, na nossa cultura, na nossa expressão, no nosso contexto, podemos e devemos louvar e adorar ao Senhor, pois só Ele é digno de louvor.
1: Exatamente. E aí é um detalhe muito importante que você deu um toque só rapidinho, só queria só enfatizar isso aqui. Tem muitos irmãos, queridos irmãos, que entendem que alguns instrumentos, por exemplo, pandeiro e tambor, alguma coisa assim, que muitas vezes nos remete a outro tipo de louvor, mas não ao único Deus, mas de danças, né? Então, as pessoas falam, ah, mas esse instrumento é usado lá numa outra religião. Por favor, não entenda isso como uma proibição, porque quando nós usamos esses instrumentos para o louvor do Senhor, o que é importante para Deus é que aquilo está sendo usado para a glória dele, somente isso daí.
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6: 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Estamos na série 7 Razões Porque Você Pode Confiar na Bíblia. Hoje, o pastor Paulo Biasi está passando pelo Salmo 19, de onde ele nos traz a 7ª e última das razões, o poder da Bíblia.
7: Você se lembra de Jeremias? No versículo 16 do capítulo 15 do seu livro, ele diz: Quando descobri tuas palavras, devorei-as. São minha alegria e dão prazer a meu coração, pois pertenço a ti, ó Senhor, Deus dos exércitos. Mas vejam bem, meus amigos, hoje, em todos os nossos computadores, celulares e televisões, chega tanta informação que recebemos deste mundo que o nosso apetite espiritual fica tão diluído que muitas vezes a palavra não significa nada para nós. E o que precisamos entender é que esse nosso apetite precisa ser exercitado pelo uso e pela nossa dependência do Deus vivo e verdadeiro. Não é de se admirar que o Salmo 19 termina falando sobre o grande poder que a palavra tem para nos examinar. Veja o que o versículo 11 diz, falando sobre as instruções do Senhor. São uma advertência para teu servo, grande recompensa para quem as cumpre. A palavra também nos preserva do pecado. Versículos 12 e 13. Quem é capaz de distinguir os próprios erros? Absolve-me das faltas que me são ocultas. Livra teu servo dos pecados intencionais. Não permitas que me controlem. Então serei inculpável e inocente de grande pecado. Como seremos protegidos de todos esses nossos pecados voluntários que cometemos? Pela palavra de Deus. O versículo 13 disse: então serei inculpável e inocente de grande pecado. E o salmo termina no versículo 14 com uma oração: que as palavras da minha boca e a meditação do meu coração sejam agradáveis a ti, Senhor, minha rocha e meu redentor. Essa palavra, rocha, significa força. Agora, quero que você abra a sua Bíblia no livro de Hebreus, onde veremos que o poder da palavra é, na verdade, o poder de Deus. Hebreus, capítulo 4. O capítulo 4 começa dizendo: assim, uma vez que permanece a promessa de que entraremos no descanso de Deus, devemos ter cuidado para que nenhum de vocês pense que falhou, porque essas boas novas também nos foram anunciadas como a eles, mas a mensagem de nada lhes valeu, pois não a receberam com fé e não se uniram àqueles que ouviram. Em outras palavras, a palavra de Deus não realiza milagres automaticamente. Ela precisa ser combinada com a fé. É necessário termos um coração receptivo, que, aliás, a própria palavra é capaz de criar. Porque se ela não fizesse isso, o nosso coração jamais estaria aberto para Deus. É nesse contexto que o autor continua dizendo nos versículos 11 a 13: portanto, esforcemo-nos para entrar nesse descanso, mas se desobedecermos, como no exemplo citado, cairemos, pois a palavra de Deus é viva e poderosa, é mais cortante que qualquer espada de dois gumes, penetrando entre a alma e o espírito, entre a junta e a medula, e trazendo à luz até os pensamentos e desejos mais íntimos. Nada em toda a criação está escondido de Deus. Tudo está descoberto e exposto diante de seus olhos, e é a Ele que prestamos contas. Que passagem extraordinária! Note que o texto diz que a palavra de Deus é viva. A palavra de Deus está viva e é ativa. Ela não é uma mensagem estática, porque por trás da mensagem dela estão a autoridade e o poder do próprio Deus. A palavra de Deus está viva. Ela é ativa. Agora, veja o que ela faz. Ela nos corta por dentro e corta mais do que uma espada afiada dos dois lados. E o texto diz: é mais cortante. No grego, a palavra é tomóteros. E então, temos a linguagem da dissecação. A palavra grega dignúmenos é muito clara. significa penetrar, dissecar. Penetra até a divisão entre a alma e espírito. A ideia aqui é que a palavra de Deus atravessa a alma e o espírito completamente. Posso interpretar assim? Não significa que ela separa alma e espírito como se estivessem entrelaçados e precisassem ser divididos. A ideia é que ela passa pela alma e passa pelo espírito, assim como as juntas e a medula não precisam ser separados. O texto usa essa linguagem poética para enfatizar o poder da palavra de Deus com imagens, porque juntas e medula nem estão realmente unidas, mas a palavra passa pelas juntas e passa pela medula. Podemos dizer que a palavra de Deus vai até o osso. Ela disseca cada parte de nós. E o texto afirma que ela é capaz de julgar os pensamentos e as intenções do coração. A palavra pensamentos, entimesion, no grego, se refere às ideias que temos e em que meditamos. Uma boa forma de dizer isso seria as reflexões do coração. Aquelas coisas em que pensamos enquanto dirigimos, pensamentos sobre outras pessoas, a raiva que surge dentro de nós ou reflexões que temos ao chegar à igreja sobre o que aconteceu na semana passada ou sobre o que pode acontecer no futuro. E também as intenções do coração, o que pretendemos fazer, o que gostaríamos de realizar, mas não conseguimos. Todos os impulsos e reflexões da nossa mente e coração que a palavra de Deus examina, avalia e expõe às nossas intenções verdadeiras, momento a momento, 24 horas por dia, 7 dias por semana, 365 dias por ano. Está tudo ali. Agora, por que isso é tão importante? Porque você e eu nascemos pecadores. Nascemos pecadores e por causa disso nascemos com um mecanismo de defesa. Algumas pessoas têm esse mecanismo mais refinado que outras. E não queremos que nada ultrapasse o nosso radar. Não queremos. Isso fica ainda mais claro nas pessoas que são dependentes, como alcoólicos, que muitas vezes constroem um sistema de defesa tão forte que não podem ser culpados de nada. São sempre os outros que têm a culpa. Ninguém pode descobrir o que o alcoólico está enfrentando. A família inteira precisa mentir encobrindo a situação. Uma rede inteira de pessoas acaba sendo construída para proteger essa fachada de blindagem, impedindo que se descubra a realidade desse indivíduo. Mas, quer saber? Na verdade, essa realidade se aplica a todos nós. Fazemos isso nos justificando por meio de racionalizações. Fazemos isso por meio da fuga. Queremos nos proteger sem deixar que ninguém penetre a nossa blindagem, nem mesmo Deus. Mas o que a palavra de Deus faz é cortar tudo isso. Ela torna inúteis as nossas tentativas de defesa. Ela atravessa tudo, nos deixando expostos. Ela enxerga tudo. Aliás, esse é o segundo ponto que eu quero destacar nesta passagem. Acabei de enfatizar que a palavra de Deus nos corta por dentro, mas ela também nos deixa expostos. A imagem da sala de cirurgia continua. Veja Hebreus 4, versículo 13. Nada em toda a criação está escondido de Deus. Tudo está descoberto e exposto diante de seus olhos, e é a Ele que prestamos contas. Aqui, o texto está falando de Cristo. O ponto é esse. Você percebe como o versículo 12 está intimamente ligado ao versículo 13? Veja bem, é a palavra de Deus que nos corta por dentro. Ela nos expõe. Estamos sendo expostos pela palavra que vem de Deus e de Cristo, a quem devemos prestar contas. é exatamente isso que o texto afirma aqui. Então, vemos que aqui é como passarmos por uma cirurgia exploratória. Tudo está exposto. Cada célula, cada pensamento, cada intenção, cada sonho, cada momento desejado, cada pecado e cada iniquidade que foi cuidadosamente escondida. Está tudo ali, tudo revelado. Ali se vê um tumor, aqui uma doença com células claramente afetadas por esta enfermidade, ali está uma coluna torta, ali ossos fora do lugar e ali repousa o coração com todas as suas aspirações. As Escrituras dizem que nada está oculto aos olhos de Deus. Tudo está nu e exposto aos olhos daquele a quem iremos prestar contas. E ouça com atenção. A pessoa deitada sobre a mesa nessa cirurgia de Deus é vista como ela realmente é e nada mais. É isso. Agora, como Deus faz isso? Como Ele nos disseca dessa forma? É por meio da palavra que começamos a enxergar Deus. Até esse momento só enxergamos os outros. Um dos nossos mecanismos de defesa é sempre encontrar alguém pior do que nós. Mas quando a palavra de Deus nos penetra e somos expostos, não temos como nos comparar com ninguém. Na sala de cirurgia somos só nós e Deus. Só isso. Nada em toda a criação está escondido de Deus. Tudo está descoberto e exposto diante de seus olhos e é a Ele que prestamos contas. Cada centelha de pensamento, a alma com todas as suas ideias humanas, algumas com motivações misturadas, o espírito vai dividindo e separando, revelando todas as intenções erradas, misturadas com boas intenções, e todo o cenário, como realmente é, fica exposto diante de Deus. E como Ele faz isso? Pela palavra de Deus. Descobri que preciso confessar meus pecados a Deus todos os dias. Às vezes, tem pecados que não quero confessar e me agarro a eles, não querendo que Deus tenha acesso total à minha vida. Mas Deus não me deixa escapar com isso. E eu percebo que, quanto mais honesto eu for, e quanto mais eu desejar ter comunhão com Deus, mais Ele, por meio da palavra e do Espírito Santo, vê tudo em mim, como mencionei na mensagem. Deus vê você, e Ele me vê. E hoje, quero lhe encorajar dizendo, vamos parar com esses jogos. Vamos procurar seriamente a Deus, permitindo que Ele nos veja como realmente somos.
8: 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Eu sou Héctor Nóbrega e Correndo para Vencer é um ministério da Igreja Moody, em Chicago.

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5: Voltamos aqui com um Amigo na Madrugada. Bom demais ter você conosco. Vamos juntos? Tô esperando seu recado, hein? Sim, vamos até as 4 da manhã. Inclusive, vou mandar um abraço aqui pra Bruna. Bruna mandou recadinho pra gente, nos acompanha no Rio Grande do Norte. Ô, Bruna! Vou mandar um abração, pode, moça? Aquele abração. Excelente sexta-feira, 2h05. Vamos com o Diário de Viagem com Wesley Marlene.
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7: Olá, ouvintes da Rádio Transmundial, começando aqui mais um Diário de Viagem com Wesley e Marlene. Hoje a gente vai falar menos um pouquinho, porque a gente quer mostrar duas músicas interessantes do disco Moda e Viola, que é um disco que retrata as nossas raízes. É um disco que tem muito a ver com esse tempo de julho, que é o tempo do Rio Araguaia, das suas lindas praias, onde as pessoas vão ali curtir, pescar e viver realmente a natureza. E por isso nós queremos começar primeiro com uma música muito bonita. Qual é essa música, Marlene?
8: A música chama Sinfonia da Mata, do CD Moda e Viola.
7: Vamos ouvir então Sinfonia da Mata, do CD Moda e Viola.

0: Você ouviu aí Sinfonia da Mata. Marlene, esse Templo do Araguaia é realmente muito lindo, né?
1: É lindo, Wesley, e traz muitas memórias, né? Memórias de um tempo em quando os nossos filhos eram pequenos e todos os anos nós íamos montar o nosso acampamento nas margens do Rio Araguaia, que é a coisa mais linda, muito bonito mesmo. Faz tempo que nós não vamos. O rio, os filhos cresceram, se casaram, formaram suas famílias. E o rio Araguaia hoje é um ponto turístico muito, muito assim, procurado aqui no estado de Goiás, porque é muito lindo mesmo. As praias são maravilhosas e o goiano valoriza demais, né, Wesley? Então essas memórias realmente marcam a vida da gente. Nossos próprios filhos, né, Wesley? Eles não esquecem esse tempo onde eles iam para pescar com você e a gente ficava ali nas margens vendo o pôr do sol, você pegando as caranhas, as matrinchãs, que é um peixe que dá muito ali naquele rio, né? Qual outro peixe, Wesley?
0: É um cardume, né? Tem cardume de matrinchã, tem cardume de piau, tem o lugar onde você pesca as caranhas, que é aquele peixe meio, parece o tambaqui, meio arredondado, e a gente ia pescar. E tinha também os peixes de couro, né? O surubim e muitos outros. Mas agora a gente quer mostrar uma outra canção que retrata esse disco Moda e Viola. Mais uma vez eu vou te perguntar, Marlene, que canção é essa?
1: A canção se chama A Semente, né? E onde está participando eu, você, o nosso filho o caçula, o Guilherme, que nos ajudou muito nesse CD. E assim, relembrando a natureza, os passarinhos, né? As matas. E assim, vale a pena ressaltar os compositores que nos ajudaram muito nesse disco. Foi o Estênio Márcios, o Silvestre Kuhlmann, o Jonatas Reis, né? O Denis Rio, que teve muita gente que participou, o Vavá Rodrigues também cedeu uma canção naquela época para a gente gravar a canção Provérbios, né? Mas hoje nós paramos nessas duas aqui e falamos um pouquinho do nosso lindo Rio Araguaia. Música.

0: Ok, meu querido ouvinte, espero que você tenha gostado dessas duas músicas, né? Do disco
1: Moda e Viola.
0: E a gente vai terminando aqui mais um Diário de Viagem com Wesley e Marlene. Um grande abraço para você e até o próximo programa.
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3: O machado parou diante da árvore. Mas por quê? Essa não parece uma pergunta importante. Afinal, em uma guerra, esperamos destruição, não cuidado. Mas foi exatamente isso que Deus fez. Enquanto soldados cercavam uma cidade, ele ordenou que as árvores frutíferas não fossem derrubadas. A guerra podia continuar, mas a vida depois da guerra precisava ser preservada. O machado parou diante da árvore. Mas por que parou? Porque o Deus da Bíblia não ama apenas o momento, ele ama o futuro. Ele não coloca limites por capricho, coloca limites para proteger a vida. Foi assim no Jardim do Éden. Deus também colocou um limite, não para impedir a felicidade do ser humano, mas para impedir que o mal entrasse em sua existência. A serpente conseguiu plantar uma dúvida que continua viva até hoje. Será que Deus está tirando alguma coisa boa de mim? O machado parou diante da árvore. Mas por quê? Porque Deus sempre limita aquilo que pode destruir a vida. Talvez você concorde que uma árvore frutífera deve ser preservada. Isso faz sentido. Mas quando Deus pede honestidade, fidelidade, pureza ou perdão, você também acredita que Ele está preservando sua vida? Ou pensa que essas orientações existem apenas para limitar a sua liberdade? O problema nunca foi a árvore. O problema sempre foi a nossa dificuldade de confiar no coração do Criador. O machado parou diante da árvore. Mas por quê? Porque a justiça de Deus sempre trabalha a favor da vida. Seus mandamentos não são barreiras contra a felicidade. São cercas de proteção para que você não caia onde o pecado sempre levou a humanidade. Hoje, antes de rejeitar um conselho de Deus Pai, lembre-se do pomar preservado em plena guerra. Se Ele cuidou de árvores para garantir o futuro de um povo, quanto mais deseja preservar a vida daqueles que Ele criou à sua imagem e semelhança.
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Olá, sou Samuel Matos e no História das Missões de hoje, David Brown Vincent, mais conhecido pelo seu nome adotado, Mojola Agbebe. Ele foi uma das figuras mais importantes do nacionalismo africano e da independência religiosa na Nigéria. Ele defendeu que o cristianismo na África deveria ser africano em sua forma, cultura e liderança. David ou Mojola Agbebe nasceu em Ilesa, na atual Nigéria, em 1800.

0: orientais e os hinos europeus não eram essenciais à fé cristã. Em um ato de protesto simbólico contra o domínio cultural europeu, ele abandonaria seus nomes ocidentais, David Brown Vincent, e adotou o nome africano Mojola Agbebe. Aos 23 anos de idade, ele e sua esposa, Adeline Adeotan, tornaram-se batistas. Agbebe teve papel de destaque na fundação da Igreja Batista Nativa em Lagos, a primeira igreja indígena da África Ocidental. Agbebe não se limitou a uma única denominação, mas seu impacto mais profundo foi no movimento das igrejas africanas independentes. Após conflitos com missionários americanos que tentavam impor controle rígido, ele ajudou a fundar a Igreja Batista Ebenezer, uma igreja independente do controle estrangeiro.
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0: Agbebe foi o arquiteto da Native Baptist Union, defendendo que a igreja na África deveria ser autossustentada, autogovernada e autopropagadora. Fundou e editou vários jornais, usando a imprensa para criticar o racismo colonial e promover a cultura iorubá. A cultura iorubá, originária principalmente do que hoje é o sudoeste da Nigéria, Benin e Togo, não é apenas um grupo étnico, mas um complexo sistema de organização social que resistiu a séculos de colonização. Agbebe entendia que a imprensa era um púlpito moderno. Ele usou jornais para publicar sermões que ligavam passagens bíblicas à justiça social e ao fim do colonialismo. Criticava abertamente a hipocrisia de missionários que pregavam o amor cristão, mas praticavam o racismo. Fundou o Instituto Agboa, em 1904, focado na educação industrial e técnica para jovens africanos. Sempre enfatizava a importância de educar a população sobre seus direitos, vendo a alfabetização e a informação como parte da missão cristã.
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0: Em 1902, David Agbebe foi convidado para palestrar em Londres, diante de uma plateia composta por líderes das maiores sociedades missionárias do mundo. Agbebe subiu ao púlpito vestindo trajes tradicionais iorubás, e não o terno preto clerical esperado. Onde os líderes europeus esperavam ser um discurso de gratidão, tornou-se um manifesto de independência espiritual. Agbebe confrontou a ideia de que o cristianismo e a cultura europeia eram a mesma coisa. Ele afirmou que um africano não precisava se tornar um europeu de segunda classe para ser um cristão de primeira classe. Denunciou o fato de que os mesmos navios que traziam missionários e bíblias traziam carregamentos de rum e gin que destruiriam as comunidades africanas. Questionou também por que os africanos não podiam em seus hinos usar ritmos e instrumentos locais. Ele lançou uma frase que ecoou por décadas: o cristianismo é uma religião de espírito, não de formas e cerimônias. Ele pode se adaptar a qualquer clima e a qualquer raça. Agbebe argumentou que os missionários estrangeiros deveriam ser apenas ajudantes temporários e que o controle das igrejas deveria passar imediatamente para as mãos dos africanos, pois só um africano poderia entender a alma de outro africano. Muitos líderes missionários ficaram escandalizados com a sua audácia, chamando-o de etnocêntrico ou rebelde. O discurso foi impresso e amplamente distribuído nos Estados Unidos. Líderes negros como John Edward Bruce ficaram tão impressionados que declararam o dia 11 de outubro como o dia de Mojola Agbebe, celebrando-o como um herói da raça negra. Este sermão é visto por historiadores como um dos primeiros passos do racionalismo nigeriano, unindo a liberdade religiosa à vontade de independência política, marcando também a transição do cristianismo missionário para o cristianismo nacional na África Ocidental.

0: Não. Agbebe provou que o cristianismo poderia sobreviver e florescer sem o apoio ou as amarras das potências coloniais. O Sermão de Londres é considerado um marco do pensamento cristão africano e um dos documentos mais importantes da história do cristianismo africano.
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0: O trabalho de David Agbebe foi revolucionário porque ele não focava apenas na conversão religiosa, mas na emancipação cultural e social do povo africano. Ele acreditava que o evangelho deveria ser plantado em solo africano, sem o vaso da cultura europeia. Eliminou também a exigência de roupas europeias para o batismo e permitiu que instrumentos musicais africanos fossem usados nos cultos. E ele não ficou apenas na elite urbana. Viajou extensivamente para o interior da Nigéria e para a região do Delta do Níger, pregando que um cristão africano deveria ser autossuficiente, ensinando técnicas agrícolas modernas, carpintaria e ferraria junto com a palavra. Para Agbebe, o trabalho manual era uma forma de glorificar a Deus e uma ferramenta para que a igreja não dependesse de dinheiro estrangeiro. David Omojola Agbebe faleceu em 1917, aos 57 anos. Ele provou que era possível ser um cristão devoto sem abrir mão da identidade cultural. Eu sou um africano e não desejo ser outra coisa senão um africano. No cristianismo, não há nada que exija que eu me torne um europeu para ser salvo. Mojola Agbebe. Conhecemos no História das Missões a vida e obra de David Omojola Agbebe. Na produção e locução, Samuel Matos. Direção, André Castilho. Envie seus comentários pelo e-mail rtm@rtmbrasil.org.br. Um abraço e até o próximo.
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Muito bem, voltamos aqui com um amigo na madrugada. E o pastor e professor Itamir Neves está por aqui já, vai trazer para a gente de forma detalhada o programa Através da Bíblia. E ele vai explicar o capítulo 2 de Apocalipse. E eu gostaria muito que você ouvisse com atenção a mensagem do programa Através da Bíblia. Inclusive, se você puder, manda um recado através do WhatsApp, falando o que você tem achado do Através da Bíblia. Pastor Itamir Neves fica aqui na expectativa de receber uma mensagem sua, dizendo o que você tem achado, tem aprendido com o programa. Vai ser bom demais. Lembrando que o WhatsApp, o DDD é o 11, o telefone é o 974-181-456. 974-181-456. Ele pode esperar sua participação, seu recado? Então tá bom. Vamos lá? Vamos com o Através da Bíblia?

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1: Querido amigo, temos como alvo para o programa de hoje concluirmos o estudo do capítulo 2 do livro de Apocalipse. Vamos estudar a quarta carta que Jesus enviou à igreja, esta igreja que estava em Tiatira. Vamos estudar Apocalipse 2, 18 a 29. Quando comparamos essa com as demais cartas, percebemos que esta foi a mais longa das sete cartas. E notamos também que Tiatira não era a cidade mais proeminente entre elas. Mas então por que a menor cidade recebeu a carta mais longa? Porque o problema que Jesus detectou na igreja em Tiatira era um dos mais sérios, um problema que ainda causa sérias preocupações com quem quer ver a igreja desenvolver uma vida saudável e agradável ao Senhor. Verificaremos no estudo de hoje a necessidade de zelarmos pelo compromisso que fizemos com Cristo. Mas vamos conhecer primeiramente essa cidade para nos inteirarmos dos perigos que essa comunidade cristã corria. A cidade de Tiatira situava-se no caminho entre Pérgamo e Sardes. Atualmente, ela chama-se Asquihar, na Turquia. Ela é localizada na Ásia Menor. Era uma rota comercial importante para aqueles dias. Essa rota importante de comércio ligava a cidade de Pérgamo a Sardes e a Laodiceia. Tiatira foi fundada no século IV a.C. por Seleuco I. Ela foi fundada com o nome de Pelópia. Seu nome foi mudado por Seleuco por volta de 280 a.C. para Tiatira. O Império Romano a tomou juntamente com Pérgamo por volta do ano 133 a.C. Essa cidade de Tiatira era conhecida como um centro manufatureiro. Era conhecida pela produção de púrpura, uma tinta usada em tecidos, conforme lemos lá em Atos 16:14, que eram exportados para os nobres de todas as partes do mundo. Além de roupas, a cidade também produzia artigos em cerâmica e objetos de fundição, de bronze e ferro. Havia em Tiatira grupos organizados de artesãos e profissionais, semelhante às associações profissionais de hoje, mas com elementos religiosos de influência pagã. Como as outras cidades da época, Tiatira teve seus templos e santuários religiosos, incluindo templos aos deuses falsos Apolo, Tirimânios e Artemis, a deusa Diana, chamada assim pelos romanos. E também havia um santuário a Sibila, ou Sambate. A importância de figuras femininas na cultura religiosa de Tiatira pode ter facilitado esse trabalho de Jezabel, que é citada na carta, uma mulher que seduzia os discípulos e incentivava a idolatria e a prostituição. A igreja estava sendo tentada em relação a esse tipo de práticas. Essa igreja de Tiatira, mesmo não tendo informações mais detalhadas sobre o surgimento dela, podemos imaginar que ela surgiu através do trabalho de Lídia. Quando Paulo estava em Filipos, depois da visão que tivera em Troade, não encontrando uma sinagoga na cidade, ele achou um lugar de oração junto ao rio Gangites, lá em Filipos, e ali testemunhou de Cristo e evangelizou uma mulher chamada Lídia, comerciante de púrpura. Lídia, a primeira pessoa convertida na Europa, era de Tiatira. Provavelmente Lídia, que era de Tiatira, então ali começou um trabalho, um grupo, na sua casa ou na casa de seus parentes, assim como ela fizera também em Filipos. O que sabemos, além dessas suposições, vem das próprias referências à igreja no Apocalipse. E no dizer de Stott, um grande comentarista inglês, na época em que João escreveu essa carta, a igreja se notabilizava por desenvolver a contento o seu amor, a sua fé, o seu serviço, a sua perseverança e as obras que se tornaram cada vez maiores. Entretanto, diante das pressões sofridas, alguns cristãos tinham sido seduzidos por uma mestra falsa e por isso Jesus repreendeu essa comunidade. Podemos dizer que Satanás estava presente e ativo na Ásia quando Jesus enviou essas cartas. Ele tinha sinagogas em Esmirna e Filadélfia e tinha um trono em Pérgamo, conforme nós vamos vendo no relato dessas cartas. Em Tiatira, o diabo tinha essa profetisa que incentivava as pessoas a conhecerem as coisas profundas de Satanás. Veja o versículo 24. Para servir, então, a Deus num ambiente cheio de influência do diabo, o discípulo de Cristo teria que lutar e confiar em Deus, mantendo seu compromisso com o Senhor. Por isso, ao estudarmos esse texto, vamos dar a ele o seguinte título: O Zelo pelo Compromisso, Carta à Igreja em Tiatira. Eu repito, com base, então, em Apocalipse 2, 18 a 29, o título para o nosso estudo é O Zelo pelo Compromisso, Carta à Igreja em Tiatira. Introduzimos essa nossa reflexão e, quando examinamos o texto, podemos perceber esse princípio. Diante da avaliação de Jesus, o zelo pelo compromisso deve ser demonstrado como característica marcante de nossas igrejas. Eu repito, esse é o princípio que vai nos ajudar a entender o conteúdo desta carta. Diante da avaliação de Jesus, o zelo pelo compromisso deve ser demonstrado como característica marcante em nossas igrejas. E nesses versos nós vamos encontrar aqueles cinco aspectos que compõem a avaliação de Jesus sobre a sua igreja. O primeiro aspecto refere-se à apresentação de Jesus para a sua igreja, conforme vemos no versículo 18. Ao anjo da igreja em Tiatira escreve: Essas coisas diz o Filho de Deus, que tem os olhos como chama de fogo e os pés semelhantes ao bronze polido. Essa expressão, Filho de Deus, aparece somente aqui no Apocalipse, mas ela é comum por todo o Novo Testamento, especialmente nos livros de João, como descrição de Jesus Cristo. Mas é interessante também que Paulo, em algumas ocasiões, chama os servos de Deus como filhos de Deus. Mas certamente aqui, filho de Deus refere-se ao Senhor Jesus. Ele tem os olhos como chamas de fogo. Demonstra então que Jesus tem olhos poderosos e penetrantes, e os seus pés, como bronze polido, referem-se à sua força para castigar e até esmagar os seus inimigos. O segundo aspecto dessa avaliação de Jesus refere-se à aprovação de Jesus. O verso 19 diz assim: Conheço as tuas obras, o teu amor, a tua fé, o teu serviço, a tua perseverança e as tuas últimas obras mais numerosas do que as primeiras. Jesus conhecia e elogiou cinco qualidades boas da igreja em Tiatira. Primeiramente, obras. A igreja em Tiatira era uma congregação ativa. Ela tinha realizações a apresentar ao mundo. Ela mostrava ao mundo que fazia diferença crer em Cristo. Segundo, ela tinha amor. O princípio fundamental da vida do cristão é o amor. Faltava amor em Éfeso, mas Jesus viu essa qualidade boa em Tiatira. Em terceiro lugar, Jesus elogia a fé. Junto com as obras e o amor, os discípulos em Tiatira mostraram a sua fé. A fé cristã, querido amigo, deve ser prática. Tiago nos mostra que a fé sem obras é morta. Elas devem glorificar a Deus, conforme Mateus 5,16. Os cristãos em Tiatira, em quarto lugar, foram elogiados pelo seu serviço. Servir uns aos outros é o diferencial que Jesus requer de nós que somos seus discípulos. O Senhor Jesus deu esse exemplo na noite da ceia, ao lavar os pés dos discípulos, João 13, 14 e 16. A perseverança, então, foi o quinto motivo de elogio do Senhor aos cristãos em Tiatira. Essa é uma qualidade frequentemente incluída nas características que definem os servos de Deus. A tribulação produz a perseverança. Jesus reconheceu em Tiatira que as últimas obras eram mais numerosas do que as primeiras. Então, ao invés de esfriar, a igreja se tornou cada vez mais ativa no serviço de Deus. Os servos de Deus devem ser sempre abundantes na obra do Senhor, conforme disse Paulo aos Coríntios, 1 Coríntios 15:58. Por quê? Porque Deus nos criou para as boas obras que antecipadamente Ele preparou para que andássemos nelas. Assim, a igreja em Tiatira é elogiada por essas cinco qualidades especiais de um viver cristão digno. Agora, o terceiro aspecto refere-se à acusação de Jesus, versículos 20 a 23. E aí a palavra do Senhor Jesus é uma palavra muito objetiva. Tenho, porém, contra ti o tolerares que essa mulher, Jezabel, que assim mesmo se declara profetisa, não somente ensine, mas ainda seduza os meus servos a praticarem a prostituição e a comerem coisas sacrificadas aos ídolos. Dei-lhe tempo para que se arrependesse. Ela, todavia, não quer arrepender-se da sua prostituição. Eis que a prostro de cama, bem como em grande tribulação, os que com ela adulteram, caso não se arrependam das obras que ela incita. Matarei os seus filhos, e todas as igrejas conhecerão que eu sou aquele que sonda mentes e corações, e vos darei a cada um segundo as vossas obras. Querido amigo, essa expressão, tenho porém contra ti, é uma palavra que detecta o problema principal da igreja em Tiatira. Esse problema foi uma atitude tolerante em relação a essa falsa profetisa. O problema de hoje é exatamente esse: tolerância com a falsa doutrina, com o pecado. É possível que houvesse realmente uma Jezabel, mas é mais provável que Jesus tenha escolhido este nome por representar toda a maldade da rainha Jezabel, mulher de Acabe, no nono século antes de Cristo. Contra esse casal se levantou Elias, pois a influência dela foi funesta para Israel. Ela conduziu o povo à adoração a Baal. Essa mulher, em Tiatira, agia de modo semelhante. Ela seduzia os cristãos às práticas de idolatria e prostituição, isso é, falta de compromisso espiritual e impureza sexual. Ela incentivou os servos de Deus a comerem coisas sacrificadas aos ídolos. Em si mesmo, esse ato não era pecaminoso, comer essas coisas, essas carnes sacrificadas. Porém, era uma prática que podia levar os cristãos novos e imaturos a pecarem. Além disso, tal prática tinha sido condenada, pois representava uma associação com os demônios. São textos que você deve estudar. 1 Coríntios 8, 4 a 6, Atos 15, versículos 20 e 29, e 1 Coríntios 10, 19 a 22. O problema da igreja foi a sua tolerância, e hoje, querido amigo, corremos o mesmo risco. O povo de Deus deve repreender e rejeitar os falsos mestres e as suas práticas erradas. A igreja em Tiatira possivelmente enfatizou tanto amor que se esqueceu da pureza doutrinária. E o Senhor Jesus diz então claramente: dei-lhe tempo para que se arrependesse. Isso mostra que Jesus é longânimo e paciente. Ele deu tempo suficiente para que essa profetisa se arrependesse, mas ela não quis. Então, o Senhor Jesus diz: eis que a prostro de cama. E esta não é a cama da prostituição, não. Ela já se deitava naquela cama por vontade própria. Mas esta é a cama da doença, do sofrimento, do castigo divino. Jesus forçaria essa mulher e seus cúmplices a se deitarem na cama da tribulação, do castigo, da condenação. Matarei os seus filhos é uma expressão muito objetiva. E essa palavra filho frequentemente se refere às pessoas que seguem os ensinamentos desses mestres, e muitos deles praticavam as obras que ela ensinava. Se não se arrependessem, Jesus mataria os malfeitores, isso é, condenação eterna. Todas as igrejas conhecerão. E esse castigo divino tinha alguns propósitos. Um deles, obviamente, é castigar os culpados. Nesse caso, Jesus prometeu condenar, matar as pessoas que praticavam a idolatria e a prostituição, caso não se arrependessem. Mas há um segundo motivo atrás desse castigo. A morte de alguns serviria de alerta para os outros. As igrejas entenderiam que Jesus realmente sabe de tudo o que acontece e que ele julga retamente segundo as obras de cada um. Jesus não faz acepção de pessoas, o seu julgamento não é parcial. Observamos assim a importância da disciplina divina para deter o pecado nos outros. O quarto aspecto refere-se à aceitação ou à admoestação dada por Jesus. Versículos 24 e 25, nós lemos o seguinte: digo, todavia, a vós outros, os demais de Tiatira, há tantos quantos não têm essa doutrina, que não conheceram, como eles dizem, as coisas profundas de Satanás. Outra carga não jogarei sobre vós. Então, somente conservai o que tendes até que eu venha. Aqui sim temos uma palavra de aceitação, uma palavra de encorajamento. A quem? Aos demais de Tiatira. Jesus encorajou os outros, os fiéis, que não aceitavam a doutrina falsa e não participaram do conhecimento das coisas profundas de Satanás. Algumas pessoas não buscam as profundezas de Deus, pois queriam conhecimento profundo, um conhecimento típico dos gnósticos. O Senhor Jesus então diz que outra carga ele não jogaria sobre esses que eram fiéis. Manter a pureza no meio da influência negativa em Tiatira e sob pressão de falsos ensinamentos já era difícil. Então Jesus, que conhece bem a sua igreja, não exigiria mais do que eles pudessem suportar. E, querido amigo, essa é a promessa que temos da parte de Deus. Veja, por exemplo, 1 Coríntios 10, 13. Nada é além daquilo que nós podemos suportar. O quinto e último aspecto dessa avaliação do Senhor Jesus refere-se à atração que Jesus oferece à sua igreja. Versículos 26 até 29. Ao vencedor que guardar até o fim as minhas obras, eu lhe darei autoridade sobre as nações, e com um cetro de ferro as regerá e as reduzirá a pedaços, como se fossem objetos de barro. Assim como eu também recebi do meu Pai, dar-lhe-ei ainda a estrela da manhã. Quem tem ouvidos, ouça o que o Espírito diz às igrejas. Querido amigo, o vencedor é aquele que guarda as obras de Cristo até o fim. Novamente, Jesus destaca a necessidade da perseverança, mesmo quando enfrentamos tribulações. Os cristãos perseguidos foram vítimas da maldade dos homens poderosos desse mundo, até do poder do governo. Mas os vencedores dominariam sobre as nações com o poder do ungido de Deus. Jesus daria aos fiéis o privilégio de participar desse vitorioso reino messiânico. Jesus é a estrela da manhã. Qual maior recompensa para o vencedor do que chegar ao eterno dia, iluminado para sempre pela luz de Jesus? Quem tem ouvidos para ouvir, ouça. Como nas outras cartas, Jesus encerra essa carta com um apelo aos ouvintes: prestem bem atenção nas minhas palavras. Quero concluir esse estudo mostrando para você alguns detalhes. A Igreja de Cristo deve estar atenta para ouvir a voz do Senhor e obedecer os seus mandamentos. Somente assim será recompensada com a vitória. Aquele que obedece a Cristo e permanece firme será exaltado e reinará com Ele. A Igreja é encorajada por Cristo a permanecer fiel até o fim, apesar da apostasia de alguns. Querido amigo, é possível manter firme à sã doutrina, mesmo quando alguns se desviam. É possível se manter firme na conduta, mesmo quando alguns se corrompem. É preciso entender que já temos tudo em Cristo para uma vida plena. A igreja que perseverar e for fiel até o fim, essa igreja será recompensada pelo Senhor. Jesus promete dar autoridade à sua igreja sobre as nações. Promete que o vencedor vai julgar os ímpios e reinar com ele. E Jesus promete conceder autoridade de Deus na vida da igreja. Portanto, devemos dar ouvidos ao que o Senhor Jesus está falando à sua igreja. O Senhor nos dá sempre oportunidade para nos arrependermos dos nossos maus caminhos e voltarmos para Ele e andar no Seu caminho de luz. Afinal, Ele é a estrela da manhã. Devemos também constantemente crescer em obras, amor, fé, perseverança e na qualidade do serviço a Deus. Jesus conhece a sua igreja. Ele sabe aqueles que lhe são fiéis a Ele e à sua palavra. A esses que obedecem, é garantido reinar com Ele, quando Ele estabelecer o seu reino de justiça e paz sobre a terra. Mas, para aqueles que desprezam a sua palavra e desprezam a Ele, esses estarão condenados à morte eterna. Jesus vê tudo e faz uma distinção absoluta entre os servos de Satanás e os servos fiéis do Senhor. Minha oração é para que você seja alistado entre os servos fiéis do Senhor. Que o Senhor lhe abençoe, um grande abraço e até o próximo programa.
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2: Hoje é dia 17 de julho e o tema é Voltar e Reconhecer. Venham, voltemos para o Senhor. Ele nos despedaçou, mas nos sarará. Conheçamos o Senhor, empenhemo-nos em conhecê-lo. Oséias 6, versículos 1 e 3. Deus cuida dos seus filhos e quer o melhor para cada um de nós. Reconheça o Senhor em seus sofrimentos e dificuldades. Ele está chamando você para um relacionamento mais íntimo com Ele. Eu sou Pedro Campos e é um prazer orar com você.
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1: Olá, ouvinte, a paz do Senhor. Aqui mais uma vez é o pastor Mário Zago, da comunidade cristã de Jundiaí. Estamos juntos aí por mais alguns minutos para desfrutarmos desse privilégio imenso da palavra de Deus em nossa vida. E eu quero ler um texto para você lá de Apocalipse, capítulo de número 3, verso de número 7. Diz assim: estas são as palavras daquele que é santo e verdadeiro, que tem a chave de Davi. O que ele abre, ninguém pode fechar, e o que ele fecha, ninguém pode abrir. E a partir então desse escrito aqui de Apocalipse 3, verso de número 7, nós podemos concluir que o Senhor é aquele que abre portas em nossa vida e que as fecha também. Então cabe a cada um de nós sabermos como e quando entrarmos por essas portas. Eu quero então destacar aqui junto com você alguns procedimentos que podem te ajudar em momentos como esses. Primeira coisa é fazer escolhas certas, com base na razão e na palavra de Deus. Ser uma pessoa ativa e produtiva. Não desperdiçar recursos, como tem gente desperdiçando recursos aí, desperdiçando tempo, desperdiçando seus bens, desperdiçando seus talentos. Outra situação é ter disciplina e respeitar regras, respeitar princípios, respeitar autoridades. Ter sim um certo nível de ambição e projeto, ou seja, ter alvos espirituais. A pessoa que deseja conquistar os seus sonhos, e eu espero que você seja uma dessas pessoas que tem essa vontade, esse desejo, não só de sonhar, mas de conquistar os seus sonhos. Primeiro, você precisa aprender a fazer escolhas certas na sua vida. O livre-arbítrio e a consciência nos tornam diferentes dos animais e nos tornam semelhantes a Deus. O ser humano, você, é livre para decidir o que almeja. Ou seja, você pode decidir o que você quer da sua vida. E quando você faz, as suas ações são dirigidas para o seu alvo e para as prioridades que você estabeleceu. No entanto, acredite que definir os seus objetivos, você deve usar a inteligência, ou seja, a capacidade de aprender e de compreender, e usar também sabedoria, que é a capacidade de decidir as coisas, distinguindo aquilo que é o mais importante, com prudência, com sensatez. Não permita que as suas escolhas sejam feitas com base apenas em emoções, ou com base na intuição, como alguns dizem por aí, né? Ou pior, decidir as coisas na opinião dos outros. Esses elementos até podem influenciar a sua decisão, a minha decisão também. Porém, são todos elementos secundários. É a palavra de Deus que deve orientar as suas escolhas. Então, o que é que você tem escolhido nesses dias? Você tem feito escolhas certas, com base na razão, ou seja, na inteligência, na sabedoria, com base na palavra de Deus, ou tem feito escolhas erradas? Nós começamos a realizar sonhos quando escolhemos certo, quando decidimos por aquilo que é certo. Em segundo lugar, se você quer conquistar os seus objetivos, preste atenção ao que é dito lá em Gênesis, capítulo 2, verso de número 15. Tomou, pois, o Senhor Deus ao homem e o colocou no jardim do Éden para cultivar e o guardar. O Altíssimo colocou o homem na terra para produzir e gerar bem-estar, pois ele não suporta a improdutividade. Ele chama o servo que não quis ser produtivo, lá em Mateus 25, 26, de negligente e de mau. Com isso, nós aprendemos que ninguém conquista nada se não for produtivo. Então, se você deseja realizar sonho, Mas fica aí, dia após dia, de braço cruzado, uma triste notícia para você. Você não vai conquistar nada, a não ser a decepção, a não ser a frustração. Então se disponha a ser uma pessoa ativa, uma pessoa produtiva. Em terceiro lugar, Deus colocou o homem na terra para lavrar a terra, para cuidar, para zelar, e não para desperdiçar. O Senhor detesta desperdício. Lá em Tiago, capítulo 4, verso 3, está escrito: pedis e não recebeis, porque pedes mal, para o gastardes em vossos deleites. Lá em Isaías 52, verso 2, o povo é exortado porque gastava o dinheiro com aquilo que não era pão, consumia o produto do seu trabalho com algo que não tinha valor e não alimentava nem o corpo e nem a alma. Tem gente, eu creio que você não é desse tipo, mas ouça, tem gente que só compra besteira. Não pode ver uma liquidação que corre para comprar o que não precisa. Como é que você quer conquistar algo maior se desperdiça tudo com bobagem? Você está entendendo? Então são princípios para a nossa vida. Alguns acham que só o fato de orar, só o fato de estarem na presença de Deus, está tudo resolvido, está tudo pronto. Não.

Você não pode desperdiçar os seus recursos. Tem um monte de gente desperdiçando tempo. Desperdiçando tempo na frente da TV, desperdiçando tempo assistindo filmes e mais filmes que não produzem valores eternos nenhum. Outros por aí afora desperdiçam tempo assistindo novelas e mais novelas. Alguns deixam de ir na igreja, de ir ao culto por causa dessa praga chamada novela. E o tempo vai passando. E quando vem os dias de adversidade, normalmente elas dizem, mas não dá tempo. Eu queria tanto ler mais a palavra de Deus. Ah, eu queria tanto orar, mas o meu dia não dá. Deus fez tudo perfeito. 24 horas de um dia é o suficiente para mim e para você fazer tudo o que nós devemos fazer. Acredite nisso. Em quarto lugar, além de você não desperdiçar o seu tempo, ser ativo, ser alguém produtivo, fazer a escolha certa. Em quarto lugar, você precisa ter disciplina. Você que deseja conquistar os seus sonhos, precisa ter disciplina, obedecer às regras, aos princípios e às autoridades. Para se comprar um apartamento, não é assim? É necessário ter o dinheiro da entrada e arcar com as prestações. Prestações essas que caibam dentro do nosso orçamento. Isso é uma regra, é um princípio que não pode ser quebrado. Ser submisso às autoridades é outro elemento fundamental. O ser humano, eu e você, nós precisamos aprender cada dia mais a obedecer. Não adianta querer fazer o que nós queremos. Ou seja, desrespeitar o chefe, desobedecer a ordem imposta, tentar dar-lhe uma rasteira para ocupar posições maiores. Não, obediência. Para o conquistador de sonho, obediência, respeitar as coisas é algo fundamental. Em quinto lugar, tenha ambição, ou seja, desejo de conquistar algo superior. Isso será uma força motivadora para você agir na vida. Almeje sim comprar um imóvel e não mais viver de aluguel. Almeje ser um profissional de sucesso, uma pessoa melhor. Mas lembre-se de que para galgar esses patamares superiores, você também precisa ser liberal. Precisa ser liberal. Contudo, preste atenção. Quando você ambiciona algo maior ou uma posição superior, cuidado com quatro coisas destrutivas que podem impedir você de alcançar os seus objetivos. A primeira delas, a ganância, ou seja, desejar algo a qualquer preço. Não se importando se é lícito ou se vai prejudicar o seu próximo. A cobiça, que é a ambição desmedida por riqueza e o desejo desenfreado de atender a sua natureza, a natureza humana. A inveja, o desgosto e pesar pelo sucesso do outro. E o egoísmo também, que é o amor e a consideração excessiva por si mesmo, a ponto de desprezar o interesse dos outros. Então tome muito cuidado com a ganância, com a cobiça, com a inveja, com o egoísmo. Qual é o remédio então para esses males? É amar a Deus e ao seu próximo como a si mesmo. É ser liberal, é ser bondoso. Lá em Provérbios 19, verso de número 17, é dito que ser bondoso com os pobres é emprestar ao Senhor. E Ele nos devolve o bem que fazemos. Em Provérbios também, capítulo 3, verso 9 e 10, há uma grande promessa, dizendo assim, honra ao Senhor com a tua fazenda e com as primícias de toda a tua renda, e se encherão os teus celeiros abundantemente, e transbordarão de mosto os teus lagares. Priorizar a Deus e ser bondoso e liberal, abençoando os outros com nossos bens materiais, livra-nos da ganância. E concluindo, para terminar aqui em sexto, a vida não se resume apenas às conquistas materiais. Existem conquistas espirituais também. E a pessoa inteligente considera essas duas dimensões. Sendo assim, meu querido, estabeleça objetivo material sim na sua vida. Mas não se esqueça de ter alvos espirituais. Deseje conhecer Deus e aprofundar a sua comunhão com Ele. Para alcançar esse propósito, ore, ore, ore. O Senhor quer manifestar em coisas tremendas aí na sua vida, coisas que você não sabe, mas que Ele vai te revelar. Diz lá Tiago capítulo 4, verso 8, chegai-vos a Deus e Ele chegará a vós. Deixe o Senhor ter livre acesso ao seu coração, tirando coisas que não servem para nada e acrescentando mais e mais no seu espírito. Vamos buscar cada vez mais as coisas do Senhor.
as coisas do reino de Deus, e certo

0: certamente Ele continuará abrindo portas maravilhosas em nossa vida. Que a mão do Senhor, que a mão de Deus esteja sobre você, esteja sobre nós, que as janelas do céu sejam abertas sobre a sua vida, que as coisas novas aconteçam aí na sua vida. Aquilo que o ouvido não ouviu, aquilo que o olho não viu e que não chegou ao nosso coração, é o que o Senhor, é o que Deus tem preparado para você. Creia nisso. Deus te abençoe, um forte abraço e até o próximo programa no nome de Jesus.
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7: Olá! É uma alegria contar com a sua audiência, caro ouvinte. Que a graça do Senhor Jesus alcance sua vida e fortaleça o seu coração no dia de hoje. Hoje eu quero conversar com você sobre o tema Relaxe. Desta vez, você não está no controle. Livro de Jó, capítulo de número 42, versículos de 1 a 10. Escute com atenção a leitura do texto bíblico. Então Jó respondeu ao Senhor: bem sei que tudo podes e que nenhum dos teus planos pode ser impedido. Quem é esse que sem conhecimento obscurece o conselho? De fato falei do que não entendia, coisas que me eram maravilhosas demais e eu não compreendia. Ouve-me e eu falarei. Eu te perguntarei e tu me responderás. Com os ouvidos eu tenho ouvido falar a teu respeito, mas agora os meus olhos te veem. Por isso me desprezo e me arrependo no pó e na cinza. Ao terminar de dizer essas coisas a Jó, o Senhor disse a Elifaz o Tenamita: estou irado contigo e com os teus dois amigos, pois não falaste a verdade a meu respeito, como fez o meu servo Jó. Levai 7 novilhos e 7 carneiros ao meu servo Jó, e oferecei um sacrifício por vós. O meu servo Jó intercederá por vós, pois certamente o aceitarei para que eu não retribua a vossa ignorância, pois não falastes a verdade a meu respeito, como fez o meu servo Jó. Então, Elifaz o Tenamita, Bildade o Suíta e Zofar o Naaman, e Zofar o Naamatita, fizeram o que o Senhor lhes havia ordenado, e o Senhor aceitou a intercessão de Jó. E depois que Jó intercedeu pelos seus amigos, o Senhor o livrou e lhe deu o dobro do que possuía antes. Que Deus nos ajude nesse texto tão profundo, mas também em muitos momentos controverso, porque ele é interpretado aos meus olhos de uma forma equivocada, e percebemos que a conclusão da história de Jó não é uma narrativa sobre a prosperidade, mas sobre a rendição de Jó. É isso que está sendo discutido aqui nesse texto. Muitos olham para o final do livro e destacam que Jó recebeu o tudo em dobro. Entretanto, esta, aos meus olhos, meu caro ouvinte, repito, aos meus olhos, esta não é a principal lição do texto. A principal lição do texto, e nós percebemos, Jó não foi premiado porque sofreu. Ele foi premiado porque ele foi transformado, porque ele se rendeu. Ele foi transformado porque ele se rendeu a Deus. Ele entregou seu coração confiando num Deus justo. Isso significa que quando nós chegamos ao capítulo de número 42, nós encontramos um homem diferente do que estivemos lendo nos demais capítulos, no corpo do livro de Jó, especialmente dos capítulos 3 em diante, onde o Jó, que antes fazia perguntas, questionava, agora ele adora. O homem que queria explicações, agora ele se contenta com a presença de Deus. O homem que desejava apresentar sua causa, sua queixa diante do Senhor, ele agora reconhece os seus limites e o coração contrito. O coração contrito não faz exigências. Ele não tenta negociar com Deus, ele simplesmente obedece. E é dessa forma que nós aprendemos dois princípios importantes para a vida cristã nesse texto. Para o seu dia hoje, caro ouvinte, para o meu também, dois princípios. O princípio primeiro é que nós não somos quem escrevemos a rotina da vida. Relaxe, isso não é com você. Não somos nós que escrevemos o roteiro da vida. Veja que, ao comparar as palavras de Jó no início e no final do livro, nós percebemos uma mudança profunda. Não é mesmo? Aquele homem questionador, ele agora reconhece que o propósito de Deus não pode ser impedido. Ele reconhece que os caminhos de Deus são maiores do que eu posso compreender. Esse homem compreende que a vontade de Deus é sempre melhor do que a minha própria vontade. E que o maior milagre do livro não foi a recuperação dos bens de Jó, mas sim a transformação do coração de Jó. Esse é um princípio importante. Como é que isso se aplica à sua vida e minha no dia de hoje, caro ouvinte? É que muitas vezes, mas muitas vezes, nas nossas angústias, surgem dúvidas, surgem questionamentos, surgem insinuações quanto ao fato de que será que Deus está controlando a minha vida? Nós queremos controlar tudo. O tempo das respostas, o comportamento das pessoas, o futuro dos nossos filhos, o resultado das... Tudo isso nós queremos controlar e é exatamente isso que Jó nos ensina, de que a paz começa quando nós reconhecemos que Deus está no trono e nós não. Relaxe, isso não é com você. O segundo princípio que nós podemos perceber nesse sentido é que a restauração acompanha o caminho do arrependimento. Veja como é que esse texto vai se manifestar na vida dos amigos de Jó. Após a restauração do coração de Jó, Deus, ele volta a atenção para os amigos. Ele faz Bildade e Zofar. Eles passaram boa parte do livro acusando Jó. Você deve lembrar esse fato se tem o costume de ler as Sagradas Escrituras. Eles acreditavam que todo o sofrimento de Jó era consequência direta de algum pecado escondido na vida desse servo de Deus. O problema não foi apenas o erro teológico deles, mas sim a falta de misericórdia, a falta de graça, a falta de bondade, a falta da compreensão. Agora, Deus os confronta. Veja, o plano de restauração, ele envolve alguns elementos. O elemento primeiro é o reconhecimento do pecado. Os amigos de Jó precisavam admitir que eles estavam errados. Não existe restauração sem o reconhecimento da culpa, caro ouvinte, sem o arrependimento, sem a confissão. Não existe perdão nesse sentido, não existe restauração, melhor dizendo. Não existe restabelecimento da comunhão. É preciso a confissão, o arrependimento. Segundo lugar, a intercessão de Jó. Deus ordena que Jó ore por aqueles que o feriram. Essa é uma das cenas mais impressionantes no livro, não é? Jó poderia guardar ressentimento, poderia desejar vingança, poderia fazer qualquer coisa de afronta ou de revanche. Mas não, ele faz exatamente o contrário. Ele faz o quê? Ele intercede, porque a restauração dos relacionamentos, caro ouvinte, a restauração começa quando nós renunciamos o direito de retribuir o mal. Como é que essa história toda se enquadra na sua vida e na minha vida? Olha, a história de vida de Jó nos ensina que a maior restauração não acontece ao redor de nós, mas dentro de nós. Antes de restaurar os bens de Jó, Deus restaurou a sua visão. Antes de mudar as suas circunstâncias, Deus transformou o seu coração. Talvez hoje você esteja esperando uma resposta, uma solução ou um ato de justiça. Enquanto você espera, lembre-se desse fato. Vale a pena confessar os pecados. Vale a pena perdoar. Vale a pena esperar pela justiça de Deus. Vale a pena confiar quando nós não entendemos o que nos cerca em nossa volta. Nem sempre, caro ouvinte, nem sempre teremos explicações para todas as nossas lutas. Mas nós podemos descansar nesta verdade. Deus continua no controle, mesmo quando nós não estamos. E quer saber de uma coisa? Isso é suficiente. Que Deus te abençoe no dia de hoje. Eu quero orar. Logo depois ouviremos um hino antigo, muito conhecido, que talvez você já tenha ouvido, mas que edifica muito o meu coração. Tu és fiel, com a banda da Igreja Presbiteriana Alfa. Nós vamos orar e depois ouvir. Tu és fiel, Senhor, fiel a si. Deus, obrigado, porque tudo que o Senhor faz é bom, e avisando o nosso melhor e o propósito de fazermos a tua vontade. Por favor, cumpra isso nas nossas vidas no dia de hoje. Em nome de Jesus. Amém.

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3: Olá, eu sou o Israel. Sente-se, pegue o seu café e vamos conversar sobre Deus e sobre a vida, sobre a fé e sobre as nossas dúvidas.

0: que Deus seja louvado por mais este tempo oportuno para conversa sobre como Ele está formando o seu povo. Seja muito bem-vindo, seja muito bem-vinda ao Deus na Vida. No episódio anterior, conversamos com base em Tiago 2, de 14 a 18, e fizemos uma afirmação importante sobre a identidade. As nossas ações, as nossas obras, usando a linguagem de Tiago, revelam a nossa identidade. Aquilo que nós fazemos está continuamente revelando quem nós somos. Agora veremos como o ensino de Tiago está alinhado com o que Jesus ensinou no Sermão do Monte. Vamos ler Mateus 7, de 13 a 20, em duas partes, começando com os versículos 13 e 14, em que lemos assim: "Entrem pela porta estreita, pois larga é a porta e amplo o caminho que leva à perdição, e são muitos os que entram por ela. Como é estreita a porta e apertado o caminho que leva à vida, são poucos os que a encontram." Jesus aqui está se dirigindo às pessoas a quem ele prega e ensina acerca do reino dos céus, que significa reino de Deus. Estar no reino significa ser governado pelo Rei Jesus, uma vida sob a autoridade de Deus que cultiva o relacionamento com o Rei, que também é o nosso Pai, conhece e obedece à sua vontade. Nesse momento em que Jesus fala sobre duas portas e dois caminhos, ele começa a mostrar que aquelas pessoas, como também nós, precisaremos tomar uma decisão vital em resposta às suas palavras, em resposta ao seu ensino. Por isso, ele fala de uma porta larga e de uma porta estreita. A porta larga dá acesso a um caminho amplo. A porta estreita dá acesso a um caminho apertado. O caminho amplo conduz à perdição, o caminho apertado conduz à vida. Muitos encontram e entram pela porta larga e andam pelo caminho amplo. Poucos encontram a porta estreita e andam pelo caminho apertado. Porta larga e caminho amplo são imagens que passam a ideia de amplitude, de espaço, de liberdade. Parece ser uma opção confortável, favorável, por isso, mais desejável. Razão pela qual muitos escolhem essa porta e esse caminho. Porta estreita e caminho apertado transmitem a ideia de dificuldade, restrição, pouca mobilidade. Uma opção não tão atraente quanto a primeira. Porém, a escolha sábia não é motivada pela facilidade ou pela dificuldade do processo, mas pelo destino a que o caminho conduz. A escolha fácil e agradável aos olhos conduz à perdição. A escolha difícil e desconfortável aos olhos conduz à vida. Por isso, a porta estreita é o convite ao arrependimento e fé no Evangelho do Reino de Deus. E o caminho a que essa porta conduz, caminho esse apertado, é o discipulado de Jesus, o Messias. O caminho, portanto, é a metáfora da vida no seguimento de Jesus. O caminho apertado que conduz à vida é o dia a dia de quem segue a Cristo. O importante é ter sempre em mente que a porta estreita jamais conduz a um caminho amplo. Não existe a possibilidade de aceitarmos o chamado do Evangelho do Reino de Deus ao arrependimento e fé, crermos em Jesus e depois tentarmos viver como quem anda pelo caminho amplo. Porque essa opção não existe, quem vive assim está preso na idolatria e vivendo uma hipocrisia. Esse é o caso de muitos crentes, que precisam que Deus faça os devidos ajustes em sua fé. Fé que constrói a sua identidade em Cristo Jesus.
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0: Agora vamos à segunda parte do Sermão do Monte que indicamos no início desse episódio. Mateus capítulo 7, do verso 15 ao 20, nos diz assim: "Cuidado com os falsos profetas. Eles vêm a vocês vestidos de peles de ovelhas, mas por dentro são lobos devoradores. Vocês os reconhecerão por seus frutos. Pode alguém colher uvas de um espinheiro ou figos de ervas daninhas? Semelhantemente, toda árvore boa dá frutos bons, mas a árvore ruim dá frutos ruins. A árvore boa não pode dar frutos ruins, nem a árvore ruim pode dar frutos bons. Toda árvore que não produz bons frutos é cortada e lançada ao fogo. Assim, pelos seus frutos vocês os reconhecerão. Esse parágrafo está ligado às escolhas que Jesus pontuou sobre a porta larga e o caminho amplo que leva à perdição e a porta estreita e caminho apertado que leva à vida. Jesus falou aqui sobre falsos profetas. O principal recurso dos falsos profetas, segundo Jesus, é o engano. Eles se vestem de peles de ovelhas, mas por dentro são lobos devoradores. Isso significa que a vida interior, ou seja, a sua verdadeira identidade, quem eles realmente são, não pode aparecer. Precisa permanecer no anonimato para que tenham sucesso em sua proposta de transmitir o ensino falso. Para isso, eles precisam aparentar outra coisa, precisam que as pessoas os vejam como se fossem ovelhas. Agora, se nos concentrarmos na estratégia da hipocrisia, que é criar uma identidade exterior falsa para ocultar a verdadeira identidade que é interior, veremos que o recurso dos falsos profetas é muitas vezes utilizado pelas pessoas que nem têm propósito algum de ensinar algo falso. Parecer algo que não somos é o recurso da vaidade, quando utilizamos de roupas a comportamentos para esconder a verdade sobre nós. Meu irmão e minha irmã, saiba que Jesus quer nos libertar disso, porque precisamos ser libertados disso. O que nos leva à segunda imagem que Jesus nos propõe nesse parágrafo para que pensemos sobre a vida. Ele falou sobre árvores e falou sobre frutos. Pelos frutos é que os falsos profetas serão reconhecidos. Não pelo que aparentam ser, não pelo que afirmam ser, não por uma ou outra boa ação que entra como recurso também do engano, mas pelo resultado, pelo produto de suas vidas. O problema é que a enganação é uma estratégia satânica. Ou seja, os falsos profetas e todos os demais enganadores possuem um aliado poderoso, que é a serpente, de Gênesis capítulo 3, que também é o dragão, de Apocalipse 12, 9, conhecido na Bíblia como Diabo ou Satanás. Esse aliado poderoso garante eficácia no uso do engano para mascarar a verdadeira identidade. Nem precisamos ir muito longe para perceber os muitos recursos de enganação que dispomos em nossos dias. São recursos de ocultamento da identidade real para uma vida de aparência e engano dos outros, que no final das contas é um auto-engano. As redes sociais, a propaganda, a ostentação, a autopromoção, enfim, tudo o que é considerado como normal em nosso mundo, quando visto da perspectiva do ensino de Jesus, se torna um problema, porque na verdade são recursos de enganação tremendamente poderosos e eficazes, eu diria que sem precedentes na história. Quando nosso pensamento e reflexão são guiados pelo nosso Salvador e Mestre Jesus, percebemos que aquilo que temos considerado como ambientes saudáveis, desejos normais e ações inofensivas, na realidade, são recursos satânicos que nos convenceram a viver como os falsos profetas. Quando visto dessa perspectiva, a porta larga e o caminho amplo se revelam como um grande engano, escravizador, e que mantém pessoas numa realidade de morte muito antes de chegar o dia da perdição eterna. E vamos encerrando mais um episódio do Deus na Vida. Lembre-se, o engano é um recurso satânico e Deus quer nos libertar dessa necessidade de vivermos uma vida que oculta do lado de fora aquilo que realmente somos do lado de dentro. Até o nosso próximo encontro.
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dia, bom dia, bom dia, bom dia, bom dia, bom dia, bom dia, bom dia, bom dia, bom dia, bom dia, bom dia, bom dia, bom dia, bom dia, bom dia, bom dia, bom dia, bom dia, bom dia, bom dia pra você. Tudo bem? Graças a Deus, que bom. Se não, vai ficar bem, acredite, tenha fé, viu? Muito prazer, eu sou o Hétori aqui, te fazendo companhia. A partir de agora é comigo, Cláudio Ronco volta amanhã. Aliás, hoje mesmo ele volta. À noite, 11 da noite. A partir das 11 horas, Cláudio Ronco de volta. E aí, virando o dia, meia-noite, de hoje pra amanhã, um amigo na madrugada. E assim seguimos com a nossa grade de programação, a RTM Brasil, chegando até o seu coração, até o seu lar, até o seu trabalho, onde você estiver, receba o nosso abraço, viu? Receba o carinho de toda a família RTM, a nossa gratidão por sua presença, através de uma de nossas emissoras parceiras, Projeto Antenas, você que está no radinho, nos acompanhando agora, você aí que está na portaria, no seu plantão noturno aí, você que está na estrada agora, vai trabalhar logo mais, está sem sono, fica com a gente, viu? Hoje tem boa música, tem muito conteúdo legal. Daqui a pouquinho tem Música da Terra, Cláudio Rock e Zedequias. Eles estarão aqui, tem o Boletim Rural, vai passar por aqui também. Ah, tem Através da Bíblia, hein? Estamos nesse estudo extraordinário, espetacular, de Apocalipse. Ainda no capítulo 2, hoje, com o professor Itamir Neves. Aliás, eu quero o seu comentário, viu? Eu quero que você deixe aqui no nosso WhatsApp o seu comentário sobre o Através da Bíblia. Eu quero lembrar que teremos hoje na nossa programação um programa todo especial. Vou falar logo mais. Antes, eu quero desejar, convidar você a participar pelo nosso WhatsApp, que é o 11 974 181 456. 11 é o DDD, é o código aqui de São Paulo, né? Estamos aqui em São Paulo, nos nossos estúdios aqui. Então você coloca o DDD 11 974 181 456. Você que nos ouve por uma de nossas emissoras parceiras, tem o WhatsApp da rádio aí, mas o WhatsApp da RTM é outro, é esse que eu falei, tá bom? Manda, salva aí nos seus contatos. Se for a primeira vez, você coloca o seu nome, só o primeiro nome já tá valendo, e a sua cidade, o estado também, né? Pra gente conhecer melhor aí, como que você conheceu a RTM, por qual emissora afiliada você nos ouve, tá bom? Manda sua mensagem pra gente, deixa os seus comentários aqui através dos programas que você tem acompanhado, conta um pouquinho do seu dia, do seu momento, tá bom? Eu quero fazer uma pergunta desde já. Quero já começar com essa pergunta aqui. Eu quero lançar a pergunta aqui no ar, já nesse momento aqui, nesse início de horário aqui. Hoje não tem Hinos que Tocam, né? De segunda a quinta, geralmente, nesse horário, Hinos que Tocam. Você que gosta, aliás, desse programa, pode ouvir à noite. Hoje tem 7 horas da noite, com a apresentação do Marcos Olivares, tá? Aí é de segunda a sexta mesmo. Na madrugada, de segunda a quinta-feira. Então volta na segunda. Mas hoje, neste bloco, a gente vai tocar boa música. Eu quero aproveitar para conversar com você. Eu quero te fazer uma pergunta nesse momento. Eu gostaria que você, com toda a sinceridade do seu coração, respondesse para mim. Vou até baixar o BG aqui. Quem é Jesus para você? Quem é Jesus na sua vida, no seu coração? O que que ele significa? O que ele representa para você? Simples assim, pergunta. Só isso? Eu acho que não vai ser difícil responder, não, né? Atributos não vão faltar. Eu vou aguardar a sua resposta aqui, tá? E depois eu vou te fazer um convite, logo mais. Um convite todo especial, em especial para quem ainda não tem o aplicativo da RTM Brasil. Antes, vamos de música aqui. Tá chegando o Paulo César Baruc junto com o Elkson. Essa aqui é muito legal, hein? Nunca te deixarei. Nosso WhatsApp mais uma vez, 11 974 181 456.

0: Tá aí o som de Paulo César Baruque com o Elkson Viegas, ele que participou do The Voice, né? Nunca te deixarei.
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0: É, estamos em rede. Todo o Brasil interligado aqui através do projeto Antenas. Você junto conosco através de uma FM afiliada. Conta pra mim qual a sua cidade, qual o seu estado. E aí, já respondeu a pergunta, quem é Jesus? Quem é Jesus pra você? Conta pra mim. Eu quero ver aqui os recados dos ouvintes aqui através do nosso WhatsApp, hein? Deixa eu ver quem tá com a gente aqui. O Manuel Messias chegou logo cedo, né, Manuel? Tá sintonizado em Sítio Guaribas, município de Ipueiras, estado do Ceará. Opa, deixa eu ligar a câmera aqui. Tem gente que acompanha no estúdio ao vivo, né? Você que tem um aplicativo da RTM, legal. Estúdio ao vivo, já tá ligado aqui a câmera 1. Manuel Messias, um grande abraço, viu? Obrigado por sua companhia aí no Sítio Guaribas, em Ipueiras, estado do Ceará. O Vanderlei Fernandes também. Como é que você tá, Vanderlei? Bem-vindo, bom dia!
2: Bom dia! Aqui quem fala é Vanderlei Fernandes, de Gurupi, Tocantins. Terminando mais um plantão.
0: Legal.
2: Aqui no IML e ouvindo a Rádio Mundial. Bom dia a todos.
0: Bom término aí, viu, Vanderlei? Grande abraço, bom descanso logo mais. E se quiser continuar com a gente depois, fique à vontade, viu? A gente vai aqui, a programação 24 horas da RTM. Alô, Dori Edson, assim que fala, Dori Edson. Aí, ó, ele tá dizendo aqui, quem é Jesus pra mim? É o Filho de Deus, a segunda pessoa da Trindade. É aquele que veio pra nos salvar da condenação eterna. Sempre será nosso amigo, sensacional, tá aí. É o meu Deus, ele ainda fecha com chave de ouro aqui. Valeu, Dori Edson. Ele está em Apodi. Apodi, não conheço, não conhecia, hein? Mais uma. O Brasil é tão grande, né? Tantas cidades que eu vou conhecendo assim de nome, né? Pessoalmente ainda não. E de nome vou conhecendo também muitas novas cidades através dos ouvintes. Essa estou conhecendo agora, município de Apodi, Rio Grande do Norte, Norte brasileiro, Nordeste brasileiro. Valeu, Dori Edson. Nosso WhatsApp é o 11974181456. Eu gostaria muito que... Eu vou deixar essa enquete hoje aqui para você. Quem é Jesus para você? Quem é Jesus na sua vida? O que ele significa para você? O que o Senhor Jesus significa na sua vida? Quem é Jesus? Dori Edson já matou aqui, né? Já mandou aqui, espetacular, né? Deixa eu ver a Alda Paula. Alda Paula que está em Imperatriz, Maranhão, ali do Ponto do Café. Lugar muito bonito, aconchegante. Ainda não deve estar em atendimento aos clientes, mas ela já deve estar nos preparativos. Já está acordada, sempre, aliás, ligadinha, logo cedo na RTM, né, Alda?
3: Bom dia, hétero.
0: Dia.
3: Jesus, para mim, é o Criador de todas as coisas. É o Salvador da minha vida. É o Salvador da minha família. É o Salvador da humanidade.
0: Perfeito, perfeito.
3: Isso é Jesus pra mim.
0: Perfeito, aí, ó, tá fácil, hein, gente. Quero que todo mundo responda hoje, né? Porque o sentido de estarmos aqui, né, transmitindo pelo rádio, tudo isso aqui tem um custo, viu? Cheguei aqui, as luzes ligadas o tempo todo aqui, luzes ligadas, equipamentos ligados aqui. A gente faz tudo com muito amor pra ele, né? Pra glória dele, né? Por tudo que ele fez em nossas vidas, né? Lá atrás, isso se reflete no hoje, né? Porque Deus é atemporal, né? Ele não está limitado ao tempo como nós humanos, né? Muito obrigado, Alda. Quem mais aqui? Deixa eu avançar aqui a minha telinha. Solon Vieira. Ô, Solon. Tá na grande ilha São Luís.
4: Bom dia, Fábio Savana. Solon Vieira aqui, São Luís, Maranhão.
0: Bom dia, Solon.
4: Falou aqui pra nós e dá-lhe fazer uma feira ali. Olha, comprar um mocotó, pra nós degustar amanhã. Eu e meu amigo Francisco. Abraço de Tamanduá aí pra você, meu branco.
0: Abração, solo. É, caldo de mocotó bom demais, hein? Ah, caldo de mocotó, gosto muito. Forte abraço, viu, Solon Vieira? Tá montando ali as bancas, né? Vai ter feira hoje. Vânia Souza. Bom dia, Vânia. Mandou dois áudios. Deixa eu ver por qual começo aqui. É esse? Deixa eu ver aqui.
5: Bom dia, Eteri. É a Vânia Souza de Goiânia. Mandou um abraço pro Zezinho e também pro Davi.
0: Ô, Davi.
5: Jesus, pra mim, é a maior riqueza que eu possa ter na minha vida. É o rei da minha alma, o rei de tudo, rei dos reis, senhor dos senhores.
0: Perfeito, perfeito. Aí, é desse jeito, é isso. Valeu, Vânia. Daqui a pouquinho mais participações aqui. 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E aí você vai poder ouvir a nossa programação em qualquer horário, não só agora que estamos em rede com as emissoras, mas durante a tarde, durante o dia. Sabe por quê? Porque 10 horas, gente, olha só, tem o Questões sobre a Vida, hoje está espetacular, o Questões sobre a Vida, um programa de perguntas sobre a Bíblia. São 12 perguntas e hoje o tema... Jesus, pergunta sobre Jesus. Quem apresenta é o Marcos Olivares com a Fernanda Lima, tá? Hoje, 10 da manhã, eu gostaria muito que você acompanhasse esse programa, tá? Que vai ao ar logo mais às 10 horas, tá? Pergunta sobre Jesus, apresentação do Marcos Olivares com a Fernanda Lima. Vou colocar um trechinho aqui.
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0: Ah, você já ouve? Então, tá aí, ó. Você que já acompanha o Questões sobre a Vida, conta pra mim também. Você que já tem o aplicativo da RTM, você que ouve pelo site, você que acompanha através das afiliadas também, esse programa Questões sobre a Vida vai ao ar em vários horários de reprises, tá? Ó, a sua participação faz parte desse programa, tá? Existe alguma pergunta sobre Jesus que você já fez ou ainda gostaria de fazer? Qual é essa pergunta? Qual é ela? Manda sua mensagem aqui pra mim pelo WhatsApp 11 974 181 456. E você que não tem o aplicativo, baixa para ouvir esse episódio que é inédito sobre Jesus. Serão 12 perguntas, 12 respostas sobre o nosso Senhor Jesus, tá bom? Logo mais 10 da manhã aqui na programação da RTM Brasil. Se você vai ouvir, já deixa aqui um hashtag eu vou ouvir. Coloca aqui no WhatsApp também, tá? Hashtag eu vou ouvir. Eu vou ler mais recados daqui a pouquinho aqui.
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0: Irmã Maria, chega mais pra Cristo.
10: E foi pra igreja. Seu filho usava drogas, roubava, matava, não queria vê-la. Irmã Maria...
0: Eita, colocou só um trechinho, tocou só aqui, tô falando aqui tudo ao vivo, viu?
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0: Ai, ai. Sabe por quê? Sabe por quê? Que tem muita gente participando aqui, né? A música acabou aqui. Quanto tempo deu essa música aqui? 10 segundos? Não sei o que aconteceu aqui. Olha, eu me divirto, viu? Aqui, rádio é assim, gente, é uma caixinha de emoções. Tudo pode acontecer, viu? É. Aqui é ao vivo, estamos ao vivo. Aqui não tem... Aqui não tem roteiro, aqui é ao vivo mesmo. E vamos que vamos, é uma alegria, viu? Fortes emoções aqui na RTM nesta madrugada. Eu quero agradecer a Maria Mesquita, nossa querida Maria, que já faz parte da família RTM, né, Maria? Sempre acompanhando aí pela Rádio Paz, né? Acredito que você tenha, já tenha o nosso aplicativo, né? Diz aí, bom dia!
6: Então, senhor, mestre. É, graças a Deus, estamos mais uma vez aqui, né, juntamente.
0: Que bom.
6: Ó, Jesus é tudo para mim. Ele é o meu salvador, minha rocha. Ele é tudo, ele é tudo. Sem ele não somos nada. E quero desejar a todos uma ótima sexta-feira e um final de semana abençoado.
0: Ei, maravilha! Tá vendo? Ó, não faltam atributos, cada ouvinte do seu jeito, cada ouvinte com as suas palavras, né? E você tem oportunidade, você que ainda não chegou, pode chegar.

0: você pode ouvir pelo aplicativo RTM. Por isso que eu fiz o convite anteriormente, para você que ainda não tem, para baixar agora aí o aplicativo da RTM, tá? Se você quiser depois mandar até o print, ó, Etri, baixei essa telinha aqui, ó, para quem ainda não tem, ó. Tá vendo o presente aí na tela? Dá até para você ler o nosso devocional. Quando a tempestade chegar, devemos lembrar quem está nos guiando durante a tormenta até o sol amanhecer. Essa é a frase, é a imagem do dia de hoje, do presente diário. Você que já acompanha no site, está no aplicativo, é só baixar, que você tem primeiro plano, primeira tela. E o texto está lá para você ler e está em áudio também. Ainda não sei de qual voz, né? Qual será a voz de hoje aqui? Será que é o Marcos Olivares? Deixa eu ver aqui.
1: Para aqueles que deixa eu ver aqui.
0: Estou no meu aplicativo aqui, ó. Vamos ver.
2: Hoje é dia Renata. 7 de julho. E o título, Na Tempestade.
0: Na Tempestade, o tema de hoje. Eu vou fazer a leitura aqui ao vivo às 7 da manhã. Mas já está lá na voz da Renata Burjato, que estará no ar aqui a partir das 9 horas ao vivo. Legal. Baixe o aplicativo que você tem acesso a tudo isso, tá? Para ouvir ao vivo a programação, para ouvir e ler o presente diário de hoje. Os anteriores também estão todos lá disponíveis em ordem decrescente. Ordem decrescente, né? Para você poder acompanhar também. Francisco Araújo, bom dia! Bom dia, Étori, sou Francisco de Sobral, Ceará. Tô ligado, obrigado Francisco pela companhia, um grande abraço. De Igarapé Mirim, a Débora Belo também chegando, tá lá em município do Pará, Igarapé Mirim. Olha o que ela disse aqui, Jesus é o único em minha vida. Quem é Jesus? Quem é Jesus? Quem não respondeu pode chegar, participa com a gente aqui pelo WhatsApp. 10 horas da manhã vai ter o programa com esse tema espetacular, o Questões sobre a Vida, 10 da manhã, tá bom? Então baixa o aplicativo que não vai dar para ouvir pelo rádio, vai estar na programação local pelo FM, pelo AM. Então você baixando o aplicativo RTM Brasil, esse é o nome, RTM Brasil, procura aí na sua loja de aplicativos, é gratuito, não tem aquelas propagandas, né? Hoje tá difícil, hein? Ah, tá difícil. 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Vem cada propaganda que... Propaganda de tigrinho, propaganda de bet... Ó, tá complicado, viu? Coisas que eu não me interesso, pra mim interessa. E ficam aparecendo ali. Mas o da RTM não tem esse negócio, tá? É gratuito. Pode baixar aí que você não vai ter esses problemas, não. Ana Teca, tava com saudade. Bom dia!
3: Bom dia, Etero. Como é que você tá? Tudo
0: tô
3: bem?
0: Tô bem, ótimo.
3: Ah, tá tirando as férias de Fábio, né?
0: É, Fábio, começou seja, ontem. É.
3: Seja Deus pela tua vida, irmão.
0: Amém, igualmente, Ana.
3: É muito obrigado. Bom que você esteja aí, em nome de Jesus. Tamo juntos.
0: Tamo junto,
3: louvado,
0: viu?
3: Louvado seja Deus.
0: Maravilha.
3: Venhamos
0: ele toda
3: uma boa sexta-feira, abençoada pelo nosso Deus.
0: Amém,
3: você
0: amém.
3: Você abençoe. Você rica e abundantemente a todos os ouvintes e participantes nesta madrugada maravilhosa. Valeu. Deus abençoe.
0: Gratidão é minha, Ana.
3: Em nome de Jesus estamos juntos. E glórias ao Pai, ao Filho e ao Espírito Santo. Jesus para mim, Étori, é o meu melhor amigo, o meu divino companheiro, o qual não há outro igual. Porque só Ele é o meu Deus, meu refúgio, a minha força, coragem e ânimo. Louvado seja, Ele é o meu maior amor, é o meu Pai, bendito. Jesus é tudo, tudo, tudo, tudo, tudo que eu preciso. Jesus é tudo, tudo que eu tenho. Glória a Deus, louvado seja Ele para todos sempre.
0: Lindo, amém, lindo, lindo, lindo, lindo, lindo, lindo, lindo, lindo. Muito bom, muito bom. Obrigado, Ana. Ana, eu quero te pedir desculpas aqui ao vivo, tá? Eu pedi desculpas a alguns ouvintes, né? O Etevaldo, não sei se tá ouvindo também, que teve vezes que você participou, não deu tempo, viu? Me perdoe mesmo, tá? Faço aqui esse pedido de desculpas ao vivo, às vezes não dá tempo, porque rádio é relógio mesmo.

0: até, começa com R, rádio com R de relógio. Tem que estar de olho no relógio aqui no tempo, porque nós temos os programas aqui que vão ao ar, cada programa tem um tempo, e eu tenho que calcular o tempo que eu tenho aqui para falar no ar. E às vezes não dá tempo de ler todos os recados. Por isso que a gente às vezes pede para os ouvintes mandarem áudios mais curtos, né? Para que mais pessoas possam participar. Senão, não dá tempo de atender todos. Deu horário, tem que parar ali, né? Senão, eu vou estourar horário aqui. Temos as emissoras que estão conosco, conectadas, né, em rede, por satélite. Tudo isso tem que ser seguido à risca, né? Então, é por esse motivo, às vezes não dá tempo, tá bom? Ana, obrigado. E dessa vez eu consegui, obrigado, viu? Tô muito feliz. Participe sempre, viu? O Gilbertão tá com a gente. Deixa eu ver se dá tempo aqui. Eu já tô de olho no relógio, tá vendo? Aqui, ó. Já tá na hora do break aqui. Deixa eu ver se dá tempo pra ouvir o áudio do Gilbertão. Ele, nosso grande amigão. Dá tempo. Gilbertão!
1: Meu amigo Éter Nóbrega, como é que você tá, menino?
0: Tô
1: seu
0: bem,
1: amigão Gilbertão
0: do
1: Real Conquista, Goiânia, Goiás, antenado lá de cá.
0: Opa.
1: Um abraço pra minha esposa Raquel, aí Marcos Silvete, Jatelvinha, Alonso, Eurípides Moura, nosso amigo River Kennedy, Geraldo Machado, Adael, David Padeiro, Tiagão, Xisaia, Magno, o nosso amigo Ezequiel, Emanuel e pra todo mundo que vai antenado. Fica meu bom dia, meu abraço. Falou, menino.
0: Falou, menino. Abraço, Gilbertão. Tá lá no Real Conquista. Fica em Goiânia. A gente vai pro break. Daqui a pouco tem o Música da Terra e depois a gente volta aqui. Você que não respondeu ou respondeu ainda não li, aguenta aí que daqui a pouco sua mensagem vai aqui pro ar, hein?
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0: Viralô João, bom dia. Valdair, Nildete também, Edna, Edninha, Gracinete, Damião também, Pastor Israel chegou, seu José de Ribamar, Edgar, todo mundo ligado aqui. Daqui a pouco os recados, porque agora eles já estão aqui. Primeiro galo, canta galo.
5: Zé Dequias, acorda, rapaz.
6: Ora, acordar pra quê?
5: Ué, nós queremos ouvir música.
6: Então vamos, ué.

uma música nova, uma música raiz, uma música da terra pra você escutar aqui nessa programação maravilhosa, senhor. Os peregrinos, pode quebrar, pode amassar.

0: Você ouviu os peregrinos? Pode quebrar, pode, mas sorte. Mas a Guisa, eu creio que até inglês também.
1: Tem sim, Zé Dequias. Alma e Lua, bye bye.

0: Você ouviu Alma e Lua, Bye Bye aqui no Música da Terra.
1: Ô, seu Grado, como é que nós explica o sofrimento do povo de Deus que é fiel? Bom, Jesus jamais prometeu que nós cristãos nunca iríamos ter problema, não é mesmo, seu Grado? E ele até chegou a afirmar que seus seguidores haveriam de passar por tribulações. Mas nós temos que entender que esses problemas que acontecem não são a nossa derrota. O apóstolo Paulo, por exemplo, não nos ensina que tudo que acontece conosco coopera para o nosso bem, ó. Vou dizer uma coisa fundamental para você, preste bastante atenção, arminha seus ouvidos aí. Ó, é uma experiência difícil. Pode até parecer incompreensível para você agora, mas depois, que beleza, nós vamos ser capazes de entender e até mesmo de aprender com ela, só. Isso dá uma tranquilidade agora que eu vou te contar, viu? Refresca o coração, senhor.

Ei, não desliga não. Você tá escutando Música da Terra. Ô Zé Dequias, o Rogério e o Rodrigo estão chegando aí, cantando Deus da Bíblia.

0: gostou dessa música, seu Zé Dequias?
1: Pois eu creio, não me chame de seu Zé Dequias, não, que eu não sou seu tio, nem seu pai, nem seu avô, nem seu tataravô, mas me chame de Zé Dequias, porque eu sei que você me respeita e eu respeito você também, por isso que eu chamo o senhor de seu Claudio, não é verdade, seu Claudio? É verdade.

0: você que tá ouvindo Música da Terra, espera um pouquinho, enquanto ouve as notícias do campo no Boletim Rural. Daqui a pouco eu volto.
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2: Comece em seu rádio Boletim Rural. Hoje na apresentação de Cláudio Ronchi. E nesta edição, você fica sabendo, Estados Unidos aplicam tarifa de importação de 25% sobre o Brasil. Carnes e café estão entre exceções. Esta e outras notícias, agora no Boletim Rural.
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2: O governo dos Estados Unidos confirmou a aplicação de uma tarifa de 25% sobre parte dos produtos brasileiros importados. Com início previsto para o dia 22 de julho. A medida, porém, não atinge produtos importados do agronegócio, como café, carnes e algumas frutas que ficaram fora da nova cobrança. Em resposta, o governo brasileiro classificou a decisão como um marco lastimável nas relações entre os dois países e informou que vai recorrer à Organização Mundial do Comércio e adotar medidas previstas na Lei de Reciprocidade para defender os interesses do Brasil. O poder de compra dos suinocultores paulistas caiu em julho na comparação com o mês anterior, segundo o levantamento do CPE. A alta nos preços do milho e do farelo de soja foi maior que a valorização do suíno vivo, reduzindo a capacidade de compra dos produtores. Apesar da demanda por carne suína estar aquecida na primeira quinzena do mês, a expectativa do CPE é de que no consumo na segunda metade de julho, devido à redução do poder de compra da população. A previsão de chuvas intensas para os próximos dias no sul do país acende um alerta para a produção de trigo. Segundo o Instituto Nacional de Meteorologia, os volumes podem ultrapassar 150 milímetros em áreas do Rio Grande do Sul e do sul de Santa Catarina, dificultando o manejo das lavouras e aumentando o risco de doenças causadas por fungos. Apesar das chuvas ajudarem a repor a umidade do solo, o excesso pode comprometer o desenvolvimento da cultura e prejudicar os trabalhos no campo, especialmente durante esta fase de crescimento das plantações. Com fonte de Globo Rural, produção de Karina Joubert, coordenação de Marcelo Fávero, direção de André Castilho, com realização da sua RTM Brasil, na apresentação de Cláudio Ronchi, esta foi mais uma edição do seu Boletim Rural.
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4: Mas que maravilha, Zio Cro, nós voltamos aqui com música latina, sempre trazendo melhor pra você e sempre aquela música que fala no nosso coração, né, meu Zio Cro?
5: É verdade, Zé Dequias. Vamos começar já com uma bonita aqui pra música da terra ficar animada?
4: Claro, Zio Cro. Mas claro, Zio Cro. Vamos com a Laura e o Lucas, Cris que espera.

0: Você ouviu Larry Lucas, Christian, Pierre Aguino Música na Terra, o seu Claudio, anuncia a próxima música aqui, pode ser?
1: Claro, Zé Dequias, Wesley, Marlene, Fé do Sertanejo.

0: Você ouviu Wesley, Marlene, Fé do Sertanejo aqui no Música da Terra. As Eriquias, tem mais aqui na programação?
1: Mas agora, mas é claro que tem mais, ó. Tem uns garireus, povo feliz.

0: hoje é só, Zerquiz.
1: Aí não tá bom. Logo, logo a gente volta. E com muito mais música. Ei, papai, peraí.
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8: Bom dia. Começando mais um bloco aqui na nossa programação. São 5:03. Não vai se atrasar, corre, porque a hora não para. Acorda o povo aí, despertador. Acorda aí. 5:03 já, hein? Levanta dessa cama aí. Vai levar a bronca do chefe. Acorda, levanta essa cama aí, mas toma cuidado pra não cair, escorregar aí, viu? É o seguinte, vamos com Através da Bíblia, daqui a pouquinho lendo o seu recado, hein, pelo nosso WhatsApp 11 974 181 456. Deixa o seu recado que no próximo bloco a gente vai aqui interagir, tá? Porque agora tem estudo bíblico, continuamos em Apocalipse, hoje é o capítulo 2, a gente vai do versículo 12 até o 17. O valor da sã doutrina. Carta à Igreja de Pérgamo. Vamos aprender mais um pouquinho com ele, professor Itamir.

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1: Querido amigo, temos como alvo para o programa de hoje concluirmos o estudo do capítulo 2 do livro de Apocalipse. Vamos estudar a quarta carta que Jesus enviou à igreja, esta igreja que estava em Tiatira. Vamos estudar Apocalipse 2, 18 a 29. Quando comparamos essa com as demais cartas, percebemos que esta foi a mais longa das sete cartas. E notamos também que Tiatira não era a cidade mais proeminente entre elas. Mas então por que a menor cidade recebeu a carta mais longa? Porque o problema que Jesus detectou na igreja em Tiatira era um dos mais sérios, um problema que ainda causa sérias preocupações com quem quer ver a igreja desenvolver uma vida saudável e agradável ao Senhor. Verificaremos no estudo de hoje a necessidade de zelarmos pelo compromisso que fizemos com Cristo. Mas vamos conhecer primeiramente essa cidade para nos inteirarmos dos perigos que essa comunidade cristã corria. A cidade de Tiatira situava-se no caminho entre Pérgamo e Sardes. Atualmente, ela chama-se Askihar, na Turquia. Ela é localizada na Ásia Menor. Era uma rota comercial importante para aqueles dias. Essa rota importante de comércio ligava as cidades de Pérgamo a Sardes e a Laodiceia. Tiatira foi fundada no século IV a.C. por Seleuco I. Ela foi fundada com o nome de Pelópia. Seu nome foi mudado por Seleuco por volta de 280 a.C. para Tiatira. O Império Romano a tomou juntamente com Pérgamo por volta do ano 133 a.C. Essa cidade de Tiatira era conhecida como um centro manufatureiro. Era conhecida pela produção de púrpura, uma tinta usada em tecidos, conforme lemos lá em Atos 16:14, que eram exportados para os nobres de todas as partes do mundo. Além de roupas, a cidade também produzia artigos em cerâmica e objetos de fundição, de bronze e ferro. Havia em Tiatira grupos organizados de artesãos e profissionais, semelhante às associações profissionais de hoje, mas com elementos religiosos de influência pagã. Como as outras cidades da época, Tiatira teve seus templos e santuários religiosos, incluindo templos aos deuses falsos Apolo, Tirimânios e Artemis, a deusa Diana, chamada assim pelos romanos. E também havia um santuário a Sibila, ou Sambate. A importância de figuras femininas na cultura religiosa de Tiatira pode ter facilitado esse trabalho de Jezabel, que é citada na carta, uma mulher que seduzia os discípulos e incentivava a idolatria e a prostituição. A igreja estava sendo tentada em relação a esse tipo de práticas. Essa igreja de Tiatira, mesmo não tendo informações mais detalhadas sobre o surgimento dela, podemos imaginar que ela surgiu através do trabalho de Lídia. Quando Paulo estava em Filipos, depois da visão que tivera em Troade, não encontrando uma sinagoga na cidade, ele achou um lugar de oração junto ao rio Gangites, lá em Filipos, e ali testemunhou de Cristo e evangelizou uma mulher chamada Lídia, comerciante de púrpura. Lídia, a primeira pessoa convertida na Europa, era de Tiatira. Provavelmente Lídia, que era de Tiatira, então ali começou um trabalho, um grupo, na sua casa ou na casa de seus parentes, assim como ela fizera também em Filipos. O que sabemos, além dessas suposições, vem das próprias referências à igreja no Apocalipse. E no dizer de Stott, um grande comentarista inglês, na época em que João escreveu essa carta, a igreja se notabilizava por desenvolver a contento o seu amor, a sua fé, o seu serviço, a sua perseverança e as obras que se tornaram cada vez maiores. Entretanto, diante das pressões sofridas, alguns cristãos tinham sido seduzidos por uma mestra falsa e por isso Jesus repreendeu essa comunidade. Podemos dizer que Satanás estava presente e ativo na Ásia quando Jesus enviou essas cartas. Ele tinha sinagogas em Esmirna e Filadélfia e tinha um trono em Pérgamo, conforme nós vamos vendo no relato dessas cartas. Em Tiatira, o diabo tinha essa profetisa que incentivava as pessoas a conhecerem as coisas profundas de Satanás. Veja o versículo 24. Para servir, então, a Deus num ambiente cheio de influência do diabo, o discípulo de Cristo teria que lutar e confiar em Deus, mantendo seu compromisso com o Senhor. Por isso, ao estudarmos esse texto, vamos dar a ele o seguinte título: O Zelo pelo Compromisso, Carta à Igreja em Tiatira. Eu repito, com base, então, em Apocalipse 2, 18 a 29, o título para o nosso estudo é O Zelo pelo Compromisso, Carta à Igreja em Tiatira. Introduzimos essa nossa reflexão e, quando examinamos o texto, podemos perceber esse princípio. Diante da avaliação de Jesus, o zelo pelo compromisso deve ser demonstrado como característica marcante de nossas igrejas. Eu repito, esse é o princípio que vai nos ajudar a entender o conteúdo desta carta. Diante da avaliação de Jesus, o zelo pelo compromisso deve ser demonstrado como característica marcante em nossas igrejas. E nesses versos nós vamos encontrar aqueles cinco aspectos que compõem a avaliação de Jesus sobre a sua igreja. O primeiro aspecto refere-se à apresentação de Jesus para a sua igreja, conforme vemos no versículo 18. Ao anjo da igreja em Tiatira escreve: Essas coisas diz o Filho de Deus, que tem os olhos como chama de fogo e os pés semelhantes ao bronze polido. Essa expressão, Filho de Deus, aparece somente aqui no Apocalipse, mas ela é comum por todo o Novo Testamento, especialmente nos livros de João, como descrição de Jesus Cristo. Mas é interessante também que Paulo, em algumas ocasiões, chama os servos de Deus como filhos de Deus. Mas certamente aqui, filho de Deus refere-se ao Senhor Jesus. Ele tem os olhos como chamas de fogo. Demonstra então que Jesus tem olhos poderosos e penetrantes. E os seus pés, como bronze polido, referem-se à sua força para castigar e até esmagar os seus inimigos. O segundo aspecto dessa avaliação de Jesus refere-se à aprovação de Jesus. O verso 19 diz assim: Conheço as tuas obras, o teu amor, a tua fé, o teu serviço, a tua perseverança e as tuas últimas obras mais numerosas do que as primeiras. Jesus conhecia e elogiou cinco qualidades boas da igreja em Tiatira. Primeiramente, obras. A igreja em Tiatira era uma congregação ativa. Ela tinha realizações a apresentar ao mundo. Ela mostrava ao mundo que fazia diferença crer em Cristo. Segundo, ela tinha amor. O princípio fundamental da vida do cristão é o amor. Faltava amor em Éfeso, mas Jesus viu essa qualidade boa em Tiatira. Em terceiro lugar, Jesus elogia a fé. Junto com as obras e o amor, os discípulos em Tiatira mostraram a sua fé. A fé cristã, querido amigo, deve ser prática. Tiago nos mostra que a fé sem obras é morta. Elas devem glorificar a Deus, conforme Mateus 5,16. Os cristãos em Tiatira, em quarto lugar, foram elogiados pelo seu serviço. Servir uns aos outros é o diferencial que Jesus requer de nós que somos seus discípulos. O Senhor Jesus deu esse exemplo na noite da ceia, ao lavar os pés dos discípulos, João 13, 14 e 16. A perseverança, então, foi o quinto motivo de elogio do Senhor aos cristãos em Tiatira. Essa é uma qualidade frequentemente incluída nas características que definem os servos de Deus. A tribulação produz a perseverança. Jesus reconheceu em Tiatira que as últimas obras eram mais numerosas do que as primeiras. Então, ao invés de esfriar, a igreja se tornou cada vez mais ativa no serviço de Deus. Os servos de Deus devem ser sempre abundantes na obra do Senhor, conforme disse Paulo aos Coríntios, 1 Coríntios 15, 58. Por quê? Porque Deus nos criou para as boas obras que antecipadamente Ele preparou para que andássemos nelas. Assim, a igreja em Tiatira é elogiada por essas cinco qualidades especiais de um viver cristão digno. Agora, o terceiro aspecto refere-se à acusação de Jesus, versículos 20 a 23. E aí a palavra do Senhor Jesus é uma palavra muito objetiva. Tenho, porém, contra ti o tolerares que essa mulher, Jezabel, que a si mesmo se declara profetisa, não somente ensine, mas ainda seduza os meus servos a praticarem a prostituição e a comerem coisas sacrificadas aos ídolos. Dei-lhe tempo para que se arrependesse. Ela, todavia, não quer arrepender-se da sua prostituição. Eis que a prostro de cama, bem como em grande tribulação, os que com ela adulteram, caso não se arrependam das obras que ela incita. Matarei os seus filhos, e todas as igrejas conhecerão que eu sou aquele que sonda mentes e corações, e vos darei a cada um segundo as vossas obras. Querido amigo, essa expressão, tenho porém contra ti, é uma palavra que detecta o problema principal da igreja em Tiatira. Esse problema foi uma atitude tolerante em relação a essa falsa profetisa. O problema de hoje é exatamente esse: tolerância com a falsa doutrina, com o pecado. É possível que houvesse realmente uma Jezabel, mas é mais provável que Jesus tenha escolhido este nome por representar toda a maldade da rainha Jezabel, mulher de Acabe, no nono século antes de Cristo. Contra esse casal se levantou Elias, pois a influência dela foi funesta para Israel. Ela conduziu o povo à adoração a Baal. Essa mulher, em Tiatira, agia de modo semelhante. Ela seduzia os cristãos às práticas de idolatria e prostituição, isso é, falta de compromisso espiritual e impureza sexual. Ela incentivou os servos de Deus a comerem coisas sacrificadas aos ídolos. Em si mesmo, esse ato não era pecaminoso, comer essas coisas, essas carnes sacrificadas. Porém, era uma prática que podia levar os cristãos novos e imaturos a pecarem. Além disso, tal prática tinha sido condenada, pois representava uma associação com os demônios. São textos que você deve estudar. 1 Coríntios 8, 4 a 6, Atos 15, versículos 20 e 29, e 1 Coríntios 10, 19 a 22. O problema da igreja foi a sua tolerância, e hoje, querido amigo, corremos o mesmo risco. O povo de Deus deve repreender e rejeitar os falsos mestres e as suas práticas erradas. A igreja em Tiatira possivelmente enfatizou tanto amor que se esqueceu da pureza doutrinária. E o Senhor Jesus diz então claramente: dei-lhe tempo para que se arrependesse. Isso mostra que Jesus é longânimo e paciente. Ele deu tempo suficiente para que essa profetisa se arrependesse, mas ela não quis. Então, o Senhor Jesus diz: eis que a prostro de cama. E esta não é a cama da prostituição, não. Ela já se deitava naquela cama por vontade própria. Mas esta é a cama da doença, do sofrimento, do castigo divino. Jesus forçaria essa mulher e seus cúmplices a se deitarem na cama da tribulação, do castigo, da condenação. Matarei os seus filhos é uma expressão muito objetiva. E essa palavra filho frequentemente se refere às pessoas que seguem os ensinamentos desses mestres, e muitos deles praticavam as obras que ela ensinava. Se não se arrependessem, Jesus mataria os malfeitores, isto é, condenação eterna. Todas as igrejas conhecerão. E esse castigo divino tinha alguns propósitos. Um deles, obviamente, é castigar os culpados. Nesse caso, Jesus prometeu condenar, matar as pessoas que praticavam a idolatria e a prostituição, caso não se arrependessem. Mas há um segundo motivo atrás desse castigo. A morte de alguns serviria de alerta para os outros. As igrejas entenderiam que Jesus realmente sabe de tudo o que acontece e que ele julga retamente segundo as obras de cada um. Jesus não faz acepção de pessoas, o seu julgamento não é parcial. Observamos assim a importância da disciplina divina para deter o pecado nos outros. O quarto aspecto refere-se à aceitação ou à admoestação dada por Jesus. Versículos 24 e 25, nós lemos o seguinte: digo todavia a vós outros, os demais de Tiatira, a tantos quantos não têm essa doutrina, que não conheceram, como eles dizem, as coisas profundas de Satanás. Outra carga não jogarei sobre vós. Então somente conservai o que tendes até que eu venha. Aqui sim temos uma palavra de aceitação, uma palavra de encorajamento. A quem? Aos demais de Tiatira. Jesus encorajou os outros, os fiéis, que não aceitavam a doutrina falsa e não participaram do conhecimento das coisas profundas de Satanás. Algumas pessoas não buscam as profundezas de Deus, pois queriam conhecimento profundo, um conhecimento típico dos gnósticos. O Senhor Jesus então diz que outra carga ele não julgaria sobre esses que eram fiéis. Manter a pureza no meio da influência negativa em Tiatira e sob pressão de falsos ensinamentos já era difícil. Então Jesus, que conhece bem a sua igreja, não exigiria mais do que eles pudessem suportar. E, querido amigo, essa é a promessa que temos da parte de Deus. Veja, por exemplo, 1 Coríntios 10, 3.

0: meu Pai, dar-lhe-ei ainda estrela da manhã. Quem tem ouvidos, ouça o que o Espírito diz às igrejas. Querido amigo, o vencedor é aquele que guarda as obras de Cristo até o fim. Novamente, Jesus destaca a necessidade da perseverança, mesmo quando enfrentamos tribulações. Os cristãos perseguidos foram vítimas da maldade dos homens poderosos desse mundo, até do poder do governo. Mas os vencedores dominariam sobre as nações com o poder do ungido de Deus. Jesus daria aos fiéis o privilégio de participar desse vitorioso reino messiânico. Jesus é a estrela da manhã. Qual maior recompensa para o vencedor do que chegar ao eterno dia, iluminado para sempre pela luz de Jesus? Quem tem ouvidos para ouvir, ouça. Como nas outras cartas, Jesus encerra essa carta com um apelo aos ouvintes. Prestem bem atenção nas minhas palavras. Quero concluir esse estudo mostrando para você alguns detalhes. A Igreja de Cristo deve estar atenta para ouvir a voz do Senhor e obedecer os seus mandamentos. Somente assim será recompensada com a vitória. Aquele que obedece a Cristo e permanece firme será exaltado e reinará com Ele. A Igreja é encorajada por Cristo a permanecer fiel até o fim, apesar da apostasia de alguns. Querido amigo, é possível manter firme a sã doutrina, mesmo quando alguns se desviam. É possível se manter firme na conduta, mesmo quando alguns se corrompem. É preciso entender que já temos tudo em Cristo para uma vida plena. A igreja que perseverar e for fiel até o fim, essa igreja será recompensada pelo Senhor. Jesus promete dar autoridade à sua igreja sobre as nações. Promete que o vencedor vai julgar os ímpios e reinar com ele. E Jesus promete conceder autoridade de Deus na vida da igreja. Portanto, devemos dar ouvidos ao que o Senhor Jesus está falando à sua igreja. O Senhor nos dá sempre oportunidade para nos arrependermos dos nossos maus caminhos e voltarmos para Ele e andar no Seu caminho de luz. Afinal, Ele é a estrela da manhã. Devemos também constantemente crescer em obras, amor, fé, perseverança e na qualidade do serviço a Deus. Jesus conhece a sua igreja. Ele sabe aqueles que lhe são fiéis a Ele e à sua palavra. A esses que obedecem, é garantido reinar com Ele, quando Ele estabelecer o seu reino de justiça e paz sobre a terra. Mas, para aqueles que desprezam a sua palavra e desprezam a Ele, esses estarão condenados à morte eterna. Jesus vê tudo e faz uma distinção absoluta entre os servos de Satanás e os servos fiéis do Senhor. A minha oração é para que você seja alistado entre os servos fiéis do Senhor. Que o Senhor lhe abençoe, um grande abraço e até o próximo programa.
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4: Bom dia.
5: Bom dia pra você. Tudo bem? Graças a Deus, né? Que bom, né? Graças a Deus por mais um dia. São 5h30 pelo horário de Brasília. Estamos começando agora junto com você em 800 kHz TWR, retransmitindo o nosso som. A programação em língua portuguesa, em português, chegando até você até às 7h. Você ouvinte aí em Bonaire, obrigado pelo carinho, um grande abraço a todos que nos acompanham por todas as emissoras integrando o Projeto Antenas Norte a Sul, Leste e Oeste do Brasil. E você via internet pelo aplicativo RTM Brasil, pelo site da RTM ao redor do planeta. Um grande abraço a você que está trabalhando agora, está de folga, você que está descansando e curtindo aqui a nossa programação. Meu nome é Ettore, para quem não me conhece. Eu sou aqui do Banco de Reservas da RTM, nosso craque Fábio Zamana está em período de férias, volta no dia 31, então, até lá, se Deus me permitir, estarei aqui junto com você nesses próximos dias, tá? Te fazendo companhia, você faz companhia pra gente também, e aqui é só alegria, viu? Aqui tudo é festa, é só alegria, afinal ele vive e reina eternamente, nosso Senhor e Salvador Jesus, graças a Deus por mais um dia, né? Já agradeceu a ele pelo dia? Agradeça, porque... Olha, sempre, por pior que esteja a sua situação, sempre tem algum motivo para a gente agradecer, né? Nesta manhã, neste comecinho de sexta-feira, fim de semana aí. Hoje é 17 mês de julho, já segunda metade do ano, né? Daqui a pouco tem a palavra para hoje, hein? Um calendário de oração. Vitor Quevedo agora, digitais.

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3: A Palavra para Hoje. Comece seu dia com Deus. Salmo 5, 3. Minha voz tu ouvirás pela manhã, ó Senhor. Como você começa seu dia com Deus? Se você não é uma pessoa matutina, não se pressione a ter um longo tempo de leitura das Escrituras e oração logo pela manhã. Frank Laubach, um mestre contemporâneo na prática da presença de Deus, disse: se você está cansado de alguma forma sonolenta de devoção, provavelmente Deus está tão cansado disso quanto você. Em vez de se forçar pela manhã, tente reservar, logo que puder, após acordar, apenas alguns minutos a sós com Deus. Faça três coisas. Primeiro, reconheça sua dependência de Deus. Segundo, fale a Ele sobre suas preocupações para o dia. Terceiro, convide Deus para passar o dia com você. O salmista disse: minha voz tu ouvirás pela manhã, ó Senhor. Eu a dirigirei a ti e olharei para cima. Em seguida, ele acrescentou: levanto-me antes do amanhecer e clamo por socorro. Espero na tua palavra. Salmo 119, 147. Então, como você pode começar o seu dia com Deus? Não tente fazer muitas coisas novas ou heróicas. Apenas faça as coisas que você faz normalmente, só que faça-as com Deus. Em nossa cultura, costumamos falar sobre aproveitar o momento e aproveitar o dia. Mas não devemos aproveitar os momentos, devemos aproveitar Deus. Os momentos nem sempre são bons. Deus é sempre e somente bom. Oh, dai graças ao Senhor, pois Ele é bom. Salmo 118, 1. Lembre-se de que hoje Deus está com você e que Ele será bom para você e por você.
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0: Soy Joe. Hoje é comigo aqui.
1: Minha mensagem pra você é insistem.
0: Que a alegria vem pela manhã. Ah, que maravilha.
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0: Vamos que vamos nessa manhã. Bom dia, bom dia, bom dia.
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0: É, obrigado você que tá do outro lado, você que tá de pé, de longe, acompanhando aqui a nossa programação nesta manhã. Bom dia, bom dia, bom dia. Obrigado pelo carinho, pela companhia. Pois é, eu sou do time de foguistas, estou aqui. Fábio tá de férias, eita, coisa boa, descansando, curtindo. Eita, vai aproveitar bastante, né? Vai viajar. Talvez ele vá lá para as Bahamas, né? É, talvez ele vá lá para Miami, ou vai ficar aqui mesmo, vai para a praia, não sei. Depois ele conta pra gente, viu? Nem chamei ele para não incomodar, deixa ele lá de boa. Se ele quiser falar, ele chama, mas ele deve estar curtindo bastante. Mais que merecido período de férias e descanso, não é mesmo? Eu vou junto com você aqui pela manhã, e os nossos amiguinhos já estão aqui, ó. Deixar os nossos amiguinhos aqui junto com a gente, nos fazendo companhia nesta manhã. E você também do outro lado, cadê você? Manda sua mensagem aqui, o nosso WhatsApp é o 11974181456. Eu quero atualizar aqui a minha telinha, agradecendo aqui ao Dori Edson, que já tem o app há algum tempo. Eu comentei há pouco aqui do aplicativo, ele já tem há mais de 4 anos, né? Baixou, mandou aqui o print da tela do nosso aplicativo, tá lá o presenteário, muito bom, hein, Dori Edson, um abraço pra você. A Débora mandou uma foto belíssima hoje, hein? Que amanhecer maravilhoso aí em Garapé Mirim, hein, Débora? Bom dia, bom dia. Eu quero agradecer ao João Rodrigues, está em Garrafão do Norte, estado do Pará. Ele respondeu aqui que Jesus é o seu principal amor. Palavras dele. Eu fiz uma enquete logo cedo, para quem chegou depois, é o seguinte. Eu quero saber de você. Eu quero saber de você que está me ouvindo agora. Quem é Jesus para você? Quem é Jesus? Que representa Jesus na sua vida? Argumentos, atributos não vão faltar, palavras com certeza. Então você tem a oportunidade de compartilhar. Eu quero ouvir, eu quero ler aqui o seu recado através do nosso WhatsApp, tá bom? Quem chegou antes, já respondendo aqui o João Rodrigues. E sabe por que eu estou fazendo essa pergunta? Porque hoje vai ter um episódio inédito de Questões sobre a Vida às 10 horas da manhã com esse tema. Pergunta sobre Jesus. Apresentação do Marcos Olivares e da Fernanda Lima. Logo mais às 10 horas da manhã, tá bom? Manda a sua mensagem aqui. Quem é Jesus? Responda aqui para mim. O WhatsApp é 11974181456. Valdair Lourdes tá com a gente. Bom dia, Valdair.
2: A paz do Senhor, irmão Héctor. Quero desejar uma ótima sexta-feira e um bom final de semana para você e sua família. Que Deus continue vos abençoando. Valdair. E um abraço de leão para todos meus lindos e amados ouvintes da Transmundial. Aí, cheiro.
0: Cheiro. Obrigado, Valdair. Ouvintes lindos, queridos da RTM. Daí as palavras da Valdair. Nildete. Tudo bem, Nildete? Nildete tá em Imperatriz. Ontem foi feriado aí, né? Ah, bom dia.
3: Sim, pastor. Aqui é Nildete de Imperatriz. Sempre aqui ligada no programa, né? Desde 3:30.
0: Sim.
3: Estamos aqui na luta de assar pão.
0: Eita, vamos mandar foto aí.
3: Para poder vender no nosso pães e bolo artesanais.
0: Que coisa boa, hein, Nildete?
3: A gente sempre tá ligado aí no esposo.
0: É.
3: Pastor Fábio Zamana, né, de férias, que ele tenha boas férias.
0: Sim.
3: E a gente tá sempre aqui na escuta do programa.
0: Valeu.
3: Que Deus possa abençoar grandemente o nosso dia. Abençoe esse programa maravilhoso cada dia mais. E a todos os ouvintes, um grande abraço e um excelente dia na presença do Senhor. Respondendo à enquete, o que Jesus é para mim, ele é tudo para mim, porque necessito dele 24 horas do meu dia. Dependo dele sempre.
0: Muito bom. Perfeito, Nildete. Obrigado, viu? A Edna. Edninha, bom dia.
4: Bom dia, bom dia, bom dia. Bom dia, bom dia, Antony, tudo bem contigo?
0: Graças a Deus.
4: Essa pergunta é bem forte. Jesus, pra mim é tudo. Porque sem ele eu não estaria aqui, tá? Antony. Então, Deus é meu. Eu respiro Deus. É tudo, é tudo. Sem Deus eu não consigo viver, eu não consigo lutar. Eu não consigo fazer nada do que eu faço. Então, assim, ele é a minha razão de estar aqui ainda nessa terra. Ele é tudo para mim.
0: Perfeito, Edna. Sem ele nada somos, nada podemos. Obrigado, Edna. Abraço pra você, bom trabalho. Edninha, a Nildete trabalha com pães, bolos e na sequência a Edna também. Vocês se conhecem? Vocês estão na mais ou menos, estão na mesma área e são da mesma cidade, né? Imperatriz, legal. Damião, como é que você tá, Damião? Bem-vindo, bom dia.
5: Bom dia, Fábio. Paz do Senhor aqui, é Damião, aqui de Goiânia. Jesus é tudo pra mim. Jesus é o salvador da minha alma. Ele é o ar que eu respiro. Tudo pra mim. Um abraço, Damião, aqui de Goiânia.
0: Grande abraço, Damião. 974-181-456, WhatsApp aqui da RTM. Hoje é diferente, tá? Hoje eu quero que você responda com suas palavras, com toda a sua sinceridade, do fundo do seu coração. Quem é Jesus? Isso, quem é Jesus? Fica aí a pergunta pra você, tá? Hoje, 10 da manhã, questões sobre a vida com esse tema, pergunta sobre Jesus. E a sua participação faz parte desse programa. Ó, existe alguma pergunta sobre Jesus que você já fez ou ainda gostaria de fazer? Então, faça agora. Qual é essa pergunta? Aqui o nosso WhatsApp 11 974-181-456. Você que está fora do Brasil, coloca antes do 11 o 55.
6: Sua participação faz parte deste programa.
7: Valeu, Ricardo. Existe alguma pergunta sobre Jesus que você já fez ou ainda gostaria de fazer? Qual é ela?
6: Mande sua mensagem para o WhatsApp 11 974-181-456.
7: E conte para nós o que o Questões sobre a Vida acrescenta à sua vida e ao seu relacionamento com Deus.
0: Tá, eu quero ler o seu recado, hein? Olha o Wesley Marlene chegando aqui. A minha porção. 10 da manhã, questões sobre a vida, hein? Hoje, imperdível aqui na programação.

0: Tá aí Wesley Marlene, a minha porção. Alô, Gracinete, bom dia, bom dia.
1: A paz do Senhor, hétero. Bom dia.
0: Bom dia, bom dia.
1: Gracinete, Rocha, de Boa Vista, Roraima. Hétero, Jesus Cristo, para mim, ele é o Filho de Deus. Jesus Cristo é a razão da minha existência. Jesus Cristo, para mim, é o deleite da minha alma, o regozijo de todo o meu ser. É o meu Salvador. E eu vou adorá-lo eternamente, espírito e verdade, pelo poder do sangue que ele derramou na cruz do Calvário e foi aspergido na minha alma. Amém. Muito obrigada. Um bom dia para todos os ouvintes da RTM.
0: 10 da manhã serão 12 perguntas, 12 respostas, questões sobre a vida com Marcos Olivares imperdível. 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Pastor Israel, que honra!
2: Bom dia! Seja muito bem-vindo,
0: opa,
2: como sempre.
0: Gratidão!
2: Cobrindo com excelência aí o lugar do nosso amigo Fábio Zaman.
0: Glória a Deus, estamos
2: abençoe,
0: aprendendo.
2: Estava com saudade.
0: Também.
2: Deixa aquele abraço especial para Conceição,
0: para
2: Etevaldo, Riquelmo, Pastor Andriel, para Andréia lá na Venezuela, para Graça Imperial, Graça Henrique Cabral, para Pastor Jean, Edinha, para meus amigos Pastor Marcos, Pastora Débora, Joari Adilene e Mauri Adiné. Deixa eu te falar uma coisa. Para mim, this is my life.
0: Amém.
2: Jesus, this is my father. Amiga. Jesus é minha vida, amém. Meu companheiro,
0: glory
2: meu amigo.
0: To God. Amen.
2: Jesus é aquele que me guarda, que me protege.
0: Amém.
2: Jesus é o Todo-Poderoso, Jesus é aquele que disse, haja e as coisas veio a existir. É. Porém, além de tudo isso, ele é o meu pai amoroso, meu pai presente, meu pai protetor, meu pai que guarda, meu guarda fiel, meu papai querido. Deus
0: lindo,
2: abençoe.
0: Lindo, lindo. Lindo, lindo, perfeito. Disse tudo, tudo, tudo. Mas se bem que não falta, sempre vão haver palavras, né? Nunca vai ser suficiente palavras. Sempre a gente vai encontrar uma fonte inesgotável de falar de Jesus, né? Portanto, você que não participou, faça como o Pastor Israel. Pastor Israel, que honra. Obrigado, viu? Me perdoe às vezes que não deu tempo de ouvir seu áudio aqui. Às vezes o horário estoura aqui, eu vejo que não dá tempo mais, eu tenho que interromper as participações. Abraço pro senhor José de Ribamar em São Luís, o Edgar também na Grande Ilha. Aí, Jesus é o filho do Deus vivo que morreu, ressuscitou, pra nos salvar. Boa sexta-feira a todos. Obrigado, viu, Edgar? Tá aí bom demais. Obrigado aí pro seu relato. Para sua participação também. A Roseli, Roseli Gomes, bom dia.
3: Bom dia, aqui é Roseli, fazendo a São José de Ribamar.
0: São José de Ribamar, Maranhão.
3: Que o Senhor venha te abençoar. E Jesus é tudo para mim, é minha fortaleza, que me coloca de pé todo o amanhecer.
0: Lindo, lindo, perfeito. Beijo no coração, dona Roseli. Dona Lourdes, Lourdes, Lourdes Galvão. Cadê o código que ela mandou? Esse aqui ou esse aqui? Tem dois?
4: Bom
0: esse
4: dia.
0: Aqui. Dia, Lourdes.
4: Bom dia, irmão hétero. Paz do Senhor Jesus.
0: Amém. Essa paz excede nosso
4: entendimento. Um abraço de leão para Silvinho.
0: Ei,
4: que é uma benção. E para todos os ouvintes de São Luís do Maranhão.
0: Valeu, Lourdes. O Lima também. Grande abraço, Lima. O Alvino Lima, em Itapecurumirim, Maranhão. Bom dia, bom dia, bom dia.
5: Bom dia, campeões e campeãs, a paz de Cristo Jesus, somados. Que pergunta maravilhosa, né? Quero dizer ao nosso apresentador hoje aí, o Anthony, que Jesus para mim, ele é o meu criador, é o meu salvador, é o meu libertador. Para mim ele é o meu tudo, é o meu amor supremo. Eu amei essa pergunta porque Jesus para ele mesmo, ele é o caminho, ele é a verdade. Jesus para ele mesmo, ele é a luz, ele é o bom pastor, ele é a ressurreição e a vida, ele é a videira verdadeira. Ele é o cavaleiro do cavalo branco do capítulo 19. Parabéns, Deus abençoe. Quero meus parabéns, estou fazendo aniversário hoje.
0: Oh, é mesmo? Ah, que maravilha. Vamos lá, vamos cantar aqui. Ô, oh, Alvino, que honra, hein? Participação aí do Alvino no seu aniversário. Felicidades, hein? Felicidade. Bom Jesus aí, ó. É tudo de bom, né? Bom Jesus, felicidade sempre aí, dispensa falar mais, né, Alvino? Grande abraço pra você, felicidades em nome de toda a família RTM Brasil, demais que estão aniversariando hoje também, podem chegar. Alô, Adroaldo, tá em Caçapava do Sul, José Reinaldo, aí em São José de Ribamar também, ó. Bom dia! Cadê o Aldir? Cadê?
6: Bom dia, aí, meu nobre. Eu não sei chamar muito o seu nome, o seu nome é um pouco complicado. É. Bom dia.
0: Bom dia.
6: Aqui é irmão José Reinaldo, São José de Ribamar. Eu sou deficiente visual, mas todos os dias eu tô ligado, escutando essa rádio. Todos os dias.
0: Maravilha.
6: Bom dia para todos, pro Fábio Germano.
0: Sim.
6: Para todos os ouvintes.
0: Uhum.
6: E a Silvinha com seu galo, que ela vai se mudar, ela tem que levar esse galo.
0: Vai levar, já falou.
6: Em nome de Jesus.
0: Vai junto.
6: Bom dia.
0: Já é dela, é.
6: Que Deus abençoe, amém. Irmão. Amém.
0: Amém, Senhor José. Obrigado. 974-181-456. Graça.
7: Pastor Moedo, eu vi que é pra falar diferente hoje, né?
0: É.
7: Então, um abração pra todos que estão ouvindo a rádio da RTM. Um final de semana pra o pastor Isaías que falou agora.
0: Uhum.
7: Eu poderia dizer assim, faço as palavras dele. Mas quero me expressar que Jesus é tudo da minha vida.
0: Legal.
7: Sem ele eu não sou nada. Não somos nada. Ele é nosso amigo, é meu amigo, meu pai, tudo. Na minha vida, na vida da minha família. Eu não sabia que eu já era pra se expressar dessa forma, mas gostaria muito que o irmão pudesse ver o meu áudio, viu?
0: Claro. É, quando não põe é porque não deu tempo, viu, Graça? Hoje deu, que bom. É, Fábio Assis está em São Luís. Irmão, Maria Raimunda. Pode chegar, Maria.
8: Bom dia, é. Aqui é Maria Raimunda Corrêa, do bairro Camboa, São Luís do Maranhão. Esse, você perguntou o que é Jesus para mim. Jesus para mim é minha vida, o ar que eu respiro, é tudo para mim. É minha salvação, é tudo. Jesus para mim é tudo.
0: Lindo, lindo, bom demais. Ó, 10 horas, tá, gente? 10 horas, não perca. Questões sobre a vida. Hoje, programa especial com o tema Pergunta sobre Jesus. Quem apresenta é o Marcos Olivares com a Fernanda Lima. E a sua participação faz parte desse programa. Você que não tem, baixe o aplicativo RTM Brasil, procura aí. Ou pelo site diretamente lá, dá pra ouvir, tem o player e dá pra ouvir. É só apertar o botãozinho lá e acompanhar a nossa programação. 10 da manhã, tá bom? Alô, pastor Arimar, que honra, bem-vindo, bom dia.
9: Bom dia, Hétori. Deus continue te abençoando grandemente. Quero desejar para você um dia abençoado em nome de Jesus.
0: Amém.
9: E para todos os ouvintes, um abraço de leão. E para o pastor Fábio Zamana, umas férias abençoadas em nome de Jesus.
0: Amém. Ô, Etevaldo, hoje deu tempo. Bem-vindo. Bom dia.
10: Bom dia, Turi Nóbrega.
0: Tudo bem?
10: Eu quero aqui desejar uma ótima sexta-feira. Um forte abraço para você. Para o pastor Israel, para Monique Graziele, para o pastor Marcos, pastora Débora, pastor Jean, para o Riquelmo, para o River Kennedy, para o Giane Soriano, para a Silvinha, Madruguinha, para a Tina, para a Edna e todos os que estão na escuta dessa maravilhosa programação da RTM. Um abraço.
0: Abraço, Tevaldo. Ela chegou.
11: Hoje é sexta-feira, chegou o final de semana. Agradecemos a Deus por estar aqui no programa do Fábio Zamana.
0: Rimando,
11: chega de
0: hein?
11: Murmúrio e de reclamação. Vamos todos juntos dar aquele abraço de leão.
0: É muito bom.
11: Bom dia, irmão Héctor.
0: Bom dia,
11: Silvinha. Que Deus abençoe o senhor e toda a sua família. Um abraço leão para o senhor, todos os ouvintes da Transmundial, todos que fazem a Transmundial, todos que fazem a Rádio Nordeste Natal, todos ouvintes também, meu abraço leão de 1 a 100. Sem esquecer de ninguém, de azer, sem esquecer de vocês, só tenho a agradecer a Deus por tudo. Que Deus abençoe a todos vocês.
0: Aí.
11: E um cheiro no coração de cada um. Amém?
0: Amém.
11: E um bom final de semana e até segunda-feira, se Deus quiser.
0: Aí, amém? É desse jeito. Valeu, Silvinha. Dá tempo. Deixa eu ver aqui o Riquelmo. Riquelmo, cadê o áudio dele? Ô, Riquelmo, vê se dá tempo aqui, hein? Deixa eu ver. Diz aí.
12: Sextou!
0: Opa!
12: Meu pastor Fábio Zamana!
0: Maravilha!
12: Que manhã maravilhosa e de vitória! Abraçando aí
13: Loirinho, lá em Serrinha das Pedreiras. Irmã Silvinha. Irmã Fátima Teixeira. Sim. Pastor Jailton Santos.
0: Eita,
13: pastor maravilha. Edmilson Gomes, que aniversariou no dia de ontem. A minha filha Lara também.
0: Sim.
13: Que Deus continue abençoando aí, irmã Tina, pastor Israel, pastor Edinaldo Dantas, pastor José Ribeiro. Que Deus continue abundantemente abençoando a minha mãe, irmã Zezé, irmão Jean, irmão Vitor, que Deus abençoe a todos que estão na audiência, em nome de Jesus. Um forte abraço de Leão, Fábio Zamanda.
0: Grande Riquelmo, valeu. Ô, pastor Jailton, que honra, ontem não deu tempo, quero te ouvir hoje aqui, pastor Jailton. Ah, hoje ele não mandou áudio aqui. Não deu tempo ontem, mas ele mandou recado, não deu tempo, né? Ontem teve aniversariante, né, pastor? Pastor Jailton Santos, que daqui a pouquinho estará na Rádio Nordeste. É, ontem foi aniversário do pastor Edmilson, manda abraço para ele, ali do setor 32, né? Coordenador da congregação Polo Santa Catarina 1, pastor Edmilson ficando mais experiente, e o presbítero Leandro também. Daqui a pouquinho, amanhecendo com fé, pastor Jailton Santos, pela Nordeste Evangélica em Natal. Alô, Nadia, Nádia, bom dia. Tá ligadinha também aqui, hein? Bom dia, bom dia, bom dia.
14: Aí,
0: sem Jesus não tem jeito, né, Nádia? Ó, vamos com o calendário de oração hoje com a Luana França.
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16: Pai Eterno, Criador dos céus e da terra, fonte de todo poder e conhecimento, clamamos neste momento pela nova geração da Holanda. Querido Deus, um novo podcast para adolescentes será lançado na nação holandesa e a nossa intercessão é para que essa ferramenta digital seja um canal de bênção e transformação para esses jovens. Dê sabedoria e estratégias para que os produtores deste podcast possam alcançar cada vez mais pessoas. Oramos em nome de Jesus. Eu sou Luana França e é um privilégio orar com você.
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0: Abraço para o Cláudio Santos Levi, o Henrique Graça, presbítero Gilberto, José Sobrinho, Andréia, Berenice, Berê, Tenilza, Wilson, Ana Teca, Antônio Roberto, Rony Von em Caxambu. O Gianni Soriano também estava ouvindo aqui. Não dá tempo, mas depois eu vou ouvir os recados aqui. Vamos encerrando aqui com você pelas emissoras parceiras. Amanhã, se Deus permitir, a gente volta neste mesmo horário. Valeu demais.
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0: E eu sigo até as 9 aqui, hein? Pelo app RTM Brasil. Feliz sexta, sextou, hein? Com alegria.
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0: Bom dia, são 6h04. Bom dia, cadê nossos amiguinhos aqui? Cadê? Ih, eles foram embora, daqui a pouco eles voltam aqui. É o seguinte, agora vem o Rota 66, a gente segue por essa viagem pelos 66 livros da Bíblia. Comandante Luiz Saião, e a bordo ali também, né, o copiloto, né, Pastor Veríssimo, Alberto Veríssimo, e você vai junto com a gente nesse aprendizado um pouquinho por dia. O Rota 66, que é um ministério da RTM e já está presente em vários idiomas, incluindo o mandarim, o japonês e vários outros, né? Estamos avançando. A gente agradece a sua intercessão, as suas orações, você que tem nos abençoado, para que possamos avançar, alcançando mais e mais pessoas para o nosso Senhor Jesus. Rota 66 com o professor Luiz Saião. Pega a Bíblia aí, se você puder, em Antigo Testamento, Segunda Reis, Segundo Livro de Reis, né? Capítulo 21, a gente vai até o capítulo 23, tudo certo? Cintos apertados, todos a bordo, então boa viagem.
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24: É que o paganismo conduz naturalmente a uma espécie de sacralização da sexualidade, quando a sexualidade será utilizada como um ritual.
25: É, ouvinte, você já sabe, agora só pra você. Programa Rota 66, a aventura está no ar. Entramos na reta final em nosso estudo pela trilha do segundo livro dos Reis. Atenção especial aos capítulos 21 até 23. Muitas vezes o lugar e o momento transformam homens medrosos em valentes ou valentes em medrosos, não é mesmo? Hoje o professor Luiz Saião vai nos falar sobre entre a loucura e a bravura. Monteiro Lobato afirmava que um país se faz com homens e livros. Mas o que acontece com alguém que faz tudo o que dá na cabeça? Perde o juízo, é claro. E o que acontece com quem acha o livro? É, essa nem Lobato esperava. Isso é o que você vai saber agora. Vamos lá?
26: Oh.
24: Rota 66, no segundo livro dos Reis. Hoje nós vamos estudar os capítulos 21, 22 e 23. E o nosso estudo terá como tema Entre a Loucura e a Bravura. Como nós já informamos em nosso estudo do segundo livro dos Reis, estamos analisando a monarquia de Israel e de Judá. E agora já estamos no final da monarquia da época de Judá e vamos aqui hoje falar especialmente sobre os reinados de Manassés e Josias. Manassés reinou aí mais ou menos entre 696 até 642 e 41. Depois Amon, seu filho, fica durante 2 anos no reinado e logo dá espaço para o famoso rei Josias, que é o último rei importante de Judá, que reinou de 640 até 609 a.C. Manassés tornou-se rei no lugar de Ezequias e ele começou a reinar aos 12 anos de idade. E reinou, diz o texto bíblico da NVI, a nova versão internacional da Bíblia, reinou 55 anos em Jerusalém. E aqui está o grande mistério, a questão que de fato chama a nossa atenção. Lembramos de que Ezequias fora filho de Acás, que foi um rei muito perverso. E agora nós vamos ver que o filho de Ezequias, que fora um rei tão bondoso e piedoso, é Manassés. E Manassés foi um rei horroroso, terrível. O texto nos diz que ele fez o que o Senhor reprova, imitando as práticas detestáveis das nações que o Senhor havia expulsado de diante dos israelitas. Ele reconstruiu, atenção, ouça só, os altares idólatras que seu pai Ezequias havia demolido. Também ergueu altares para Baal e fez um poste sagrado para Azerá, como fizera Acabe, rei de Israel. Inclinou-se diante de todos os exércitos celestes e lhes prestou culto. Construiu altares no templo do Senhor, do qual este havia dito: em Jerusalém porei o meu nome. Nos dois pátios do templo do Senhor ele construiu altares para todos os exércitos celestes. E se isso não fosse suficiente, a decadência, o grau de apostasia e maldade de Manassés chegou ao ponto de, como diz o verso 6, chegou a queimar o próprio filho em sacrifício, praticou feitiçaria e adivinhação e recorreu a médiuns e a quem consultava os espíritos. Fez o que o Senhor reprova, provocando a ira. Diante dessa circunstância, nós temos aqui algo que nos deixa estupefato. O reino de Judá está realmente no momento de loucura. Inclusive, a própria tradição judaica chega a dizer que Manassés teria cerrado ao meio o profeta Isaías dentro de um tronco. Tal foi a fama de perversidade e maldade deste rei. Diante disso, o que que Deus apresenta como palavra sua perante a tamanha maldade e crueldade e apostasia de Manassés? Diz o verso 10, e o Senhor disse por meio dos seus servos, os profetas: Manassés, rei de Judá, cometeu esses atos repugnantes. Agiu pior do que os amorreus que o antecederam e também levou a Judá com os ídolos, a pecar com os ídolos que fizera. Portanto, assim diz o Senhor, o Deus de Israel: causarei uma tal desgraça em Jerusalém e Judá, que os ouvidos de quem ouvir a respeito ficarão zumbindo. Estenderei sobre Jerusalém o fio de medir utilizado contra Samaria e o fio de prumo usado contra a família de Acabe. Limparei Jerusalém como se limpa um prato, lavando e virando de cabeça para baixo, abandonarei o remanescente da minha herança e o entregarei nas mãos de seus inimigos. Serão despojados e saqueados por todos os seus adversários, pois fizeram o que eu reprovo e me provocaram a ira desde o dia em que os seus antepassados saíram do Egito até hoje. Diz a Bíblia ainda, Manassés também derramou tanto sangue inocente que encheu Jerusalém de um extremo ao outro. Além disso, levou o Judá a cometer pecado e fazer o que o Senhor reprova. Veja que triste, veja que lamentável a atitude deste homem que levou o Judá ao seu pior grau de decadência e apostasia, trazendo, portanto, a ira de Deus que certamente haveria de se cumprir contra aquele povo rebelde, governado aqui neste momento por esse rei absolutamente insano, um rei que certamente é marcado pela loucura. Depois da morte de Manassés, vamos ver que Amon começa a reinar com 22 anos e reina 2 anos apenas em Jerusalém. Ele fez o que o Senhor reprova, ele imitou o procedimento do seu pai Manassés, abandonou o Senhor Deus dos seus antepassados, e Amon, caminhando nessa direção, diz a Bíblia que os oficiais dele conspiraram contra ele e o assassinaram em seu palácio. O povo matou todos, porém, que haviam conspirado contra o rei Amon, e o seu filho Josias foi proclamado rei em seu lugar. Agora, então, temos Josias, no ano 640, subindo ao trono de Judá, e Josias agora se torna o rei no lugar de seu avô e de seu pai, reis perversos como Manassés e Amon. E Josias será um outro Ezequias, um homem que se volta para Deus e acaba mudando o cenário, pelo menos durante certo tempo, na história da monarquia de Judá. A Bíblia nos diz que ele assumiu o reinado apenas com 8 anos de idade e reinou 31 anos em Jerusalém. E podemos ver que neste contexto, Josias, ele vai promover uma reforma completa de fé e religião e de Estado em Judá. O texto nos diz que eles aqui vão encontrar o famoso livro da lei. Então, diz o texto bíblico, da nova versão internacional, o sumo sacerdote Ilquias disse ao secretário Safã: encontrei o livro da lei no templo do Senhor. Ele o entregou a Safã, que o leu. O secretário veio ao rei e lhe informou: teus servos entregaram a prata que havia no templo do Senhor e a confiaram aos trabalhadores. E o secretário Safã acrescentou: o sacerdote Ilquias entregou-me um livro. E Safã leu o livro para o rei. Assim que o rei ouviu as palavras do livro da lei, rasgou suas vestes e deu estas ordens ao sacerdote Ilquias e a Aicã, filho de Safã, a Aquibor, filho de Micaías, ao secretário Safã, ao auxiliar real Asaías: vão consultar o Senhor por mim, pelo povo e por todo o Judá, acerca do que está escrito nesse livro que foi encontrado. A ira do Senhor contra nós deve ser grande, pois os nossos antepassados não obedeceram às palavras desse livro, nem agiram de acordo com tudo o que nele está escrito a nosso respeito. E olha só que o sacerdote e todos aqueles que receberam a recomendação foram falar com a profetisa Uda. E ela que morava num bairro novo de Jerusalém, e a profetisa disse: assim diz o Senhor, o Deus de Israel, diga aos homens, ao homem que os enviou a mim, que assim diz o Senhor: trarei desgraça sobre este lugar e sobre os seus habitantes. Tudo que está escrito no livro que o rei de Judá leu, porque me abandonaram e queimaram incenso a outros deuses. Então Deus prometeu que a sua ira haveria de cair sobre Judá. Digam ao rei, verso 18, que os enviou para consultar o Senhor: assim diz o Senhor, o Deus de Israel, já que o seu coração se abriu e você se humilhou diante do Senhor ao ouvir o que falei, e como você rasgou as vestes e chorou na minha presença, diz o Senhor, portanto eu o reunirei aos seus antepassados e você será sepultado em paz. Seus olhos não verão a desgraça que vou trazer sobre este lugar. O rei Josias foi livrado de enfrentar a grande desgraça que cairia sobre Judá. E nesse ardor de voltar-se à aliança, o rei convocou todo mundo, vai nos dizer o verso 23, e fez com que o livro fosse lido em alta voz, as palavras do livro da aliança, que haviam sido encontrados no templo do Senhor. O rei colocou-se junto à coluna real e na presença do Senhor fez uma aliança. Ele ratificou, renovou a aliança e todo o povo concordou e se comprometeu com essa aliança. Assim, Josias começa uma espécie de limpeza, tirou todos os utensílios que eram feitos para Baal e Azerá, queimou-os lá fora de Jerusalém, eliminou os sacerdotes pagãos nomeados pelos reis para queimar incensos nos altares idólatras, e todos aqueles que adoravam os exércitos celestiais. Também mandou levar o poste sagrado do templo do Senhor para o vale de Cedrom para ser queimado e reduzido. Derrubou as acomodações dos prostitutos cultuais que ficavam no templo do Senhor, onde as mulheres teciam para Azerá. Josias detonou todo o paganismo que destruía e corroía a nação de uma maneira assustadora e devastadora. Profanou Tofet, que ficava no vale de Ben-Hinom, de modo que ninguém mais pudesse sacrificar o seu filho, a sua filha, Moloque. Também o altar de Betel, o altar idólatra edificado por Jeroboão, ele também demoliu. Ele simplesmente acabou com isso e fez uma coisa extraordinária. Neste momento de restauração, a Bíblia nos diz que ele fez celebrar a Páscoa do Senhor, nem nos dias dos juízes, nem dos reis. Nunca havia sido celebrado uma Páscoa como foi no 18º ano do reinado de Josias, portanto aí por volta do ano 622 antes de Cristo. Assim, Josias prosseguiu eliminando todos aqueles que consultavam os espíritos e que praticavam coisas repugnantes. Infelizmente, o grande rei Josias faleceu numa batalha. Durante o seu reinado, o faraó Neco, rei do Egito, avançou até o rio Eufrates ao encontro do rei da Síria. O rei Josias marchou para combatê-lo, mas o faraó Neco encontrou e ele morreu em Megido ou Megido, e então a sua vida chegou ao fim. Mas é impressionante ver a bravura, a coragem de restaurar aquilo que Deus desejava para Judá. Vimos aqui que a vida muitas vezes é marcada pela nossa escolha. Manassés teve uma influência muito boa. Ezequias teve uma influência muito negativa na sua família, do seu pai e do seu avô. E vimos que os dois se encontram entre a loucura e a bravura. Qual das duas condutas você vai escolher?

Ouvinte amado, você ouve o programa Rota 66, o caminho para entender o ensino teológico dos 66 livros da Bíblia. Estamos na série Segundo Livro dos Reis, hoje capítulos 21 até 23. Tema, Entre a Loucura e a Bravura. Rota 66 tem produção e apresentação de Luiz Saião, redação e participação de Alberto Veríssimo, locução Beltrão, realização Transmundial. Marque lá, Caixa Postal 18.113, CEP 04626-970, São Paulo, capital. 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Será que você está entre a dúvida e a angústia? Então vamos ao Tira Tema.

0: Agora chegou a vez das perguntas. Você com certeza estava esperando os capítulos de 21 até 23 do segundo livro dos Reis. O que podemos perguntar ao professor Luiz Saião? Vamos começar falando sobre Manassés? O reizinho ruim, hein, professor? Chegou ao ponto de colocar prostitutos cultuais no templo. O que eles têm a ver com culto? Professor, pode responder isso? É uma pergunta um pouco, assim, constrangedora, hein?
1: Olha, pastor Alberto, de fato, é uma história, assim, triste, lamentável, a de Manassés. E a gente vê isso quando a gente pensa numa celebração religiosa, num culto, né? Ninguém poderia imaginar uma coisa dessa, de como que isso tem a ver com prostituição.

0: maior, uma espécie de bênção da terra através de práticas sexuais. É impressionante, mas a ideia deles era que se eles fizessem não a prostituição como entendemos hoje, comercial, mas a prostituição religiosa, ritual. Pouca gente pensa nisso, mas a grande verdade é que o paganismo conduz naturalmente a uma espécie de sacralização da sexualidade, quando a sexualidade será utilizada como um ritual para conseguir aquilo que o ser humano deseja. E a Bíblia, sua mensagem, nos leva além dos nossos limites naturais, e aqui o que o paganismo fez foi isso. Quando Josias percebeu e viu até onde a coisa estava chegando, ele acabou com toda essa perversidade, toda essa perversão e essa decadência que estava presente aqui no Antigo Testamento.
1: No livro dos Reis, tanto o primeiro como o segundo, nós vemos aqui, vamos aprender, que os males da sociedade, professor Luiz Sael, estão intrinsecamente ligados à idolatria. Isso tem alguma conexão com os dias atuais, com a nossa realidade? Embora o contexto seja diferente, né? Que ligações há idolatria com a maldade na sociedade?
0: Pois é, pastor Alberto, veja, o que acontece aqui é que se abandona Deus e se abandona os seus princípios e começa-se a viver uma religiosidade a partir dos impulsos biológicos naturais. O paganismo é uma derivação desse impulso biológico natural e uma celebração equivocada da natureza como centro de culto. A questão é que a sociedade de hoje, que se chama sociedade secular, que ela foi construída em grande parte aí sobre as premissas, né, do racionalismo e do iluminismo, essa sociedade ela pretende ser supostamente leiga, mas na verdade essa sociedade supostamente leiga, supostamente neutra, ela não consegue se manter assim. Hoje esse vazio está cada vez mais marcado por uma espécie de misticismo crescente dentro da própria sociedade. Então, os males que nós vemos, decadência moral, misticismo desenfreado, sofrimento das crianças e da família, esses problemas da sociedade decadente de Judá e de Jerusalém, incluindo a opressão aos pobres e aos necessitados, são marcas da sociedade de hoje. A sociedade de hoje, como a sociedade antiga, se não se volta para Deus e os seus princípios, ela não tem como subsistir. No fundo, no fundo, é o mesmo problema.
1: Agora aqui, por duas vezes, aparecem livros que a gente não entende. A gente está querendo ler a Bíblia para entender. Aí no capítulo 22, verso 8, fala que do livro da lei. E lá no 23, verso 2, fala do livro da aliança. São os mesmos. Como entender esses livros que aparecem aqui no texto?
0: Pastor Alberto, a reforma de Josias, por volta do ano 620 a.C., está marcada por essa descoberta desse rolo, né, desse manuscrito, que a gente lê como um livro, mas eles encontraram um rolo. E os estudiosos discutem para saber o que de fato aconteceu. Alguns acham, por exemplo, que o livro da lei é uma cópia completa da lei, o Pentateuco todo. E o livro da aliança talvez seja uma referência mais específica ao livro de Deuteronômio ou ao trecho específico de Deuteronômio, talvez capítulo 16 ou quem sabe Êxodo de 20 até 24, que é aquele conteúdo assim que é a essência da aliança de Deus para com Israel. Os estudiosos assim menos conservadores acreditam que o livro mesmo é o próprio livro de Deuteronômio, que aliás teria sido redigido e elaborado nessa época para esses estudiosos assim, vamos dizer, menos conservadores. De qualquer maneira, a ideia clara do texto é que a lei de Deus é encontrada, quer seja alguma coisa ligada a Êxodo ou quem sabe o próprio Deuteronômio, as indicações de que é trecho de Deuteronômio é muito mais provável, até pelo estilo, pela maneira como o livro de Reis acompanha a teologia de Deuteronômio, e aqui nós vamos descobrir que é a hora do retorno, né, de retificar aquilo que estava equivocado e errado, e esse livro é fundamental na condução do povo, porque é a própria palavra de Deus revelada.
1: Você sabe que a nossa audiência, né, o grupo que ouve Rota 66.

0: está acompanhando o livro de Reis e deve ter percebido. Olha, rei Acaz. Foi ruinzinho. Depois veio Ezequias. Puxa, melhorou um pouco. De repente aparece Manassés. Aí pôs tudo a perder. E agora vem Josias. No negócio vem uma reforma aí, vem uma revolução de novo religiosa. Porque os filhos fazem sempre o oposto do que o pai fez, né? Alguma razão nisso? Um filho faz coisa ruim porque o pai fez coisas boas e assim vai de geração em geração.
1: Pois é, pastor Alberto, isso chama nossa atenção e nos ajuda aqui a pelo menos entender duas coisas interessantes. A primeira é que não é porque um rei é bom ou mau que necessariamente seu filho vai ser igual. Um rei, qualquer pessoa precisa prestar atenção na educação do seu filho. Um bom rei religioso pode deixar isso para um segundo plano e ter problemas. E a segunda questão é que toda pessoa é livre. Toda pessoa pode escolher e tomar uma decisão. E aqui, não importa se o seu pai foi isso, foi aquilo, se você tomar a decisão errada, você não vai conseguir ir longe com os méritos do seu pai. Você precisa ter o seu compromisso com Deus. Portanto, filho de cristão não é necessariamente cristãozinho, né? Tome cuidado, preste atenção e faça a escolha correta.
0: Obrigado, Sayão. Ainda não terminou o nosso estudo. Você fica ligado, mais um minuto, a palavra final para você.
1: Hoje no Rota 66, você acompanhou os capítulos de 21 a 23 do segundo livro dos Reis. Nós vimos especialmente a vida de Manassés e Josias, estudando sobre o tema entre a loucura e a bravura. Diante disso, nós queremos dar uma boa lição, cara, que fique como uma gravura no seu coração. E a grande verdade que nós descobrimos, especialmente pela atitude do rei Josias, é a seguinte: diante daquilo que está errado, diante daquilo que está contra Deus, a postura precisa ser bem decidida. A grande lição, a grande verdade é: na luta contra o mal, seja radical.
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11: Bom dia.
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12: Ei, novo dia, graças a Deus, mais um dia. Vamos nesta manhã, você que tem que trabalhar logo mais, acorda aí, levanta dessa cama aí. Vai se atrasar, só toma cuidado para não escorregar. Cuidado aí, isso. Bom dia, bom dia. Ah, você já está preparando café. Coisa boa, hora do café. Que maravilha, né? Muito bom. Eu quero agradecer a você que está do outro lado, acompanhando a nossa programação. Hoje com os nossos amiguinhos aqui nos fazendo companhia, né? Louvando a Deus com a gente. Aí, maravilha. É desse jeito, né? Manda sua mensagem pra gente. Daqui a pouquinho mais recados. Tá, quem chegou aqui, deixa eu adiantar aqui a telinha. O Carlos Rocha em São Luís. O Gianni Soriano também conosco. Rony Von em Caxambu. Rony Von, hein? Ó, nome chique de artista, hein, Rony? Caxambu, Minas Gerais. Antônio Roberto. É a Nádia do Ceará. Wilson, que tá no Maranhão. Denilza também no Maranhão, São Luís. Berê, grande Berê. Bom dia, Ettore. Gostei da musiquinha, muito bom. Legal, Berê. Bom, é presente de Deus, viu, Berê? Olha, foi, olha, depois eu conto essa história do jingle aqui, viu? Conversando com o Vavá, sem querer, acabou saindo essa canção. Aí eu pedi pra ele, posso? Posso? Ele me autorizou. Então eu coloquei aqui, viu? Obrigado, viu? É, tá frio, tá muito frio. Imagina o frio que deve estar em Curitiba, viu, Berê? Ó, daqui a pouquinho mais recados, que agora tem o Devocional Dorothy. Você que acompanha a missionária Dorothy, deixa o seu recado, o seu depoimento aqui. Hoje o tema, a amargura do coração. Ouça a mensagem e depois você coloca aqui no WhatsApp as suas considerações.
13: Olá, aqui é a Dorothy. Como você está nesta manhã? Espero que ao sair da cama você tenha pensado no Senhor com todo o seu coração e falado... Ó Deus, faça deste dia o seu dia. Enche o meu coração com tudo que o Senhor é em toda situação. Eu quero estar aberta ao Senhor. Por que não tentar fazer isso ao enfrentar, dia após dia, o que parece ser a situação mais difícil e monótona na qual você se encontra? E o mais importante, vai agora e encontre uma Bíblia, por favor. Você não pode existir e encontrar alegria em seu coração e no Senhor sem a palavra de Deus. Adquiro o hábito de abrir a palavra de Deus. Há muitos anos, na Grã-Bretanha, tive o privilégio de ajudar a trazer bebês ao mundo. Agora, que tipo de enfermeira eu teria sido se depois de ajudar a trazer aquela criancinha maravilhosa e garantir que mamãe e bebê estavam ok, eu então simplesmente os deixasse ali? Eu descobri que a maioria dos bebês precisava mamar a cada 3 ou 4 horas. E mais, quando precisavam mamar, não demorava muito até que avisassem você que precisavam demais. No entanto, por alguma razão, nós achamos que podemos ir à igreja uma vez por semana, ouvir um sermão bem curtinho e achar que esse é todo o alimento espiritual de que precisamos. Você provavelmente deve sofrer de um caso grave de desnutrição. É muito importante que você entenda que precisa da palavra viva e, como eu costumo dizer às pessoas, uma vez por dia, talvez não seja suficiente. Estive com uma senhora há poucos dias. Ela me disse que nos dias de maior pressão, ela procura um cantinho para ler apenas alguns versículos para purificá-la e fortalecê-la, e que sem a Bíblia ela se sente nua. E quanto a você? Você busca a palavra de Deus todos os dias? Por que você não começa a escrever algumas das coisas que o Senhor está dizendo? Não estou falando de ler um livro que lhe fala sobre um livro, que então lhe fala sobre a Bíblia. Estou falando sobre ir direto para a Bíblia. Como uma filha de Deus, você tem o direito de ouvir Deus falando ao seu coração. E tem mais. Ele anseia ouvir você falando com Ele. Por isso, eu gostaria que você adquirisse o hábito de fazer isso. Que tal? Eu creio que você ficará encantada em ver como Deus tem uma maneira impressionante de falar ao seu coração, conforme a necessidade do dia. Em Provérbios, capítulo 14, eu quero que você veja que o versículo 10 diz: "O coração conhece sua própria amargura." Veja, muitas de nós têm um grande problema, e ele se chama amargura. Estamos guardando rancores, medos e sentimentos que podem voltar por um longo caminho. Certa vez, enquanto estávamos promovendo 12 encontros na África do Sul, cerca de 26 anos atrás, em uma igreja muito grande, eu estava falando com algumas mulheres vindas de contextos muito diferentes. Eu percebi que o que parecia ser uma dupla de senhoras bem idosas na fileira da frente e uma mulher sentada entre elas. Eu fiquei com a impressão de que essas duas de alguma forma foram juntas. Deus agiu em nosso meio de tal maneira que, ao fim, essas duas, de repente, deram um salto e se abraçaram. Elas disseram que estavam guardando uma amargura no coração, uma contra a outra, desde sempre. Que vida triste, né? Mesmo entre nossos entes queridos e família, podemos estar amargas e estar carregando essa amargura por muitos anos. O versículo continua dizendo: "E o estranho não participa da sua alegria." Em outras palavras, estamos construindo algo que está se passando em nosso organismo. É como uma senhora que conheci em outra parte do mundo que disse: "Estou nos últimos estágios do câncer. Eu sei qual é a causa do meu câncer. É porque por muitos anos tenho sido muito amarga. Tenho carregado tanta amargura que acredito que ele foi me consumindo." Veja, eu não estou dizendo que a amargura é a causa do câncer, mas acredito que sofremos muito quando carregamos amargura, em vez de deixar Deus lidar com aquela coisa agora mesmo na cruz de Jesus Cristo. Que tal você fazer esta oração comigo hoje? Pai Celeste, eu creio que estou como aquele versículo que está em Provérbios, capítulo 14, versículo 10. O coração conhece sua própria amargura. Existe amargura em minha alma, e neste instante o Senhor está colocando o seu dedo sobre essa amargura. Senhor, já tentei lidar com ela, mas ela continua ali e está afetando meus relacionamentos. O Senhor sabe disso, mas neste instante eu quero lhe agradecer. Eu quero lhe agradecer no nome de Jesus, porque enquanto o Senhor está expondo essa amargura, o Senhor vai purificar o meu coração. O Senhor vai enchê-lo novamente. O Senhor vai substituir a amargura pelo seu incrível amor por essa outra pessoa. Vou orar a cada hora, se necessário, por essa outra pessoa, para que o Senhor a perdoe e para que eu a perdoe. Senhor, qualquer que seja esse problema, que ela seja usada para a sua glória e que a pessoa também entre comigo na alegria de nossa salvação através de Cristo Jesus, nosso Senhor. Amém.
12: Muito bom, tá aí mais um devocional com a missionária Dorothy. Manda o seu recado aqui pelo nosso WhatsApp, 11 974 181 456.
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12: E agora tem o pastor Paulo Biasi. Hoje é parte 3, o poder da Bíblia. Tem sido bom para você, o Correndo para Vencer? Seguimos nessa corrida, nessa jornada, não pode parar, temos que prosseguir, né? Temos ambos os olhos para frente, temos que seguir, caminhar, não podemos parar. Então, que essas mensagens do Dr. Earl Lutzer te ajudem nessa jornada. Vamos a mais um estudo.
11: Corramos com perseverança a corrida marcada para nós, com os olhos fixos em Jesus, o líder e aperfeiçoador de nossa fé. Existem muitas razões para você confiar na Bíblia. Razões históricas, proféticas e científicas. Mas uma razão se destaca acima de todas. O poder que a Bíblia tem para transformar vidas. É por causa desse poder que este livro está sempre entre os mais vendidos. Hoje você vai ver de perto o que esse poder pode fazer na sua vida e na minha também. Por favor, continue conosco. Produzido pela Igreja Moody em Chicago, você ouve Correndo para Vencer, com o Dr. Erwin Lutzer e sua clareza no ensino bíblico, que nos ajuda a cruzar a linha de chegada. Estamos na série chamada 7 Razões por que você pode confiar na Bíblia. Hoje, o pastor Paulo Biasi volta a explicar a 7ª e última das razões, o poder da Bíblia.
14: O Dr. Alan Head Pat ocupou este púlpito por 9 anos e meio e teve um ministério marcante. Talvez alguns de vocês ainda se lembram dele. Ele pregou aqui na igreja por 9 anos e meio e sempre enfatizou a entrega a Deus e o enchimento do Espírito. E me contaram que, às vezes, ele repreendia a congregação com um pouco de dureza, dizendo que todos precisavam se alinhar, se entregando a Deus e buscando a santificação. Todos nós, pregadores, fazemos isso. Então, um dia, Deus permitiu que o Dr. Head Pat sofresse um derrame. E eu me lembro de um artigo que ele escreveu depois disso. Ele diz que enquanto ele se recuperava no hospital, todos os pecados que ele achava ter abandonado há muito tempo simplesmente reapareceram. De uma hora para outra em seu coração. Inveja, ira, luxúria, vontade própria, rebeldia, ingratidão. Ele disse que perceber a presença de tudo isso foi absolutamente terrível. Terrível. E então, ali mesmo no hospital, ele disse: "Cheguei a uma conclusão que eu nunca tinha compreendido totalmente. A única coisa boa sobre Alan Head Pat é Jesus Cristo. Essa é a única coisa boa nele." Às vezes, as pessoas me perguntam: "Pastor, o que é que Deus vem fazendo na sua vida recentemente?" Bom, vou lhe dizer uma das coisas que ele está fazendo. Eu gostaria de aprender que a única coisa boa em mim é Jesus Cristo. E gostaria de aprender isso antes de sofrer um derrame ou receber um diagnóstico de câncer terminal. É isso que Deus está nos ensinando. E sabe, não é que você deixa de perceber o seu pecado enquanto avança na sua santificação pessoal. Quanto mais santificado você se torna, mais impotente e desesperado você se sente diante de Deus. Porque mais serpentes, mais maldade, mais desejos e mais motivações erradas e coisas como essas são percebidas. E você não tem como as justificar ou racionalizar. Veja, se Alan Head Pat não fosse cristão, ele teria lidado com isso de forma bem natural, dizendo: "Bom, essa é só uma coisa normal da natureza humana." Mas isso não funciona na presença de Deus. A palavra de Deus o trouxe à convicção e ele compreendeu uma coisa. Aliás, nos anos 80, eu o convidei para vir pregar aqui na igreja Moody. Ele pediu desculpas à congregação por ter pregado várias mensagens. Na verdade, até chegou a mencionar o número. Ele calculou aproximadamente quantas mensagens ele havia pregado deste púlpito e admitiu que algumas delas exigiram mais do que ele conseguiu viver da prática. E, sendo honestos, todos nós, como pregadores, precisamos admitir isso. Mas sabe, o que precisamos fazer é nos enxergar nesse texto de Hebreus 4, versículo 13. Nada em toda a criação está escondido de Deus. Tudo está descoberto e exposto diante de seus olhos e é a Ele que prestamos contas. A palavra de Deus vem e destrói todas as racionalizações, toda a fachada de blindagem com que nos protegemos e nos deixa completamente expostos. Não sobra nada em que nos agarrarmos porque fomos derrubados por Deus. E Ele pega o seu bisturi e expõe tudo com precisão infalível. E ouça bem, o seu crescimento espiritual como cristão depende diretamente da sua disposição de ser honesto diante de Deus sobre o que Ele vê quando Ele revela o que você tem por dentro. Se você ainda está escondido atrás da sua fachada de blindagem, a graça de Deus não atravessa essas portas fechadas. A palavra de Deus nos corta, ela nos expõe, mas ela também nos cura. Deuteronômio capítulo 32, versículo 39, é um texto lindo. Ele diz, saibam todos que eu, somente eu, sou Deus, e não há outro Deus além de mim. Eu mato e eu faço viver, eu firo e eu curo. Eu disse, Senhor, obrigado por esse texto. Obrigado. Por quê? Porque Deus não nos fere para nos deixar sangrando à beira da estrada. A intenção dele é tratar nossas feridas. Mas veja, a maioria de nós diz, Senhor, não me corte. Quero quimioterapia, mas não me toque com o bisturi. Quero vitaminas, tomarei todas que o Senhor me der. Irei à igreja quantas vezes o Senhor quiser. Se fazer isso for vitamina, eu aceito. Mas não venha começar a me cortar. Deus diz, sabe por que vou cortar você? Porque quanto mais fundo eu cortar, mais profunda será a sua experiência de arrependimento. E quanto mais profundo o arrependimento, mais completo será o meu trabalho no seu coração. Então Deus segue em frente, cortando, se gostarmos ou não. Ele vai cortando e ficamos completamente expostos. Ouça, sabe o que Deus faz? Ele vem e Ele nos oferece o seu perdão. Por isso, não faz nenhum sentido fugir de Deus, mesmo Ele nos conhecendo de forma tão assustadora. Não é por aí, não. Devemos nos aproximar dEle. Inclusive, Hebreus 4 diz, nos versículos 14 e 16, Jesus, o Filho de Deus, é o nosso grande sumo sacerdote, que foi diretamente para o céu a fim de nos ajudar. Portanto, não deixemos nunca de confiar nele. Portanto, vamos ousadamente até o próprio trono de Deus e permaneçamos lá para recebermos a sua misericórdia e acharmos a sua graça para nos ajudar em tempos de necessidade. Então, não é porque a palavra de Deus lhe corta que você deve fugir dele, que pode lhe curar. Porque ele que corta é o mesmo que cura. Como é que ele faz isso? Nos oferecendo perdão, mas para esse perdão ele deseja a nossa humildade e quebrantamento. Toda aquela feiura é completamente limpa. Ele nos oferece perdão e é claro que ele nos ajuda. O Senhor é o meu ajudador e é assim que nos aproximamos dele. Ele nos refreia, limitando ou até nos impedindo de avançar quando nos viramos para o mal. Guardei tua palavra em meu coração para não pecar contra ti. Como lidamos com todos os desejos e impulsos do coração? Jesus disse, vocês já foram limpos pela mensagem que eu lhes dei. Salmo 119, 9. Como pode o jovem se manter puro? Como você vai se manter puro numa sociedade tão impura que se especializa na impureza? Obedecendo a tua palavra. Pela palavra de Deus memorizada, guardada no coração. A palavra de Deus meditada com atenção se torna o que precisamos para navegar nesta sociedade tão profundamente comprometida com o pecado. Então, Deus está aí. Ele nos perdoa, Ele nos ajuda, Ele nos refreia e Ele nos faz prosperar. Ele nos consola. Salmo 145. A Escritura diz, Ele cura os de coração quebrantado e enfaixa suas feridas. Está tudo na palavra de Deus. Agora, como é que nós experimentamos esse poder transformador dele? Como somos transformados de dentro para fora? Precisamos prestar atenção na Bíblia, porque ouça com atenção. A atenção que você dá a Deus pode ser medida diretamente pela atenção que você dá à palavra escrita dele. Falando bem claramente, se semana após semana você ignora a palavra de Deus, você está ignorando o próprio Deus. Então, isso mostra que precisamos nos submeter a essa palavra. Precisamos fazer dela uma parte de nós. Precisamos comê-la, como fez Jeremias, para que ela se torne parte do nosso organismo. E ela se torne a alegria e o regozijo do nosso coração. Tudo que precisamos está nesse livro de Deus. Quero lhe dar uma sugestão bem simples. Em primeiro lugar, meditação. Meditação. Não basta ler a Bíblia. Eu sei que costumamos dizer que um capítulo por dia mantém o diabo afastado. Bom, um capítulo por dia realmente ajuda se você se lembrar do que o capítulo trata. Então é preciso se concentrar e dizer: Senhor, não vou fechar a sua palavra até o Senhor me dar um pensamento, uma ideia, uma certeza ou uma promessa para hoje. Por exemplo, toda noite eu tenho lido um capítulo do livro de Atos, logo antes de dormir. Ontem, eu estava lendo o capítulo 5 e tive vontade de fechar a Bíblia quando terminei. Mas pensei, ainda não recebi meu pensamento? Então li de novo, até ter um pensamento para a noite. E é assim que a palavra de Deus se fixa na nossa mente. A melhor forma de meditar é memorizar. Mas se você não conseguir memorizar, pelo menos medite. Não feche a palavra até que ela tenha lhe falado, ministrando ao seu coração. O primeiro ponto é a meditação. O segundo é a confissão, tratando do pecado que o Espírito Santo de Deus apontou por meio da palavra. E agora vem o ponto principal. A submissão. Senhor, eu permito que a sua palavra me julgue, eu me submeto a tudo o que o Senhor me revelar pela graça. O que acontece é que a palavra de Deus passa a ser tudo o que precisamos dentro do coração. Precisamos de direção? Ó Deus, como precisamos de direção! Tua palavra é lâmpada para meus pés e luz para o meu caminho. E ela me guia. Preciso de consolação? Preciso de tudo o que o Senhor tem para mim? A resposta é sim. Preciso saber como chegar ao céu? Sim, está tudo na palavra. Aprenda a amar o livro de Deus, porque assim você amará a Deus. Eu espero sinceramente que hoje você tenha esse livro que é a sua Bíblia e também que você a esteja lendo e começando a compreendê-la. Espero que você tenha encontrado a resposta para a pergunta mais importante que alguém pode fazer. Como chegamos ao céu? Então, reserve um tempo hoje para ler a Bíblia, estudá-la, amar esse livro e, acima de tudo, obedecê-lo.
15: O pastor Paulo Biasi concluiu a mensagem O Poder da Bíblia.
11: A última na série do Pastor Lutzer, 7 razões por que você pode confiar na Bíblia. Eu sou Héctor Nóbrega e Correndo para Vencer é o ministério da Igreja Mude em Chicago.
12: E mais um sensacional estudo está já lá no nosso site, você pode ouvir de novo, é só acessar rtmbrasil.org.br, clique em programas e depois em Correndo para Vencer. Esse episódio volta aqui na programação às 14h30, no horário do Cacá Rodrigues. Valeu demais a você que esteve até aqui em 800 kHz TWR, programação local. A gente volta amanhã neste mesmo horário, mas seguimos aqui no site e app, o aplicativo, baixe aí no seu celular. 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Daqui a pouco tem o presente diário.
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12: Até amanhã.
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12: Isso mesmo. Bom dia, bom dia, bom dia, bom dia, bom dia, bom dia, bom dia, bom dia, com alegria. Vamos juntos em mais um dia. Acorda o povo aí. 7:04 já, hein? 7:04, hora de levantar dessa cama aí. Vai se atrasar aí. Vai levar a bronca do chefe, eu não tenho nada a ver com isso. Só toma cuidado pra não escorregar. Bom dia pra você que tá fazendo café, você que já está saboreando aquele cafezinho, né? Bom demais ter você por aqui. Meu nome é Hétori, eu sou do Banco de Reservas da RTM Brasil. Tô em campo hoje, tá? Aliás, estarei, se Deus me permitir, é tudo pela graça do Eterno, né? Nos próximos dias, teria a honra, a alegria no coração, privilégio, grande honra de estar aqui junto com você e com toda a família RTM Brasil. Na produção, Luana França, que às 8 horas entra em campo. Fique por dentro logo mais ao vivo aqui. Ela que também cuida da produção. Pedro Campos, ele está no apoio técnico. Você do outro lado, tudo bem? Bom dia, bom dia. A gente vai pro presente diário daqui a pouquinho, hein? É, hoje o tema sobre a gente manter a calma em meio às tempestades, às adversidades da vida. A mensagem que é de autoria da Zelene Reis, ela que perdeu o esposo na pandemia. E eles estavam ali na estrada, começou a dar aquela chuva forte, forte. E ele mantendo a calma. É difícil manter a calma quando você não enxerga nada à sua frente, em uma estrada, né? Mas é, isso vem de Deus mesmo. Na tempestade, daqui a pouquinho, antes a gente vai com essa aqui, do PG, que tem tudo a ver. E já pega a Bíblia aí, vamos ler juntos, Salmo 29. Bom dia, são 7:06 agora.

Uma ótima sexta-feira, você que está aqui na RTM. É um momento devocional, a leitura do presente diário aqui nesta manhã, com os pássaros cantando. Bom demais ter você do outro lado. E olha só, hoje Na Tempestade é o tema, como adiantamos no início. Autoria da Zelene Reis. A gente agradece novamente a sua contribuição, Zelene, ela que é de Itapeva, aqui no interior de São Paulo. A leitura bíblica está no Salmo 29. Para você que nos acompanha, estamos em vídeo também, lá no nosso site rtmbrasil.org.br, você pode nos ver também. Eu vou colocar aí na tela para você acompanhar a leitura bíblica, é o Salmo 29, está aí na tela pela Nova Versão Internacional, que diz o seguinte, Salmo de Davi. Atribuam ao Senhor, ó seres celestiais, atribuam ao Senhor glória e força, atribuam ao Senhor a glória devida ao seu nome, adorem ao Senhor no esplendor da sua santidade. A voz do Senhor ressoa sobre as águas, o Deus da glória troveja, o Senhor está sobre as muitas águas. A voz do Senhor é poderosa, a voz do Senhor é majestosa. A voz do Senhor quebra os cedros, o Senhor despedaça os cedros do Líbano. Ele faz o Líbano saltar como bezerro e o Sirion como boi selvagem. A voz do Senhor destrói com raios flamejantes. A voz do Senhor faz tremer o deserto. O Senhor faz tremer o deserto de Cádiz. A voz do Senhor retorce os carvalhos e despe as florestas. No seu templo, todos clamam glória. O Senhor está entronizado sobre o dilúvio. O Senhor é o rei entronizado para sempre. O Senhor dá força ao seu povo. O Senhor abençoa o seu povo com paz. Esse é o Salmo 29, leitura bíblica. Neste momento devocional, a leitura do presente diário. Versículo-chave, Isaías 4, 6. E o Senhor será um abrigo e sombra para o calor do dia e um refúgio e esconderijo contra a tempestade e a chuva.

Certa vez, com minha família, fui com minha família visitar parentes que residem em outro estado. Atravessamos muitas cidades, acompanhados de um clima brusco e a ameaça de temporal. A ida foi tranquila e o dia foi lindo e festivo. Mas a volta foi angustiante. Assim que pegamos a estrada, a chuva começou a cair em forma de tempestades esparsas. Saímos de uma para cair em outra e então apareceram as temidas pontes. Várias e intermináveis. Lindas durante o dia, com o sol refletido na água, mas com o céu desabando e o nível dos rios subindo, com raios e trovões, eram assustadoras. Não enxergávamos quase nada à frente, mas meu marido, sabendo que em uma tempestade o melhor é seguir em frente, continuou dirigindo tranquilo até chegarmos ao nosso destino. Curiosamente, foi com a mesma atitude que ele enfrentou as turbulências da vida, que até que a Covid o levou para a casa do pai. Naquela viagem, caminhamos por uma tempestade literal, conduzidos pelas mãos firmes e experientes de quem sabia dirigir em uma chuva intensa. Não paramos no meio do perigo, mas fomos em frente, com a certeza de que Deus estava conosco. Chegamos em casa aliviados e gratos pelo cuidado do Senhor em todo o tempo. Anos depois, o soberano levou para casa quem nos guiou no temporal. Podemos compreender que quando a tempestade embaça e cega nossos olhos da fé, o Senhor continua nos guiando e sentimos a sua presença enquanto atravessamos a tormenta. A preciosa lição que ficou daquele dia distante foi esta. Não pare, mas continue devagar e sem parar. É difícil, porém necessário, pois o Senhor está ao nosso lado nas provações, às vezes tão intensas. Quando enxergamos Jesus como Criador do Universo, como aquele que acalmou o mar e sustenta todas as coisas, então nós também poderemos experimentar a paz na tempestade.

0: quando a tempestade chegar, devemos lembrar quem está nos guiando durante a tormenta até o sol aparecer.
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0: canta e toque no altar sobre as águas, encerrando o momento devocional de hoje, presenciário. Volta logo mais o bloco do meio-dia e meia com a Renata. Tá lá no nosso site, no aplicativo RTV Brasil, hoje com a Renata Burjato também. Você pode acompanhar até no YouTube. Se inscreva no canal @presentediariorTM. Agora vem a palavra com o pastor Mário Zago, ele é da comunidade cristã de Jundiaí. Hoje o tema é o Senhor que abre portas em nossas vidas.
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0: Hora de Brasília, 7:24.
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3: Olá, ouvinte, a paz do Senhor, aqui mais uma vez é o pastor Mário Zago, da comunidade cristã de Jundiaí. Estamos juntos aí por mais alguns minutos para desfrutarmos desse privilégio imenso da palavra de Deus em nossa vida. E eu quero ler um texto para você lá de Apocalipse, capítulo de número 3, verso de número 7. Diz assim: "Estas são as palavras daquele que é santo e verdadeiro, que tem a chave de Davi. O que ele abre, ninguém pode fechar, e o que ele fecha, ninguém pode abrir." E a partir então desse escrito aqui de Apocalipse 3, verso de número 7, nós podemos concluir que o Senhor é aquele que abre portas em nossa vida e que as fecha também. Então cabe a cada um de nós sabermos como e quando entrarmos por essas portas. Eu quero então destacar aqui junto com você alguns procedimentos que podem te ajudar em momentos como esses. Primeira coisa é fazer escolhas certas, com base na razão e na palavra de Deus. Ser uma pessoa ativa e produtiva. Não desperdiçar recursos, como tem gente desperdiçando recurso aí, desperdiçando tempo, desperdiçando seus bens, desperdiçando seus talentos. Outra situação é ter disciplina e respeitar regras, respeitar princípios, respeitar autoridades. Ter sim um certo nível de ambição e projeto, ou seja, ter alvos espirituais. A pessoa que deseja conquistar os seus sonhos, e eu espero que você seja uma dessas pessoas que tem essa vontade, esse desejo, não só de sonhar, mas de conquistar os seus sonhos. Primeiro, você precisa aprender a fazer escolhas certas na sua vida. O livre-arbítrio e a consciência nos tornam diferentes dos animais e nos tornam semelhantes a Deus. O ser humano, você, é livre para decidir o que almeja. Ou seja, você pode decidir o que você quer da sua vida. E quando você faz, as suas ações são dirigidas para o seu alvo e para as prioridades que você estabeleceu. No entanto, acredite que definir os seus objetivos, você deve usar a inteligência, ou seja, a capacidade de aprender e de compreender, e usar também sabedoria, que é a capacidade de decidir as coisas, distinguindo aquilo que é o mais importante, com prudência, com sensatez. Não permita que as suas escolhas sejam feitas com base apenas em emoções, ou com base na intuição, como alguns dizem por aí, né? Ou pior, decidir as coisas na opinião dos outros. Esses elementos até podem influenciar a sua decisão, a minha decisão também. Porém, são todos elementos secundários. É a palavra de Deus que deve orientar as suas escolhas. Então, o que é que você tem escolhido nesses dias? Você tem feito escolhas certas, com base na razão, ou seja, na inteligência, na sabedoria, com base na palavra de Deus, ou tem feito escolhas erradas? Nós começamos a realizar sonhos quando escolhemos certo.

0: quando decidimos por aquilo que é certo. Em segundo lugar, se você quer conquistar os seus objetivos, preste atenção ao que é dito lá em Gênesis, capítulo 2, verso de número 15. Tomou, pois, o Senhor Deus ao homem e o colocou no jardim do Éden para cultivar e o guardar. O Altíssimo colocou o homem na terra para produzir e gerar bem-estar, pois ele não suporta a improdutividade. Ele chama o servo que não quis ser produtivo, lá em Mateus 25, 26, de negligente e de mal. Com isso, nós aprendemos que ninguém conquista nada se não for produtivo. Então, se você deseja realizar sonho, mas fica aí, dia após dia, de braço cruzado, uma triste notícia para você. Você não vai conquistar nada, a não ser a decepção, a não ser a frustração. Então, se disponha a ser uma pessoa ativa, uma pessoa produtiva. Em terceiro lugar, Deus colocou o homem na terra para lavrar a terra, para cuidar, para zelar, e não para desperdiçar. O Senhor detesta desperdício. Lá em Tiago, capítulo 4, verso 3, está escrito: pedis e não recebeis, porque pedes mal, para o gastardes em vossos deleites. Lá em Isaías 52, verso 2, o povo é exortado porque gastava o dinheiro com aquilo que não era pão, consumia o produto do seu trabalho com algo que não tinha valor e não alimentava nem o corpo e nem a alma. Tem gente, eu creio que você não é desse tipo, mas ouça, tem gente que só compra besteira. Não pode ver uma liquidação que corre para comprar o que não precisa. Como é que você quer conquistar algo maior se desperdiça tudo com bobagem? Você está entendendo? Então são princípios para a nossa vida. Alguns acham que só o fato de orar, só o fato de estarem na presença de Deus, está tudo resolvido, está tudo pronto. Não, tem atitude nossa. Cremos sim que Deus abre portas na nossa vida porque lemos e acreditamos na Bíblia Sagrada. Mas eu e você também temos que ter um proceder, ter um caráter de servos de Deus, ter um temperamento de servo de Deus, ter atitudes de servos de Deus. Então, aprenda isso. Você precisa, primeiro, aprender a fazer a escolha certa. Segundo, ter atenção e colocar na sua vida que você precisa ser ativo e produtivo. Terceiro, você não pode desperdiçar os seus recursos. Tem um monte de gente desperdiçando tempo. Desperdiçando tempo na frente da TV, desperdiçando tempo assistindo filmes e mais filmes que não produzem valores eternos nenhum. Outros por aí afora desperdiçam tempo assistindo novelas e mais novelas. Alguns deixam de ir na igreja, de ir ao culto por causa dessa praga chamada novela. E o tempo vai passando. E quando vem os dias da adversidade, normalmente elas dizem: mas não dá tempo. Eu queria tanto ler mais a palavra de Deus. Ah, eu queria tanto orar, mas o meu dia não dá. Deus fez tudo perfeito. 24 horas de um dia é o suficiente para mim e para você fazer tudo o que nós devemos fazer. Acredite nisso. Em quarto lugar, além de você não desperdiçar o seu tempo, ser ativo, ser alguém produtivo, fazer a escolha certa, em quarto lugar, você precisa ter disciplina. Você que deseja conquistar os seus sonhos precisa ter disciplina, obedecer às regras, aos princípios e às autoridades. Para se comprar um apartamento, não é assim? É necessário ter o dinheiro da entrada e arcar com as prestações. Prestações essas que caibam dentro do nosso orçamento. Isso é uma regra, é um princípio que não pode ser quebrado. Ser submisso às autoridades é outro elemento fundamental. O ser humano, eu e você, nós precisamos aprender cada dia mais a obedecer. Não adianta querer fazer o que nós queremos. Ou seja, desrespeitar o chefe, desobedecer a ordem imposta, tentar dar-lhe uma rasteira para ocupar posições maiores. Não, obediência. Para o conquistador de sonho, obediência, respeitar as coisas é algo fundamental. Em quinto lugar, tenha ambição, ou seja, desejo de conquistar algo superior. Isso será uma força motivadora para você agir na vida. Almeje sim comprar um imóvel e não mais viver de aluguel. Almeje ser um profissional de sucesso, uma pessoa melhor. Mas lembre-se de que para galgar esses patamares superiores, você também precisa ser liberal. Precisa ser liberal. Contudo, preste atenção. Quando você ambiciona algo maior ou uma posição superior, cuidado com quatro coisas destrutivas que podem impedir você de alcançar os seus objetivos. A primeira delas, a ganância, ou seja, desejar algo a qualquer preço, não se importando se é lícito ou se vai prejudicar o seu próximo. A cobiça, que é a ambição desmedida por riqueza, e o desejo desenfreado de atender a sua natureza, a natureza humana. A inveja, o desgosto e pesar pelo sucesso do outro. E o egoísmo também, que é o amor e a consideração excessiva por si mesmo, a ponto de desprezar o interesse dos outros. Então tome muito cuidado com a ganância, com a cobiça, com a inveja, com o egoísmo. Qual é o remédio então para esses males? É amar a Deus e ao seu próximo como a si mesmo. É ser liberal, é ser bondoso. Lá em Provérbios 19, verso de número 17, é dito que ser bondoso com os pobres é emprestar ao Senhor, e Ele nos devolve o bem que fazemos. Em Provérbios também, capítulo 3, verso 9 e 10, há uma grande promessa, dizendo assim: honra ao Senhor com a tua fazenda e com as primícias de toda a tua renda, e se encherão os teus celeiros abundantemente, e transbordarão de mosto os teus lagares. Priorizar a Deus e ser bondoso e liberal, abençoando os outros com nossos bens materiais, livra-nos da ganância. E concluindo, para terminar aqui em sexto, a vida não se resume apenas às conquistas materiais. Existem conquistas espirituais também. E a pessoa inteligente considera essas duas dimensões. Sendo assim, meu querido, estabeleça objetivo material sim na sua vida. Mas não se esqueça de ter alvos espirituais. Deseje conhecer Deus e aprofundar a sua comunhão com Ele. Para alcançar esse propósito, ore, ore, ore. O Senhor quer manifestar em coisas tremendas aí na sua vida, coisas que você não sabe, mas que Ele vai te revelar. Diz lá Tiago capítulo 4, verso 8, chegai-vos a Deus e Ele chegará a vós. Deixe o Senhor ter livre acesso ao seu coração, tirando coisas que não servem para nada e acrescentando mais e mais no seu espírito. Vamos buscar cada vez mais as coisas do Senhor, as coisas do reino de Deus, e certamente Ele continuará abrindo portas maravilhosas em nossa vida. Que a mão do Senhor, que a mão de Deus esteja sobre você, esteja sobre nós, que as janelas do céu sejam abertas sobre a sua vida, que as coisas novas aconteçam aí na sua vida, aquilo que o ouvido não ouviu, aquilo que o olho não viu e que não chegou ao nosso coração, é o que o Senhor, é o que Deus tem preparado para você. Creia nisso. Deus te abençoe, um forte abraço e até o próximo programa no nome de Jesus.
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6: Bom dia, bom dia. O botão de silenciar, tema de hoje do Café com Deus, com o pastor Rubinho. Vamos conferir Rubinho Pirola agora aqui, ó.
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9: Olá, gente querida que se entende no bom e lindo idioma português. Vamos para o nosso Café com Deus? E eu gostava de começar por perguntar a todos, já repararam como algumas pessoas vivem dizendo, Deus não fala mais comigo? É curioso, porque a Bíblia continua aberta, o Espírito Santo continua a agir e Jesus não ficou rouco. Então pensemos, talvez o problema não seja o silêncio de Deus, mas o nosso botão de o silenciar.
10: Eita! Existe isso? Tenho ouvido tanta pastelada da boca de uns que se dizem pregadores, que essa, confesso, é nova.
9: Pois é, existe. Só que não fica num aparelho móvel nem no computador. Fica no coração. E é acionado toda vez que Deus diz, perdoe. E eu respondo, depois. Ajude. E eu respondo, não dá agora. Seja generoso. E eu digo, ah, primeiro eu. Sirva. E eu penso, ah, que o outro faça. Ora, amigos, isso é como apertar o botão de silenciar. E não porque Deus parou de falar, mas porque nós começamos a resistir à sua ordem. Sabem, lá em Hebreus 3:15 lemos, hoje, se ouvirdes a sua voz, não endureçais o vosso coração. Resumindo, a Bíblia nunca diz que Deus deixa de falar ao seu povo. Ela diz antes que o coração pode endurecer, e um coração endurecido não perde a audição sem antes perder a disposição de obedecer. Pois foi exatamente isso que aconteceu tantas vezes com o povo de Israel. Deus falava, eles ouviam, mas preferiam outro caminho.
10: Traduzindo, eles faziam igual criança quando a mãe chama para lavar a louça. Fica todo mundo surdo, só cura na chinelada.
9: Exatamente. Esses, como os da sua casa, fingiam que nem ouviram. E o problema é que Deus nunca nos chama para sermos apenas ouvintes, mas nos chama para sermos fiéis, obedientes e sermos bênção. Compreenderam? Generosidade, serviço, misericórdia, hospitalidade, compaixão, tudo isso faz parte da vida de quem foi alcançado pela graça. A quem foi muito amado e que aprendeu a amar, quem recebeu tudo de Cristo e aprendeu a repartir. E isso é melhor do que receber, segundo a palavra. E não estamos falando apenas de dinheiro. Às vezes, tudo que Deus quer de nós é que doemos um pedido de perdão, façamos uma visita, um telefonema, repartamos um prato de comida com alguém com fome e uma hora do nosso tempo. Uma palavra de esperança e que tenhamos um ouvido disposto a escutar para além dos céus os que clamam por ajuda. Então a pergunta não é, Deus ainda fala? A pergunta é, o que é que ele já me disse e que continuo a fingir não ouvir? Porque a forma mais eficiente de silenciarmos a voz de Deus não é fecharmos a Bíblia, mas fecharmos o coração. E, portanto, guardem isso. Deus nunca ficou ou fica em silêncio. Talvez o único barulho alto demais seja o da nossa desobediência. Vamos falar com Deus. Pai amado, obrigado por nos chamares. Livra-nos de ouvirmos a tua palavra apenas com ouvidos. Dá-nos um coração sensível e pronto para obedecê-la. Que nós não resistamos ao teu chamado para servir, repartir e amar. Queremos ser rápidos a ouvir e a obedecer a tua voz. Não nos deixes sem que a ouçamos. Em nome de Jesus pedimos-te. Amém. Alô, amigos, queridos e companheiros deste café. Escrevam-nos e tragam as suas críticas e sugestões, como também repartam comigo e os que comigo produzem este programa, em que vos temos ajudado. Um abraço nosso, meu e da turma toda que vos serve, desde São Paulo, no Brasil, como em Lisboa, Portugal.
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6: Isso, bom dia, Cláudio.
14: Bom dia, Fábio Zamana, bom dia, povo de Deus da RTM, ouvinte, aniversariante do dia, todo povo de na escuta dessa rádio missionária, porque não dizer Brasil, mundo afora, né? Que Deus em Cristo abençoe e guarde a todos vocês. Dê um ótimo dia, uma ótima sexta-feira a todos, da paz de Cristo Jesus. Mandando um alô aqui em São Luís do Maranhão para o nosso irmão Ribamar, sua esposa Beth, casal de missionários, né? O irmão Ribamar também, sua esposa Lucilene, todos na Coeb. O auxiliar Francisco está visitando suas parentelas ali, né? Buriti de Minas Selvagens.
6: Legal, legal.
14: E o William e família, Ítalo, Bruno e família, Diácono Alberon, Nequias e família, também o irmão Israel e sua família ali na Boa Nova de Paz. Um abraço a todos na paz de Cristo Jesus.
6: Valeu, Cláudio Levi, bom dia, Levi Mossoró.
15: Bom dia, meu amigo Andrew, aqui quem fala é Levi, aqui de Mossoró, Rio Grande do Norte. Estou passando para dizer que estou aqui na escuta da programação. Quero deixar aí um abraço do Leão a todos que estão na escuta da programação, ao nosso pastor Paulo Zamana, que está aí tirando as suas merecidas férias, né?
6: Isso.
15: Descansar um pouco.
6: Verdade, necessário, né? Abraço para você, viu, Levi Henrique Graça. Eu perguntei logo cedo aí, quem é Jesus para você? Eles responderam aqui, Graça. Bom dia.
16: Senhor.
6: Amém.
16: Jesus é a nossa força, é a nossa vida, é nosso refúgio, fortaleza. Jesus é tudo para nós.
6: Perfeito. Lindo, lindo.
16: Abraço, pastor Israel, irmã Graziela, abraço. Luiz Mário Porto, abraço para Silvinha, abraço para Tina, abraço para você, sua família.
6: Obrigado.
16: Para todos os ouvintes desta rádio maravilhosa.
6: Obrigado, dona Graça. Abraço para o Henrique, senhor Henrique. André e mãe Mirim também com a gente. Bezaliel de Oliveira em Paragominas. Tenils em São Luís. Ana Teca comentou aqui do Correndo para Vencer. Obrigado, Ana. Antônio Roberto em Imperatriz. Rony Von em Caxambu. Giane Soriano, Carlos Rocha, o Amadeu. Antônio José, Juari Aldilene com a gente aqui pedindo oração, já separei aqui, viu, o Juari? Abração aqui pro Marcos Antunes, grande amigo em São Bernardo, Josias aqui em São Paulo, Linda Maria em Santa Maria de Jequitibá, quanta gente querida. A gente vai agora pro Finanças em Ação, ainda falando sobre generosidade. Você ouviu agora aqui o pastor Rubinho? Vamos ainda nessa temática, hein?
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18: Olá, meu amigo e minha amiga. Tudo bem com você? Estamos com mais um programa apresentando princípios poderosos da Palavra de Deus para transformar sua vida financeira. E continuamos nessa incrível jornada pelo livro de Deuteronômio. Eu quero voltar a falar sobre um dos temas mais maravilhosos da Palavra de Deus, que é a generosidade. Você se considera uma pessoa generosa? Você deseja ser uma pessoa ainda mais generosa? Tenho certeza que sim, porque a generosidade está no coração de Deus e não há como ter sucesso financeiro sem esse ingrediente poderoso da Palavra de Deus. Mas veja bem, o que me chamou a atenção bastante ao ler esse texto de Deuteronômio foi a forma como podemos exercer a generosidade. Ouça bem o que diz o texto aqui. Diz assim: não tomem as duas pedras de moinho, nem mesmo apenas a pedra de cima como garantia de uma dívida, pois isso seria tomar como garantia o meio de subsistência do devedor. Está lá em Deuteronômio 24:6. É importante entender esse contexto da história. A pedra de moinho era dada como uma garantia de um empréstimo. Agora, como a pessoa usava a pedra de moinho a fim de moer os grãos e produzir o alimento que ela necessitava para viver, não podia pegar todas as pedras, senão o tomador do empréstimo não poderia produzir o seu alimento. Ou seja, ele passaria por necessidades básicas, como não ter comida na mesa. Já pensou essa situação?
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18: Então essas orientações eram bem práticas para fazer justiça, ao mesmo tempo que eram maneiras de mostrar que a pessoa levava a sério a questão da generosidade. Então eu pergunto para você, que maneiras você teria hoje para exercer uma generosidade prática? não prejudicando as pessoas que eventualmente devem para você. Você já pensou sobre isso? Mas ouça que o texto continua com outras orientações que vão no mesmo sentido. Ouça bem o que diz aqui. Diz assim: se o homem for pobre, não vá dormir tendo com você o penhor. Devolva-lhe o manto ao pôr do sol, para que ele possa usá-lo para dormir e lhe seja grato. Isso será considerado um ato de justiça pelo Senhor, seu Deus. Está lá em Deuteronômio 24, versos 12 e 13. Não é interessante isso? Você consegue perceber como Deus é cuidadoso para com o nosso bem-estar financeiro? Então, se a pessoa que tomou emprestado era pobre e entregou seu único manto, como ele poderia dormir à noite sem se agasalhar? Era justo que pudesse receber de volta antes de dormir, e assim não passa frio. E você? Quando você empresta dinheiro a outra pessoa, você pensa no bem-estar dessa pessoa? Pensa em como preservar sua integridade física e emocional? Pois sabe que Deus está muito interessado nisso, e que a sua responsabilidade, como bom administrador, é zelar pela integridade das outras pessoas.
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18: Então vamos lá. Que lições você poderia aplicar a partir desse princípio em sua vida financeira? Entenda agora mesmo que o ideal é que as pessoas tenham autonomia financeira e que possam cuidar dos seus próprios negócios. Mas caso você venha emprestar dinheiro ou outros bens, pense sempre em como zelar pela integridade de quem está tomando emprestado. Nunca pressione o devedor de formas inadequadas. Verifique agora mesmo se está passando por um caso desse tipo e assim faça como a Bíblia orienta. E olha, obrigado por estar comigo mais uma vez no programa Finanças em Ação. Princípios poderosos da Palavra de Deus para transformar sua vida financeira. Um grande abraço do seu amigo Paulo de Tarso e nos falamos no próximo programa.
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6: Muito bom, para encerrar mais este bloco, a gente vai para o intervalo daqui a pouquinho, tem um Fique por Dentro.
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7: Bom dia, bom dia, bom dia. 8 em ponto. Isso, começando mais um Fique por Dentro aqui na RTM Brasil. Muito bom dia, muito prazer. Meu nome é Héctor e tô aqui. Eu sou do Banco de Reservas da RTM. Nosso titular, nosso craque Fábio Zamana tá de férias, mas ela já está aqui. Ela voltou ontem em campo aqui, Luana França aqui à minha direita, à esquerda e na sua telinha. Bom dia, Luana.
8: Bom dia, Héctor, e bom dia para você, ouvinte amigo da RTM. Está no ar o Fique por Dentro, é oficial. Tá presa aqui na garganta.
7: Sextou. Ah, achei que você ia falar mais. Vamos de novo, lá. Sextou. Oh, maravilha. Como é que vai ser o seu fim de semana, Luana? Vai passear, vai ficar por aqui, vai estar no plantão amanhã?
8: Sim, estarei de plantão, trabalhando.
7: Legal. Muito bom.
8: Em casa, mas presente. E final de semana também vai ser bem tranquilo. Não tem nenhum evento, tá bem tranquilo esse final de semana.
7: Que bom, legal, maravilha. E você, ouvinte, tá do outro lado, obrigado pela companhia, viu? Estamos em rede com as emissoras parceiras. Aliás, você que nos ouve pelo aplicativo, valeu a todos que já tem o app RTM Brasil. Você que tá no nosso site rtmbrasil.org.br. Estamos no estúdio ao vivo e nas emissoras afiliadas, né, Luana?
8: Isso mesmo. Pela Rádio Vila Nova, 87,9 FM, Tocantins, Amazonas. Rádio Integridade, 91,1 FM, Santa Rosa, Peru. E Rede Semeap, 92,3 FM, Recife, Pernambuco. Bom dia!
7: Bom dia, bom dia! Hoje o tema legal, Congresso Raízes. Vamos conversar com quem, Luana França?
8: Com Danilo Coelho, que é pastor conselheiro da Jubasque e pastor de novas gerações da Igreja Batista Central de Santo Amaro.
7: É, daqui a pouquinho esse bate-papo legal com ele, né? A Jubasp, que é para os jovens, né? Vai ter um evento muito bacana, vamos saber em detalhes. Logo mais teremos o professor Luiz Saião, toda sexta-feira tem No Ponto. Daqui a pouquinho, hoje o tema é Desfavorecidos.
8: Hoje também temos Descubra Novos Lugares com ela, especialista em turismo, Cláudia Crinas, com um tema muito, mas muito curioso. Tô louca, ansiosa para ouvir. Bombinhas.
7: Bombinhas, eita, vamos saber já já qual será essa, né? Que vamos conferir daqui a pouquinho aqui e no nosso programa, né? E você já deixa o seu recado, a sua mensagem aqui pro nosso WhatsApp, tá bom? A gente vai pro tema destaque de hoje aqui.
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7: Pois é, o Congresso Raízes, ele nasce como uma resposta aos desafios enfrentados pela juventude em um tempo marcado por mudanças culturais, pressões sociais, crises de identidade, né, Luana?
8: Isso mesmo. Mais do que um evento, a proposta é conduzir adolescentes e jovens a uma fé sólida, fundamentada em Cristo, inspirada na passagem de Colossenses 2, 6 e 7, que convida os cristãos a permanecerem enraizados e edificados no Senhor.
7: É, a programação foi estruturada para abordar temas essenciais da realidade juvenil por meio de 4 pilares: mente e emoções, cultura e influência, relacionamentos e missão.
8: Cada workshop apresenta reflexões práticas e bíblicas sobre assuntos como ansiedade, pressão das redes sociais, identidade, contracultura, afetividade, pureza, propósito e vocação.
7: É, e o objetivo é mostrar que a vida cristã deve ser vivida de forma íntegra, sem divisão entre a fé e o cotidiano.
8: Além do conteúdo, o Congresso promove uma experiência de comunhão e pertencimento.
7: E a dinâmica de rotação entre os workshops permite que todos os participantes tenham acesso aos diferentes temas, enquanto a organização, a recepção, a alimentação e os demais bastidores colaboram para um ambiente acolhedor e bem estruturado.
8: E para falar sobre o tema Congresso Raízes, o Fique por Dentro conversa com Danilo Coelho, pastor conselheiro da Jubasque e pastor de novas gerações da Igreja Batista Central de Santo Amaro.
7: Então já fica o convite para você participar aqui no nosso WhatsApp, já manda a sua pergunta, se você quiser antecipar a sua pergunta. Ele estará aqui nos estúdios no segundo bloco, após as 8h30, na entrevista. Então você já pode, se quiser, já fique à vontade pelo nosso WhatsApp, que é o 11 974 181 456. Muita gente já tem o nosso contato salvo, mas é sempre bom lembrar para quem está chegando, né, Luana? Isso sempre é. Temos novos ouvintes se integrando aqui, endossando, né? Fortalecendo a família RTM, então fica aí o nosso WhatsApp. 11 974 181 456. Temos um e-mail também, né?
8: Isso mesmo. Agora, para você que deseja enviar um e-mail para RTM, é ouvinte@rtmbrasil.org.br.
7: Você pode mandar mensagem também aí no nosso e-mail, que a gente vai também receber aqui na nossa telinha. Estamos nas redes sociais, viu? Todas elas. Já começando aqui, temos o Facebook, que é facebook.com/Rádio Transmundial Oficial. Tudo juntinho.
8: Agora, Instagram, TikTok e o Threads é @RTM Brasil.
7: Estamos também no Telegram, hein? RTM Brasil, procura lá.
8: Instagram, isso mesmo.
7: Não, agora, Telegram não.
8: Telegram tá
7: certo. Eu falei o quê?
8: Tá certo.
7: É Telegram, né? É Telegram.
8: Agora eu vou falar
7: sobre o Instagram, Telegram, confunde.
8: Agora eu vou falar do nosso YouTube, o canal do YouTube da RTM. Rumo aos 100 mil, falta pouquíssimo.
7: Pouquinho,
8: Mana. Você compartilhar só um pouquinho mais. Digite youtube.com/RTM Brasil.
7: Subiu mais um pouquinho lá, 97.8 mil, hein?
8: Falta pouco.
7: Vamos lá, vamos chegar a 100 mil hoje, será? Contamos com você. Se você se inscrever, caso ainda não esteja, espalhar para o seu grupo da família, quem sabe, né, Luana? Vamos ver se hoje ou nessa semana a gente bate aí os 100 mil inscritos. Lembrando que o nosso YouTube, esse é o oficial, né? @RTM Brasil, como a Luana disse, temos também o do Presente Diário, viu? Agora o nosso devocional está no YouTube. O endereço é esse aqui, youtube.com/@presentediario_RTM. Hoje, sobre a tempestade, né? E quem traz a mensagem é a Renata Burjato.
8: Também temos o Instagram do Presente Diário. Lá você encontra todos os dias a arte e, é claro, a mensagem do seu devocional favorito. É só digitar @presentediarioRTM.
7: E o nosso site, já sabe, né? Mas sempre é bom lembrar para quem está chegando, pode acessar o nosso site oficial rtmbrasil.org.br. 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
7: Beleza, dito isso, deixa eu ver aqui. 8:08, a gente vai para a previsão do tempo, né, Luana?
8: Isso mesmo.
7: A Luana vai nos adiantar. Melhorou um pouco o tempo aqui em São Paulo, nas demais regiões. Esquentou, né? É verdade, ontem estava agradável. Deu aquele friozinho à noite. Na madrugada, eu vindo para cá, percebi que já não está tão frio quanto ontem. Vamos saber contigo, Luana, como é que vai ficar aí para as próximas horas, aí, para as 5 regiões.
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8: Vou começar falando da região sul. A sexta-feira será de mudança no tempo no Rio Grande do Sul. Áreas do sul, da campanha e do litoral sul podem registrar chuva forte ao longo do dia com risco de temporais. O destaque também fica para as rajadas de vento que podem variar entre 70 e 90 km por hora em diversas regiões do estado. Em Santa Catarina e no Paraná, o tempo segue firme, com sol predominando e temperaturas elevadas para esta época do ano. No norte paranaense, a umidade do ar fica baixa durante a tarde. Falando agora da região sudeste, o tempo permanece estável em São Paulo, Rio de Janeiro, Minas Gerais e Espírito Santo. O sol aparece entre poucas nuvens e não há previsão de chuva na maior parte da região. Apenas no litoral do Espírito Santo e o nordeste de Minas Gerais podem ter chuva fraca e isolada. As temperaturas seguem acima da média para julho, enquanto a umidade do ar fica baixa em áreas do interior paulista e também mineiro. Vamos agora para o centro-oeste. O predomínio é de tempo firme em Goiás, Mato Grosso do Sul e no Distrito Federal. O calor continua e a umidade do ar permanece baixa, principalmente durante a tarde. Apenas o norte e oeste do Mato Grosso podem registrar pancadas isoladas de chuva. No sul do Mato Grosso do Sul, há previsão de rajadas de vento de até 70 km por hora. Falando da região norte do país, o calor e a umidade favorecem pancadas de chuva em grande parte da região: Amazonas, Roraima, Amapá, Rondônia, Acre e Oeste e o Centro-Norte do Pará podem registrar chuva moderada forte, com possibilidade de temporais isolados. Já no Tocantins e no Sul e Leste do Pará, o tempo permanece firme, com sol predominando e baixa umidade do ar durante a tarde. Agora, para finalizar com a região Nordeste, a chuva continua aí concentrada na faixa litorânea. Entre o Sul da Bahia e o Rio Grande do Norte, há previsão de pancadas moderadas a fortes, também com possibilidade de alagamentos em alguns pontos. No interior da região, o tempo permanece firme, com predomínio de sol, temperaturas elevadas e baixa umidade do ar em áreas da Bahia, Piauí, Maranhão e Pernambuco. Essas foram as informações da previsão do tempo para essa sexta-feira com fonte Clima Tempo, Ettore.
7: Muito bom, obrigado, Luana. O Edu Chaclet tá ligado, diz que tá 12 graus. 12 graus lá em Floripa é sol, né? Então vamos que vamos. Obrigado, valeu. Amanhã não tem, né?
8: Isso, só na segunda-feira.
7: Segunda, beleza.
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7: 8h11 agora, e a dica de turismo hoje, bombinhas, né? Vamos saber aí com a Cláudia Crinas.
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12: Olá, ouvintes da RTM. Eu sou a Cláudia Crinas e esse é o Descubra Novos Lugares. Viajar começa muito antes do embarque, começa na escolha do destino. Hoje vamos para o sul do Brasil, para Bombinhas, que fica no litoral de Santa Catarina. Apesar de ser uma cidade bem pequenininha, Bombinhas tem 5 das praias mais premiadas do Brasil. É rica em vida marinha, muitos peixinhos coloridos, até mesmo baleias e golfinhos sempre são vistos por ali. Entre as praias mais conhecidas estão Bombas e Mariscal. Enquanto Bombas recebe muitos turistas por conta da estrutura, Mariscal recebe pelo mar. Já Canto Grande é a preferida das famílias, eleita como a melhor praia para ir com crianças. Outro destaque é a Praia da Sepultura, um verdadeiro aquário natural. Ali mesmo, bem no rasinho, você já vê os peixinhos, não precisa nem de snorkel. E por falar em snorkel ou mergulho, a Praia do Arvoredo é um arquipélago riquíssimo, com tartarugas, estrelas do mar, imperdível para quem gosta de mergulho. Bombinhas ainda mantém algumas tradições antigas, como a pesca artesanal da tainha. Então, de maio a julho, moradores e pescadores acompanham a chegada dos cardumes. 2 aeroportos atendem a cidade, Navegantes e Florianópolis. No verão, o pagamento da TPA, que é a taxa de preservação ambiental, é obrigatória. Inclusive, também no verão, as praias ficam bem cheias. Então, eu indico, se puder, a meia estação, entre fevereiro a maio ou outubro a início de dezembro. Bombinhas é muito encantadora. Vale a pena demais conhecer essa cidade. Eu sou a Cláudia Crinas e junto com a RTM, sigo te inspirando a descobrir novos lugares. Para saber mais sobre viagens, me siga nas redes sociais, @secaturismo. Até o próximo destino. Beijo!
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7: Para hoje, sexta-feira, 17 de julho de 2026. Nacional. O governo federal anunciou que retomará medidas de apoio às empresas afetadas pelas novas tarifas dos Estados Unidos sobre parte dos produtos brasileiros.
8: Segundo o governo, cerca de 2.400 empresas serão impactadas.
7: Os setores de madeira, máquinas, móveis, cerâmica, calçados e açúcar terão acesso a linhas de crédito e apoio para buscar novos mercados.
8: O governo também informou que estuda a aplicação da lei da reciprocidade.
7: Já o Banco Central afirmou que o PIX não motivou as tarifas e destacou que o sistema não prejudicou o mercado de cartões.
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8: Entram em vigor nesta sexta-feira as novas regras para a publicidade de apostas online.
7: Agora, todos os anúncios de bets devem exigir uma advertência do Ministério da Fazenda sobre os riscos das apostas, incluindo a possibilidade de dependência, perda de dinheiro ou o fato de que a aposta não é investimento.
8: As normas também proíbem propagandas que incentivem ganhos fáceis. Apresentem apostas como fonte de renda ou investimento. Tragam informações enganosas ou sejam direcionadas a crianças e adolescentes.
7: Segundo o governo, apenas empresas autorizadas podem divulgar esse tipo de publicidade.
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8: Especialistas chamam a atenção para lipoproteína A, conhecida como LPA, um tipo de colesterol determinado principalmente pela genética e associado ao aumento do risco de doenças cardiovasculares.
7: Estima-se que uma em cada cinco pessoas tenha níveis elevados, muitas sem saber.
8: As diretrizes mais recentes recomendam que todos os adultos façam o exame ao menos uma vez na vida.
7: Atualmente, não há tratamento específico aprovado para reduzir a LPA, mas medicamentos estão em fase de testes.
8: Enquanto isso, a orientação é controlar os demais fatores de risco, como colesterol LDL, pressão arterial, glicemia e manter hábitos saudáveis.
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7: Agora destaques internacionais. 3 pessoas morreram e 76 foram afetadas pela tempestade que atinge 10 das 16 regiões do Chile.
8: O temporal provoca chuvas, ventos e ressaca desde quarta-feira e deve continuar até domingo.
7: 5 pessoas ficaram feridas e mais de 590 mil unidades consumidoras estão sem energia elétrica.
8: A força dos ventos também levou à restrição das operações em diversos portos.
7: O governo mobilizou equipes de emergência e suspendeu as aulas desta sexta-feira em 9 regiões afetadas.
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8: Centenas de incêndios florestais no Canadá provocam uma nuvem de fumaça que se espalha por parte dos Estados Unidos e afeta a qualidade do ar em diversas regiões.
7: Em Nova York, autoridades orientam a população a reduzir o tempo ao ar livre, especialmente idosos, gestantes e pessoas com doenças cardíacas ou respiratórias.
8: Segundo o governo canadense, há 858 incêndios ativos, sendo 111 fora de controle.
7: Nesta temporada, cerca de 2 milhões e 400 mil hectares já foram queimados.
8: A fumaça pode percorrer longas distâncias e aumentar os riscos à saúde.
7: São os principais fatos de hoje com fontes G1, Agência Brasil e CNN Brasil.
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7: É o nosso momento do esporte aqui na RTM Brasil e ele, nosso craque, já está em campo, ele que manda muito bem, só que toda vez que ele dá um palpite, dá ruim, não tem jeito. Matheus, santista até no nome, Matheus Santos.
14: Queria deixar claro que nem sempre meus palpites estão errados, viu?
7: Quase 99%.
14: Não, eu diria que uns 83%.
7: É, tá lá.
14: Eu errei alguns só das oitavas.
7: É. Uhum.
14: Depois dali eu não aceitei.
7: É verdade. Não esqueci dessa. Ah, então não é 100% mesmo.
14: Depois eu não aceitei mais nenhum.
7: Olha eu errado aqui, eu não tô aparecendo na câmera aqui. Mas diz aí, Matheus, como é que foi o seu Santos ontem? Você tá feliz?
14: Eu tô triste que o Santos voltou a jogar. E dito e feito, né? O Santos perdeu ontem no retorno da nossa querida e amada partida da 19ª rodada do Brasileirão. O Santos, como sempre, perdeu fora de casa. Jogo feio. Tava acostumado com futebol de verdade, né? Futebol de qualidade.
15: Quando a gente começa a assistir Copa do Mundo, a gente fica bem criterioso, rigoroso. Não. A gente não aceita coisa menor.
7: Então, a Copa já foi uma decepção pra gente, né? Nós brasileiros, né? Enfim, e aí a gente vai pra... pro Brasileirão para ter uma esperança e acontece isso, Matheus, mas anima-se.
14: Exatamente, eu que estava acostumado com jogadores de elite, fazendo gol até de falta, meu Santos errou 3 gols sozinho, cara a cara com o goleiro, e eu fiquei triste com isso, mas né?
7: Vida que segue.
14: Vida que segue. Ontem também tivemos o Vasco da Gama, que perdeu para o Vitória em casa por 1-0. E hoje também temos mais jogos, serão mais 3 pela 19ª rodada. O Bahia, que recebe a Chapecoense às 7h30 da noite, e um pouco mais tarde, às 8 horas da noite, o Fluminense enfrenta o Red Bull Bragantino lá no Maracanã, no Rio de Janeiro. E no mesmo horário, Mirassol e Grêmio irão medir forças. E como hoje é meu último dia antes das minhas férias, tão
7: sério,
14: velho, vou descansar um pouquinho.
7: Pô, não pode, meu. Não pode ser. Não pode.
14: Eu posso,
7: você é patrimônio aqui, mora vai pertinho aqui.
14: Vai acabar a Copa, eu vou descansar junto.
7: Fala pro André, né, Luano? Ele mora pertinho, então...
15: Como assim?
7: Aqui do lado aqui, já... pra que férias, pô? Aqui é um prazer trabalhar aqui.
14: Eu preciso tirar férias porque ali trabalha.
7: Já deu um ano que você tá aqui?
14: Pede pra eu tirar férias.
7: Já deu um ano, então? Hoje que coisa.
14: Tem 3.
7: É? 3 anos? Eu tô aqui. Tá de brincadeira, 3 anos já. Nosso tempo tá...
14: É. Pois é. Como é o último dia, não poderia deixar de mencionar a nossa querida, amada por todos, Copa do Mundo 2026, que infelizmente chega ao fim neste final de semana. No sábado teremos a primeira partida, né, decisiva, que será entre França e Inglaterra, que disputarão o terceiro lugar às 18h. Eu queria dizer uma aspas aqui muito forte.
15: Quem ganha pra você?
14: Assim,
15: terceiro lugar, vamos.
14: É que eu ia falar, pô, eu acho que é uma briga boa, porque é melhor ganhar a medalha de terceiro lugar do que de segundo, né?
15: É, Dora.
14: É porque
15: a de
14: terceiro você ganha. Você tem que vencer a partida pra ganhar a medalha. Agora, de segundo lugar, você ganha perdendo.
15: Nossa, que palavras fortes, mas verdade. É. Pura verdade.
14: Mas acho que vai da França. Depois do vexame que a seleção inglesa fez no último jogo contra a Argentina.
15: Até porque ele tá concorrendo, né? Mbappé?
14: Mbappé tá correndo artilharia ainda.
15: É, ele quer ganhar esse troféu. É, chuteira. Como é que fala? Chuteira de.
14: Chuteira de ouro. É que tem a chuteira de ouro do prêmio individual da temporada, que o Harry Kane já ganhou, de maior artilheiro da temporada mundial. Mas temos o artilheiro da Copa, que o Mbappé está brigando diretamente com o Messi.
15: Exatamente. Eu acho que ele vai querer ganhar isso. Pelo menos isso.
7: Mbappé, que inclusive ele doa boa parte da sua fortuna, né? Pra ajudar instituições, né?
14: Eu não sabia
7: dessa,
14: não.
7: Ele doa boa parte da fortuna dele, né? Ele fica com...
14: Faz o mínimo. Não precisa ter... Faz o mínimo. Eu não gosto muito do Mbappé. Eu não gosto muito do Mbappé, mas essa daí, confesso que é bom de saber. E bom de saber também é que no domingo teremos Argentina e Espanha, que vão disputar o título de campeã do mundo às 4h.
7: Luana, você vai torcer pra Argentina ou pra França?
15: Eu tô chegando agora, França, né? Eu tava de férias e eu também fiquei ali tranquila das redes sociais. Aí eu voltei e agora eu tô acompanhando os destaques, o que tá acontecendo. Que briga que tá aqui dos torcedores no Brasil sobre isso, gente. Eu fiquei impressionada.
7: Eu quero que dê a Argentina,
15: as pessoas,
7: não.
15: Elas estão colocando política, história em tudo. Copa do Mundo nunca foi assim.
14: É o que eu costumo falar, você tem que saber separar as coisas. Futebol é futebol e as outras coisas são outras coisas. E eu queria dizer que essa final, ela é muito especial, não só por ser Argentina e Espanha,

0: Aconteceu.
1: E aconteceu. Era de 0,000, vários zeros.
2: Incrível.
0: Sobre isso.
1: É sobre isso, dito isso, vai dar
2: futebol
1: Espanha.
2: Futebol é tem que sempre dar uma caixinha de surpresas até nisso.
1: Exatamente. Tem que dar Espanha, galera. Vamos torcer pra Argentina, porque todo time que o brasileiro tá torcendo tá perdendo. Então vamos torcer todos para a Argentina.
2: Entendi.
1: É. E é sobre isso.
2: Não, ela não pode bater o Tetra. O Tetra é nosso, né? Se ela ganhar, aí vai igualar com o Brasil.
1: Mas aquilo, ninguém tem o penta, ninguém tem cinco no peito, só a gente vai continuar sendo
2: muito tempo. Nós. Então vamos torcer pra Espanha.
1: E é isso, galera.
0: Sobre isso.
2: Perfeito.
1: Mateus, isso até dia 30.
0: Boas férias, Mateus.
2: Hoje, então, oficialmente, é o último dia.
1: Hoje é o último dia.
2: Então quando o Fábio retornar, no último dia. Então dia 30 você volta?
1: Dia 30 eu volto.
2: Então dia 30 eu vou estar aqui ainda, a gente vai se ver ainda.
1: Então tá certo.
2: Vai ser meu último dia. Hoje o seu último dia e no meu último dia 30. 31, o Fábio não volta.
1: Falou, galera. Um grande beijo e abraço. Até logo.
2: Grande abraço.
1: Porque nunca é um adeus.
2: É isso.
1: Falou.
2: Até. Grande Matheus, boas férias.
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2: É através do nosso WhatsApp, que é o 11974181456. Abrindo a câmera, Luana, quem tá com a gente? Diz aí.
0: Quero começar essa manhã de sexta-feira mandando um pra lá de bom dia especial pra Cris, a Cristina Feijó, do Rio de Janeiro.
2: Cris.
0: Bom dia, obrigada pela sua mensagem.
2: É, a Cris veio aqui no estúdio, né, Luana?
0: Ai,
2: esteja
0: querida.
2: Aqui. Olha, Cris, sensacional, foi muito bom a sua presença aqui, que alegrou o nosso dia, brilhantou nosso momento aqui, nosso dia. Foi muito legal a sua presença aqui com o Dr. Olavo Maridão. Quem mais aqui? Deixa eu adiantar aqui a minha telinha, que tá um pouco atrasadinha aqui, ó. Francilene, que tá em Itajaí, Luana. Olha que possamos estar debaixo da graça da ação salvadora do nosso Senhor. Obrigado, viu, Francilene?
0: Quem também está por aqui é o Diego, de Rio Verde, Goiás. Ligadinho na programação, fica aqui meu bom dia para você.
2: A Ana Teca, bom dia, seja bem-vinda, Luana. Estava fazendo falta, que bom que você voltou. Tá aí o recadinho da Ana Teca, desde a madrugada, acompanhando aqui com a gente. Né, Ana? Beijo no coração.
0: Bom dia especial para ele, Edu Chaclian, de Florianópolis. Muito bom dia para você, obrigada aí por mandar mensagem.
2: É Edu Chaclian, que esteve aqui também nos estúdios, já voltou para Floripa, né? Está 12 graus por lá. Claudimar Vieira, olá por aqui, Claudimar e meu filho Samuel. Estamos ligados na RTM Brasil, em Paraupebas, para deliciando um maravilhoso café. Eita, coisa boa!
0: Rosângela de Lençóis Paulista, aqui em São Paulo. Bom dia, sextou. Sextou. Tô feliz também com a sexta-feira.
2: É, nós estamos felizes. Sexta-feira com sol aqui em São Paulo. Pelo menos aqui tá muito bom. A Edileuza, viu, Luana? Ela está em Natal, mandando aquele bom dia pra mim e pra você.
0: Que demais. Vamos para o intervalo,
2: Edileuza? Vamos, intervalinho. A gente volta já já. Tem No Ponto e na sequência a entrevista.
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3: Bom dia, bom dia. 8h30, agora tem o professor Luiz Saião.
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5: Na nossa sociedade, em função da importância das decisões individuais, nas últimas décadas, caminhamos na direção de uma liberdade sexual maior. Geralmente isso é percebido como um sinal de avanço, de progresso e de liberdade recomendável. No entanto, nós devemos entender que através da história, muitas sociedades sempre se preocuparam com os limites da liberdade que envolve a sexualidade humana. Devemos perceber que é fato que há implicações de ordem biológica, de ordem psicológica na construção dos relacionamentos que envolvem a sexualidade, mas nós não podemos perder de vista a importância das regulamentações éticas para a construção de uma sociedade no que diz respeito à sexualidade. Não é aceitável, não é aconselhável que a liberdade sexual seja um fator absoluto. Nenhuma sociedade sobreviverá se nós acharmos que o instinto está acima da razão. Portanto, quando pensamos na realização e na liberdade de alguém no usufruto da sua sexualidade, essa pessoa precisa também entender a importância da responsabilidade e das delimitações éticas que precisam acompanhar de perto o uso da sexualidade.
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3: O tema de hoje, Congresso Raízes, e o Fique por Dentro recebe aqui o pastor Danilo Coelho. Ele é pastor e conselheiro da JUBASC e também pastor de Novas Gerações da Igreja Batista Central em Santo Amaro. Seja muito bem-vindo, pastor Danilo, aqui aos estúdios da RTM Brasil. Tudo bem?
6: Tudo bem, bom dia a todos. É um prazer estar com vocês falando sobre o Congresso Raízes nessa manhã.
3: Perfeito. Já começando, pastor, o nome desse congresso, né? Congresso Raízes. Eu quero saber, queremos saber o que significa, né? O que significa na prática ser um jovem enraizado em Cristo nesses dias tão difíceis, dias atuais, pastor?
6: O Congresso Raízes nasce de uma necessidade. Nas últimas duas décadas, principalmente, a gente tem enxergado uma debandada dos nossos jovens da igreja e um distanciamento muito da própria religião em si. Se você pegar pesquisas nos últimos anos, a gente tem percebido que as novas gerações têm se distanciado do Evangelho, têm se distanciado de Cristo, e o Congresso Raízes nasce dessa proposta de realmente resgatar por meio do Evangelho a perspectiva de que é possível ser um adolescente cristão, que é possível ser um jovem cristão. E nós que somos da JUBASC, que é a Junta Batista dos Jovens Sudoeste do Estado de São Paulo, nós acreditamos que esse congresso tem essa perspectiva, porque agosto é o mês da juventude brasileira. Então, as igrejas vão dar essa ênfase muito grande para a juventude. Então, a nossa ideia foi, vamos fazer um congresso para resgatar a essência do Evangelho no último final de semana de julho, para que as igrejas locais possam aí trabalhar com seus jovens, as temáticas que eles acreditarem que sejam pertinentes. Então, o Congresso Raiz nasce com essa perspectiva, e nós acreditamos que um jovem raiz é aquele que vive por meio do Evangelho de Cristo.
3: Muito bom.
7: Perfeito. Hoje vivemos uma geração cercada de informações e de principalmente influências. Eu queria que você falasse um pouco agora quais são os maiores desafios espirituais que os adolescentes e jovens enfrentam atualmente.
6: O grande desafio é nós vivemos no século XXI uma sociedade pós-moderna, secularizada, que tem se distanciado da religião e tem se distanciado do Evangelho. Então, no século XXI, por causa das redes sociais, todo mundo fala o que é a verdade. Todo mundo tem a verdade como princípio básico. Então, o jovem com tantas informações, com tantas pessoas, com tantos influencers dizendo que o que é a verdade, a capacidade que o jovem tem hoje é de filtrar, é de entender realmente como viver pela verdade e o que é a verdade. Porque todo mundo tem uma perspectiva de redenção, todo mundo tem uma perspectiva do que é certo e errado. Como que esse jovem e adolescente vai ser moldado para aquilo que é a verdade? Então, por isso que o grande desafio que a gente tem hoje, diferente de 30, 40, 50 anos atrás, é que você tem muita gente falando sobre o que é a verdade, e isso tem gerado muita confusão na cabeça de jovens e adolescentes.
3: Eu estava me lembrando, pastor, dos tempos, da minha juventude, né? Não tinha internet, não tinha redes sociais, então os pais levavam os filhos para a igreja, né? Bora para a igreja, né? Bíblia embaixo do braço, instrumento, violão nas costas.
6: Verdade.
3: E era uma época, foi uma época muito sadia, né? E a base da igreja que nós temos hoje é dessa geração aí, né? Só que agora, com essas influências, como você bem disse, né? Isso tem gerado muita confusão na mente dos jovens, né? É difícil. Como discernir tudo isso, diante de todo esse turbilhão de informações, pastor? Como discernir o que é certo e o que é errado? Eu acredito que seja essa a proposta desse evento, né?
6: É, exatamente. É, se nós pensarmos que no século XXI a verdade é relativa, então se eu olhar para essa parede, cada um de nós vamos ter uma visão de cor diferente da parede, nós precisamos, e a proposta do Congresso é essa, de demonstrar que existe uma verdade absoluta, que é por meio da palavra de Deus, que Jesus é o caminho, a verdade e a vida, e ele é a nossa base de verdade, e mostrar para o jovem que essa verdade absoluta, ela molda o nosso comportamento, ela molda as nossas ações, como você mesmo falou. Há 50 anos atrás, há 30 anos atrás, era muito mais fácil navegar na sociedade, aonde os valores cristãos estavam alinhados com os valores da sociedade. O século XXI, os valores da sociedade estão totalmente desalinhados com os valores cristãos. Então, para o jovem no século XXI, é desafiador demais. Por isso que nós precisamos desenvolver nas igrejas locais uma base fundamental por meio do Evangelho, para que esse jovem esteja preparado para ir para a universidade, para o mercado de trabalho, e continue sendo cristão e não seja aí captado muitas vezes, que eu denomino como impérios rivais, que muitas vezes vão ficar lutando pela atenção desse jovem adolescente.
7: Verdade, realmente é o que vivemos, né? Essa, eu estou certa, minha verdade não é a sua verdade. Essa disputa nas redes sociais de que um tem que minimizar a fala do outro. É justamente isso. Agora, o que me chamou muita atenção, pastor, foi o tema, os pilares abordados no Congresso, que é mente, emoções, cultura, relacionamentos e missão. Por que esses temas são tão importantes, principalmente na formação dos jovens hoje?
6: E é bem interessante que esses temas foram muito bem pensados, porque são quatro pilares que tem muito a ver com a vida do jovem e do adolescente. Então, é quando a gente fala, por exemplo, de vocação. O que que eu vou ser quando eu me... daqui 10 anos? Então, você pega... é um adolescente que tá no ensino médio e ele ainda não sabe o que ele vai ser quando ele, sei lá, se tornar mais velho, por exemplo. Então, a gente vai falar de vocação. Nós vamos também falar sobre relacionamentos também. É um tema muito importante para o adolescente, para o jovem, o namoro, o noivado, o casamento. Mas também vamos falar sobre cultura, né? Então, hoje num mundo onde a gente tem tantos streams, onde a sociedade molda a visão de mundo do jovem e do adolescente, como que esse jovem navega num mundo com tantas opções? E nós vamos também falar sobre a questão da mente mesmo, né? Essas questões emocionais. Então, como que a gente lida com as nossas emoções? Então, são quatro pilares que a ideia é conectá-los num dia todo. Então, esse jovem vai participar do congresso, vai passar por esses quatro workshops, para que ele saia dali mais preparado e com uma base espiritual dentro desses quatro temas.
3: É muito importante isso, viu? Porque muitos jovens, viu, pastor Danilo, estamos sobre o tema Congresso Raízes, né, que será promovido ali na Igreja Batista Central em Santo Amaro, conversando com o pastor Danilo Coelho, que é pastor conselheiro, né, da JUBASP, que é Juventude Batista do Sudoeste de São Paulo.
6: Né? É de São Paulo, porque na Convenção Batista Brasileira você tem que, nós chamamos de JUBAS, né? Então cada região tem a sua JUBA, então nós somos a JUBASC. Então Perfeito. São mais de 50 igrejas na região sudoeste do estado, aqui da cidade de São Paulo, e nós somos um braço da SUDOCAP, que é a associação que cuida dessas igrejas aqui na região sudoeste de São Paulo.
3: Muito bom, perfeito. E como eu estava iniciando aqui, pastor, os jovens estão lidando com a ansiedade, né? Os níveis de ansiedade têm extrapolado, infelizmente, né? Ansiedade, insegurança, crise de identidade, né? Então, como a fé em Cristo pode oferecer respostas para todas essas questões nessa fase?
6: É uma ótima pergunta, porque tem uma definição que diz assim, que o evangelho é a história definitiva que mostra a vitória nascendo da derrota, a força emergindo da fraqueza, a vida emergindo da morte, a salvação brotando do abandono. O evangelho é a resposta que nós precisamos para os anseios mais complexos do nosso ser. Quando essa juventude nas últimas duas décadas se distanciam da igreja e da religião, a sensação que eu tenho é que muitas vezes nós estamos nos distanciando de Deus e nós estamos buscando anseios que não podem nos preencher. Então, a gente tem ido para as redes sociais, e você tem pesquisas que mostram que as redes sociais, para uma certa faixa etária da vida, é muito desafiador. Gera-se crises de ansiedade, gera-se comparação. Então, você imagine, é um adolescente na rede social, onde ele almeja ali um clique, um like, um coraçãozinho, uma foto que você coloque, aquilo que você deseja, ali é uma aprovação. Então, as redes sociais têm pesquisas muito sérias que demonstram o desafio que as novas gerações têm para enfrentar as redes sociais. Então, o evangelho por meio de Jesus preenche todos esses anseios, preenche os sonhos, as perspectivas, as ilusões que são geradas numa faixa etária da vida que ainda está em formação. Um adolescente jovem ainda está em formação psicológica, cognitiva, social, espiritual. Então, o evangelho ele é fundamental desde a tenra infância para que esse adolescente jovem cresça mais maduro espiritualmente. Mas para que ele cresça mais maduro espiritualmente, as nossas igrejas precisam formar esses jovens, precisam realmente discipular esses jovens e adolescentes para que eles estejam preparados.
7: Agora, pastor, o que me chama muita atenção é um debate, uma reflexão sobre a geração. Hoje a gente vive, e a gente, todo mundo fala, essa geração, é aquela frase dos adultos, dos pais, essa geração é isso, essa geração faz isso. Então a gente acaba, o quê? Rotulando. E eu fico imaginando que geração é essa na igreja de jovens? Eles, como eles vivem esse conflito, porque gera uma contracultura, porque eles precisam se sentir pertencente dessa sociedade, que é essa geração, especificamente, com todos esses rótulos, essas especificidades, enfim, mas o que, que é essa geração na igreja?
6: Então, é bem interessante. Se nós pegarmos a história da humanidade, toda e qualquer geração de jovens sempre é taxada de acordo com o seu sistema ou com a sua sociedade da época. Então, assim, eu acho muito fácil taxar a geração dos jovens atuais como uma geração que muitas vezes não se importa com a igreja ou muitas vezes não valoriza a Deus, mas todas as nossas gerações tiveram problemas. E eu entendo que as gerações nos dias atuais têm os seus dilemas dos dias atuais. E o grande segredo é nós entendermos o que acontece na sociedade dos dias atuais para nós entregarmos o diagnóstico correto, para nós termos a capacidade de contextualizar o evangelho para que nós sejamos ouvidos. Eu ainda acredito e eu tenho certeza que essa geração é uma geração que quer Jesus. É uma geração que ela ama Jesus, só que ela quer profundidade teológica, ela quer profundidade bíblica, porque hoje é muito fácil. Eu, como pastor, estou pregando de um púlpito, qualquer jovem pode entrar numa IA e ver se eu estou pregando a verdade, se eu estou pregando uma palavra teológica correta. Então, é uma geração que ela quer ser levada a sério de verdade. Mas para que ela possa ser levada a sério, nós do outro lado do balcão precisamos também levar a sério. Precisamos pregar o evangelho com verdade. E essa geração, ela quer ver que aquilo que eu prego é aquilo que eu vivo. E aquilo que eu vivo é aquilo que eu prego. Então, ela não quer ver mais essa dicotomia aonde eu prego algo e não vivo aquilo que eu prego. Então, eu acho assim, é uma geração, se nós percebermos, existe um movimento de jovens voltando para igrejas históricas. Jovens que querem voltar para as igrejas históricas, por quê? Porque essa geração, ela quer profundidade. Ela quer um púlpito sério, ela quer ser discipulada, ela quer diálogo. Por quê? É uma geração com muita informação. Então, não basta dizer assim, que aquilo não pode fazer. Por que que não pode fazer? Por que que aquilo é errado? Por que que aquilo é certo? Então, ela quer diálogo, ela quer profundidade. Se nós não entregarmos, nós vamos ainda criar barreiras que realmente têm acontecido.
3: Isso tem a ver com a contracultura, né, pastor?
6: Sim.
3: Está em alta, está em voga. Se fala muito sobre a contracultura hoje em dia e fica a pergunta, o que significa na prática para um jovem que quer seguir Jesus sem se isolar da sociedade? O que significa isso na prática?
6: A contracultura, eu vou lá para Lucas capítulo 9, quando Jesus diz que nós devemos carregar a nossa cruz e segui-lo. Então, seguir a Jesus é negar o nosso eu. É a capacidade que eu tenho de Gálatas 2:20. Fui crucificado com Cristo, estou vivo, mas não sou eu quem vive, mas Cristo vive em mim. Sim. Então, eu sempre digo isso, que é possível ser jovem e ser cristão. É possível eu amar futebol e ser jovem e ser cristão. É possível eu viver nessa sociedade negando o meu eu, sendo cristão, sendo luz numa sociedade que carece de bons exemplos, de bons caráteres, de pessoas, como 1 Pedro 3:15 nos ensina, que vivam a razão da esperança que há em vós. Então, o grande desafio que muitas vezes passa-se desapercebido é a sensação que é possível numa sociedade tão desafiadora em ser jovem, ser cristão. E nós precisamos entender que é possível eu negar o meu eu realmente é navegar contra a maré e mesmo assim não comprometer o evangelho, viver esse evangelho autêntico e estar na sociedade. Por quê? Eu sempre falo isso e até vou contra o meu sindicato, quando eu brinco. Nós não precisamos mais de pastores. Nós precisamos de advogados cristãos. Precisamos de mais médicos cristãos.
3: Psicólogos.
6: Enfim. Psicólogos cristãos. Precisamos de motorista de ônibus cristãos, jogadores de futebol cristãos. Nós precisamos de mais profissionais cristãos que, por meio da sua profissão, ele vai viver o evangelho aonde ele está. Ele vai viver e ele vai moldar ali a sua profissão e a sua esfera por meio de Jesus.
3: Representar Jesus, né?
6: Exatamente. Isso é contracultural. É onde eu estarei lá fazendo o meu melhor como um profissional, porque eu vivo para a glória de Deus.
7: E, de fato, você está colocando aí em prática todos os ensinamentos, né, a prática, praticar o evangelho de todas as formas. Agora, pastor, relacionamentos ainda é uma das maiores dúvidas da juventude. Quais são os princípios bíblicos que podem orientar amizades, namoro e as escolhas saudáveis?
6: Esse é um dos grandes desafios que nós temos no século XXI, até principalmente porque a sexualidade hoje é um assunto extremamente assim, tabus foram quebrados, então a sexualidade hoje é um assunto que se fala muito mais cedo em diversas esferas e há muita confusão, né? É assim, até dentro das igrejas, as igrejas ficam até muito receosas de falar sobre relacionamentos, ficam preocupados de falar de certos assuntos, e eu acredito que nós precisamos sempre ter um canal aberto com o nosso grupo de jovens e adolescentes, com as escrituras como referência de como as nossas relações precisam ser moldadas. Então, as escrituras nos têm assim, todas as ferramentas necessárias. Como que a gente se relaciona? Quais são os princípios? Eu sempre parto do princípio assim, que cada faixa etária ela tem o seu momento de relacionamento. Então, eu sempre brinco assim, poxa, por que que eu, tão jovem, vou pensar em namoro, se eu posso pensar em estudar, se ainda estou numa fase de formação cognitiva, psicológica? Então, acho que a gente sempre tem que partir do princípio que as escrituras nos traz uma referência que as nossas relações precisam ser moldadas pelo evangelho, e nós sempre cumprimos etapas. Eu acho que o grande desafio é porque as novas gerações, elas ainda não são maduras e elas querem muitas vezes desenvolver relações que elas não estão prontas ainda para aquilo, e isso gera-se problemas que não deveria. Então, eu penso que a gente precisa fazer a leitura correta de cada faixa etária e as escrituras ser essa base para a gente poder moldar as relações.
3: Sim, com certeza. E eu penso que muitos jovens ainda acreditam que não estão prontos para servir, né? Então, como descobrir, pastor Danilo, o propósito, entender que Deus pode usar qualquer pessoa, independentemente da sua idade?
6: Ótima pergunta. Se nós pensarmos assim, é uma pergunta muito comum nos dias atuais, né? Qual é o meu propósito de vida? Qual é o meu propósito de carreira? Eu sempre parto do princípio assim, Cristo é o nosso propósito. Quando Jesus é o nosso propósito, é a nossa referência daquilo que nós somos capazes de entender por que nós estamos aqui. Quando nós entendemos que Jesus é a nossa referência de vida, nós vamos entender que agora, porque Jesus vive em mim, o meu propósito é amá-lo, é servi-lo. Então eu consigo reconhecer o porquê Deus enviou o seu filho para morrer em meu lugar e o quanto isso molda o meu caráter, molda o meu propósito, molda a minha carreira, molda a minha vida. Eu acho que no século XXI, muitas vezes, a gente olha a perspectiva de propósito de fora para dentro. Então, a gente olha para a sociedade, olha para aquilo que Deus criou e diz, qual é o meu propósito nisto? Mas nós precisamos olhar o propósito por meio do evangelho, por meio da cruz. Porque quando eu entendo que não sou eu mais quem vive, mas Cristo vive em mim, Jesus se torna o meu propósito. E se Jesus se torna meu propósito, as minhas relações horizontais vão ser moldadas pelo propósito que é Jesus. E aí eu consigo entender que eu posso ser um advogado cristão, um psicólogo cristão, posso ser qualquer coisa porque eu estou em Jesus. E Jesus molda aquilo que eu sou.
7: Perfeito. Agora, pastor, vamos falar sobre o congresso. Conta pra gente qual é a data, os horários, o que as pessoas podem esperar.
6: O congresso vai acontecer dia 25 de julho, então no próximo sábado, na Igreja Batista Central de Santo Amaro. Vai ter um dia todos de workshops. A RTM vai estar com a gente lá, também vai gravar um podcast. Então, assim, é um congresso que a gente tem alguns combos, né? Então, por exemplo, no Instagram da Jubasque, Jubasque, você pode encontrar no Instagram. Então, lá você pode se inscrever via Simpla. Então, tem combos a partir de R$ 35,00, que é só participar do congresso, a combos com café da manhã e almoço por R$ 89,00. Então, além das palestras, do workshop, vão ter ter bandas tocando, vamos ter parceiros. Então, assim, vai ser um dia mesmo muito espiritual, mas de muitos relacionamentos, vão ter muitos jovens também. Então, dia 25 de julho, da 8 a 5, o dia todo de palestras, bandas, um dia especial.
3: Inclusive, temos o pastor João Paulo Gouveia, né?
6: Sim.
3: Eu vi no banner aqui, na Simpa, né? Tá a foto dele aqui. Outros pastores renomados, né? Conhecidos. Dá para citar nomes aí?
6: Sim, nós teremos o pastor André Prata, que é pastor de jovens da Igreja Batista do Jardim das Imbuias. Vamos ter o pastor Max Moraes também. Sim. Participa aqui. Teremos também o pastor Rafael Xavier, da Igreja Batista da Cidade. Teremos o pastor Leonardo Alves, da PIB do Brás. Teremos o pastor Lucas Limas, da Primeira Igreja Batista de Vila Joaniza. Teremos também o pastor Leandro, da Primeira Igreja Batista de Palheireiros. Então, assim, pastores que trabalham com juventudes, pastores que têm uma excelente experiência e que vão acrescentar muito ali nesse dia.
7: Perfeito. Nossa entrevista está chegando ao final, pastor, mas antes vou pedir para que você divulgue as redes de contato, Instagram, para quem deseja se inscrever e principalmente fazer suas considerações finais, convidando os nossos ouvintes.
6: Minha consideração final é: nós acreditamos muito que é possível resgatarmos a essência do Evangelho e que é possível nós sermos jovens cristãos, e a proposta do Congresso Raízes é essa, é nós voltarmos para as raízes, do Evangelho, para que nós possamos resgatar o que um dia nós vivemos como jovens, um dia onde nós vivemos a essência do Evangelho. E eu tenho certeza que se você participar, você vai sair de lá muito bem preparado, primeiro pelos pastores, pela proposta, e você vai voltar para sua igreja local muito bem alicerçado e vai fazer um mês da juventude muito especial. E se você quiser se inscrever, é só você acessar o Instagram da JUBASC. JUBASC no Instagram, e lá você pode já acessar o link da bio no Simpla, e maiores informações pode nos mandar um direct, vamos ter o maior prazer em responder.
3: É um evento para jovens, mas é para a igreja em geral, né?
6: Para a igreja em geral.
3: Famílias, pastores, líderes,
6: até porque os temas são temas muito atuais, né? Eu acredito que, assim, todo mundo pode participar, mas o foco é adolescente e jovem, mas todo mundo é bem-vindo nesse dia.
3: Perfeito. Pastor, muito obrigado. Tema de hoje, Congresso Raízes, bate-papo com o pastor Danilo Coelho, pastor conselheiro da JUBASC e pastor de novas gerações da Igreja Batista Central aqui em Santo Amaro. Foi muito bom o bate-papo, muito bom essa conversa, e que seja uma bênção esse evento, viu, pastor? Muito obrigado. Até uma próxima oportunidade aqui nos estúdios da RTM Brasil.
6: Eu que agradeço a oportunidade. Um abraço a todos.
3: Abraço. E o Fique por Dentro vai ficando por aqui. A gente está no ar de segunda a sexta, das 8 às 9 da manhã. Curta, compartilhe essa entrevista, que por sinal, Luana, foi...
7: ótima.
3: Até a próxima. Opa, cadê? Agora sim. A gente vai encerrando a nossa conexão com você, encerrando a nossa participação. O Fique por Dentro vai ficando por aqui. E eu vou voltar, se Deus permitir, viu, Luana, amanhã. Às 4 da madrugada já estarei por aqui. Luana, segue aqui no backstage, né, Luana?
7: Isso mesmo.
3: Daqui a pouquinho tem Renata Burjato te fazendo companhia. Valeu demais, um abraço. Tchau, tchau, até amanhã.
7: Tchau, tchau.
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1: Querido amigo, temos como alvo para o programa de hoje concluirmos o estudo do capítulo 2 do livro de Apocalipse. Vamos estudar a quarta carta que Jesus enviou à igreja, esta igreja que estava em Tiatira. Vamos estudar Apocalipse 2, 18 a 29. Quando comparamos essa com as demais cartas, percebemos que esta foi a mais longa das sete cartas. E notamos também que Tiatira não era a cidade mais proeminente entre elas. Mas então por que a menor cidade recebeu a carta mais longa? Porque o problema que Jesus detectou na igreja em Tiatira era um dos mais sérios, um problema que ainda causa sérias preocupações com quem quer ver a igreja desenvolver uma vida saudável e agradável ao Senhor. Verificaremos no estudo de hoje a necessidade de zelarmos pelo compromisso que fizemos com Cristo. Mas vamos conhecer primeiramente essa cidade para nos inteirarmos dos perigos que essa comunidade cristã corria. A cidade de Tiatira situava-se no caminho entre Pérgamo e Sardes. Atualmente, ela chama-se Asquihar, na Turquia. Ela é localizada na Ásia Menor. Era uma rota comercial importante para aqueles dias. Essa rota importante de comércio ligava as cidades de Pérgamo, a Sardes e a Laodiceia. Tiatira foi fundada no século IV a.C. por Seleuco I. Ela foi fundada com o nome de Pelópia. Seu nome foi mudado por Seleuco por volta de 280 a.C. para Tiatira. O Império Romano a tomou juntamente com Pérgamo por volta do ano 133 a.C. Esta cidade de Tiatira era conhecida como um centro manufatureiro. Era conhecida pela produção de púrpura, uma tinta usada em tecidos, conforme lemos lá em Atos 16:14, que eram exportados para os nobres de todas as partes do mundo. Além de roupas, a cidade também produzia artigos em cerâmica e objetos de fundição, de bronze e ferro. Havia em Tiatira grupos organizados de artesãos e profissionais, semelhante às associações profissionais de hoje, mas com elementos religiosos de influência pagã. Como as outras cidades da época, Tiatira teve seus templos e santuários religiosos, incluindo templos aos deuses falsos Apolo, Tirimânios e Artemis, a deusa Diana, chamada assim pelos romanos. E também havia um santuário a Sibila, ou Sambate. A importância de figuras femininas na cultura religiosa de Tiatira pode ter facilitado esse trabalho de Jezabel, que é citada na carta, uma mulher que seduzia os discípulos e incentivava a idolatria e a prostituição. A igreja estava sendo tentada em relação a esse tipo de práticas. Essa igreja de Tiatira, mesmo não tendo informações mais detalhadas sobre o surgimento dela, podemos imaginar que ela surgiu através do trabalho de Lídia. Quando Paulo estava em Filipos, depois da visão que tivera em Troade, não encontrando uma sinagoga na cidade, ele achou um lugar de oração junto ao rio Gangites, lá em Filipos, e ali testemunhou de Cristo e evangelizou uma mulher chamada Lídia, comerciante de púrpura. Lídia, a primeira pessoa convertida na Europa, era de Tiatira. Provavelmente Lídia, que era de Tiatira, então ali começou um trabalho, um grupo, na sua casa ou na casa de seus parentes, assim como ela fizera também em Filipos. O que sabemos, além dessas suposições, vem das próprias referências à igreja no Apocalipse. E no dizer de Stott, um grande comentarista inglês, na época em que João escreveu essa carta, a igreja se notabilizava por desenvolver a contento o seu amor, a sua fé, o seu serviço, a sua perseverança e as obras que se tornaram cada vez maiores. Entretanto, diante das pressões sofridas, alguns cristãos tinham sido seduzidos por uma mestra falsa e por isso Jesus repreendeu essa comunidade. Podemos dizer que Satanás estava presente e ativo na Ásia quando Jesus enviou essas cartas. Ele tinha sinagogas em Esmirna e Filadélfia e tinha um trono em Pérgamo, conforme nós vamos vendo no relato dessas cartas. Em Tiatira, o diabo tinha essa profetisa que incentivava as pessoas a conhecerem as coisas profundas de Satanás. Veja o versículo 24. Para servir, então, a Deus num ambiente cheio de influência do diabo, o discípulo de Cristo teria que lutar e confiar em Deus, mantendo seu compromisso com o Senhor. Por isso, ao estudarmos esse texto, vamos dar a ele o seguinte título: O Zelo pelo Compromisso, Carta à Igreja em Tiatira. Eu repito, com base, então, em Apocalipse 2, 18 a 29, o título para o nosso estudo é O Zelo pelo Compromisso, Carta à Igreja em Tiatira. Introduzimos essa nossa reflexão e, quando examinamos o texto, podemos perceber esse princípio. Diante da avaliação de Jesus, o zelo pelo compromisso deve ser demonstrado como característica marcante de nossas igrejas. Eu repito, esse é o princípio que vai nos ajudar a entender o conteúdo desta carta. Diante da avaliação de Jesus, o zelo pelo compromisso deve ser demonstrado como característica marcante em nossas igrejas. E nesses versos nós vamos encontrar aqueles 5 aspectos que compõem a avaliação de Jesus sobre a sua igreja. O primeiro aspecto refere-se à apresentação de Jesus para a sua igreja, conforme vemos no versículo 18. Ao anjo da igreja em Tiatira escreve: Essas coisas diz o Filho de Deus, que tem os olhos como chama de fogo e os pés semelhantes ao bronze polido. Essa expressão, Filho de Deus, aparece somente aqui no Apocalipse, mas ela é comum por todo o Novo Testamento, especialmente nos livros de João, como descrição de Jesus Cristo. Mas é interessante também que Paulo, em algumas ocasiões, chama os servos de Deus como filhos de Deus. Mas certamente aqui, filho de Deus refere-se ao Senhor Jesus. Ele tem os olhos como chamas de fogo. Demonstra então que Jesus tem olhos poderosos e penetrantes. E os seus pés, como bronze polido, referem-se à sua força para castigar e até esmagar os seus inimigos. O segundo aspecto dessa avaliação de Jesus refere-se à aprovação de Jesus. O verso 19 diz assim: Conheço as tuas obras, o teu amor, a tua fé, o teu serviço, a tua perseverança e as tuas últimas obras mais numerosas do que as primeiras. Jesus conhecia e elogiou 5 qualidades boas da igreja em Tiatira. Primeiramente, obras. A igreja em Tiatira era uma congregação ativa. Ela tinha realizações a apresentar ao mundo. Ela mostrava ao mundo que fazia diferença crer em Cristo. Segundo, ela tinha amor. O princípio fundamental da vida do cristão é o amor. Faltava amor em Éfeso, mas Jesus viu essa qualidade boa em Tiatira. Em terceiro lugar, Jesus elogia a fé. Junto com as obras e o amor, os discípulos em Tiatira mostraram a sua fé. A fé cristã, querido amigo, deve ser prática. Tiago nos mostra que a fé sem obras é morta. Elas devem glorificar a Deus, conforme Mateus 5,16. Os cristãos em Tiatira, em quarto lugar, foram elogiados pelo seu serviço. Servir uns aos outros é o diferencial que Jesus requer de nós que somos seus discípulos. O Senhor Jesus deu esse exemplo na noite da ceia, ao lavar os pés dos discípulos, João 13, 14 e 16. A perseverança, então, foi o quinto motivo de elogio do Senhor aos cristãos em Tiatira. Esta é uma qualidade frequentemente incluída nas características que definem os servos de Deus. A tribulação produz a perseverança. Jesus reconheceu em Tiatira que as últimas obras eram mais numerosas do que as primeiras. Então, ao invés de esfriar, a igreja se tornou cada vez mais ativa no serviço de Deus. Os servos de Deus devem ser sempre abundantes na obra do Senhor, conforme disse Paulo aos Coríntios, 1 Coríntios 15:58. Por quê? Porque Deus nos criou para as boas obras que antecipadamente Ele preparou para que andássemos nelas. Assim, a igreja em Tiatira é elogiada por essas cinco qualidades especiais de um viver cristão digno. Agora, o terceiro aspecto refere-se à acusação de Jesus, versículos 20 a 23. E aí a palavra do Senhor Jesus é uma palavra muito objetiva. Tenho, porém, contra ti o tolerares que essa mulher, Jezabel, que assim mesmo se declara profetisa, não somente ensine, mas ainda seduza os meus servos a praticarem a prostituição e a comerem coisas sacrificadas aos ídolos. Dei-lhe tempo para que se arrependesse. Ela, todavia, não quer arrepender-se da sua prostituição. Eis que a prostro de cama, bem como em grande tribulação, os que com ela adulteram, caso não se arrependam das obras que ela incita. Matarei os seus filhos, e todas as igrejas conhecerão que eu sou aquele que sonda mentes e corações, e vos darei a cada um segundo as vossas obras. Querido amigo, essa expressão, tenho porém contra ti, é uma palavra que detecta o problema principal da igreja em Tiatira. Esse problema foi uma atitude tolerante em relação a essa falsa profetisa. O problema de hoje é exatamente esse: tolerância com a falsa doutrina, com o pecado. É possível que houvesse realmente uma Jezabel, mas é mais provável que Jesus tenha escolhido este nome por representar toda a maldade da rainha Jezabel, mulher de Acabe, no nono século antes de Cristo. Contra esse casal se levantou Elias, pois a influência dela foi funesta para Israel. Ela conduziu o povo à adoração a Baal. Essa mulher, em Tiatira, agia de modo semelhante. Ela seduzia os cristãos às práticas de idolatria e prostituição, isso é, falta de compromisso espiritual e impureza sexual. Ela incentivou os servos de Deus a comerem coisas sacrificadas aos ídolos. Em si mesmo, esse ato não era pecaminoso, comer essas coisas, essas carnes sacrificadas. Porém, era uma prática que podia levar os cristãos novos e imaturos a pecarem. Além disso, tal prática tinha sido condenada, pois representava uma associação com os demônios. São textos que você deve estudar. 1 Coríntios 8, 4 a 6, Atos 15, versículos 20 e 29, e 1 Coríntios 10, 19 a 22. O problema da igreja foi a sua tolerância, e hoje, querido amigo, corremos o mesmo risco. O povo de Deus deve repreender e rejeitar os falsos mestres e as suas práticas erradas. A igreja em Tiatira possivelmente enfatizou tanto amor que se esqueceu da pureza doutrinária. E o Senhor Jesus diz então claramente: dei-lhe tempo para que se arrependesse. Isso mostra que Jesus é longânimo e paciente. Ele deu tempo suficiente para que essa profetisa se arrependesse, mas ela não quis. Então, o Senhor Jesus diz: eis que a prostro de cama. E esta não é a cama da prostituição, não. Ela já se deitava naquela cama por vontade própria. Mas esta é a cama da doença, do sofrimento, do castigo divino. Jesus forçaria essa mulher e seus cúmplices a se deitarem na cama da tribulação, do castigo, da condenação. Matarei os seus filhos é uma expressão muito objetiva. E essa palavra filho frequentemente se refere às pessoas que seguem os ensinamentos desses mestres, e muitos deles praticavam as obras que ela ensinava. Se não se arrependessem, Jesus mataria os malfeitores, isso é, condenação eterna. Todas as igrejas conhecerão. E esse castigo divino tinha alguns propósitos. Um deles, obviamente, é castigar os culpados. Nesse caso, Jesus prometeu condenar, matar as pessoas que praticavam a idolatria e a prostituição, caso não se arrependessem. Mas há um segundo motivo atrás desse castigo. A morte de alguns serviria de alerta para os outros. As igrejas entenderiam que Jesus realmente sabe de tudo o que acontece e que ele julga retamente segundo as obras de cada um. Jesus não faz acepção de pessoas, o seu julgamento não é parcial. Observamos assim a importância da disciplina divina para deter o pecado nos outros. O quarto aspecto refere-se à aceitação ou à admoestação dada por Jesus. Versículos 24 e 25, nós lemos o seguinte: digo todavia a vós outros, os demais de Tiatira, há tantos quantos não têm essa doutrina, que não conheceram, como eles dizem, as coisas profundas de Satanás. Outra carga não jogarei sobre vós. Então somente conservai o que tendes até que eu venha. Aqui sim temos uma palavra de aceitação, uma palavra de encorajamento. A quem? Aos demais de Tiatira. Jesus encorajou os outros, os fiéis, que não aceitavam a doutrina falsa e não participaram do conhecimento das coisas profundas de Satanás. Algumas pessoas não buscam as profundezas de Deus, pois queriam conhecimento profundo, um conhecimento típico dos gnósticos. O Senhor Jesus então diz que outra carga ele não jogaria sobre esses que eram fiéis. Manter a pureza no meio da influência negativa em Tiatira e sob pressão de falsos ensinamentos já era difícil. Então Jesus, que conhece bem a sua igreja, não exigiria mais do que eles pudessem suportar. E, querido amigo, essa é a promessa que temos da parte de Deus. Veja, por exemplo, 1 Coríntios 10, 13. Nada é além daquilo que nós podemos suportar. O quinto e último aspecto dessa avaliação do Senhor Jesus refere-se à atração que Jesus oferece à sua igreja. Versículos 26 até 29. Ao vencedor que guardar até o fim as minhas obras, eu lhe darei autoridade sobre as nações, e com um cetro de ferro as regerá, e as reduzirá a pedaços, como se fossem objetos de barro. Assim como eu também recebi do meu Pai, dar-lhe-ei ainda a estrela da manhã. Quem tem ouvidos, ouça o que o Espírito diz às igrejas. Querido amigo, o vencedor é aquele que guarda as obras de Cristo até o fim. Novamente, Jesus destaca a necessidade da perseverança, mesmo quando enfrentamos tribulações. Os cristãos perseguidos foram vítimas da maldade dos homens poderosos desse mundo, até do poder do governo. Mas os vencedores dominariam sobre as nações com o poder do ungido de Deus. Jesus daria aos fiéis o privilégio de participar desse vitorioso reino messiânico. Jesus é a estrela da manhã. Qual maior recompensa para o vencedor do que chegar ao eterno dia, iluminado para sempre pela luz de Jesus? Quem tem ouvidos para ouvir, ouça. Como nas outras cartas, Jesus encerra essa carta com um apelo aos ouvintes: prestem bem atenção nas minhas palavras. Quero concluir esse estudo mostrando para você alguns detalhes. A Igreja de Cristo deve estar atenta para ouvir a voz do Senhor e obedecer os seus mandamentos. Somente assim será recompensada com a vitória. Aquele que obedece a Cristo e permanece firme será exaltado e reinará com Ele. A Igreja é encorajada por Cristo a permanecer fiel até o fim, apesar da apostasia de alguns. Querido amigo, é possível manter firme à sã doutrina, mesmo quando alguns se desviam. É possível se manter firme na conduta, mesmo quando alguns se corrompem. É preciso entender que já temos tudo em Cristo para uma vida plena. A igreja que perseverar e for fiel até o fim, essa igreja será recompensada pelo Senhor. Jesus promete dar autoridade à sua igreja sobre as nações. Promete que o vencedor vai julgar os ímpios e reinar com ele. E Jesus promete conceder autoridade de Deus na vida da igreja. Portanto, devemos dar ouvidos ao que o Senhor Jesus está falando à sua igreja. O Senhor nos dá sempre oportunidade para nos arrependermos dos nossos maus caminhos e voltarmos para Ele e andar no Seu caminho de luz. Afinal, Ele é a estrela da manhã. Devemos também constantemente crescer em obras, amor, fé, perseverança e na qualidade do serviço a Deus. Jesus conhece a sua igreja. Ele sabe aqueles que lhe são fiéis a Ele e à sua palavra. A esses que obedecem é garantido reinar com Ele, quando Ele estabelecer o seu reino de justiça e paz sobre a terra. Mas, para aqueles que desprezam a sua palavra e desprezam a Ele, esses estarão condenados à morte eterna. Jesus vê tudo e faz uma distinção absoluta entre os servos de Satanás e os servos fiéis do Senhor. A minha oração é para que você seja alistado entre os servos fiéis do Senhor. Que o Senhor lhe abençoe, um grande abraço e até o próximo programa.
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1: Que privilégio estudarmos um pouquinho mais de Apocalipse hoje, capítulo 2. Meus queridos, que coisa boa estarmos juntos. Sextou! E pra gente é uma sexta com um gostinho literário. Sim, porque a Fefi que já começou ontem e hoje. Grande parte da nossa equipe tá lá, tanto que a rádio assim tá meio vazia, mas a equipe está trabalhando na Fefi, que fica no Memorial da América Latina, e vocês estão convidados pra irem pra lá. Mas também estão convidados pra ficarem aqui, pra acompanharem tudo. Hoje tem que

canção. E o mais bonito é que verdade que ela expressa, a verdade que podemos alicerçar a nossa vida sobre essa segurança. Mariana Velasco ontem me mandou um versículo tão bonito, tão verdadeiro sobre as promessas de Deus, e daqui a pouco a gente volta cantando um pouco mais sobre isso ao som do Carlos Sider. Então eu já convido o Reinaldo, vem pra cá, Verinha.

0: Edna, que saudade de você aí em Bauru. Tá nos ouvindo? Bom dia pra minha amada Berê. Bom dia, Magnólia. Bom dia, Cris. Muito bom dia pra todos em todos os cantos. Depois do intervalo, a gente volta com canção e com vocês.
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3: Muito bom dia! Estamos juntos nesta manhã de sexta-feira. Quanta coisa boa teremos no programa, hein? Família hoje, Devocional Dorothy, NCCast, tem a palavra em canções, tem painel literário. E algo muito importante teremos daqui a pouquinho, a partir das 10 horas da manhã. Sabe quem vai estar com a gente? Marcos Olivares e a Fernanda Lima no Questões sobre a Vida. E ainda antes do programa começar, falando sobre quem é Jesus. Quem é Jesus pra você? Ah, conta pra gente. Ontem mesmo já começamos a conversar um pouquinho sobre isso, né? No recente batismo que teve na igreja, muitos falaram, Jesus, meu Salvador. Jesus, meu Redentor. Outro, Jesus. Jesus é tudo pra mim. E pra você, se tivesse que definir em pouquinhas palavras, quem é Jesus pra você? Já vai escrevendo pra gente pro WhatsApp 11 974 181 456. E a pergunta também será respondida hoje no Questões sobre a Vida, 10 horas da manhã.
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3: Enquanto você vai contando e participando do Questões sobre a Vida, para mim, Jesus Cristo é amigo, redentor, como diz na canção, o melhor da vida.

0: Jesus Cristo, Rei dos Reis, nos trouxe a redenção. Ele é Redentor, é o nosso melhor amigo. Como diz Eugene Peterson, pegando o que Paulo escreveu aos Colossenses, Cristo é o dínamo no coração do universo, ligando pessoas, coisas, átomos, fazendo com que tudo ganhe sentido e propósito. E para você, e se você até tem dificuldade para explicar para alguém, mas gostaria de falar da importância de Jesus, não perca, daqui a pouquinho eu tenho questões sobre a vida e vai te ajudar a explicar quem é Jesus. Não só para nós que acreditamos como filho de Deus, mas como é Jesus também no mundo, a sua importância histórica, como ele dividiu a vida entre antes e depois, como ele dividiu a história da humanidade em duas partes. Então, queridos, não percam o programa de hoje. E minha querida Sandra Pinheiro tá aqui participando, a Luciene tá com a gente, a Rosana tá também, a Poli conosco, a Silvinha, a Dona Vera, a Graça, o seu Josué. E eu vou com um recadinho da minha querida Marília, diretamente do norte do Brasil.
1: Bom dia, Renata. Renata, nós tivemos um problema sério de vazamento de gás aqui em Manaus e ontem eu não falei até porque eu queria ficar observando e prestando atenção o que, que as notícias ia trazer hoje. Mas está na mídia já, foi um vazamento, um acidente, ou um incidente, não sei. Mas os especialistas dizem que a gente tem que ficar de alerta, né? Para ver o que, que vai acontecer prosseguindo com relação a isso. Foi um gás que eu não... estileno, acho que é mais ou menos assim, tá bom? E que o Senhor nos ajude, que o Senhor também nos faça refletir sobre a vida. Às vezes a gente pensa que tá tudo bem, né? Aí daqui a pouco acontece qualquer coisa e atemoriza, as pessoas ficam com o coração atemorizadas. E é normal isso. Mas nossa confiança tem que estar no Senhor, a cada momento, é isso que a palavra nos orienta, né? Que essas coisas sirvam de aprendizagem também. Abraço a todos, ótima sexta-feira. Marília, estou aqui em Manaus, bom dia, Vasile. Um abraço, Renatinha, também para o Cleilto e para o Oswaldo Fuzetti. Tá bom, Marília, bom dia.
0: Bom dia, Marília. E você definiu bem. Às vezes parece que nossa vida tá tranquila e de repente vem algo exterior ou interior que vem e muda tudo, né? Seja algo em nós, seja algo nos outros, seja algo no mundo. E aí, como é importante que nosso coração, nossa casa, nossa vida esteja construída sobre a rocha que é Cristo, né? Porque do contrário, como continuar? Então, querida Marília, que tudo possa ser restabelecido completamente aí. Obrigada pelo teu carinho, por sempre estar com a gente, por se importar tanto com as questões também do meio ambiente. E hoje ela pediu uma canção que fala sobre a terra, que fala sobre esse mundo feito com tanto esmero, com tanto capricho por Deus.
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0: 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Como eu não tenho essa do Gladir Cabral, terra, eu posso oferecer uma que fala também dessa terra, desse mundo feito com tanto amor por um Deus tão bom. Vamos ao som do Silvestre Kuma.

Criação do mundo ao som do Silvestre Kuman. Pra Marília e pra vocês, eu, Cinete Coutinho, seu Joel Emiliels, Cris Feijó no Rio, Neidme em Pernambuco, Magnólia no Rio Grande do Norte, seu Josué Martins, Dona Vera aqui mesmo em São Paulo, Silvinha em Contagem, Minas Gerais, Rosa.

0: vocês têm acompanhado. Tem muita coisa boa acontecendo aqui na rádio. É cobertura da FEFIC, que começou ontem, dia 16. E nossa querida equipe está lá e vai trazer flashes ao vivo, além de participar de inúmeros podcasts e mesa, roda de conversa. Você vai acompanhar tudo hoje. Ainda questões sobre a vida, que queremos você com a gente para ouvir sobre quem é Jesus. Mas antes de começar o programa, você já vai falando. Muita gente já participando e contando quem é Jesus para você. Olha o que disse a Sandra Pinheiro, de Itaqui, Rio Grande do Sul. Ela disse: meu Criador, ele é o meu Redentor, ele é o meu refúgio, ele é minha fortaleza, ele é o meu amigo fiel e verdadeiro. Quem tem um Deus como nosso Deus, que é longânimo e benigno? Que lindo! Hoje eu tava lendo o Salmo 32, ou melhor, esse Salmo estava me lendo, porque ele chegou na hora perfeita lá no meu devocional. E o John Stott fazia um comentário: toda a humanidade está refém de duas situações, a culpa pelos pecados, pelo passado, ansiedade pelo futuro. Salmo 32 é Deus em ação, nos aliviando de todas as coisas. É Davi falando como é feliz aquele quem tem suas transgressões perdoadas, seus pecados apagados. Aquele com quem Deus não tem nada contra, né? Ele tem, na verdade, teria uma lista, mas ele não usa contra nós. Ele usa seu filho em nosso favor. Isso é fenomenal. Paulo depois vai resgatar todo esse conceito lá em Romanos também, né? Então, como não amar um Deus assim? Como disse a Sandra Pinheiro, e você? Você vai participando e contando quem é Jesus pra você.
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0: Entre tantas coisas boas que teremos, tem estreia na rádio hoje também, a partir das 4 horas. Aquele bate-papo que você vem ouvindo, que acontecerá entre duas gerações, o pastor Irlande de Azevedo e o Reinaldo Júnior. Então hoje, às 4 horas da tarde, tem essa estreia tão esperada. E eu vou contar os detalhes daqui a pouquinho, depois da canção. Eu prometi esse som e ofereço pro Reinaldo, pra Iris Civellini, pro Edu Chaclia, que lá na academia tá ouvindo a gente, pro Etevaldo.

0: Essas, para quem estava ouvindo através da Bíblia, para quem não ouviu, fica a dica, lá no site tem disponível gratuito, dá para acompanhar 50 programas estudando Apocalipse e ouvindo sobre as promessas, aquelas já feitas, já cumpridas, aquelas que ainda serão realizadas num futuro vitorioso na volta de Cristo, meus queridos. Que estudo maravilhoso, né? E por falar em coisa maravilhosa, então vamos lá, porque hoje tem estreia aqui na tua rádio. E olha, você que é pastor de longa data, tem mais de décadas aí como pastor, uma década, duas, três, quatro, cinco décadas, sim, tem pastores que há 50 anos estão no exercício da profissão, isso é demais, né, turma? E ao mesmo tempo que todo dia tem alguém estudando teologia, porque é apaixonante, né, pessoal? Estudar a Bíblia é bom demais. Agora imagina colocar tudo isso na mesa. Pois é, isso que a gente vai ter a partir desta tarde aqui na RTM. Dois pastores separados aí por 50 anos de idade que vão bater um papo entre gerações. O pastor Irlande Pereira de Azevedo, uma das maiores referências pastorais aqui no nosso país, e o Reinaldo Júnior vão compartilhar suas experiências, seus aprendizados, suas reflexões sobre fé, sobre família, sobre legado. O que a gente ouve muito pastor comentar é, olha, às vezes você precisa mudar um pouquinho a embalagem, a roupagem, só que a essência do evangelho tem que continuar lá, mas como a gente comunica e comunica de forma eficiente, por um tempo como o nosso, muito rápido, turma. Olha, após propaganda sem estudos sociológicos que apontam que a atenção do ser humano não consegue se firmar por tanto tempo, né? Então antes a gente tinha às vezes reflexões de uma hora e meia, lembra? Quando o pastor ia lá, ficava uma hora e meia ouvindo, falando a mensagem pra gente. Hoje em dia tem mensagens de 20 minutos. Tem tempo ideal? O que que eles vão conversar hoje? Eu quero conferir. Então, 4 horas da tarde, começa o Entre Gerações, estreia aqui na tua rádio. Venha prestigiá-los, venha acompanhar, venha pegar várias dicas e venha se sentir à mesa também nesse bate-papo.
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2: Dez horas da manhã, horário de Brasília, horário de questões sobre a vida. Mas antes de ele começar, a turma tem respondido. O que é Cristo para você? Seu Luiz Carlos de Teresópolis disse, para mim, ele é tudo. Pro Vasile, é o filho amado do nosso pai, ele é o nosso salvador. Pra Sandra Pinheiro, meu criador, meu redentor, meu refúgio, minha fortaleza, meu amigo fiel, verdadeiro. E para nossa querida Cris Feijó, Jesus é a realidade na qual eu vivo, que eu respiro, me movimento e procuro ajudar os outros. Ele é o meu tudo. Que coisa linda. O mais bonito, turma, é saber que isso que vocês falam não é só da boca, é da vida, porque a gente vê, né? Então, viver sobre essa verdade que acreditamos. Demais, demais, meus queridos. Obrigada, viu? E vocês ainda vão respondendo, porque essa será a pergunta respondida hoje no Questões sobre a Vida. Pega depois esse programa e manda para um monte de gente que talvez tenha essa dúvida. Poxa, quem é Jesus? É uma figura histórica? Existiu de fato? O que que a gente pode comprovar sobre a vida dele? Você tem questões assim? Convive com pessoas que têm? Então pega esse episódio e mande. E se você quiser o episódio, é só pedir. Fala, me manda aí o Questões sobre a Vida de hoje e a gente encaminha facinho para você.
3: Olá, seja bem-vindo ao programa Questões sobre a Vida, trazido até você pela CTTW e a Rádio Transmundial. Eu sou sua anfitriã nessa jornada, meu nome é Fernanda Lima, e estes programas estão no formato de perguntas e respostas e consistem em perguntas muito típicas que os ouvintes, como você, podem ter de diferentes assuntos e são muito importantes, incluindo perguntas sobre Deus, Jesus, céu e oração. E claro que nenhuma dúvida está fora dos nossos limites. Então, algumas perguntas que você vai ouvir aqui podem ser antagônicas e até hostis. E tá tudo bem, porque eu e o meu convidado aqui estamos à frente dos programas, mas, de qualquer forma, nós, acima de tudo, respeitamos os diferentes pontos de vista. E o meu convidado hoje aqui é o Marcos Olivares. Marcos, seja muito bem-vindo. Como é que você está?
4: Olá, Fernanda. Como vai? Tudo bem? E olá, ouvintes. É sempre um prazer estar aqui.
3: Excelente, Marcos. Um prazer imenso ter você aqui novamente. E, claro, aqui o nosso programa hoje, inclusive, tem o título de Perguntas sobre Jesus. E o nosso programa está nesse formato bem prático de perguntas e respostas para ajudar você a entender mais sobre Jesus e também como você pode se relacionar melhor com ele. E a gente respondeu a perguntas reais feitas por pessoas como eu e como você. Então a gente vai começar aqui pedindo a ajuda de Deus a nos orientar começando com uma oração. Querido Pai Celestial, por favor, ajude-nos enquanto buscamos aprender mais sobre Jesus. Em seu nome oramos. Amém. Bom, Marcos, eu vou ler as perguntas e, claro, você vai dar as respostas, então a gente vai começar. Bom, antes de mais nada, a pergunta clássica. Afinal de contas, quem é Jesus?
4: Jesus. Jesus é o divino Filho de Deus que veio do céu para a terra para ser o nosso Salvador. Ele nasceu da Virgem Maria e viveu uma vida sem pecado. Quando ele estava com 30 anos, começou um ministério público que durou por volta de 3 anos. Ele realizou muitos milagres, curando doentes, expulsando demônios e até mesmo ressuscitando alguns dentre os mortos. Jesus morreu em uma cruz romana por nossos pecados. Foi sepultado e ao terceiro dia ressuscitou e voltou à vida novamente. Ele então passou 40 dias com seus seguidores. E aí depois, ele voltou para o céu. E um dia, ele retornará à terra.
3: E existe uma dúvida muito comum das pessoas, né? Afinal de contas, Jesus é Deus? Conte mais sobre isso para a gente.
4: Sim, Jesus é Deus, sim. Jesus disse, está lá em João 10:30, eu e o Pai somos um. E também em João 14:9, ele disse, quem me vê, vê o Pai. Portanto, Jesus é Deus que veio à terra para ser o nosso Salvador. Olha, enquanto os discípulos seguiam Jesus pelas colinas e pelos vales lá da Galiléia e também da Judéia, por mais de 3 anos, eles viam Deus em ação. Quando ouviam Jesus ensinar, estavam ouvindo Deus ensinar. Quando viam Jesus curar os enfermos, eles estavam vendo Deus curar os enfermos. Quando Jesus perguntou aos seus discípulos quem ele era, Simão Pedro respondeu, tu és o Cristo, o Filho do Deus vivo. Está lá em Mateus 16:16. Aí depois que Jesus ressuscitou dentre os mortos, ele apareceu aos seus discípulos em seu corpo ressurreto. E o discípulo Tomé clamou, Senhor meu e Deus meu. Você pode conferir em João 20:28.
3: Que engraçado, né, Marcos? É engraçado que, inclusive, eu acho que é uma dúvida muito comum das pessoas. Que eu, por exemplo, pensei que Jesus fosse um homem. Mas como que ele pode simplesmente ser Deus? Afinal de contas, o que que ele é? Ele é Deus ou é um homem?
4: Olha, eu gosto das suas perguntas, viu, Fernanda? Aliás, as suas perguntas são excelentes. Muito obrigado por fazer essas perguntas, né? Olha, a resposta às suas perguntas envolve a maior verdade em todo o mundo. Jesus era ambos. Ele era Deus e Jesus também era homem. Jesus veio do céu para a terra. O termo palavra é usado na Escritura para se referir a Jesus. Nós lemos, a palavra tornou-se carne e viveu entre nós. Está lá em João 1:14. Ou seja, ele nasceu como um bebê e viveu como um homem. Entretanto, ele também era Deus. Jesus não era parte homem e parte Deus. Ele era completamente homem e completamente Deus. Ele era humano e divino. Ele era tão humano que teve sede e pediu à mulher samaritana um pouco de água. E ele era tão divino que disse a ela que poderia lhe dar água viva para que ela nunca mais tivesse sede. Olha, Jesus era tão humano que se sentiu cansado e esgotado e se deitou na parte de trás do barco para dormir, enquanto ele e seus discípulos atravessavam o mar da Galiléia. E ele era tão divino que se levantou e falou com uma tempestade furiosa, e o vento e as ondas pararam imediatamente. Ele era tão humano que morreu em uma cruel cruz romana. E ele era tão divino que ao terceiro dia ressuscitou dentre os mortos. Portanto, Jesus não era parte homem e parte Deus. Ele era completamente homem e ao mesmo tempo era completamente Deus.
3: Eu acho que é um pouco confuso tudo isso. Você pode explicar um pouquinho melhor se... Afinal de contas, Jesus é Deus? Mas quantos deuses há no mundo, afinal?
4: Obrigado, Fernanda. Mais uma boa pergunta, viu? Olha, você fez uma pergunta muito importante, aliás, muito básica também. Por quê? Porque há um só Deus. Deus falou por meio de seu profeta Isaías e disse, está lá em Isaías 44:6, eu sou o primeiro, eu sou o último. Além de mim, não há Deus. Olha, um mestre religioso veio a Jesus um dia e perguntou qual era o maior dos mandamentos. Aí Jesus respondeu, O mais importante é este: ouça, ó Israel, o Senhor, o nosso Deus, o Senhor é o único Senhor. Ame o Senhor, o seu Deus, de todo o seu coração, de toda a sua alma, de todo o seu entendimento e de todas as suas forças. Está registrado lá em Marcos 12, 29 e 30. Portanto, Jesus enfatizou que há um único Deus. Há muitos falsos deuses que as pessoas adoram. Deus disse lá em Êxodo 23, não terás outros deuses além de mim. Então, embora haja apenas um só Deus, ele se revelou a nós como Pai, Filho e Espírito Santo. Nós o conhecemos como três pessoas: Deus Pai, Deus Filho e Deus Espírito Santo. Portanto, esses três são um. No entanto, cada um é distinto e pessoal. Nós nos referimos a esses três em um como a Trindade. Para nossa mente finita, esse é um conceito bastante difícil de entender. Só que ele é um conceito verdadeiro. E para tentar explicar o conceito, alguns professores fazem referência às três formas da água: líquida, vapor e gelo. Mas todas as tentativas de explicar um único Deus em três pessoas ficam aquém e podem induzir ao erro, claro. Deus, como três pessoas, é revelado por toda a Escritura. Quando aos 30 anos Jesus foi batizado por João Batista lá no Rio Jordão, a palavra de Deus diz, está lá em Mateus 3, 16 e 17, assim que Jesus foi batizado, saiu da água. Naquele momento o céu se abriu e ele viu o Espírito de Deus descendo como pomba e pousando sobre ele. Então a voz dos céus disse, este é o meu Filho amado, de quem me agrado. Perceba que todas as três pessoas se manifestaram em seu batismo. Jesus estava no rio. O Espírito Santo veio como uma pomba e pousou sobre ele. Deus falou de lá do céu. Após a ressurreição de Jesus dentre os mortos, pouco antes de retornar ao céu, ele disse aos seus seguidores, foi-me dada toda a autoridade nos céus e na terra. Portanto, vão e façam discípulos de todas as nações, batizando-os em nome do Pai e do Filho e do Espírito Santo. Está lá em Mateus 28, 18 e 19. O apóstolo Paulo sempre invocou as três pessoas da divindade nas cartas que escreveu aos primeiros seguidores de Jesus. Por exemplo, ele terminou uma de suas cartas à igreja de Corinto, na Grécia, escrevendo o seguinte: a graça do Senhor Jesus Cristo, o amor de Deus e a comunhão do Espírito Santo sejam com todos vocês. Pode conferir lá em 2 Coríntios 13, 14.
5: E outra dúvida que é muito comum. Afinal, Jesus nasceu ou não de uma virgem?
4: Sim, é verdade. Jesus nasceu de uma virgem. Maria era uma jovem virgem de Nazaré, que estava comprometida para se casar com um homem chamado José. O anjo Gabriel apareceu a Maria e lhe disse que ela daria à luz um filho, que ela deveria chamá-lo Jesus e que ele seria chamado o Filho do Altíssimo. Maria, então, perguntou, né, como é que isso seria possível, uma vez que ela era virgem. Aí, lá em Lucas 1,35, a gente pode conferir a resposta do anjo. O anjo respondeu, o Espírito Santo virá sobre você, e o poder do Altíssimo a cobrirá com a sua sombra. Assim, aquele que há de nascer será chamado Santo, Filho de Deus. E tudo aconteceu exatamente do jeito que o anjo disse. Jesus não teve um pai humano.
5: Eu acho que uma coisa que as pessoas duvidam bastante, né, Marcos, é sobre essa questão de viver sem pecar. A gente vive num mundo tão complicado. Como não viver, ou melhor, como viver sem pecar? Eu acho que é difícil essa conta fechar, mas afinal de contas, Jesus também realmente viveu sem pecar?
4: Sim, Jesus viveu uma vida sem pecado. Nenhuma vez ele pecou. Ele desafiou os líderes religiosos que estavam ansiosos para encontrar falhas nele. Qual de vocês pode me acusar de algum pecado? Está lá em João 8,46. Eu e você jamais poderíamos dizer isso, né? Porque seria muito fácil nos acusarem de vários pecados. Simão Pedro seguiu Jesus por cerca de 3 anos e observou o Senhor em todos os tipos de situação. Mais tarde, Pedro escreveu, lá em 1 Pedro 2,22, ele não cometeu pecado algum e nenhum engano foi encontrado em sua boca. A palavra de Deus diz em Hebreus 4,15, pois não temos um sumo sacerdote que não possa compadecer-se das nossas fraquezas, mas sim alguém que, como nós, passou por todo tipo de tentação, porém sem pecado. A palavra de Deus diz que Jesus é capaz de salvar completamente todos que por meio dele se aproximam de Deus, porque ele, Jesus, vive para sempre para interceder por eles. Hebreus 7:26 diz: é de um sumo sacerdote como esse que precisávamos, santo, inculpável, puro, separado dos pecadores, exaltado acima dos céus. Olha, Jesus é santo, ele é inculpável, ele é puro, ele é sem pecado. E porque não tinha pecado, ele pôde se tornar o sacrifício pelo pecado por todos nós. O apóstolo Paulo escreveu, em 2 Coríntios 5:21, Deus tornou pecado por nós aquele que não tinha pecado, para que nele nos tornássemos justiça de Deus.
5: Olha, Marcos, mais uma vez o nosso programa de hoje foi muito esclarecedor, tiramos muitas dúvidas e mais uma vez a gente conseguiu aqui esclarecer e explicar cada uma das perguntas, que eu acho que foi muito importante para os nossos ouvintes e para mim, para você e para todo mundo que ouve, para aprender um pouquinho mais sobre Jesus. Bom, mas a gente infelizmente está chegando ao final do nosso programa de hoje, então a gente vai encerrar agradecendo a Deus, claro, por ele enviar seu filho, Cristo Jesus. Então, vamos ouvir a minha oração e quando eu estiver terminando, vou fazer a mesma oração e com uma pausa para que você que está ouvindo aí do outro lado também possa fazer essa oração junto comigo. Então vamos lá. Querido Deus, obrigada por enviar o seu filho, Cristo Jesus, à terra. Amém. Agora você repete a sentença depois de mim e vai fazer dela a sua oração para Deus. Então, ore em voz alta, com todo o seu coração. Querido Deus, obrigada por enviar o seu filho, Cristo Jesus, à terra. Amém. Bom, eu quero também aproveitar e deixar o convite para que você também possa ouvir outros programas, questões sobre a vida, trazidos até você pela CTTW e também pela Rádio Transmundial. Eu, Fernanda Lima, fico por aqui. Mais uma vez, obrigado pela sua companhia e até o nosso próximo programa.
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2: Muito bom. Vocês gostaram? Ah, contem pra gente, mencionem aqui o Questões sobre a Vida, se de alguma forma o programa te ajudou a compreender a importância, a relevância de Jesus Cristo pro mundo, pro nosso coração, pra nossa vida. Aqui o versículo citado de Hebreus é de um sacerdote assim que a gente precisava, é um dos meus prediletos. E olha o recado do seu José, ele tá lá em Telamanco, Borba, no Paraná. Jesus é aquele que me amou primeiro, mesmo quando eu não merecia. Depois morreu por mim na cruz, pagando todos os meus pecados. Quando conheci, entreguei meu coração a ele. Hoje ele está ressurreto e anda comigo em todo tempo, me ouve, me ensina, me guarda até o fim dos tempos. Que coisa linda, seu José. E eu quero continuar lendo vocês me contarem o que é Jesus para vocês. Também mencionem nessa resposta Questões sobre a Vida, para que a gente possa mostrar também o quanto a gente pode aprender ainda mais sobre Jesus, pegando todos esses textos bíblicos e como eles nos dão base para ter certeza que Jesus é por nós, é o nosso intercessor junto ao Pai, o nosso advogado, nosso sumo sacerdote. Como disse o seu José, é aquele que me amou primeiro. E olha aqui o convite do casal que apresenta o programa.
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2: Enquanto você vai participando, a gente vai ouvindo sobre Jesus na próxima canção.
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0: Neide disse, Jesus pra mim, meu tudo, meu ar, o ar que eu respiro, meu Senhor, meu Salvador, meu amigo fiel, o norte da minha vida. E eu gosto muito do Questões sobre a Vida, eu aprendo como responder perguntas feitas pra mim, por pessoas que não conhecem a palavra. Isso é muito legal, né, turma? Porque às vezes a gente sabe o que é pra nós, mas e se alguém chegar e trouxer uma pergunta pra gente, né? Como responder assim de uma maneira compreensível, passo a passo... Então, muito legal. Que bom saber que tem ajudado vocês. E eu agradeço demais também a Helenita, que disse, ele é o autor da minha vida. Que linda. Um beijo. A Elisângela também participou aqui de maneira tão bonita. E eu vou ler o recado dela na íntegra. Quem não veio, é só chegar, turma. E agradeço demais aqui todos os recadinhos da turma. Helenita, seu José, a Neide, a Elisângela. Que bom contar com vocês. A Eli escreveu assim pra gente, ó. É aquele que me amou primeiro, que deu sua vida por mim. Não existe amor maior. Que linda. E ela falou muito interessante a analogia do estado da água, o sólido, o líquido, o gasoso, o Pai, o Filho, o Espírito Santo. Muito bom. Um beijo, que legal. E coisas assim nos ajudam também a facilmente comunicar pros outros, né? E bora lá, turma. Hoje a gente teve, depois do Através da Bíblia, uma música tão bonita. E aí a nossa ouvinte perguntou quem canta. Ela até ligou aqui pra rádio. Arautos do Rei. Chegou a hora.
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ontem eu toquei uma canção, mas eu não sei se ela estava ouvindo. Então eu já convido nossa querida ouvinte Vera, Vera Rosa, aqui de São Paulo, capital. Ela falou, Rê, eu pedi a música do Vavá, Dia Lindo, mas eu precisei sair. Então calma, que hoje tá de...

0: para Una Goiás, para Josi Privanilson, para Cris Feijó, para Neidma. A Elisângela tá oferecendo uma música especial para Rô, para a turma do grupo de ouvintes, e eu vou colocar daqui a pouquinho, só que eu tenho na versão com Soraya Moraes, tudo bem? Caminho no Deserto, não tenho aqui com Fernandinho, mas espero que gostem. Depois do intervalo eu volto com essa e também com o Painel Literário.
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6: Muito bom dia para vocês e muito obrigada pelo carinho de todos.
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6: Recebemos Dona Maria Angélica, aqui de Parnamirim, Rio Grande do Norte. Dona Miriam Teresina Piauí, querida Cris Feijó. Hoje recebemos seu Luiz Carlos, a Sandra Pinheiro, a Elisângela, a Helenita, a Neidma, seu José. Que coisa boa receber vocês. Obrigada pelo carinho, obrigada pelas respostas da pergunta de hoje. Obrigada pelos áudios e pelo pedido musical. Eu vou colocar aqui o pedido e oferecimento feito pela Elisângela para toda a turma do grupo de ouvintes, para Rosângela. E aí depois eu volto com o áudio da Dona Miriam. E ó, tem vários pedidos musicais aqui. Obrigada, turma.

0: Moraes com Caminho no Deserto. O Elisângela ofereceu para a Rô, para a turma do grupo de ouvintes. E calma que tem mais oferecimento bonito aqui especial. Vem para cá, dona Miriam.
1: Bom dia, Renatinha. Olha eu aqui dando sinal de vida depois de muito tempo. Nesse início de mês recebi várias pessoas, foram um número de 7. Era meu irmão, minha cunhada Lúcia, meu irmão Batista, minha irmã Rosinha, que mora em Goiânia, com o filho Lucas, a filha Alana, a neta Rebequinha, o genro Tiago. Eles são pastores, tanto minha irmã tem o esposo pastor, como a Alana também, o esposo é pastor, Tiago. Todos trabalham lá em Goiânia. Meu irmão não é pastor, mas sempre trabalhou na igreja. E foram dias bem diferenciados. Fiquei isolada. Não desolada, mas não tinha condição de ouvir a rádio. E ouvi pouco, não deu para passar um áudio. Mas quero dizer que continuamos aqui cuidando da mamãe. Ela, acho que já falei que ela pegou uma infecção. Ela tá com uma infecção que não acaba. Ela geme de dor. Precisamos sempre estar dando remédio, mas mesmo assim não tá passando. Ouvindo o áudio de Marília, lembrei de uma música do tempo de juventude, Não Olhe as Circunstâncias. Não sei se você tem aí, mas se tiver, eu gostaria de ouvir. Não olhe as circunstâncias, não. Olhe o seu amor. O amor de Deus é muito grande por nós. E um abraço a todos. Diretamente, Teresina, Piauí, Miriam.
0: Que linda, dona Miriam, tenho sim essa canção. Um beijão pro seu irmão que mora aqui em Santo André, beijo pra ele. E que legal contar com vocês. E ela também depois estava ouvindo questões sobre a vida e ela disse, Rê, Jesus é o caminho, é a luz, é a verdade, é tudo pra mim, quero o link do programa. E como disse João Batista, ele é o Cordeiro de Deus, aquele que tira o pecado do mundo. Uau! Respondeu linda e biblicamente. Demais, turma! Ai, foi muito lindo ouvir aqui as respostas de vocês. O Alisson disse, Rê, se eu fosse explicar quem é Jesus, eu diria aquele que me ensinou o amor e também o perdão. A Maria Angélica disse, é meu Salvador, é meu Mestre, é meu Redentor. Ah, que coisa linda, turma. Lindo, lindo de morrer não, lindo de viver. E vamos sim com a questão que a Miriam colocou aqui pra gente. Essa música resume uma grande verdade. Não olhe circunstâncias, eu olho o seu amor.
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1: Sejam todos bem-vindos ao Painel Literário da Rádio Transmundial. Continuo aqui com as minhas excelentíssimas colegas de programa. Agora, na vida de vocês, os mentores causaram esse mesmo tipo de reação, de você começar a entrar para um lugar e você olhar a vida dessas pessoas e falar assim, uau, mas tem um outro jeito de ver.
2: Eu acho que a primeira pessoa que eu consigo me lembrar de ter causado um impacto muito forte na minha vida. Na verdade, duas pessoas, né? Duas mulheres. Uma foi minha mãe. Uma vida muito difícil, muito sofrida, abandonada pelo marido com 7 filhos e continuava com o coração de uma serva, né? E seguia Jesus, viver para ele, ensinar isso para os filhos. E na igreja, mesmo assim, anos 70, tinha uma coisa assim, né? Eu lembro que nós éramos a família mais pobre da igreja, uma das poucas famílias negras da igreja mais pobre, uma mulher com 7 filhos, abandonada do marido e tal. Então sempre teve aquela coisa assim, né? Acho que talvez só quem é negro consegue sentir os olhares. E eu lembro da irmã Lucinda, ela era líder das mensageiras do rei na igreja batista. E essa, a irmã Lucinda foi uma das mulheres, talvez a pessoa mais doce que eu conheci na minha vida inteira. E ela tinha um olhar de tanto carinho, de tanto respeito, de acolhimento. Quando nem se falava em acolhimento na igreja, e ela era uma mulher acolhedora, doce, crente, né? E ela talvez tenha sido a pessoa fora da minha mãe que causou o maior impacto na minha vida. A minha mãe, porque depois de muitos anos já doente, ela teve vários derrames, ficou quase 8 anos numa cama, e ela já não conseguia falar, ou cantar, ou ler a Bíblia. Então ela pedia pra gente ler a Bíblia pra ela, e pedia pra gente cantar pra ela aquele cântico: eu só confio no Senhor que não vai falhar. E eu lembrei de uma frase do livro, né? Porque ele fala que fé que não tem dúvidas não é fé. Porque tem um livro e um dos autores, né, desses mentores fala da sua crise de fé, das suas dúvidas em relação daquela coisa, se Deus é bom, por que acontece isso e tal. E um exemplo só, né? Mas eu poderia citar várias pessoas que eu conheci a vida delas e conheci do Senhor através da vida delas, né? Deus se manifestou, se revelou na minha vida com o exemplo de vida delas, né? Então eu lembro do Biri e da Rosalie, que me adotaram como filha na fé, que me ensinaram tanto da palavra, que me repreendiam quando havia necessidade, me faziam isso assim com firmeza, mas com muito amor. Então eu lembro do pastor Walter Cullen, também foi meu líder na Cruzada Estudantil. Eu lembro do pastor Edson Queiroz, né? Eu lembro de tantas pessoas, até hoje, pessoas que foram, que eu lembro, eu nunca tinha usado esse título para eles, mas lendo o livro do Philip Yancey, aí eu falei, foram mentores na minha vida, né?
3: Eu acho que quando eu chegar a passar dos 50, talvez eu vou conseguir mencionar um ou dois. Mas por enquanto, é assim, é essa graça de estar vivendo com gente, né? Eu sempre falo assim, o pessoal da minha família não entende, né? Ah, mas você tá há 16 anos na rádio, mas você quer ir pra uma Globo, você quer... Eu falo, gente, eu tenho a melhor promoção que vocês possam imaginar, que é trabalhar com gente que sabe muito mais do que eu e conviver com essas pessoas. Pra mim isso é promoção, né? É fazer programa com o JP, é fazer programa com o Sayão, com o Itamir, com o André, com o Israel, com a Fabi, é conviver com a Lidinha. Isso pra mim é uma grande promoção. São pessoas assim que eu pagaria pra ouvir, e eu trabalho com essas pessoas, né? E de certa forma, cada um vai me mostrando um jeito de encarar o evangelho que eu falo, uau, eu também vim, não como ele, tão de uma comunidade tão fundamentalista como o Filipense, mas de uma comunidade cheia de regras, onde sempre era, Deus é amor, mas é justiça, não sei o que, graça, era um conceito que quase não se falava, né? Ou se fosse falar, ia ser dissecando a graça mesmo, né? Não mostrando graças nas atitudes. E aí, quando eu vim trabalhar aqui, assim, primeiro, né? Ouvindo os programas do Sayão, eu falei, uau, como alguém não vai querer um Jesus como esse, né? Porque o Jesus apresentado é assim, a gente volta o olhar para as escrituras, devolve uma coisa saudável para nós, né? Então ouvir o Sayão já foi essa baita referência, né? Trabalhar aqui com o JP nem se fala, estar na comunidade, né? Eu sempre falo pro Luiz o quanto o JP para mim é essa referência saudável, né? De evangelho que lida, e eu também precisei depois me curar de uma outra igreja onde era muita graça, mas precisava também do temor, senão a gente perde o parâmetro, né? E a nossa comunidade é a comunidade que lida com essa graça escandalosa de Deus, mas que sabe que nós somos o povo que tem que ter temor ao Senhor, né? Que precisamos ser um reino de sacerdotes aqui na Terra. Se a gente perder essa função de sacerdotes, quem vai ocupar esse lugar? Então, essa comunidade é referência para mim, a vida do JP, a família dele, uma referência para minha família, né? E eu sempre falo, eu não gosto de ler livros onde fazem você ficar pensando sobre pensar, né? Aqueles livros assim muito... Por mais brilhante que seja o livro Louco Amor do Francis Chan, faz você sempre ficar pensando nas suas atitudes. Não, eu gosto de ler livros que mostram por que que as pessoas fizeram o que fizeram, né? Livros assim muito autobiográficos, onde você vai entendendo que cada atitude que a pessoa teve, expressou a fé dela. Então, recentemente, por exemplo, a gente recebeu o Silvestre Kuma. Quando ele foi cantar uma música, eu olhei ele cantando aquilo que ele escreveu, pensando, Deus, eu quero ter o mesmo tipo de fé que ele tem, sabe? Ele cantava na música sobre se abandonar nos braços da graça. Enquanto ele cantava, eu pensando, uau... Me ajuda a ser um pouquinho mais parecida com ele, sabe? Não é compor, não é fazer, não, ter o mesmo tipo de experiência que ele tem. Então, assim, estar aqui na rádio, convivendo com pessoas assim, que amam Deus.
1: Bom, eu tenho alguns aí, né? Mentores, óbvio. Eu acho que ninguém passa desapercebido de mentores, entendeu? A gente tem muitos na vida, né? Eu falo deles aqui o tempo todo. O que eu mais convivi presente, assim, bastante agudo foi o Sayão, né? E ele é uma grande referência em todos os processos. Meu respeito por ele até hoje, assim, é de pai, entendeu? Porque ele... consigo enxergar os defeitos dele e os meus, mas ao mesmo tempo ele continua num lugar, assim, num patamar que é uma outra coisa, ele transcende os processos todos da minha vida, né? Ele é o cara que quando eu falei não tenho dinheiro, é o cara que enfiou a mão no bolso pra falar tó, entendeu? É o cara que nunca me cobrou. Ele me cobrou de ser um crente, um bom crente, um bom estudioso, né? Eu conheço eu vivi muito tempo com o Furtado, né? O Fufi, no tempo lá da faculdade, ele era o cara da Xerox, entendeu? Que foi professor na época do Shed e tudo, e que tinha o Shed assim também como alta referência. E ele foi um cara que me apresentou muitas coisas, me apresentou autores que se tornaram referências para mim, né? Como os da Fraternidade Teológica Latino-Americana, né? René Padilha e... né, todos esses aí, e que foram e me mentorearam sem eu os conhecer. Eu os conheci depois, mais pra frente, sentei pra almoçar junto, bater papo, ficar horas batendo papo com dois deles, né, com o Escobar e com o Padilha, mas assim, eles foram meus mentores da parte intelectual também. Né? E aí vários outros que, como o Henry Nui, né, o Dallas Willard, que a gente sempre conversa aqui sobre eles também foram, né? Mas é sempre assim, eu falo que a vida de pastor, ao mesmo tempo que ela é agitada pela comunhão com os irmãos e a vida toda agitada que a gente tem, eu converso com os meus alunos e digo para eles que a vida de pastor é uma vida solitária, que a gente precisa aprender a ser mentoriado e a conversar e discutir com os autores de livros. Uma coisa importante é assim, os livros são muito importantes para mim, né? De forma geral, porque é com eles que eu dialogo. Mas o Sayão me abriu uma... Caramba! Tomara que ele já foi embora. Tomara que ele já tenha ido embora, né? Mas a questão é, ele abriu o livro da própria vida. Você entendeu? Ele nunca foi falso comigo. Então eu sempre pude ver o livro inteiro aberto, com as suas mazelas, com as suas espiritualidades, com o seu processo mais lindo, e é nesse lugar aí que eu acho que os mentores fazem com a gente. Eles abrem a vida, inteira. A gente conhece o cara por inteiro, lógico que não tem como conhecer tudo. Mas assim, ele simplesmente era largado assim comigo. Então, se ele tava bravo, ele tava bravo. Se ele tava feliz, ele tava feliz. Se ele era assim, ele era assim. Se ele falava ríspido, ou amoroso, ou carinhoso, ou... ele era. Então, essa convivência com os mentores fazem a gente crescer nesse sentido. Talvez isso, por isso, a importância dos mentores na nossa vida.
2: E
1: tenha mentores.
2: Humanos, e isso de abrir o coração, abrir a vida e mostrar quem se é de fato, né? Com suas qualidades, virtudes e defeitos e pecados. Então, talvez por isso que Felipe Anselm chama de mentores. Porque se eles não tivessem, se ele não conseguisse talvez enxergar o lado sombrio, o lado, né, obscuro, os pecados, as falhas, os defeitos, talvez a gente tendesse a achar que eleger essas pessoas como ídolos. Talvez assim que os ídolos são feitos, você não consegue enxergar,
1: separar.
2: Você elege só aquilo que é positivo, bom, e acha que a pessoa é perfeita quando não são. E é complicado, porque quando a gente elege ídolos sobre a nossa vida... Então, acho que é isso. Mentores é uma boa... São ilhas de excelência no meio da instituição cheia de defeitos. Sabe que Deus sempre preserva a figura do remanescente fiel. E o remanescente fiel não é fiel porque é perfeito. Ele é fiel porque, a despeito das suas imperfeições... ele continua caminhando com Jesus e dependendo da graça.
1: E Deus continua sendo bom, né?
2: E Deus continua sendo bom.
1: Muito bem.
2: O diabo continua sendo ruim.
3: E a gente
2: continua trabalhando para ser mais parecido com Deus, que é bom, do que com o diabo, que é ruim.
1: Muito bem. Muito bem, a gente passou muito tempo, mas eu agradeço vocês mais uma vez e a gente volta semana que vem.
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4: Maravilhoso dia, 11 horas em ponto. E que dia bom, hein? Com questões sobre a vida, com painel literário, com Entendendo a Bíblia Agora e ainda antes com Através da Bíblia, estudando Apocalipse. Olha que coisa linda. João 14, versículos 18 e 19. Não os deixarei órfãos, voltarei para vocês. Palavras de Jesus. Dentro de pouco tempo o mundo não me verá mais, mas vocês me verão, porque eu vivo, vocês também viverão. Essa é a nossa certeza. E a querida Cris está acompanhando tudo isso. Falou que saíram dos 18 graus lá no Rio e no momento tá por volta de 23. Falou, chegaremos nos 26. Amo esse clima de inverno carioca. E delícia. E hoje também, para aplacar um pouquinho do frio, porque lá no sul tá gelado, a Stephanie em Canoas, Rio Grande do Sul, falou, Rê, coloca uma música latina. Colocarei logo depois do Entendendo a Bíblia. E daqui a pouco uma música também pra Eliane Crispim. Ela quer o som da Raquel Novaes. Aí tem a Ana Tereza, que pediu Pequenas Alegrias. E vamos dar conta de tudo isso até 14h, hein, turma? Boa sexta pra vocês!

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1: Olá, seja muito bem-vindo e bem-vinda ao Entendendo a Bíblia, é o programa que é feito para você e com você, que nos ajuda a produzir o conteúdo a partir da sua pergunta. Eu sou Renata Burjato e ao meu lado...
2: André Castilho, é uma alegria poder conversar com você e junto com você entender a Bíblia também com ele.
3: Itamir Neves, nós queremos entender a Bíblia a partir da sua pergunta. Vamos procurar responder a partir da palavra de Deus.
1: Vamos agora com o Netinho. Ele disse: como Jesus virá pela segunda vez? Carne e osso ou em espírito, né? Ou corpo glorificado já?
3: Olha, boa pergunta, mas também, desculpe a palavra, mas é uma pergunta fácil de ser respondida. Porque nós temos vários textos bíblicos que mostram como o Senhor Jesus apareceu depois da ressurreição. Jesus estava já glorificado. O fato é que o Senhor Jesus ressuscita e aí ele vai e encontra os discípulos. Por exemplo, em Atos capítulo 1, versículo 9 a 11, é um texto muito claro em que os anjos estão falando para os discípulos, que eles estão olhando lá para cima ainda, né? Vendo Jesus subir assim nas alturas, nunca tinham visto isso, tinham visto Jesus andar sobre as águas, mas subindo assim lá para as alturas, não. E aí eles falaram: olha, aquele que vocês estão vendo subir, assim voltará também para... Como vocês estão vendo ele subir entre as nuvens. Então, significa o quê? Que a maneira pela qual o Senhor Jesus subiu é a maneira pela qual o Senhor Jesus vai descer. Então, ele vai descer exatamente com o corpo glorificado. E um corpo glorificado que pode se alimentar.
2: Exato. Eu ia até citar João 20
3: exatamente.
2: E 21,
3: isso,
2: que acaba falando dois detalhes importantes sobre o corpo de Jesus.
3: Muito bom.
2: Em João 20, Renata... ali no versículo 27, se você conseguir, quando Jesus aparece a Tomé.
1: Ele voltou-se para Tomé e disse: examine minhas mãos, toque meu lado, seja descrente, creia. Tomé disse: meu Senhor, meu Deus. Jesus disse: você crê porque viu com os próprios olhos? Bênçãos maiores ainda estão reservadas para os que creem sem ver.
3: Exatamente. O corpo de Jesus está lá, né? E está mostrando, inclusive, com marcas e tudo mais.
2: E é tocável.
3: Exatamente.
2: É tocável.
3: E aí, falando tocável, 1 João capítulo 1, versículo 1 e 2.
2: Ah, isso é muito importante.
3: Isso é muito legal. Ele fala que as mãos apalparam.
2: Exatamente.
3: Impressionante.
2: Anota aí, 1 João 1 e 2. Eles vão dizer que eles não apenas viram e ouviram, mas com as mãos,
3: exatamente,
2: eles apalparam, eles tocaram em Jesus ressuscitado.
1: Desde o primeiro dia estávamos lá, participando de tudo. Ouvimos com os nossos ouvidos, vimos com os próprios olhos, tocamos com as mãos.
3: Tocamos.
1: A palavra da vida se manifestou bem diante de nós. Somos testemunhas oculares.
3: Exatamente. Muito legal. Então, significa o quê? Que o Senhor Jesus voltará não como espírito, não. Não como corpo humano, não. Mas como um corpo glorificado. Ele já vai ser um Deus completamente, Deus homem, homem Deus, glorificado. E uma coisa mais bonita que eu entendo ainda, não só na volta dele, mas quando nós estivermos no céu, quando nós formos resgatados e formos para o céu, nós vamos encontrar quem? Exatamente o Senhor Jesus, que nunca mais vai deixar de ser um homem Deus. Então nós vamos vê-lo. Nós podemos socá-lo. Então, é muito interessante isso aí. Na eternidade, nós vamos ser quem? Os três. Muito bem. Deus sentado no trono, que é o Espírito. O Espírito Santo, que é Espírito. Mas Jesus, que é também Deus, ele vai estar com o corpo humano que ele adquiriu quando ele veio. Lembra que João escreve, né? O Verbo se fez carne e habitou entre nós. Então, esse Verbo é o Senhor Jesus, que no começo foi maltratado, cuspido, xingado e assim por diante. Mas um dia ele voltará e lá na sua coxa, né? Vai estar escrito o quê? Rei dos reis, Senhor dos senhores.
2: A gente pode ler esse texto também que está em Apocalipse 19.
3: Beleza.
2: Mas
3: beleza.
2: Antes, vamos ler Mateus 25, de 31 a 33.
1: Boa. Quando finalmente vier, numa aura de resplendor, os seus anjos com ele, o Filho do Homem irá assentar-se em seu trono glorioso. Todas as nações estarão diante dele, e ele separará o povo, como o pastor separa as ovelhas e os bodes, aqueles à sua direita e estes à sua esquerda.
3: Exatamente. Então é Deus, é um Jesus completamente encarnado, corpo glorificado, mas vai ter essa função, né, de separar as ovelhas dos bodes.
2: E isso é importantíssimo. Existem pontos na escatologia que são discutíveis.
3: Uhum.
2: Então a gente tem, né, os dispensacionalistas,
3: sim,
2: que acreditam que Jesus vai fazer uma baldeação lá no céu antes de chegar no planeta Terra. A gente vai subir nessa baldeação e aqui vai ocorrer a grande tribulação.
3: É.
2: Só no final da grande tribulação Jesus volta. É, tem outros que vão aqui acreditam que Jesus, essa baldeação vai durar menos tempo e ele vai descer no meio da grande tribulação. Vai descer não, vai subir, o pessoal vai subir antes da grande tribulação. E existem outros que entendem que Jesus vai chegar depois da grande
3: tribulação.
2: Tem gente que acredita que o milênio já está acontecendo, tem gente que acredita que Jesus vai voltar só depois do milênio.
3: Exatamente.
2: Mas em todas essas, pra gente entender, né, na escatologia, uma escatologia ortodoxa, uma escatologia que não é herética, um dos pontos principais, e eu diria que o ponto fundamental, é Jesus vai voltar.
3: Não, isso aí é tranquilo.
2: E Jesus vai reinar em carne. Se ele vai reinar no milênio, se ele vai reinar depois do milênio, como que vai ser esse reinado dele, isso é discutido. Mas ele vai reinar, ele vai descer e reinar presencialmente.
3: Exatamente.
2: Ele vai, ou a gente vai, aí é, eu tenho pormenores, mas o fato é, Jesus volta. E todo olho vai ver. Tem o texto também que ele fala isso no julgamento nele, né?
3: Sim,
2: Vocês verão o Filho do Homem descendo sobre as nuvens em poder e grande glória. Todo mundo vai ver. Então, até Jesus fala isso, né? Quando vier a volta do Filho do Homem, não vai ser assim, será que ele voltou aqui? Não, não.
3: Todo mundo vai.
2: Nesse discurso escatológico de Jesus mesmo, está escrito, né? Todo o olho vai ver, todo mundo vai ver que o Filho do Homem voltou. Não vai haver dúvidas da volta de Jesus.
3: Uhum.
2: Isso é muito importante, é um ponto fundamental. Você pode discordar de um monte de coisas de escatologia.
3: Sim.
2: Não pode discordar de que Jesus Cristo vai voltar. E aí Apocalipse 19 deixa isso ainda mais claro pra gente, dos versículos 11 a 16.
1: Então vi o céu aberto e um cavalo branco e o seu cavaleiro. Cavaleiro também chamava fiel e verdadeiro, julga e guerreia em pura justiça. Seus olhos são uma chama de fogo e sobre sua cabeça estão muitas coroas. Ele tem um nome inscrito que é conhecido apenas por ele mesmo. Está vestido com um manto encharcado de sangue. Ele é conhecido como Palavra de Deus. Os exércitos do céu, montados em cavalos brancos e vestidos de linho branco brilhante, o acompanham. Uma espada afiada sai de sua boca. Com ela irá julgar as nações, para então governá-las com cetro de ferro. Ele pisa o lagar da ira de Deus, o soberano Senhor. E em seu manto e em sua coxa está escrito: Rei dos reis, Senhor dos senhores.
2: Coisa
1: é
2: linda,
1: lindo,
2: né, Renata?
1: Né?
2: É maravilhoso, né?
3: É isso aí.
2: Isso é confirmado também aqui, novamente, Mateus 24, a partir do 23, eu não vou ler tudo, mas se então alguém lhes disser, vejam, aqui está o Cristo, ou ali está ele, não acreditem, pois aparecerão falsos cristos e falsos profetas que realizarão grandes sinais e maravilhas para que, se possível, enganar até os eleitos. Mas no versículo 27 diz: assim como o relâmpago sai do Oriente e se mostra no Ocidente, assim será a vinda do Filho do Homem. No 30, aparecerá no céu o sinal do Filho do Homem, e todas as nações da terra se lamentarão e verão o Filho do Homem vindo nas nuvens do céu com poder e grande glória. Então, é Jesus glorificado.
3: Sim,
2: não é um espírito, não é ele em carne e osso antes da ressurreição.
3: Isso.
2: É o Jesus ressurreto, glorificado, que voltará e reinará entre nós.
3: Graças a Deus.
1: É, e agora nesse final a gente pode só imaginar, né, como será isso, porque se João teve o privilégio de ouvir, de ver com os próprios olhos, de tocar, Fico imaginando, né? A mulher que vai lá e chora e seca ali com seus cabelos, né? Os pés de Jesus. Então imagina a gente tendo o privilégio. Porque uma coisa é saber que a gente vai estar diante dele. Agora, poder externar um pouco da Sim. nossa gratidão, poder abraçá-lo, poder agradecer, beijar seus pés, estar perto, isso é demais.
3: Vai ser muito bom, graças a Deus. E a ideia toda é essa, né? Ele se fez carne para que nós, que somos seres humanos, pudéssemos ter essa nova natureza. Segundo Pedro diz, né, que ele nos deu uma nova natureza, que é a natureza divina. Então, por isso nós estamos passando esse tempo aqui, para nos preparar para a eternidade. Isso. Já pensou?
2: É isso que nos dá esperança, né? Quando a gente lê lá em 1 Coríntios 15:57, que fala que o trabalho de vocês não é vão no Senhor, ele está falando assim, trabalhem olhando para a eternidade. Exatamente. Porque vai valer a pena. Tem uma música muito bonita, eu conheço pelo Juliano Som, mas acho que o Fernandinho também gravou, mas ela é americana, não lembro agora o compositor, mas que ela fala, vai valer a pena, vai valer a pena mesmo. Uhum. Então, e vou cantar quando chegar lá no céu que vai valer, que valeu a pena. Né? Então, quando a gente olha para a eternidade, tudo que a gente faz aqui, de acordo com a vontade de Deus, vale a pena. Opa. É isso que a escatologia, que o estudo do fim do mundo, cria no nosso coração. Esperança.
1: E André, sabe que quando eu vi essa canção, eu só pensava também desse prisma nosso humano, né? De todo sofrimento valeu a pena. Mas pensando no próprio Jesus, né? Senhor, valeu a pena. Todo o sofrimento que ele passou. Também, agora a gente também tem uma vida redimida, também, que ele pode olhar. Sim. Valeu a pena tudo que ele suportou para poder conceder uma nova vida e para poder, como a gente falou em outros programas, recolher de novo a gente. Isso. Pegar os que estavam perdidos, os que estavam desgarrados. Sim. Valeu a pena toda a dor.
3: Isaías 53, só para a gente terminar isso. Olha aqui que palavra mais interessante com relação ao Senhor Jesus, sobre o seu sacrifício e tudo mais. Olha que coisa linda. Versículo 11. Ele verá o fruto do seu penoso trabalho. Foi um penoso trabalho. O meu servo, o justo, com o seu conhecimento justificará a muitos, porque as iniquidades deles levará. E é mais interessante, ele verá o fruto do seu penoso trabalho e ficará satisfeito. Então não vamos encontrar um Jesus lá falando, vocês só me pegaram na cruz, não. Vai ficar, que legal, que pessoal, joia, legal, vai ser uma recepção fora de série.
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1: Agora queremos tratar do pecado de tomar o nome de Deus em vão. O terceiro dos 10 mandamentos proíbe a blasfêmia. Não tomarás em vão o nome do Senhor, o teu Deus, pois o Senhor não deixará impune quem tomar o seu nome em vão. Êxodo 20, versículo 7. O temor que os judeus tinham na antiguidade de quebrar esse mandamento foi tal que os escribas que copiavam o Antigo Testamento à mão lavavam as mãos cada vez que escreveram o nome pessoal de Deus, Javé. O significado de tomar em vão o nome de Deus seria repetir o nome do Senhor levianamente. Muitas pessoas dizem, meu Deus, sem pensar na pessoa do único, glorioso Criador do Universo, fonte da vida, para quem são todas as coisas, a Ele seja a glória para sempre. Amém. Romanos 11, 36. A inefável glória de Deus é diminuída quando se pronuncia seu nome sem pensar ou atribuir glória que unicamente Ele merece. O salmista nos oferece um vislumbre da grandeza e santidade de nosso Deus. Atribuam ao Senhor os seres celestiais, atribuam ao Senhor glória e força. Atribuam ao Senhor a glória que o seu nome merece. Adorem o Senhor no esplendor do seu santuário. Salmo 29, 1 e 2.
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1: O modo em que falamos de Deus deve mostrar o valor que Ele tem por nós. Notamos que os 10 crentes também utilizam a frase, meu Deus, e outros, sem ter qualquer compromisso com Ele ou compreensão de sua glória. Isso me leva a pensar que deve ser pecado pronunciar o seu nome em vão. Não aprecio de maneira nenhuma a maneira que programas de televisão e filmes repetem frases de exclamação, usando os nomes de Deus, de Jesus e de outros personagens bíblicos sem sinceridade. Jesus orou antes da sua crucificação, Pai, quero que os que me deste estejam comigo onde eu estou e vejam a minha glória. João 17:24. Se nossas expressões não apontam para a glória de Deus e de Nosso Senhor da Glória, seguramente estamos errando gravemente. Hábitos são difíceis de quebrar, mas esse deve ser eliminado logo que percebemos que um dos 10 mandamentos está sendo violado. Certamente os primeiros cristãos não pronunciaram o nome de Deus levianamente, e nem nossos ancestrais espirituais que nos legaram os princípios espirituais da Reforma.
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1: O pecado aqui contemplado também tem suas raízes na incredulidade. Se a fé descrita na Bíblia nos proporciona um caminhar com Cristo todos os dias, creio que nossa comunhão promoverá um imenso desejo de honrá-lo e não tratá-lo como os mundanos. A maneira que pronunciamos seu nome reflete o quanto ele é o nosso tesouro de infinito valor. A majestade infinita de Deus deve tornar sua pessoa supremamente preciosa para nós. A proibição de repetir o nome de Deus em vão tem raízes na natureza da criatura na presença do seu Criador. Seria impossível imaginar alguém que se comporte na presença de um rei como Xerxes ou Assuero, o imperador do grande império persa no século VI a.C. O modo que Esther se aproximava do rei dá uma vaga noção de como os reis detentores de absoluto poder exigiram reconhecimento da honra com que todos deveriam tratar um soberano como Xerxes. O livro de Daniel narra como Nabucodonosor decidiu eliminar os astrólogos, profetas, que supostamente tinham conhecimento sobrenatural para conciliar o rei em relação às decisões importantes que deveria tomar. Mas os astrólogos acharam totalmente irracional exigir que contassem qualquer que foi o sonho que o rei sonhou e então interpretá-lo. Os astrólogos responderam, não há homem na terra que possa fazer o que o rei está pedindo. Nenhum rei, por maior ou mais poderoso que tenha sido, chegou a pedir uma coisa dessas, e nenhum mago, encantador ou astrólogo, ninguém pode revelar isso ao rei, senão os deuses. E eles não vivem entre os mortais, Daniel 2, 10 e 11.
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1: Daniel juntou-se aos seus amigos judeus comprometidos com o Deus único para pedir-lhe que revelasse o mistério do sonho desconhecido. Daniel misericordiosamente revelou para os seus servos o segredo que salvou a vida dos outros sábios do reino de Babilônia. Então Daniel louvou Deus dos céus e disse, louvado seja o nome de Deus para todo sempre. A sabedoria e o poder a ele pertencem. Ele muda as épocas e as estações, destrona reis e os estabelece, dá sabedoria aos sábios e conhecimento aos que sabem discernir. Eu te agradeço e te louvo, ó Deus dos meus antepassados. Tu me deste sabedoria e poder e me revelaste o que te pedimos. Revelaste-nos o sonho do rei. Daniel 2, 20 a 23.
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1: Se um rei mortal como Nabucodonosor merece honra tão exagerada como essa, quanto mais o Criador de reis e imperadores

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0: Muito bom dia para todos. 11:30 da manhã, nós ouvimos o pedido musical da querida Stephanie. Ela queria uma canção bem latina e bem animada. A gente ouviu aqui ao som do Oscar Medina, Que Cosa Buena. Ainda antes tivemos nosso Entendendo a Bíblia e na sequência ao Pecados e Pecadinhos. Eliane, como prometido, agora eu vou te atender. Ela falou, hey, graça e paz. Meu nome é Eliane, sou de Currais Novos, no Rio Grande do Norte. Gostaria de pedir um louvor com a Raquel Novaes. Obrigada. Ah, então já vou estender para o Roberto. Roberto Aguiar ontem participou e pediu uma canção da Raquel Novaes, então já sei que ele gosta. E tem o xará dele, o Roberto César em João Pessoa, Paraíba, que gosta muito da Raquel Novaes também. E ontem o Eliezer me mandou uma foto com a Raquel Novaes. Teve um congresso de família lá nos Estados Unidos. A Raquel estava por lá, ele registrou, me mandou, eu gostei. E ele falou, Rê, eu contei pra ela que eu ia te mandar. Que bom, já participamos algumas vezes de alguns eventos, como em 2020. Sim, 2020. Dia 26 de janeiro de 2020, na primeira Igreja Batista em Santo André. Ela cantou, a rádio fez o RTM por lá, fazendo uma locução ao vivo, um programa de rádio. Foi muito especial.
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oferecendo o som da Raquel Novaes para esse nosso querido ouvinte, o Roberto, e para nossa querida ouvinte, a Eliane Crispim, lá de Currais Novos, no Rio Grande do Norte. Beijo, bom dia!

0: na casa dos avós e participaram de uma reunião do pequeno grupo na casa da Marilze ontem à noite. Ela disse: Rê, foi só alegria e gratidão a Deus ver o Salmo 128 se concretizando em nossas vidas. Deixa eu ver se eu consigo rodar esse vídeo pra turma também.
1: Pode falar, até o que você falou lá, que
2: irmão. Qualquer coisa,
3: três palavrinhas.

Vocês estão só ouvindo, eu tô assistindo também o Eliel coladinho com o tocador de violão, pedindo ali no ouvido as músicas pra ele tocar e o Eliel cantar. Que fofura, Eliel e Naomi, imagina a alegria dessa família. Ah, e agora eu vou atender ao pedido musical feito mais cedo. Tá aqui a canção, Pequenas Alegrias.

Brasília, Distrito Federal. Ela falou, aqui em Brasília tá frio e eu queria ouvir Pequenas Alegrias. Beijinhos de ótimo final de semana pra todos nós. Amém. Ótimo final de semana, meus amados. Ana Tereza, um beijão pra você. Um beijo também pra minha querida Marlene e Juí. Um beijão pra Jéssica. Ela pediu uma música da banda Resgate que deve ser boa demais. Mas, Jéssica, querida, eu não tenho essa. Fiquei até procurando aqui. O Jairo Pereira também pediu uma música. Sem que der, eu vou colocar. A Mariana Velasco curtiu ouvir som do Oscar Medina, que coça buena, e falou assim, coloca mais uma latina. Eu adoro Marcos Witt. Assim que der, eu coloco, tá bom? É que agora, ao meio-dia, vamos ter o NC Cast. Eu já convido vocês. Sabe quem também curtiu música animada aqui latina? A Catrin, nossa querida e amada Catrin. Ela falou, é realmente dançante, viu? Adorei essa música animada, deu vontade de dançar aqui com os filhotes. Hoje não foram pra escola, tão gripados. Mas essa música deu até uma animada. Que linda. Catrin, um beijo pra você. Então temos pelo menos duas Catrins na sintonia. A Catrin, que é de Benedito Novo, Santa Catarina. E temos a Catrin, que é lá do Lar Filadélfia. Muito bom. Beijão pra vocês. 11h42, hora de... 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

0: Olá, eu sou o Cacá Rodrigues e no programa de hoje o pastor Kleber Lima traz um tema muito interessante. Acompanhe.
1: Daniel capítulo 2, versos 17 e 18 diz assim: Daniel voltou para casa, contou o problema aos seus amigos Ananias, Misael e Azarias e lhes pediu que rogassem ao Deus dos céus que tivesse misericórdia acerca desse mistério, para que ele e seus amigos não fossem executados com os outros sábios da Babilônia. Família que nasce da fé. O livro de Daniel foi escrito em um dos períodos mais difíceis da história do povo de Deus. Jerusalém havia sido conquistada, o templo destruído e muitos judeus foram levados para o exílio na Babilônia. Longe de sua terra, da sua cultura e muito provavelmente de suas famílias, Daniel e seus amigos enfrentaram a pressão de abandonar sua identidade e sua fé. E é justamente neste contexto de perdas e incertezas que encontramos uma bela demonstração de que Deus pode produzir, gerar uma nova família para aqueles que estão sem uma, estão desabrigados. Quando o rei Nabucodonosor decretou a morte dos sábios da Babilônia, Daniel não enfrentou a crise sozinho. Ele procurou Ananias, Misael e Azarias, seus companheiros de fé, e juntos buscaram a misericórdia do Senhor em oração. Algumas lições importantes a esse respeito. Primeira delas, a fé compartilhada cria vínculos profundos de amor. Daniel estava longe da sua família de origem, mas Deus lhe deu irmãos na fé, Ananias, Misael e Azarias. Não estavam unidos por laços de sangue, e sim pela mesma confiança no Senhor. Segundo lugar, a fé compartilhada estimula e fortalece a intercessão. Naquele momento difícil, diante de uma ameaça real vinda do rei, eles se juntaram, dobraram o joelho e buscaram ao Senhor. Por isso, esta experiência que deve ser vista em famílias que pertencem ao Senhor foi vista aqui entre esses jovens que, claro, se tornaram irmãos na fé. Terceiro lugar, a fé compartilhada é força e amparo nos tempos de luta. A crise que ameaçava a Daniel também ameaçava os seus novos irmãos pela fé, e assim eles aprenderam e com certeza consolidaram a verdade de que nos momentos difíceis da vida, a família da fé oferece encorajamento, sustento e esperança. Por isso pense, laços mais profundos nem sempre são os de sangue, mas aqueles que são construídos sobre uma fé comum no Senhor. E agora um convite. 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
4: 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Seja feliz e até o nosso próximo encontro.
5: Obrigada, Kleber. Segundas, quartas e sextas tem Família Hoje. Daqui a pouquinho, ao meio-dia, tem NCCast, né, Juventude? Bom dia pra você.
6: Bom dia, hein?
5: Daqui a pouco vocês vão aí bater uma bola sobre esporte, futebol, Copa do Mundo, reta final e o Brasil no meio de tudo isso, o que a gente esperava, expectativas frustradas, o que a gente tem pela frente, tudo isso com os estagiários da bola ao meio-dia em áudio e vídeo pelo canal do Na Contramão, né?
6: Exatamente.
5: Mas antes de tudo isso, é hora de a gente terminar nossa manhã juntinhos e muito bem informados.
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5: Hoje, 17 de julho. termina nesta sexta o prazo de inscrição para o processo seletivo do Fundo de Financiamento Estudantil, o FIES, segundo semestre de 2026. Os interessados devem se inscrever gratuitamente pela internet até às 11 horas e 59 minutos no horário de Brasília. Nesta edição, o Ministério da Educação oferece 44 mil vagas em instituições privadas de ensino superior. Para participar, o candidato deve ter feito o Enem a partir de 2010, obtido média mínima de 450 pontos, não ter zerado a redação e possuir renda familiar de até 3 salários mínimos por pessoa. Então, um minuto antes da meia-noite, terminam as inscrições do FIES. Corra! Vindo para destaque internacional, o Irã realizou hoje o primeiro ataque direto contra a Síria desde o início da guerra regional no Oriente Médio. Segundo a guarda local, o alvo foi uma base militar dos Estados Unidos no sul do território sírio, numa ação de retaliação aos recentes bombardeios americanos contra alvos iranianos. De acordo com as autoridades americanas, a base já havia sido desativada e esvaziada no início desse ano. E não há registro de vítimas. E para fechar os destaques, é contigo, Matheus.
6: Exatamente, é aquilo que a gente costuma dizer, o que é bom dura pouco, né? Por mais que tenha sido apenas um mês e meio, uma das maiores edições da Copa do Mundo chega ao fim neste final de semana e ela conhecerá o seu novo campeão neste fim de semana. No sábado, primeiro, a gente terá França e Inglaterra disputando o terceiro lugar da competição às 18h. E no domingo, a tão esperada final entre Argentina e Espanha irá acontecer às 16h, onde será um dos maiores duelos esperados dessa Copa.
5: Uau, vamos ver o que dá, mas final de semana promete, né, Matheus?
6: Promete e... segunda-feira não estarei aqui para falar o resultado para vocês, estarei entrando de férias, porém, vou deixar aqui meu placar, eu espero que seja um 2x1 Espanha, e que a gente, ou que a Argentina perca, por favor, eu não aguento mais a Argentina.
5: Pois é, esperar, a gente pode esperar o que for, também espero aí, né, que a Espanha ganhe, mas o que vai dar aí a gente não sabe, né?
6: É.
5: Acho que a Argentina vai passar por cima, turma. Mas vamos aguardar pra ver. Torcer é livre, a gente pode. Sonhar também. Obrigada, Matheus.
6: Obrigado.
5: Com o Volte de Agência Brasil, CNN Brasil e Globo Esporte, esse rápido giro informativo. Faltando 10 minutos pro meio-dia, pra fechar, tem Dorothy.
8: Olá, aqui é a Dorothy. Como você está nesta manhã? Espero que ao sair da cama você tenha pensado no Senhor com todo o seu coração e falado... Ó Deus, faça deste dia o seu dia. Enche o meu coração com tudo que o Senhor é em toda situação. Eu quero estar aberta ao Senhor. Por que não tentar fazer isso ao enfrentar, dia após dia, o que parece ser a situação mais difícil e monótona na qual você se encontra? E o mais importante, vai agora e encontre uma Bíblia, por favor. Você não pode existir e encontrar alegria em seu coração e no Senhor sem a palavra de Deus. Adquira o hábito de abrir a palavra de Deus. Há muitos anos, na Grã-Bretanha, tive o privilégio de ajudar a trazer bebês ao mundo. Agora, que tipo de enfermeira eu teria sido se depois de ajudar a trazer aquela criancinha maravilhosa e garantir que mamãe e bebê estavam ok, eu então simplesmente os deixasse ali? Eu descobri que a maioria dos bebês precisava mamar a cada 3 ou 4 horas. E mais, quando precisavam mamar, não demorava muito até que avisassem você que precisavam demais. No entanto, por alguma razão, nós achamos que podemos ir à igreja uma vez por semana, ouvir um sermão bem curtinho e achar que esse é todo o alimento espiritual de que precisamos. Você provavelmente deve sofrer de um caso grave de desnutrição. É muito importante que você entenda que precisa da palavra viva e, como eu costumo dizer às pessoas, uma vez por dia, talvez não seja suficiente. Estive com uma senhora há poucos dias. Ela me disse que nos dias de maior pressão, ela procura um cantinho para ler apenas alguns versículos para purificá-la e fortalecê-la e que, sem a Bíblia, ela se sente nua. E quanto a você? Você busca a palavra de Deus todos os dias? Por que você não começa a escrever algumas das coisas que o Senhor está dizendo? Não estou falando de ler um livro que lhe fala sobre um livro, que então lhe fala sobre a Bíblia. Estou falando sobre ir direto para a Bíblia. Como uma filha de Deus, você tem o direito de ouvir Deus falando ao seu coração. E tem mais, ele anseia ouvir você falando com ele. Por isso, eu gostaria que você adquirisse o hábito de fazer isso, que tal? Eu creio que você ficará encantada em ver como Deus tem uma maneira impressionante de falar ao seu coração, conforme a necessidade do dia. Em Provérbios, capítulo 14, eu quero que você veja que o versículo 10 diz: "O coração conhece sua própria amargura." Veja, muitas de nós têm um grande problema, e ele se chama amargura. Estamos guardando rancores, medos e sentimentos que podem voltar por um longo caminho. Certa vez, enquanto estávamos promovendo 12 encontros na África do Sul, cerca de 26 anos atrás, em uma igreja muito grande, eu estava falando com algumas mulheres vindas de contextos muito diferentes. Eu percebi que o que parecia ser uma dupla de senhoras bem idosas na fileira da frente e uma mulher sentada entre elas. Eu fiquei com a impressão de que essas duas de alguma forma foram juntas. Deus agiu em nosso meio de tal maneira que, ao fim, essas duas de repente deram um salto e se abraçaram. Elas disseram que estavam guardando uma amargura no coração uma contra a outra desde sempre. Que vida triste, né? Mesmo entre nossos entes queridos e família, podemos estar amargas e estar carregando essa amargura por muitos anos. O versículo continua dizendo: "E o estranho não participa da sua alegria." Em outras palavras, estamos construindo algo que está se passando em nosso organismo. É como uma senhora que conheci em outra parte do mundo que disse: "Estou nos últimos estágios do câncer. Eu sei qual é a causa do meu câncer. É porque por muitos anos tenho sido muito amarga. Tenho carregado tanta amargura que acredito que ele foi me consumindo." Veja, eu não estou dizendo que a amargura é a causa do câncer, mas acredito que sofremos muito quando carregamos amargura, em vez de deixar Deus lidar com aquela coisa agora mesmo na cruz de Jesus Cristo. Que tal você fazer esta oração comigo hoje? Pai Celeste, eu creio que estou como aquele versículo que está em Provérbios, capítulo 14, versículo 10. O coração conhece sua própria amargura. Existe amargura em minha alma, e neste instante o Senhor está colocando seu dedo sobre essa amargura. Senhor, já tentei lidar com ela, mas ela continua ali e está afetando meus relacionamentos. O Senhor sabe disso, mas neste instante eu quero lhe agradecer. Eu quero lhe agradecer no nome de Jesus, porque enquanto o Senhor está expondo essa amargura, o Senhor vai purificar o meu coração. O Senhor vai enchê-lo novamente. O Senhor vai substituir a amargura pelo seu incrível amor por essa outra pessoa. Vou orar a cada hora, se necessário, por essa outra pessoa, para que o Senhor a perdoe e para que eu a perdoe. Senhor, qualquer que seja esse problema, que ela seja usada para a sua glória e que a pessoa também entre comigo na alegria de nossa salvação através de Cristo Jesus, nosso Senhor. Amém.
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0: Galvão.
1: Olá, está começando mais um NCCast muito especial e mais um Estagiários da Bola, esse programa que a gente traz a luz de Cristo para os esportes. Estou aqui com dois grandes craques me acompanhando, de um lado aqui jogando a minha ponta esquerda, Matheus Santos, tudo bem?
2: Tudo maravilhoso, queria deixar claro que estou onde eu queria estar, que é a ponta esquerda, né? Muitos craques jogam pelo lado esquerdo do campo.
1: Mas você chuta com que pé?
2: Ah, essa é uma grande incógnita, né? Eu
1: chego... Ah, ele é abençoado com as duas pernas, né? E jogando a ponta direita, né? Estreia aqui do nosso time, agora de titular. Duda, tudo bem?
3: Tudo sim, é um prazer estar aqui com vocês. Tô muito feliz por estar aqui.
1: Tá nervosa pro jogo de estreia?
3: Tô, um pouquinho.
1: Lógico, a gente não pode falar, os estagiários da bola não pode falar de nada diferente de Copa do Mundo, né? Que tá pegando fogo.
2: Exatamente,
1: aí.
2: Mas só acho que pro pessoal de casa a gente tinha que fazer algo diferente hoje, não começar falando direto de futebol, mas sem dúvida explica um pouquinho o que, que te verdade. Trouxe aqui, como que você chegou na RTM.
3: Eu cheguei na RTM através de uma vizinha minha, e ela me apresentou esse mundo do jornalismo, de como funciona esse processo de rádio, e assim, eu me interessei muito, me apaixonei pela área, eu já queria atuar nessa área, né? Eu tô no último ano do ensino médio e eu já queria cursar jornalismo. Aí, ter a experiência de vir numa rádio e conhecer como funciona, impactou diretamente na decisão final de que eu realmente quero seguir na profissão de jornalismo. É isso.
1: Essa aí me diz, quem é a vizinha?
3: A Renata
1: Bujato.
2: Eu acho que ninguém, tanto do pessoal que tá em casa como o pessoal aqui dentro, que pra quem não sabe, o Diego ele tá nas redes sociais, né? Uhum. Acho que ninguém conhece a Renata. Ninguém conhece. Quem que é a Renata?
1: Pois é, né?
2: Muito mesmo o sobrenome Bujato. É muito ouvido nas ruas.
1: Exatamente, né? Agora, e também, um ponto importante, você que tá escutando a gente pela rádio, pela RTM Brasil, a gente também tá ao vivo no YouTube, youtube.com/@nacontramão. E você que tá ouvindo, eu lhe encorajo e quase te intimo para que você coloque seu like aí embaixo e compartilhe.
2: Está convocado.
1: Exatamente.
2: A deixar seu like, comentar. Como diz os grandes blogueiros, comentar nos comentários, deixe sua curtida, compartilhe pelo menos para uma pessoa só, ou mais de uma, sei lá, papagaio, periquito, animal, pet.
1: Tudo que você discordar da gente, coloca aqui nos comentários, que hoje vai ter bastante coisa para discordar
2: vai
1: da gente, né?
2: Vai ter muita
1: coisa. Ou não, né?
2: Coisa. às vezes a gente, o povo fala que a voz do povo é a voz de Deus, mas às vezes a voz do povo, ela... É meio controverso.
1: Exato.
3: Exatamente.
1: E lógico, falando de Copa do Mundo, né? Eu queria deixar a primeira pergunta pra vocês. Qual é a expectativa de vocês antes da Copa? Eu não tô falando de seleção brasileira. Tô falando da grande Copa do Mundo, né? Da mais numerosa, assim, que tem mais seleções. Qual é a expectativa que vocês tinham pra essa Copa?
2: Primeiras damas.
3: Então, quando a gente fala de Copa do Mundo, a gente pensa em um grande evento, né? Porque realmente é um grande evento. E, assim, quanto mais se aproxima da época de Copa, mais animado o povo brasileiro fica em esperança pelo Hexa. Pessoas que não acompanham futebol, elas acabam se juntando para poder torcer pela seleção. E sobre as outras seleções, assim, Copa do Mundo é um momento onde um povo inteiro se assiste para torcer pela sua seleção.
1: E essa expectativa foi cumprida?
3: Em relação à seleção brasileira, não tanto.
2: É complicado.
1: Mas nossa. E você, Matheus?
2: Ah, mano, eu gosto desse clima de Copa porque, mano, a gente espera 4 anos, né? É o que a gente tava comentando, acho que com a Lara esses dias. A Copa podia ser, tipo, 2 anos ali no máximo. Porque aquilo, né? É família, figurinha. Todo pós-culto lá na chácara, aqui na igreja também ao lado. A gente sempre troca figurinha no fim do culto. Sempre. E se o irmão não tem... Ah, não. Tá me devendo figurinha, mas fica em paz. Porque o JP esses tempos aí pegou 100 figurinhas minhas, viu?
1: Pois é.
2: Então assim, Copa é isso. Copa é comunhão, além de torcer, passar raiva. Inclusive, obrigado, Antiolote, por ter proposto?
3: Proposto.
2: Ter entregado esse entretenimento pra gente, que foi a presença da seleção brasileira. Eu vou lançar a primeira polêmica já. Eu acho que você não é o grande culpado dessa seleção também. Acho que foi bem, porque, cara, quando você pega o barco andando e te entrega um remo furado pra você remar, é triste. Mas a Copa, mano, não sei a expectativa não. Tipo, eu não esperava muita coisa já. Mas você, Luiz.
1: É, voltando a essa pergunta inicial, qual era a expectativa pra Copa? É interessante, porque a Copa do Mundo, ela não começa na estreia, né? Por mais contraditório que isso possa parecer, mas o primeiro jogo não é onde começam de fato as coisas. As coisas começam no primeiro dia, depois do último jogo, né? Como se começa o ciclo. Uhum. O primeiro jogo da Copa do Mundo do Brasil,
2: nossa,
1: foi praticamente contra o Marrocos, mas não essa estreia. A primeira com o Ramon Menezes que a gente perdeu, né? A Copa do Mundo nossa, o ciclo mesmo começou ali. A Copa do Mundo é um reflexo, né?
2: Posso contrariar um pouco?
1: Pode.
2: Eu acho que o nosso ciclo começou quando a Ancelotti assumiu.
1: Exato.
2: É.
1: Mas assim, cronologicamente,
2: se parar pra pensar.
1: Cronologicamente. Coincidentemente com o próprio Marrocos, né? Que a gente perdeu e era um...
2: A gente pois ganhou da...
1: É, eu não lembro exatamente. Eu lembro pra assistir o jogo, mas eu não lembro do resultado.
3: Eu não assisti, passei raiva, inclusive.
2: É, que quando que a gente não passa raiva com a seleção às vezes, né? Porque, pô, vamos lá. A gente passou na mão de Ramon Menezes, Dorival Júnior. E agora...
3: E Fernando Diniz.
2: Pode crer, teve Fernando Diniz. É que a passagem dele também não...
3: Não, é, foi
2: trocou Ramon, seis por meia dúzia.
3: É, Ramon, Fernando Diniz,
2: Dorival
3: e Ancelotti.
2: Dorival, que teve uma das maiores polêmicas no período pré-copa.
1: Sim.
2: Que foi o Neymar lesionado ele. Não, vem. Tava lá, na convocação. E, por fim, teve o nosso querido Carleto Ancelotti.
1: Mas isso é um negócio da cultura brasileira que eu acho muito interessante, eu instigo nossos ouvintes a participarem também quanto a isso, porque é muito natural, de todas as Copas que a gente perde, que é o normal, né? Perder a Copa do Mundo é até que relativamente
2: alguém
1: normal.
2: Alguém tem que vencer e outro tem que
1: exato.
2: Perder.
1: Exato.
2: Normal.
1: E é natural da seleção brasileira e da cultura do Brasil, assim, de encontrar sempre um culpado pra tudo. O famoso bode expiatório, sabe? Quem que vai levar a culpa desse ano, né? Até que ponto isso daí pode ajudar, hein, Duda?
3: Olha, a gente ficar buscando culpado, de certa forma, é um pouco errado, porque, tipo assim, Copa do Mundo era uma questão de coletivo, então se a seleção perdeu, foi por causa do coletivo, não foi por um erro individual, por mais que a eliminação para a Noruega nessa Copa foi também... aconteceu por causa de um erro individual do Bruno Guimarães, que poderia ter ampliado... placar e acabou que perdeu um pênalti. E, assim, mas como é que eu tava dizendo? Copa do Mundo é um coletivo, então faltou entrosamento, faltou a harmonia do time pra a gente ir pra as fases seguintes.
1: Você tem essa mesma impressão também, Matheus?
2: Cara, eu acho que o futebol, hoje em dia, ele é, assim, muito coletivo, né? Ele é muito físico também. Porque, por exemplo, muito tem se falado da evolução das pequenas seleções que entraram nessa Copa. Por exemplo, Cabo Verde entrou como uma das grandes zebras, né? Nessa Copa, ao chegar nas oitavas, todo mundo achando, não, a Argentina vai chegar grande, amassando. Irmão, te levou na prorrogação, meio que, né? Vamos lá, também, tem que ser pontuado. Todos os jogos teve acréscimos a mais, viu? Eu não sei quem que foi o árbitro desse jogo aí, mas fiquei bravo. Todos os jogos teve a parada para hidratação, que agora virou lei, praticamente. Tanto que tem falado que esse é um novo futebol, um formato de 4 tempos, né, de 26 minutos, praticamente ali. Que a pausa para hidratação, ela veio justamente, tipo, como algo que é para amenizar a temperatura, amenizar o clima ali dentro do estádio. Porém, muitos técnicos se usufruíram nessa Copa, nessa pausa para hidratação, reformando de novo o futebol, fazendo com que, nossa, muitas coisas aconteçam, tipo, por exemplo, Cabo Verde levando, cara, que jogo, acho que se não foi um dos melhores jogos da Copa até o momento, né, e eu acho muito bizarro isso aí, porque você pega um futebol que até a última Copa era muito mais, teoricamente, individual, por exemplo, sempre tem aquele jogador estrela e, tipo, o elenco potencializa a estrela, como, por exemplo, a Argentina hoje em dia, até mesmo a própria França, só que a França é um caso muito à parte também. Outra seleção que gira muito em torno das suas estrelas é a Inglaterra, muito passa pela mão do Harry Kane, do Bellingham, tem a própria Alemanha, que a gente vai falar depois também. Mas, cara, é isso, tem sim a parte coletiva, tem muito do individual também. Eu acho que o erro do Brasil não foi muito individual, claro que teve suas nuances durante o jogo, o caso do Endrick, que Pô, se você é tão predestinado a alguma coisa, a estrela do time, você, né, todo mundo bota aquele jogador com muita aura, né, que tem aquela foto dele que, pô, espetacular, uhum. E aquela, o número 19 aqui no peito dele virando a 10. Só que, pô, com todo respeito, como já disse o Romário, após a eliminação do Brasil, que, cara, se você tá na seleção, você tem uma pressão nas suas costas, e daí que você é novo? Você tá lá pra fazer gol, não dá pra perder aquela chance. Aí que nem muito pessoal comparou até aquele gol do Ronaldo, que ele pedalou na frente do goleiro. Irmão, se o Hendrick só dá um toquinho ali, era gol. Bruno Guimarães já tava entregando que ia errar o pênalti só pela fisionomia do rosto dele. Então, assim, é os dois, né? Eu não vou falar que é muito individual. Eu tenho essa tendência por conta do caso do Ney, do Vinícius Júnior, que, querendo ou não, bate no peito e chama nesse individual, mas acho que foi um pouco dos dois,
1: Sim, e a desclassificação do Brasil, da seleção brasileira, foi uma surpresa pra vocês ou, tipo, era uma tragédia anunciada?
3: Assim, pelas eliminatórias, a campanha nas eliminatórias, que foi tenebrosa e a gente quase não foi pra Copa por causa disso, já se desenhava um destino assim, que o Brasil não ia longe na Copa de 2026. Quando começou a Copa, claro que a gente imagina que o Brasil vai longe, por ser a seleção brasileira, por ser uma seleção de peso, a maior campeã das Copas. Só que assim, pela campanha nas eliminatórias, se desenhava um destino trágico, assim.
2: E você, Luiz?
1: Não, porque igual eu comentei no começo, né? A seleção, uma Copa do Mundo, ela não começa na primeira partida da Copa do Mundo, né? Ela começa de um processo todo.
2: Bem antes.
1: Eu acho que o futebol também nunca foi tão, assim, trabalhado minuciosamente. Nunca foi tão demandado, assim, uma estrutura e tudo mais. Cada vez menos o talento individual e esses fatores, assim, são importantes, né? Cada vez mais a estrutura e um trabalho bem planejado e tudo isso, né, vem somando muito mais do que, enfim, o talento em si mesmo, né? Dito isso, a seleção ia cair uma hora, né? Se não fosse cair... pra Noruega, foi uma surpresa, talvez. Não era pra cair pra Noruega.
2: Mano.
1: Mas, completamente normal perder pra uma grande seleção europeia.
2: É que vamos lá, é uma novidade a Noruega nas oitavas, que foi, querendo ou não, a primeira vez que a Noruega chegou nesse patamar no futebol. E, mano, sendo bem do sincero, assim, é uma surpresa, sim, porque a gente sempre compara jogador com jogador e, pô, é indiscutível a qualidade dos jogadores brasileiros nessa competição.
1: Mas eu não digo nem em relação à Noruega, tipo, Copa do Mundo, você achou uma surpresa não ter ganho?
2: Cara, é que é aquilo,
1: cara,
2: né?
1: Tipo, esperado, a gente já não imaginava que ia ganhar.
2: Não é que é esperado, é que muito da... Como o povo tem dizido, até o próprio... Dito. É claro. Mano, eu sou jornalista e aprendizado, então... Não...
1: É estagiários da bola, né?
2: Estagiários, né? Ninguém nasce sabendo também. A não ser que você seja predestinado, mas não veio ao caso. Mas... Voltando ao ponto, pô, os próprios jogadores antigos, os grandes renomados como Ronaldo, Romário, Rivaldo, Ronaldinho, Cafu, esses jogadores, ele fala, cara, muitas vezes você chega como desacreditado na Copa, você vai se crescendo ao longo da Copa, você vai tendo uma constante evolução, tanto que, por exemplo, se você pega o Brasil que enfrentou a Escócia naquele 3-0 e bota contra o Brasil que começou o jogo contra o Marrocos, o Brasil que ganhou da Escócia, acho que dá 3-0 no Brasil que tava na primeira partida. Então, eu acredito que o Brasil realmente não fez uma grande trajetória nas eliminatórias. Se não fosse esse novo formato da Copa do Mundo, a gente nem teria se classificado, pelo menos de fase direta.
1: Talvez iria pros playoffs, né?
2: A gente iria pros playoffs, aí obviamente, que não é desmerecendo as outras seleções, é claro, mas é porque o Brasil tem 5 estrelas, né? Se você vai numa repescagem com uma seleção desse patamar, meu, com todo respeito, é fase de mata, né? Como o pessoal diz. Então,
1: mata, né? Não tem volta, né?
2: Não tem volta. Ou você ganha, ou você ganha. E olhando pra trajetória do Brasil, dava sim pra ter chegado em alguma fase mais avançada, acho que até chegado na semi pra enfrentar a Argentina. Porque a Noruega, é aquilo, né? Pra todo mundo que viu o jogo, o Brasil entrou desligado, o Brasil não perdeu pra Noruega, sim, perdeu pra ele mesmo. Vamos ser sinceros.
1: Teve muitas chances de ganhar também.
2: Teve muitas chances, mas acho que o Brasil faltou querendo um pouco, sim, propor o jogo, faltou mais entrega, faltou mais amor à camisa, e isso não é um ponto de agora. Porque se você olhar pras as outras seleções ou até para as outras edições da Copa, olhando até pro próprio Brasil, falta muito esse amor pela camisa. Ninguém, todo mundo fala, a gente tem 5 estrelas, mas poucos realmente levam a sério essas 5 estrelas. A última pessoa que eu realmente, não é puxando o saco, você ouvinte sabe que eu puxo muito o saco do menino Ney, mas é imperceptível, mano, é inegável. O cara tem esse amor pela camisa, tanto que ele tá velho, ele não tá andando em linha reta, ele tem 34 anos. E se você pegar as estatísticas, eu gosto muito de olhar as estatísticas após jogo. Cara, o Neymar foi o segundo jogador que mais deu bote em jogo contra a Noruega. Isso tá errado. Pô, tem 6 jogadores que entraram antes. E o Neymar terminou em segundo dando mais bote.
1: E o Neymar nunca teve a característica de marcador também.
2: É, o cara tem 34 anos, a função dele era propor jogo. Tá errado, tá errado. Então assim, o Brasil perdeu pra ele mesmo, esse passe da Noruega. Se a gente ganhou com o Dorival, se eu não me engano, né? Contra a Inglaterra de 1-0. Um gol do querido Hendrick. Mano, a gente ganhava dessa Inglaterra com esse elenco que a gente tem hoje. E talvez a gente daria até trabalho pra própria Argentina na semifinal. Ou não também, a gente poderia ter ganho.
1: É que é clássico, né?
2: É clássico, não, e clássico não se ganha. Né? Vamos falar, clássico não se joga. Se ganha.
3: Ganha,
2: e além mais, como já diria o grande Galvão Bueno, ganhar da Argentina, meu amigo, é gostoso demais. E vamos falar, se o Brasil passa na Inglaterra, a gente embala. Aí pra pegar o canarinho, embalado é difícil.
1: E essas 5 estrelas da seleção brasileira, elas mais ajudam do que atrapalham?
3: Olha, assim, Brasil é Brasil. 5 estrelas, elas representam a história da seleção. Elas representam, assim, um marco na história, assim. E, assim, ultimamente, talvez tenha atrapalhado um pouquinho. Porque, assim, muitos jogadores acabam sentindo o peso da camisa. E aí, isso tem atrapalhado muito na questão do coletivo, do entrosamento entre os jogadores.
1: É, a sensação que dá... A sensação não, né? O Brasil esbarrou nos mesmos fantasmas que assustavam a gente outrora, né? É, foi o mesma situação. Em momentos decisivos que o Brasil precisava, né, mostrar as 5 estrelas e mostrar, né? É o melhor termo pra essa ocasião, pipocou, né? Pipocou.
2: Meu, eu não sei vocês, mas ultimamente tem... Quando eu abro minhas redes sociais, eu sempre vejo muita comparação dos jogadores com os jogadores de base. Tem o Igor Serrote, já viu o Igor Serrote jogando?
1: Serrote, já vi.
2: Cara, esse moleque, maluco, eu vejo ele... Né? Mano, eu vejo esse moleque quando chegar na seleção algum dia, ele vai ser, tipo, realmente uma das pessoas que vai olhar pra camisa e falar, mano, tem um 5 estrelas. O cara tava jogando a final da Copa América Sub-20, olhou pros uruguaios aqui, ó. Tchau, vai pra casa. Abriu uma live no Instagram, falou que tem mais 5, começou, tipo, querendo não venceu, um clássico venceu, mas tipo, você via o brilho no olho dele de tá, cara, eu só tenho essa chance, eu abracei, eu fiz o que eu fiz porque eu tenho amor a essa camisa. Ele pegou, mano, não queria saber não, pegou a final contra os argentinos, eles perderam o jogo na fase de tabela, né? Aí chegou na fase do mata-mata, eles ganharam da Argentina, provocou, ganhou e olha pra Argentina assim, tipo, mano, agora você vai pra casa, eu tenho 5, vocês não têm. Então assim, a seleção não tem essa gana de, tipo... Sei lá, eu acho muito estranho você ver os moleques da base sentindo esse amor e os moleques profissionais, tipo... Cara, eu tenho 5 estrelas no peito. Que nem propriamente o Bruno Guimarães. Você olha pra ele batendo o pênalti, né? Cara, você olha pra ele e fala, mano, a mentalidade dela é, tipo, eu não posso errar. Eu não posso errar. E tem um jogador da base, eu não lembro o nome dele agora, eu sei que ele era o camisa 18, numa das últimas eliminatórias contra o Uruguai. Cara, ele olhou pro goleiro e falou assim, pode escolher o canto, pode escolher o canto. E o moleque, no último pênalti, ele cavou em cima do goleiro. Mano, bizarro, bizarro. Então assim, se a categoria de base tá desse jeito, por que que a nossa seleção principal não tá?
1: É. E outra pergunta interessante também, né? O que que mais falta pra seleção brasileira? Se falta técnica, estrutura, preparo mental,
2: treinamento?
1: Qual que é o principal problema, assim? Tipo, técnica, mental... Faltou jogar futebol, vontade?
2: Eu já falei, já não vou falar não.
3: Eu concordo com o que ele disse. É, falta assim um monte de coisa pra essa seleção, né? Falta entrosamento, falta jogadores preparados, faltam jogadores que... De uma posição específica, que é lateral. Eu... Assim, tenho percebido que a gente é muito carente de lateral, então falta bastante lateral na defesa. Liderança também falta muito, porque, assim, quando a gente pensa em liderança, assim, num jogador específico, a gente vai lembrar do Neymar. Porque o Neymar, ele é o jogador mais experiente. Falta experiência também. Uma coisa que eu esqueci de mencionar. É, com bastante experiência, de experiência gera liderança. E com liderança, assim, um bom líder, ele consegue explicar bem, ele consegue se posicionar bem. Então, falta isso para a seleção brasileira. E com a perda do Neymar, a gente vai perder um grande líder. E aí a gente vai perder um dos caras mais experientes, um dos caras que tem mais amor à camisa da seleção.
2: E você, Luiz?
1: Eu queria te fazer... Né,
2: não, vai,
1: você, né, você. Nesse sentido, porque futebol a gente tem, né? Tipo assim, talento individual, né, jogador habilidoso, a gente tem, né? Jogadores de destaque,
2: mano,
1: no Brasil.
2: Eu acho que, na minha opinião, sendo bem sincero, não sei se vocês vão concordar comigo, jogador pra jogador, a gente ganha até da França, mano.
1: Então, mano, é uma disputa
2: A gente ganha até da França, porque, por exemplo, os jogadores da França disputam as mesmas posições do meio campo pra frente.
1: Uhum.
2: Mas, mano, jogador por jogador, a gente tem até mais nas mesmas posições.
1: Talvez sim. E é um negócio, né? Tipo, mas futebol e ter habilidade no futebol não é ter apenas bons jogadores. É você montar um time que se encaixe, tipo, funcione muito bem. Tem uma frase que eu gosto muito, né? Que eu escuto bastante sendo um torcedor da Portuguesa. Que quando falta futebol, né? E seja ele tático ou individual, se falta futebol, tem que sobrar vontade, né? E no caso, a Noruega teve... Então, não sei se teve mais futebol, mas teve muito mais vontade que a gente.
2: Nossa.
1: De ganhar, né? E eu acho que o problema das seleções barra justamente aí. Não é só vontade, tipo, querer, mas é converter essa vontade mesmo em, pô, em esforço, gana, vontade,
2: gol. É que geralmente tem até uma entrevista que eu não lembro onde que eu vi, que chegaram, o que faltou pra vocês ganharem? Aí o cara só falou, não, faltou o gol.
1: Vai faltar o quê?
3: Não é mentira.
2: Vai faltar o quê? Se o Endrick tivesse feito aquilo ali, tava 2x2. Se o Bruno Guimarães faz o pênalti, tava 3x2.
1: O melhor, né? Quando o Endrick, por exemplo, o Bruno Guimarães, lógico, mas quando o Endrick perdeu o gol, tava 0x0 ainda, né?
2: Verdade.
1: E se a gente tivesse...
2: Será que a gente tinha tomado dois?
1: Exato. Naquela altura, você faz um gol em cima dos caras...
2: 11 na defesa.
1: É.
2: 11 na defesa.
1: E o Ancelotti, como um bom italiano, né? Ele é muito bom de fechar todo mundo, né?
3: No Real Madrid a gente via isso, né? Que por mais que o Real Madrid tenha um time, assim, muito ofensivo, quando ele tomava gol, ele fechava a casinha. Mentira, perdão. Quando ele fazia o gol, ele meio que retrancava em alguns jogos. Uhum. De Champions League, acho que teve em algum... Eu não lembro agora contra quem... Mas teve momentos que ele se retrancava. Então...
1: Abaixava as linhas.
3: Exato.
1: Eu queria perguntar pro Matheus, se fosse você na pele do Ancelotti, começou o jogo, o que você teria feito de diferente dele?
2: Posso falar uma polêmica aqui?
1: Pode.
2: No momento do pênalti. Guimarães, você é meio campo. Se você fosse bom com o pé, você tava no ataque. Se fosse pra você bater pênalti, você tava no ataque. Ou é Matheus Cunha, Vinícius Júnior, ou Ryan. Ponto. Mas eu bati mais independente, irmão. Você fez gol na fase de grupos? Fez gol contra o Japão? Se bem que ele fez gol. Ele fez gol na fase de grupos, né?
1: Eu não lembro exatamente.
3: Não,
2: eu sei que ele fez um gol, o Bruno Guimarães.
1: Eu sei que ele era o líder de assistência e estava disputando entre os...
2: Ele
1: até
2: e o Olise,
1: né?
2: Pode crer, ele estava
1: tá empatado com o Olise até agora,
2: o
1: Olise, né?
2: O Olise passou.
1: O Olise passou.
2: O Liz é embaçado. Mas, cara, se eu sou Ancelotti, o Bruno Guimarães já tá... Pronto, acabou. Casimiro não era titular. Não era. Que, obviamente, ali, um dos gols já foram ali por falta de competência. Porque ou você faz a falta, ou você faz a falta. E o Casimiro não fez. E eu virei com uma surpresa. Sai Matheus Cunha, entra Neymar. Porque eu tava vendo com o pessoal da chácara, todo mundo só falava uma coisa, mano, esse jogo é perfeito pro Neymar entrar de falso 9 ou meio atacante. Porque o Brasil sim sentiu a falta do Paquetá, é bizarro falar essa frase, bizarro, que o Paquetá é ruim na seleção, mas ele não deixou a desejar nos últimos dois jogos. Mas tava a gente sentindo muita falta de um meio atacante presente, tanto na perto da região da área e no meio campo. E se tivesse Neymar ali, junto com o Vinícius Júnior, no primeiro tempo com os caras morno, esquece. Esquece. E outra coisa, Rayan não era titular, não. Meu titular era Luiz Henrique.
1: Luiz Henrique. O que a Duda teria feito se fosse treinadora?
3: Teria feito a mesma coisa. Neymar e... Neymar, o ataque seria Vinícius, Neymar e Luiz Henrique.
2: E você?
1: Não, eu concordo com o Rayan. Porque ele marcava lá atrás, né? E ele ajudou bastante nisso.
3: O Rayan jogou bem.
1: É que ele ficava amarrado lá atrás, né? Mas,
2: mano, exatamente. Qual que é a característica do nosso ponta direito? Tava faltando alguém pra puxar esse drible, certo?
3: Sim.
2: Quem é que do Rayan e Luiz Henrique tá assim, não sente pressão na amarela e fica driblando? Mesmo que seja pra trás.
3: O Luiz
2: Henrique, irmão. A gente não ganha na área, nem ferrando. A gente não ganha na bola aérea. Então, precisava chamar esse cara no um contra um pra outro sobrar na ponta da área e chapar no gol, pô.

0: A gente não tinha um bom lateral direito, né?
1: É. Quem que você acha que seria um bom lateral?
2: O Wesley, ele tava... Acho que ele tava bem na Itália. Crer. Só que assim... É.
0: Só que aí teve que entrar o Danilo, por causa de... por causa de todas as lesões, né? Então, e aí, você tem que entender que existe uma fragilidade, né? No seu sistema, você tem que entender que existe uma fragilidade do seu time, de uma forma geral. E você tem que saber jogar a partir das dificuldades, né? Porque, pô, né? Não tem o que fazer, não tem que subir todo mundo, né? Quando saiu o Rayan, a gente tomou um gol pela lateral direita. Então, ele tava fazendo um bom trabalho, né? Apesar de apagado, mas tava fazendo um bom trabalho.
1: Eu concordo. E com isso eu fiquei curioso com uma pergunta. Dos jogadores machucados, se você puder escolher um, quem que você manteria ou levaria? Lembrando que a lista é boa.
0: Estevão.
2: Estevão fez falta. Rodrigo fez muita falta
1: então,
2: também. E o Wesley, eu acho que era o nosso melhor lateral e ele machucou. Assim, o Brasil, ele carece de lateral. Os nossos laterais, assim, tem o Danilo, e o Danilo não fez uma Copa boa, pelo contrário. O Ibanez, ele também...
1: É zagueiro.
2: Ai, perdão.
1: Não, mas ele fez a lateral.
2: Ele fez a lateral esquerda, acho que eu não lembro agora contra quem que ele jogou na lateral.
0: Esquerda. Acho que foi no primeiro jogo.
1: Não, acho que foi contra o Haiti.
2: Isso, acho que foi contra ti.
1: Porque o Wesley machucou contra o Marrocos.
2: O Douglas Santos também.
1: Sim. Melhor jogador do Brasil depois do Vinícius Júnior, pra mim.
0: E eu queria perguntar isso, né? Quais foram os jogadores que surpreenderam vocês? Mano. Porque eu já queria dizer que o Douglas Santos foi...
1: Indiscutível, acho que é unânime.
0: Pra mim, ele foi o que... Até, não sei, eu acho que ele foi mais sólido que o Vinícius Júnior.
1: É que o Vinícius Júnior fez gol, irmão. Com
2: não,
1: todo
2: é que,
1: respeito.
2: Assim, por que falar que o Vinícius Júnior é uma surpresa e bem? Porque assim, na seleção a gente observa que ele não jogava da mesma jeito que ele jogava no Real Madrid. Pelo menos era essa a perspectiva que eu tinha. Só que na Copa, parece que ele se transformou naquele Vinícius Júnior do Real Madrid, sabe? Então por isso que pra mim ele seria uma surpresa dizer que ele assim, foi excepcional na seleção, nessa campanha da seleção.
0: Eu não fico tão surpreso em ele brilhar.
1: É porque é obrigação dele brilhar, né?
2: Exatamente. Mas assim, pelo que a gente observava antes, nos jogos de amistosos, eliminatórios, o Vinícius Júnior não se destacava. Ele só começou a ter esse destaque na Copa. Ele meio que, não sei explicar, sabe? Parece que ele se soltou mais na Copa.
1: E aos poucos o Ancelotti, ele realmente cumpriu o que ele falou.
0: O que ele prometeu?
1: Você não lembra, não? Uma das primeiras coletivas de imprensa, ele soltou a seguinte... verbo, né? Ele soltou a seguinte fala. Vocês vão ver o mesmo Vinícius Júnior do clube. E realmente...
0: Sim.
1: Aconteceu. E, cara, foi assustador, mano. Aquele gol que ele faz contra o Japão. Se ele faz aquele gol, meu amigo...
0: É verdade.
2: Papo de dizer que foi o melhor gol da Copa. O gol mais bonito da
1: Copa. Não, ia entrar no top 10 gols mais bonitos de todas as Copas, mano.
0: Talvez sim. E o... Ele tem... O Ancelotti, né? Apesar de todos os problemas que ele teve aí que enfrentar e que cometeu na Copa do Mundo, ele tem um aspecto muito importante... pros atletas, que é dar a confiança necessária pra eles, né? O que isso num mata-mata e numa Copa do Mundo é a coisa mais importante. Eu acho que faltava pro Vinícius Júnior também era essa confiança, né? De você chegar e fazer o que tinha que fazer.
1: Não, eu percebo que o Ancelotti é o técnico certo quando depois da... Já viu a coletiva de imprensa dele depois do Japão? Meu amigo, um jornalista, se eu não me engano, de uma das emissoras concorrentes, né? Que não vê o caso citar... fez a seguinte pergunta, né, que você como jogo, não sei o que, no segundo tempo, você teve muito cruzamento, não sei o que, como que tava essa sensação de desespero, não sei o que, quando você levou o primeiro gol? O Ancelotti, eu tava tranquilo, o Brasil ele ia virar. Tipo, mano, você olha pra um técnico desse, na fase de mata-mata, ele fala isso, eu falei, mano, pronto, se o Brasil for campeão, vai ser que nem quando o Real Madrid foi campeão na Champions League. Eu não tinha coração pra isso.
2: O Ancelotti, ele já tem experiência com virada, assim. O Real Madrid, assim, por vários jogos na Champions, ele já tomou gols e acabou virando jogos. Então, o Ancelotti, ele tá acostumado com esse tipo de situação, então... É isso. Contra o Manchester City, né? Acho que
0: também.
1: Nossa, foi bizarro. Também, não, detalhe. O Ancelotti, ele é bizarro com substituição.
0: Sim.
1: Ele é bizarro. Jogo do Japão, ele tirou, se eu não me engano... Quem que ele tirou pra entrada do...
0: Martinelli? Acho que foi o Matheus Cunha.
2: Foi o Matheus.
1: É, Matheus Cunha. Mano, ele manteve o Casemiro fez o gol. Ele tirou o Matheus Cunha e botou o Martinelli. Martinelli fez gol. Nessa do City. Ah, a Madrid tava

0: perdendo de 2-0, Rodrigo. 2 gols em 3 minutos.
1: O Fari fez muita falta nessa Copa, né?
0: Como fez, fez. Mano, o Ancelotti, ele é bizarro. Bizarro, quando o assunto é precisar virar um jogo. Infelizmente não aconteceu contra a Noruega, mas, mano, é assustador quando ele, quando ele mexe com a substituição, é tipo... Não tem. Ele tem um plano, mano. Se ele renovou antes da Copa começar com o Brasil, é porque ele...
1: 2030 seremos mais fortes.
2: Exato, e a gente chegou num ponto interessante, que é o da confiança. E a confiança, ela querendo ou não, é um conceito abstrato, né? Você não...
0: O que que é confiança?
2: Você não consegue ver...
0: O que que é confiança para Luiz Felipe?
2: Não, calma lá. Porque nem eu sei direito, mas num futebol que é cada vez mais... Tipo, técnico, mais estudado e tudo mais, né? A confiança, ela realmente importa? Ela realmente mexe nas coisas? Você que é jogador de verdade aí.
0: Eu que sou jogador?
2: É. A confiança, ela realmente, tipo assim, muda tudo? Ou é só...
0: Mano, eu acho que não diria confiança. Às vezes, até, eu acho que a cabeça, por exemplo, eu tava conversando com a Mauri, até naquele estagiário da bola, ou com o Pacheco, quando a gente se junta na quinta-feira e joga uma bolinha.
3: De craque da bola.
0: É. Inclusive, recebeu grandes elogios no último futebol, tá?
2: Ah, é?
0: Falaram pra ele...
2: Tá baixo o nível técnico, hein?
0: Tá baixo demais. Perguntaram pra ele se ele já fez base, né? Baita elogio pra quem joga bola. Mas, cara, eu acho que o mental e a cabeça de como você entra no jogo, ela importa muito, porque às vezes você não tá confiante. Eu falo, tipo, nas poucas experiências que eu tive jogando bola, mano, tipo, até o próprio campeonato que a gente jogou na Jubasque. Cara, às vezes você, tipo, não tá confiando em você mesmo, você tá, tipo, você olha pro jogo, você pensa, raciocina e fala, não... Eu tô aqui pra jogar bola, eu vou jogar bola. Posso não estar bem, não posso estar na minha melhor fase, mas, mano, vou jogar. Por exemplo, olha pro Cabo Verde. Você acha que os caras estavam confiantes contra a Argentina, mano?
2: Eu acho que sim.
0: Não, seja sincero. Você olha pra Argentina de Scaloni. Messi voando.
1: Grande Copa do Lionel Messi.
0: Você não entra confiante, irmão. Se você não é uma das top 10 seleções, você não entra confiante contra essa Argentina. E os caras fez o melhor jogo da Copa até agora.
1: Exatamente. Tipo assim, eles foram valentes contra a Espanha.
0: Empataram com a Espanha.
1: Espanha, atual campeã da Euro, se não me engano.
0: É.
1: E também jogaram bem contra o Uruguai. O Uruguai não é o melhor Uruguai da história, mas é uma seleção também de muito peso. Então, Cabo Verde foi a grande surpresa dessa Copa. E fez um jogo valente contra a Argentina. Torci pra que eles ganhassem, né? Lembrou o jogo pra prorrogação. Só que, infelizmente, né? A Argentina venceu.
2: E eu queria discordar também do Matheus. Porque eu acho que o Cabo Verde entrou confiante, sabe?
0: Ele entrou leve. Eles entraram leve.
2: Exato.
0: Aí quando eles fizeram o primeiro gol, eles viram que era possível, entendeu?
2: Sim. Tipo,
0: por isso que eu falo, que às vezes depende da cabeça, mano.
2: E aquele negócio também, o cara que tá dentro do vestiário e o jogador que tá vendo todos os treinos e entende os planos do treinador, por mais que a torcida não acredite, não esteja vendo tudo isso, ele deve virar e falar, pô, mas eu conheço o potencial do meu time, sabe? Eu sei até onde a gente
0: pode chegar. Às vezes você tá mentindo, mas tá mentindo pro bem, né? Tipo, não, vocês são melhor que os caras, vocês vão ganhar.
2: Mas, por exemplo, pô, o Cabo Verde contra a Argentina, não é que ele encontrou 2 gols. Ele construiu 2 gols,
0: não,
2: né?
0: E que gol bizarro foi o segundo gol do Cabo Verde, mano.
2: Exato.
0: Nossa, lindo.
2: E é um lance,
1: foi
2: assim...
1: Foi, acho que, o gol mais bonito da Copa. Um doce, né? Mais bonito da Copa.
2: E é um lance, assim, que o... Né, que dá mais autoridade, porque eu digo da questão da confiança, que, cara, se ele não tivesse confiante, ele nem ia chutar de fora da área na gaveta, sabe? Não foi um baita de um lance. E, na vida é isso, né? Se você não tem confiança, você não vai pra frente, você não consegue realizar os objetivos, você não consegue ganhar de uma seleção mundial, que ganhou, enfim, 3 mundiais. Você não consegue se você não tiver a confiança necessária, né?
0: Não, é que entra muito no que a gente falou com a Mauri aquele dia, mano.
2: Tipo, acredita, hein, mano?
0: Não, é que, por exemplo, às vezes você prefere uma coisa que muitos não gostam, se sente desconfortável. Por exemplo, eu e a Mauri, a gente conversando sobre como foi a experiência de jogar bola, eu e ele chegamos numa conclusão que, mano, é muito gostoso jogar na casa do rival. É muito gostoso, porque a torcida não é sua, a casa não é sua, a quadra não é a sua, a bola não é a sua, nada é seu ali, só
2: tudo
0: o seu,
2: bem, né?
0: Nem o seu time.
2: Às vezes o time empata fora de casa, o cara fala, mas tá bem,
0: não,
2: tô fora de casa.
0: Aí a sensação que eu e ele tivemos é que, pô, eu tô com o meu time, a pressão tá totalmente nos caras. Então assim, a obrigação é deles. Eu vou jogar leve. Aí, por exemplo, pensando nesse jogo que a gente tá falando ainda do Cabo Verde, a minha mentalidade é tipo, às vezes você tá perdendo e você fala, mano, eu não tenho nada a perder mais. Já cheguei aqui, vou arriscar um chute, se Deus me abençoar e for gol, é gol, se não for, eu tento de novo até acertar. Eu acho que a questão da confiança, tipo, ela é importante, mas se você tem a mentalidade de saber que você, por exemplo, mano, teve um jogo recentemente do Mbappé, né, da França contra, se eu não me engano, Marrocos, que foi 2-0. Cara, o Mbappé perdeu o pênalti, mano. E depois ele meteu um golaço e é o Bono. O Bono que é o melhor goleiro da Copa até o momento,
1: não,
0: na minha opinião.
1: Ele perdia desde o jogo contra o Fluminense, o Mundial de Clubes.
0: É, então.
1: Né? E faz um ano já, então.
0: Às vezes não é questão de confiança. Acho que, tipo, a situação com a sua cabeça se encontra durante o jogo faz você se tornar uma pessoa confiante.
2: Uhum. Isso. A confiança é consequência de algo...
0: É, entendeu? Eu tipo, entendi. Acho que...
1: Concordo.
0: Entendeu? Então, assim, ó...
2: Entramos numa coisa.
0: Muito bom.
2: O que você pensa sobre confiança?
1: Sobre confiança? Ah, mesmo que de vocês. É, confiança é importante, sim. Só que ela, assim, como ele disse, Mbappé, ele perdeu um pênalti e depois meteu um golaço. Assim, confiança ela se desenvolve durante o jogo, né? Porque futebol são 90 minutos, você perdeu um pênalti... Claro, é um pênalti, então... Mas mesmo assim, depois o Mbappé marcou o gol e conseguiu classificar a França de qualquer jeito. Então... E é isso que eu penso sobre confiança, que ela vai se desenvolvendo durante o jogo.
2: Uhum. Agora, quem que chega favorito ao título? Argentina e por que a França?
1: Argentina e França, porque assim, são as seleções que fizeram a final da última Copa. A França, ela tem uma seleção recheada de craques, ou seja, tipo assim, eles têm caras bons, excelentes, excepcionais, brigando por melhor disputa de melhor do mundo. Em todas as posições, praticamente. Os reservas deles também são muito bons. E a França, ela vem forte porque o coletivo também é maravilhoso. Eles estão entrosados. E a Argentina é a mesma coisa, só que diferentemente da França...
0: Tem a FIFA.
2: Não, calma lá.
1: Calma aí. Depois calma a gente aí. Entra nesse assunto.
2: Eu até concordo. Mas agora não.
0: Você ouvinte, comenta aí. O que você acha
1: depois
0: disso?
1: Depois a gente entra no assunto desse assunto. A Argentina, ela não tem essa seleção recheada de craques igual a França.
2: Estrelada,
1: só que a Argentina,
2: né,
1: tem o Messi.
0: E
1: eles jogam pelo Messi. E uma opinião aqui, o Brasil deveria jogar pelo Neymar e Portugal deveria jogar pelo Cristiano Ronaldo. Assim como a Argentina joga pelo Messi. E esse fato faz com que a Argentina seja a Argentina, sabe? Faça com que a Argentina vá longe. Porque o Messi é um jogador excepcional. Isso é indiscutível. É um dos melhores dessa geração, melhores da história.
0: É o melhor da década, cara.
2: É
0: o melhor da década.
2: Isso é, quando a gente partilha nesse consenso, né?
0: É, não, porque, por exemplo, tem o Marcelo Beckler, que é um grande comentarista da bola. Cara, e ele, tipo, eu era muito fã do Cristiano Ronaldo, só que teve aquele vídeo dele contra... Foi dele, né? Contra 10 fãs do Cristiano Ronaldo.
2: Ah, eu não cheguei a assistir.
0: Eu lembro se foi Marcelo Beckler.
1: Foi Marcelo Beckler, esse aí.
0: Meu, o cara é... Mano, e, tipo, o Messi é tão bom que ele não deixa de... Ele enaltece o Cristiano por ele ser tão bom. Porque o Cristiano Ronaldo nunca foi melhor que o Messi. Porém, o Cristiano Ronaldo é tão bom, que ele consegue ser comparado com o Messi mesmo sendo uma disputa totalmente injusta, mano.
2: É uma opinião forte.
0: Cara, eu sou fã do Cristiano.
1: Eu também sou muito fã do Cristiano Ronaldo. Ele é meu jogador preferido, isso é indiscutível pra mim. Mas assim, vocês acham que até tipo assim a Copa de 22, essa era uma disputa ainda injusta ou não?
0: Não.
2: Ah,
0: não.
2: Eu acho que era, né?
0: Não, o Cristiano Ronaldo
2: também tinha um montão de título, né?
0: É. Mano, mas aquilo... Tipo, o futebol mundial.
2: Clubes, né?
0: Jogando por clubes, beleza. Mas mano, a Argentina e Portugal nunca foram essas grandes seleções.
2: É, então, mas ele
0: até 2022.
2: Primeira, é que ele ganhou a primeira Europa, né?
0: Só que o Cristiano já tinha título, tinha Nations League e Eurocopa.
2: Exato, ele já tinha ganhado isso com Portugal, isso antes de 2021, né? Que aí a Argentina ganhou a Copa América e...
0: Só que vamos lá. Tudo, né? Messi levou em 2014 a Argentina pra final da Copa contra a Alemanha.
1: É, e levou pra duas finais seguidas de Copa América, se não me engano.
0: Foi campeão duas vezes da Copa América. Mano, a Argentina.
1: Né? Sim, mas fora as finais que o Messi já jogou pela Argentina na Copa América, que foi uma contra o Chile que ele perdeu, inclusive, acho que foi depois dessa final que ele considerou a ideia de se aposentar da seleção. Aí ele desistiu e depois. O resto é história.
0: É. Então, cara, eu acho bizarro.
1: Mas
0: bizarro.
1: Assim, quando a gente vai pegar Cristiano Ronaldo e Messi por seleção, assim, a Argentina já era grande antes do Messi, porque tinha o Maradona. E aí bom o Messi, ponto. Ele só meio que...
2: Já era bicampeã, né?
1: É, isso a Argentina não é pouca já era coisa. Bicampeã. É, exatamente, em Portugal, antes do Cristiano Ronaldo... Assim, se a gente for parar pra pensar, não tinha tantos ídolos assim.
0: É, o último era o Eusébio, né?
1: O Eusébio, é. O falecido Eusébio.
2: Que também é um grande ídolo, né?
1: Mas é isso. Não ganhou nada pro Portugal.
0: A Duda tem um ponto. É. Existe a seleção antes e depois de Cristiano Ronaldo.
2: Exato. O Messi ganhou uma das três, né? Tipo, o que é um baita de um feito, mas...
0: Não, mas pô, você é louco.
2: Mas eu concordo com
0: mas você. Mas o Messi é muito bizarro, mano.
1: O Messi,
0: não tem
1: ele é
0: como...
1: bizarro. Ele tá, tipo assim, ele é o maior, um dos maiores artilheiros da, é o maior artilheiro da Copa. Assim, ele tem 39 anos e tá, é artilheiro da Copa do Mundo. Assim. É. E aí que a gente entra num outro ponto que, assim, o Neymar tem 34 anos e, assim, ele não...
0: E cabe mais uma, Ney, cabe mais uma.
1: Cabe mais uma pro Neymar. Cabe mais uma Copa pro Neymar. Mas, assim, se a gente for comparar ele com o Cristiano Ronaldo, que tem 41 anos, e o Messi, que tem 39, assim, é uma diferença de qualidade absurda. O Neymar é um grande jogador, mas, assim, quando a gente vai comparar com esses caras que são muito mais velhos que o Neymar, a diferença é gritante.
0: Mas eu posso responder a pergunta?
2: Pode.
1: Pode.
0: Eu sigo esse ministério na risca e queria deixar claro que eu vou na contramão de vocês dois. Okay. E eu acho que a Espanha vai ganhar.
1: A Espanha vai ganhar. Na minha visão, não tem feito a Copa do Mundo que eles poderiam fazer. Assim, a Espanha tem uma grande seleção, isso é fato. Só que assim, eles não tomaram gol ainda, mas assim, eles estão fazendo uma Copa do Mundo fraca. Sim, estão ganhando assim por gol, assim... em questão de um ataque, assim, contra Portugal foi assim. O jogo foi horrível. E, assim, eles só ganharam por causa de um ataque nos 90 minutos de jogo. Então, assim, a Espanha, ela é uma grande seleção, só que ela, assim, tá fazendo uma Copa do Mundo muito fraca.
0: Mas isso entra naquele ponto que eu falei. Por isso que eu acho que a Espanha vai ganhar. Porque uma grande seleção, ela cresce na competição.
2: Exato, tem isso também, né?
0: E, assim, você pega alguém que tá em grande constância... Ela vai estar tá confortável ali no, na linha dela. É. Agora, se a Espanha que vem numa crescente...
2: Ah, exemplo da Copa de 2002 da Seleção Brasileira.
0: Exatamente.
2: Né? Todos os jogos foram horríveis, né?
0: Horríveis. Mas quando chegou na final contra a Alemanha... Detalhe, Oliver Kahn, antes da final, foi eleito o melhor jogador da Copa.
2: Sim, e era
0: o maior. E por causa dessa edição que mudaram essa regra. Porque chegou na final e Ronaldo aqui, ó, no meio.
2: Exato.
0: Esquece. Então, assim, lembrando também... Que Yamal é pai do Mbappé.
2: É.
0: Yamal pega o Mbappé, bota no colo, porque foram quatro finais envolvendo Real Madrid e Espanha. Real Madrid e Espanha não. Real Madrid e Barcelona. Exato. E três finais foram Yamal.
2: Exato.
1: E ainda teve, acho que não foi, foi final, acho que aí
0: teve final e semifinal.
1: Espanha e França foi semifinal de Euro ou final de Euro?
0: Acho que semifinal de Euro.
1: É.
0: Não, acho que foi final da Euro. Mano, sei lá. Só, acho que foi semi. O Mbappé meteu um gol e pediu pros jogadores da França ficar aqui, ó. Fala mais. E é isso. Final vai ser Espanha e Inglaterra. Não vai ser nenhum dos dois.
1: Espanha, Inglaterra também, assim, é uma seleção que ela não é...
0: Tá crescendo na Copa também.
1: Não é uma seleção, assim, comparada à França e à Argentina, mas é uma seleção que tem Harry Kane, que é um dos melhores jogadores do mundo.
0: Né? Chuteira de ouro.
1: Chuteira de ouro. Ele marcou, acho que, 50 gols esse ano, né? Grande temporada dele pelo Bayern. E, assim, ele é um cara artilheiro, ele... É...
0: O camisa nova que joga de 10.
1: Ele é raçudo. E, assim...
2: Harry Kane é um grande... decidiu, né?
1: É, ele é decisivo também.
0: Tem um Bellingham então, também que decide muito.
2: Exato.
0: Decide no último jogo.
2: É, tem grandes nomes.
1: Então,
2: né?
1: A gente não pode ficar... Eu esqueci a palavra agora, mas acho que é subestimando.
2: Exato.
1: Subestimando a Inglaterra e a Espanha, né? Por mais que França e Argentina sejam, de fato, as melhores seleções dessa Copa, a gente não pode subestimar as outras seleções que estão ainda no caminho pelo título.
2: Exato. E quando chega também, tipo, no alto nível, lógico que você pode ter um favorito e tal, mas não existe nenhuma surpresa também, né? Tipo, a Espanha ganha da França. Pô, não é o favorito a Espanha, mas não é a grande surpresa também, né?
1: Exatamente. Surpresa é, tipo, tipo, Cabo Verde empatar com a Espanha.
3: Exato.
1: É isso.
3: Exato.
0: Eu sou meio hipócrita, às vezes, em relação ao futebol, porque eu gosto muito de números, mano. Mas quando eu olho pro Brasil, eu falo, não, número não importa, não. Só da camisa tá bom.
3: É que da visão do torcedor não é mais difícil mesmo.
0: É.
1: Mais uma possibilidade.

0: E o final? Novamente, entre França e Argentina. Vocês preferem que a Argentina fique mais perto do...
1: Ah, mano, é que por um lado eu não quero o Dembélé bola de ouro de novo, não.
0: É loucura de dizer que não, Dembélé não... tem bola de ouro e Mbappé não, né?
1: Isso é... Não, Mbappé tem um mundo muito...
2: É que a gente jogou 4 Copas do Mundo, é difícil, hein?
1: É que, por exemplo, o Mbappé, se ganhar a Copa do Mundo, a bola de ouro não é dele, é do Dembélé. E o Dembélé ter bola de ouro e o Neymar não é um absurdo.
2: Uhum.
1: É um absurdo. Porque o Dembélé tem 2 bolas de ouro, 2 Champions, vai ter 2 Copas do Mundo. O Neymar, mesmo sem tudo isso, é maior que o Dembélé, mano.
0: E se a Argentina ganhar a bola de ouro, é do Messi.
1: É, não, acho que até se perder. Acho que até se perder, porque... A gente, FIFA, né?
2: Ia ser um feito sério, que ia ser o primeiro, sei lá, dos últimos anos a ganhar uma bola de ouro jogando no continente americano, né? Jogando, definitivamente no continente americano.
1: Mas ele jogou, ele ganhou a última pela MLS.
0: É, ele tava na MLS.
2: Ah, é? Eu não sabia. Então, eu tô aqui espalhando informação.
0: Mas assim, quando a gente fala de Argentina, como você tava dizendo, o jogo contra o Egito foi bem polêmico também. Também a
1: FIFA.
0: A Argentina ganhou também por uma diferença de 1 gol, mesmo placar do jogo contra o Cabo Verde. E assim, o Egito teve um gol anulado que não existiu. Assim, pra mim, aquele gol anulado não existiu. E, tipo assim, a Argentina também deveria ter o gol anulado pelo mesmo motivo, que tinha sido falta no início do lance. Só que o VAR nem que fez questão de revisar.
1: E na sua opinião,
2: exato,
1: Luiz?
2: Né? Tipo, é o famoso não querem atrapalhar a festa. Imagina, tipo...
1: É que eu concordo com o JP. A gente tava falando aqui antes do programa começar. Que o juiz... Até o Carlos falou, acho que foi
2: você
1: o Carlos
2: citou,
1: que disse.
2: Citou o sábio.
1: É, então
2: acho... Eram aspas fortes dele.
1: É. O Carlos, eu acho que ele que falou que, pô... Eu acho que não é manipulado, mas o juiz, ele dá um favoritismo maior pra quem propõe mais visibilidade pra Copa. Então, por exemplo, você vai dar mais vantagem pra quem? A Argentina que traz mais mídia ou o Egito?
2: Exato.
1: Entendeu? Tipo, então eu acho que... Não sei dizer, mas é muito, muito curioso, muito curioso.
2: E a gente pode ver.
1: A Argentina
2: assim,
1: sempre ser favorecida.
2: É, e a gente pode ver quando uma seleção que atrai muita torcida, né? Mesmo fora da Argentina, a Argentina tem bastante torcedor. Quando a seleção cai, quando a sua seleção que você tá torcendo cai, você não tá engajado tanto com a Copa do Mundo, né?
0: Exatamente.
2: Seleção, né? Por mais que a gente que acompanha futebol, beleza, mas o público médio cai, né? Enfim. Quando o Brasil perdeu, a gente já não acompanhava mais tanto assim a Copa do Mundo.
1: Pô, deixei de palpitar no meu bolão da chácara, cara.
2: Ah, é?
1: Deixei, eu perdi a liderança por causa disso.
0: Voltando na questão da Argentina, né? Dessa questão da manipulação, não, fugindo um pouco do assunto da Copa do Mundo, na Libertadores, assim, a gente vê que percebe que também os times argentinos são beneficiados em questão de arbitragem, né?
1: E mas, o Palmeiras? não quero. E o Palmeiras?
2: Não,
1: o Varmeiras.
2: Não vou nem.
1: E o Varmengo.
2: Mas eu vou até mais antigamente. Você falou disso, eu lembro de um jogo do Corinthians e Boca Juniors. Sei, tipo, sei lá, 2013.
0: Cara,
2: foi um jogo, né?
0: Roubado demais.
2: Eu não gosto do Corinthians, né? Com todo respeito aos irmãos corintianos aí.
1: Se você é corintiano, deixe seu repúdio.
2: É, mas
1: essa fala do Luiz.
2: Mas quem se lembra desse jogo, você lembra, cara? Foi um jogo assim, não tinha VAR, né? Então você podia, né, roubar um pouquinho mais, de forma mais impetuosa.
1: Se existisse,
2: né,
1: VAR há muito tempo atrás, a Argentina não tinha 2 títulos.
2: É, já parou pra pensar nisso?
0: Exatamente. Em 78, eu fiz até um trabalho de escola sobre essa Copa. Foi uma Copa dentro da Argentina, no meio da ditadura militar argentina, e teve, acho que foi, eu não sei se foi nessa ou na outra Copa, que foi gol de mão de Maradona.
1: Foi essa.
0: Não existe isso.
2: La mano de Deus, né?
0: La mano de Deus.
2: É, mas acho que vai, pelo que você comentou aqui, dos dois grandes sábios, Carlos e JP, eu também acho que não é que existe uma grande manipulação, talvez até...
1: Tipo, acho que
2: mas
1: só
2: é
1: tem uma
2: tem
1: tendência, tendência, tipo, aquela seleção, aquela nação que trazia mais mídia, vai, tipo, por exemplo, até o jogo do Brasil, cara, que, vamos lá, o jogo acabou já, depois do pênalti do Ney, se eu sou juiz, ó, encerra ali. Só que o juiz viu que a bola tava rolando, a bola sobrou no pé do brasileiro. Vamos ver que esse ataque dá.
2: Uhum.
1: Aí o bendito do Casemiro, em vez de tocar a bola recuada, ele decide cruzar na área.
2: É, mas foi... não foi nem o cruzamento, foi como ele cruzou.
1: Não, vamos lá. Você já tá na zona de ataque, o juiz não pode acabar ali. Trabalha a bola, irmão.
2: É, dava pra
0: certíssimo,
2: ter...
0: certíssimo.
2: Dava pra ter tido milhões de... Mas é que negócio, né? Só jogar o Flamengo e Bangu no Maracanã. Aí o jogador do Flamengo, sabe? Tipo, ele acaba caindo. Pô, até eu, seu juiz, eu, sabe? Tipo...
1: Mano,
2: eu
1: tô na casa dos caras, não
2: vou ajudar. Com todo respeito ao Bangu. Eu gosto muito do Bangu.
1: O Bangu,
2: Bangu
1: é bom.
2: É o Bangu.
1: Bangu, mané.
2: Mas olha, eu...
1: Mas eu sou... Eu ia falar que eu sou Vasco, mas...
2: Mas você entende? Não é que é, tipo, roubado. Mas é que você tem um... Né? Sabe, tipo... O ambiente, ele coopera para isso. Talvez tenha sido isso, né? Não sei como a FIFA vai tomar as providências a partir daí. Mas a gente falou de grandes seleções, né? Espanha, Inglaterra, enfim, França, são grandes favoritas e com muita razão. Mas também tem as seleções que eram favoritas, talvez, e tenham decepcionado. A gente pode falar do Brasil, que...
0: Portugal,
2: pô,
0: também decepcionou.
2: Portugal, que decepcionou. Tudo bem que perdeu para a
0: Alemanha. Alemanha decepcionou.
1: Exatamente.
2: Eu queria também tocar no ponto da Alemanha.
1: A Alemanha que no primeiro jogo meteu só 7-1, né?
0: Em Curaçao. Saltadinho de coração, né? 7-1 é um placar que a gente não gosta de lembrar muito, mas é. Assim...
2: E lá vem ele de novo, né? E,
0: nossa!
2: E tem algumas seleções que caíram, assim, prematuramente do que você esperava que ela fosse.
0: Uruguai.
2: É, quais são as maiores... Particularmente, qual é o maior destaque negativo que vocês tiveram aí da Copa?
1: Tirando a Alemanha. Tirando a Alemanha. Que acho que a Alemanha
2: é... Eu acho que o Uruguai também é muito
0: Uruguai,
2: triste,
0: ele
2: né?
0: Tá mal, tipo, desde 2022, assim, que também caiu na fase de grupos.
2: É, acho que até antes também, né?
0: Não, em 2018 foi eles caíram nas quartas. Eles foram um pouquinho isso, mais longe. Só que assim, o Luis Suárez fez bastante falta nessa Copa pro Uruguai. Faltou
1: Cavani tava...
0: Cavani não foi convocado. É. Cavani se aposentou da seleção, se não me engano.
2: É.
0: O Luis Suárez, ele fez bastante falta, ele tava machucado. O meio campo da seleção uruguaia tem o Valverde, que é um dos melhores meio campos do mundo, que ele joga no Real Madrid. E o Valverde, assim, ele é monstruoso no Real Madrid. Só que assim, ele não conseguiu fazer muito pela seleção uruguaia.
1: Mas eu posso trazer uma notícia. Não sei se vocês acompanharam de perto a situação do Uruguai envolvendo o técnico.
0: O Bielsa?
1: O Bielsa. Complicada essa situação. Complicada. Porque os jogadores já demonstraram um certo desconforto por conta das exigências do técnico, botar o jogador machucado, convocado.
0: Arrascaeta.
1: Convocava o Muslera. Que, pô, mano,
0: cara,
1: ninguém...
0: O cara tem 40 anos, tinha que se aposentar.
1: Detalhe, ninguém gostou da convocação do Muslera, tanto que fizeram protestos, os jogadores, pro técnico, e na pausa da hidratação, muitos jogadores ignoraram propriamente o técnico por conta disso. Então, acho que o fato da zebra do Uruguai não ter se classificado foi muito devido à situação dentre dos jogadores contra o Bielsa.
0: Uma coisa que também prejudicou o Uruguai, acho que foi no último jogo, acho que não lembro contra quem foi.
1: França.
0: Na fase de grupos? Não. Mas foi contra a Espanha, lembrei.
1: É verdade, nossa, não.
0: O Canóbio, ele tava assim, o tempo todo assim.
1: É verdade, foi eliminado na fase de grupos.
0: O Canóbio tava maluco naquele jogo, assim. Aí, num dos últimos ataques, ele fica assim, possesso de raiva. E ele
1: foi expulso.
0: E assim...
1: Pode crer, foi contra a Espanha.
0: Assim, eu vi naquele jogo, eu falei assim, o Canóbio, ele é um animal. Não é possível que ele faz isso.
1: Mano, eu confundi a Uruguai com o Paraguai, mano.
2: Mas, se o Uruguai caiu cedo da Copa do Mundo, né, e teve que encerrar suas atividades por aí, a gente vai ter que parar por enquanto na rádio, né, na
1: Exatamente.
2: ITM Brasil, porque foi dado o nosso horário, 55 minutos, você que teve o prazer de acompanhar, mas a gente não terminou ainda, né?
0: A gente vai continuar.
2: Exatamente, agora a gente vai pro nosso mata-mata aqui do Rio de Janeiro.
1: É, vamos dar uma pausa pra hidratação aí.
2: Exatamente, então a gente tá ao vivo lá no youtube.com/@nacontramãoRTM, nosso canal, repetindo, youtube.com/@nacontramãoRTM, só coloca na contramão.
1: Aparece, o NCCast.
2: Exatamente,
1: também, tá,
2: e a gente tá ao vivo lá. Então você também, o Link Coragem.
1: Tá convocado, né? Até 1h30.
2: Até 1h30. Então acompanha a gente aí. Muito obrigado. Valeu, pessoal da rádio.
0: Tchau, tchau.
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2: Pelo horário de Brasília, 1:00. Liga lá na rádio, mas acessa também no vídeo. Não vale só entrar no nosso site sem clicar na câmera, que é pra vocês matarem a saudade. Eu tô com o Ricardo Santos. Rick, boa tarde pra você.
7: Boa tarde. Hoje, minha voz hoje saiu. Essa semana aí, essa umidade relativa do ar baixa pra gente aqui. Eu que não estou efetivamente como locutor, né, Renata? Mas estou aqui hoje...
2: Eu vou ter que te chamar de chefe? Ô, chefinho!
7: Fala.
2: Bom dia, boa tarde, chefe!
7: Você não ouviu, quem é mais chefinha aqui é ela, hein? As mulheres mandam aqui na gente. Tudo bem, Renata?
2: Tudo bem, graças a Deus.
7: Eu vou ficar olhando para aquela câmera lá, tá bom?
2: Tá combinado.
7: Os ouvintes estão olhando para a gente, né? Você pode olhar para a câmera que eu estou te olhando também lá, ó, Renata. Você está me vendo aí, Renata?
2: Ó, então acessa rtmbrasil.org.br e vem matar a saudade do Ricardo Santos. Você sabe que eu
1: sempre recebo aqui uma turma te mandando abraço, né?
7: É, que bom.
1: Vem mandar abraço hoje, obrigado. Então, hein? Pelo WhatsApp 11 974 181 456. Ô Rick, por mais, diga, que você tenha uns anos a mais que eu, filhos mais velhos, a gente é da mesma geração, mas hoje quem vai sentar na mesa são de gerações bem distantes, né?
7: Você, olha, quem sabe faz, ela já linkou com o assunto que a gente vai aqui compartilhar com você, porque hoje é um dia muito especial, aliás, nós temos a participação aqui, deixa eu subir no microfone enquanto isso, bom, olha só, hoje, sexta-feira, dia 17, é a estreia de um novo programa aqui na RTV Brasil, Entre Gerações. Você já ouviu falar do pastor Irlande de Azevedo, Pereira de Azevedo?
1: Sim, eu já vi esse senhor gravando aqui nos estúdios. Que graça, é muito bonito.
7: Simpatia,
1: ver gente que está,
7: né,
1: 5 décadas servindo e ainda com disposição para fazer mais. Não é aquela turma que fica pensando em se aposentar. Ele fica pensando em quanto vai ter disposição para continuar servindo o reino. É muito bonito, né?
7: Olha, eu ouvi o programa todinho, o primeiro programa, o episódio número 1, que hoje vai ao ar, inédito, logo mais, no horário aqui no período do Cacá, às 16h. Então, toda sexta-feira, ele, pastor Irlande Pereira de Azevedo, mais de 90 anos, né, Renata?
1: Mais de 90
7: Mais de 90 anos, uma clareza na comunicação, uma simpatia. E ele, você mencionou bem aqui, de forma pontual, a diferença entre gerações. O Reinaldo Júnior também compartilha, é um bate-papo, é um podcast, né, Renato? Tipo assim, a gente conversando. Isso. Olha, eu tô aqui olhando, aliás, ouvinte, você em rtmbrasil.org.br, se você tem o app ou no site, você clica em programas, e ali em programas, você vai ver o logo Entre Gerações. O nosso companheiro Keco Brown, um baita artista, ele fez ali umas figurinhas, né, tipo um cartoon do pastor Irlande e o Reinaldo, ali no Entre Gerações. Não dá para ver aqui, mas você vai clicar, tem a descrição do programa e logo embaixo tem ali em letra caixa alta episódios. Logo abaixo sempre vai aparecer em ordem decrescente os episódios, começando lá em cima o mais recente. Hoje temos o episódio de número 1. E eu queria que você... Olha que legal, o programa ele vai ao ar. Estreia toda sexta-feira, 16h, com reprises sábado, no horário da Renata. Olha aí, Renata, com você.
1: Já me fala o horário para eu divulgar.
7: 9h30 da manhã, é.
1: Sim, entrando então no local do programa do Estênio, que ele já passou e já reprisou algumas vezes. Então, ao invés de poemas e canções, calma que você vai encontrar indo o podcast lá no nosso site, fica sempre disponível, você não perde nada, você ganha um programa novo, inédito.
7: Maravilha, 9h30 da manhã, horário de um cafezinho, você tá aí trabalhando, eu sei que, olha, eu tô acompanhando, eu não tô aqui presente, mas eu tô ali no piso superior. E eu de vez em quando fico ligando pra Renata.
1: Foi pro andar superior, turma. Não, é coisa de
7: piso,
1: gente superior.
7: Eu piso, exatamente aqui em cima. Mas eu fico ouvindo a Renata, a simpatia da audiência, vocês, uma grande audiência feminina, uma grande audiência masculina. Mas Renata, atinge todos os públicos assim, principalmente os queridos ouvintes que gostam de pastorear, tem cuidado com pequenos grupos, quer compartilhar experiência cristã. Eu sei que a Renata gosta de bater um papo, ela conversa e conversa muito bem. Eu sei que ela gosta de conversar com pessoas idosas, mais experientes, né, Renata? É muito legal, não é isso?
1: Eu gosto muito, eu amo conversar com o Itamir. Ó, ele sim eu posso dizer que é de uma outra geração, né? Ele que já tá com os netos. E eu amo conversar com o Itamir, como eu aprendo, e é nisso. Às vezes num bate-papo rápido, né? Agora imagina ter isso, dois pastores com idade diferente, falando da mesma mensagem, só que cada um com a sua roupagem, entendendo os desafios do tempo. Isso é muito legal, vai nos dar muita ferramenta, né, para saber como levar o evangelho, só que de maneira dinâmica, fazendo uma leitura do nosso tempo. Só que agora, pera um pouquinho, você falou da audiência, preciso contar quem tá te ouvindo.
7: Sério, quem?
1: Você falou essa audiência.
7: Opa, quem é,
1: toda
7: quem
1: amorosa.
7: É, quem é, quem é?
1: José Carlos Borges de Petrópolis.
7: José de Petrópolis! Ele tá ali na cidade imperial. É o nobre ouvinte, hein, Renata? Alô, Zé, um abraço pra você.
1: Ele disse saudade, amigão Ricardo Santos.
7: Opa! Vamos dar um abraço. Ai, que abraço apertado, José Carlos.
1: Aí tem o nosso ouvinte, acho que é o Jeremias. Ele disse que bom ouvi-lo novamente. Eu tava com medo de ele ter saído da rádio. Que saudade do Ricardo Santos.
7: Não, eu tô aqui. Graças a Deus, um abraço pra você, Jeremias. Aliás,
1: não,
7: a gente vai...
1: Não saiu, foi promovido ao andar superior.
7: Mais tarefas pra gente fazer lá. Mas E a gente também, não estou aqui na locução efetivamente, né? Mas aqui estou, eu gosto de usar esse termo, estou servindo na Rádio Transmundial de outra forma, que foi pedido, né? E a gente está aqui alinhado com isso, dentro desse compromisso, servindo na coordenação de programação. E tem o Marcelo Fávero, o Marcelinho conhecido da gente, que faz a coordenação de produção. E tem o Eliakim, que é coordenador de vídeo. Enfim, estamos aqui nesse contexto, juntos ajudando toda a direção, né,
1: sim,
7: Renata?
1: Muito bom. Tem sido muito bom pra gente e aquela coisa, né? Um filho de Deus aprende em todos os locais.
7: Exato.
1: E o Ricardo tem aprendido muito, tem somado muito, tem nos ajudado bastante, mais que a gente brinca que chefe, ordem, não. Ele vem percebendo as demandas e nos auxiliado, dando bastante suporte. Então tem sido muito bom.
7: E, aliás, Renata, rapidinho, ouvinte, aqui é muito legal, porque aqui a gente aprende um com o outro. Eu já falei isso aqui nos bastidores, o quanto eu tenho aprendido a trabalhar ao lado da Luana, do Marcelinho, do André. Olha, eu quero aqui mencionar também o pastor Itamir Neves, toda a casa, direção, mas os nossos pastores que cuidam da gente, né? Pastor Itamir, pastor João Paulo Gouveia, que são pessoas que sempre aqui nos orientam, dão aquela palavra de aconselhamento, de edificação para a gente crescer.
1: É verdade. E aí a gente está com esse time, então, né? Agora, a gente também, de certa forma, quer passar isso para vocês até com o programa, porque não é todo mundo que trabalha num ambiente bom assim,
7: exato,
1: né? De diversidade, turma, de gente, de idade, e todo mundo um somando com o outro, né? A gente brinca. Vou conversar com o Marcelo Fávero, eles ficam brincando comigo. Ah, 50 anos e 60, ficam tirando sarro da minha cara. Aí vou lá num show do Nelson Bomilcar e do Jorge, eu, o André, a gente falou, a gente se sentiu tão novo. Isso é troca de gerações.
7: E o legal é que a gente vê essa relação harmônica, né? A gente tem essa diferença de idade, e é o que você vai notar no programa Entre Gerações. Pastor Irlande, 50 anos de diferença do Reinaldo, mas um bate-papo tão gostoso, tão fluido assim, sabe?
1: E tem respeito, né? Respeito pela trajetória de cada um, pelo, na verdade, acho que o grande lance, pelo que Deus está fazendo na vida de cada um, né?
7: Verdade.
1: E aí, olha, ó, quem participou dizendo que estava com saudade,
7: opa,
1: o nome é o Diego Monteiro, lá,
7: alô,
1: de Barreiras,
7: Diego,
1: na Bahia.
7: Opa, Bahia, terra do meu papai, Ipirá, Bahia, um abraço.
1: E ele falou, um grande abraço a todos vocês da RTM, eu amo muito toda essa equipe maravilhosa. E a Vânia disse, ai, que alegria rever o Ricardo, um abraço.
7: Alô, Vânia! A Vânia de Lages.
1: Isso mesmo, Santa Catarina.
7: Um abraço, Vânia.
1: Muito bom, turma. E olha, eu espero que vocês venham com a gente, então, acompanhar hoje a estreia às 16 horas do novo programa aqui da casa. Aí me conta, você já ouviu, você acompanhou um pouquinho das gravações? O que, que a gente pode esperar, Ricardo Santos?
7: Eu tive a oportunidade de tirar até fotografia com o pastor Irlande aqui, vê-lo pessoalmente. Legal. Não acompanhei a gravação, mas recebemos aqui no estúdio, conversei com ele, não conhecia pessoalmente, só agora tive essa proximidade, mas foi muito legal, acompanhei o programa, até comentei aqui com a equipe. Eu acho que é um programa, olha, para você, eu sei que você tem um perfil aí de cuidar de pessoas. Olha que legal, rapidinho, só para fechar aqui o nosso bate-papo, o programa, ele vai falar aqui, ó, em conversas profundas e afetuosas, Irlande Pereira de Azevedo, uma das maiores referências pastorais do Brasil, e Reinaldo Júnior, dialogam, conversam sobre fé, sobre ministério pastoral, sobre família, liderança, espiritualidade, missão e legado. Olha que legal. E não é só para homens, são dois homens, mas a mulher também pode ouvir.
1: Muito bom. Então, estão convidadíssimos para esse bate-papo. Sabe aquele bate-papo que você queria escutar? Quando os pastores se reúnem e conversam, você vai poder ficar de olho, aprender tudo isso, fazer suas anotações, mandar perguntas também para os próximos episódios, você vai poder interagir.
7: Renata, eu sei que a gente gosta de falar, mas ouvinte, você já pegou caneta aí? Marca aí. Se não pegou caneta, então pelo menos marca no teclado, enfim, marca aí. Vai lá, ó. Hoje, marca aí, repete comigo. Hoje. Não, ficou ruim, de novo.
1: Hoje.
7: Você, ouvinte, conosco, vai. 1, 2, 3.
1: Hoje, às 16 horas.
7: Às 4 da tarde.
1: Horário de Brasília.
7: Então, repetindo, hoje,
1: às 16 horas.
7: Às 16 horas.
1: Horário de Brasília.
7: Horário de Brasília, entre gerações. Renata, obrigado, hein?
1: Obrigada,
7: valeu.
1: Obrigada a você, Henrique.
7: Aliás, um beijo no coração para todos que participaram também falando sobre o questões sobre a vida na ação de hoje aqui com a Renata, com o Héctor e com o Cacá ontem. De coração, um beijo para vocês. Tchau, tchau.
1: Um beijo. E agora eu vou atender a um pedido musical. Opa. Nosso ouvinte hoje mais cedo falou, coloca aquela música que fala, logo eu, um pobre pecador.
7: Que linda.
1: Achei, é Raquel Novaes e Baruque.
7: Linda.

0: Raquel Novaes e Baruque, que bom matar a saudade do Ricardo Santos aqui no ar, ao vivo com vocês, interagindo, recebendo vocês amorosamente, participando. Se vocês quiserem mais disso, é só pedirem. Outro dia a Cris falou, faz esse bate-papo também com o Héctor. E aí eu contei, né, que de segunda a sexta, bem às 9, que é o horário que a gente se cruza e se despede, é o horário do Através da Bíblia, por isso na correria não dá. Mas que algum sábado em que os dois estiverem aqui, também vai dar certo esse bate-bola, como a gente fala no futebol, né? E agora, turma, vocês sabem que tem um encontro de gerações também na parte musical. É o meu querido Itamir Neves e eu numa palavra em canções, turma. Então, antes ainda de a gente entrar o Entre Gerações às 4 horas da tarde, tem também uma troca de gerações aqui nos seus estilos musicais, gostos e bate-papo sobre letra musical.
1: Você ouve a partir de agora a palavra em canções.
0: Olá, estamos juntos no A Palavra em Canções. Itamir, muito bom estar contigo.
2: Renata, um grande abraço para você. É um prazer estar com você, com os nossos ouvintes e estar com o nosso Senhor. Afinal de contas, esse programa não é apenas um programa humano, é um programa humano-divino, ou divino-humano. Porque, graças a Deus, o Senhor tem estado conosco, né? Mostrando as canções, mostrando também a palavra de Deus, para a gente conferir as canções com essa palavra inspirada. E para nós, então, é um privilégio poder apresentar esse programa, né? Contribuir com vários irmãos. E é muito legal, né, Rê? Porque muita gente tem escrito pra gente, né?
0: Sim.
2: Então é muito legal. Graças a Deus por isso.
0: Gente de fora e gente de dentro. Hoje, quem sugeriu a canção foi o nosso querido Pedro Campos, que você sempre ouve falar dele nas nossas vinhetas, nos nossos programas, na parte técnica, nas gravações, fazendo as lives, a parte sonora, né? Então ele sugeriu pra gente, enquanto Calê, com um grupo milagre. Mas antes de a gente ouvir e de a gente ler na versão mais conhecida, eu quero ler na versão da Bíblia a mensagem, como é que está o Salmo 32.
2: Ah, legal, vamos lá.
0: Considere-se afortunado, feliz mesmo, você que ganhou um novo começo e cuja ficha está limpa. Considere-se afortunado, o Eterno não tem nada contra você e você não está escondendo nada dele. Quando guardei tudo para mim, os meus ossos se transformaram em pó, minhas palavras eram gemidos intermináveis, a pressão nunca cessava, a ponto de todo o líquido do meu corpo secar. Então, resolvi pôr tudo para fora. Eu disse, confessarei todos os meus pecados ao Eterno. De repente, a pressão foi embora, minha culpa evaporou, o meu pecado desapareceu. Com isso, cheguei a uma conclusão. Todos temos de orar, porque quando as represas arrebentarem e tudo inundarem, estaremos em terreno alto e sairemos ilesos. E aí, continua, e eu quero depois ler tudo, né? Mas diz, o Eterno é minha ilha de refúgio, ele mantém o perigo bem longe da praia, e os louvores são como um colar em volta do meu pescoço. Posso ler tudo?
2: Olha, daria pra... Ler todo o Salmo, né? São 11 versículos, mas uma poesia muito bonita de Davi, e realmente é uma poesia que mostra a nossa relação com Deus, né? Então, valeria a pena a gente ouvir a canção e depois fazer alguns comentários, né?
0: Vamos. Então, vamos com ouvir, o Grupo então. Milad, Enquanto Calei.

0: Deixa eu então dar uma lida aqui, na versão normal, assim, né? Porque essa versão que você leu, do Eugene Peterson, é muito legal, mas aquela que todos nós conhecemos diz assim, Salmo 32, bem-aventurado aquele cuja iniquidade é perdoada, cujo pecado é coberto. Bem-aventurado homem a quem o Senhor não atribui iniquidade e em cujo espírito não há dolo. Agora, enquanto eu calei os meus pecados, envelheceram os meus ossos, a tua mão pesava sobre mim dia e noite, e o meu vigor se tornou em sequidão de estio. Agora, quando eu confessei os meus pecados e a minha iniquidade não mais ocultei, eu falei, confessarei ao Senhor as minhas transgressões. E olha que bênção, queridos irmãos, queridos ouvintes, e tu perdoaste a iniquidade do meu pecado. E lá no finalzinho, Renato, lá no 32, versículo 11, diz assim, alegrai-vos no Senhor e regozijai-vos, ó justos, exultai vós todos os que sois retos de coração. Na verdade, eu e você e nossos ouvintes, infelizmente, nós não somos justos. Nós somos justificados, porque o perdão do Senhor nos atinge, o sangue de Jesus nos limpa de todo pecado, e por isso a gente pode alegrar-nos, né? Nós podemos nos alegrar, como diz o salmista lá no versículo 11. Você quer ler o versículo 11 pra gente?
1: Eu quero. Celebrem o Eterno, cantem juntos, todos, vocês de coração honestos, não se calem. E aí, Tamir, pensando nisso, sobre enquanto eu calei, uma pressão, uma sensação de morte, né?
0: Sim.
1: Muitas vezes, as crises de ansiedade que as pessoas têm sentido nos tempos atuais, muitas têm a ver com questões químicas, psicológicas, mas muitas vezes tem a ver com a gente não ter mais um relacionamento vivo com o Senhor, né?
0: É coisa séria, né? Muito séria.
1: Sim. Tanto que muitas vezes, se você não abrir o coração e não confessar o pecado, a sensação horrível no peito,
0: todo
1: ser humano já sentiu isso, né, Itamir? Tanto que Paulo depois, lá em Romanos, vai citar esse mesmo versículo, né?
0: Exatamente.
1: Capítulo 4 de Romanos, quando Paulo está tentando explicar o jeito de Deus fazer as coisas, ele cita Davi, ó. Davi confirmou esse modo de ver as coisas ao afirmar que quem deixa Deus consertar a situação, sem insistir em querer fazer algo no processo, é um homem feliz. Feliz é aquele cujos crimes são perdoados, cujos registros dos pecados são apagados. Feliz é a pessoa contra quem o Senhor não tem nada a apresentar. E todos nós, né? Temos algo que Deus poderia nos acusar. Mas o ponto é, quando a gente confessa, então há perdão, né?
0: Então, isso que é bonito, porque esse algo que ele tem para nos acusar, tudo foi colocado sobre Jesus Cristo. E quando ele morreu na cruz e, graças a Deus, ressuscitou, nós estamos justificados diante dele. Então podemos louvar a Deus com essa canção.
1: Podemos, e podemos convidar você a, seja lá qual razão está te deixando perturbado, além de procurar os médicos, os remédios, em primeiro lugar, sempre procure o Senhor,
0: sim,
1: né? Sempre abra a boca e diga para Ele como o seu médico, o seu terapeuta, o seu criador, o seu salvador, o que está acontecendo, que Ele tem prazer em perdoar. E aí,

0: passamos. O Senhor então nos perdoa. Portanto, podemos sim, no meio dessa situação difícil que nós vivemos, podemos ser felizes com a tua felicidade. Bem-aventurança é tua bênção para cada um de nós. Receba então o nosso louvor e a nossa adoração. Fazemos isso em nome de Jesus. Amém.
1: Amém.
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5: Ótima tarde, 1h30. Que bom contar com vocês todo o tempo com a gente. Isso é demais, turma. Magnólia com a gente em Macau. Seu Josué Martins também. Silvia em Minas Gerais. Poliana Roberta. Rosana com a gente em Campinas. Luciene no Rio Grande do Norte. Maria Angélica em Águas Claras. Lá no Rio Grande do Norte também. E tem o Alisson, ele é do Rio Grande do Sul. Muito bom. Muito obrigada, Vasile. Obrigada, Edu Chaclian, lá na academia agora. Eu tenho uma camiseta igualzinha dele que ele me deu. Muito, muito obrigada. E agradecendo demais o Etevaldo, que tá ouvindo a gente. Em Goiás, o pastor Helenildo conosco. E olha a música que a Stephanie pediu, acabou movimentando todo mundo aqui agora, que é uma canção em espanhol. Gostei! Aí o pastor Marcos Garcia tá com a gente. Uau, que trabalho belíssimo! Meus parabéns, ele fez uma pintura aqui de cachorro, dá quase pra sentir o pelo de tão perfeito, de tão realista. A Rose tá com a gente.

0: Geraldo. A Catrin, aqui é de Benedito, novo lá em Santa Catarina, disse, e eu também conheço a Catrin lá do Lar Filadélfia, que bom. Então são duas especialíssimas aqui pra gente. E a Laura em Atibaia disse, curti a música em ritmo latino, não tem como não se mexer. E hoje é o último dia dos netinhos aqui em casa, amanhã eles retornam pra casa, mas foi um presente tê-los conosco. Eu só agradeço.
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0: Que maravilha ter vocês aqui conosco. Gratidão demais. Agora, ainda em ritmo espanhol, então, querida Laurinha, eu vou colocar uma canção para Mariana Velasco.

0: Brasileiro, ela pediu o som do Michael Switch, mas no fundo, todo mundo inspirado pela nossa querida Stephanie, lá no sul do Brasil, que pediu pra gente música latina, e aí a maioria falou, Rê, não dá pra ficar parada com essa canção, concordo contigo, Laurinha querida, música latina, a gente bate o pé, mexe a mão, a cabeça e tudo mais. E agradecendo demais a Marlene Ijuí, nosso querido Josias, aqui mesmo em São Paulo, capital, o Pedro Gomes, ele disse, boa tarde, Rê, quanto tempo, hoje eu tô em casa, então aproveite, que bom contar com vocês. O Gumercindo tava assistindo a gente, o Ricardo Santos e eu aqui ao vivo, obrigadíssimo. O pastor Marcos Garcia mandou um abração pro Ricardo, disse, saudade desse querido irmão, que coisa boa ver vocês prestigiando uns aos outros, viu? A Rosemary tá com a gente, um beijo pra ela, beijão pra família. Por falar em família, Patrícia em Mossoró sintonizada, beijo pro Arthur, pra Alice, pro Luiz, teu esposo. E um beijão também pra tua maninha. A Rose Claire também ouve a gente. Muito boa tarde, Rose. A Cris disse, Rê, acabei de comprar dois comentários do Itabira, Apocalipse e Tiago, é bom estudar a Bíblia. Muito bom, e é bonito ver, né? Ela é casada com um pastor, tem um montão de Bíblia em casa, mas quando o assunto é palavra de Deus, turma, sempre tem mais para todos nós conhecermos, isso é demais. Obrigada, querida Eliane, desde cedo com a gente, assim como Jairo Pereira. E ele pediu uma canção bem animada com Baruque.
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0: Agradecendo todos vocês. Ô Jairo, tua canção do Baruque tá aqui no ponto. Sossegai. Mas eu preciso antes fazer aqui um comentário. Na verdade, ler um comentário e fazer um comentário. O comentário que eu vou ler é do Jean Maciel. E o comentário que eu vou fazer é o que eu escrevi pra ele. Como é bom ter ouvintes sensíveis, atentos, observadores, que comentam, que perguntam. Ele estava acompanhando o Espelho na Janela dessa semana e ele disse, Rê, ouvindo o texto produzido, eu e minha esposa, a gente percebeu, é um observador misterioso do Senhor. Na produção do texto, o nome do personagem não ficou explícito. O estilo literário soa como um observador testemunho, um narrador oculto. Eu e minha esposa ouvimos o programa, mas a gente ficou pensando, que sujeito é esse? E aí resolvi perguntar, é Nicodemos? É José de Arimateia? Muito, muito bom, né? Aí eu respondi pra ele que é muito bom. Gente assim, atenta, sensível. E aí eu falei, olha, é mesmo um observador misterioso, alguém que ainda não se decidiu se crerá ou não. É inspirado na trajetória real de Nicodemos e José de Arimateia, mas não é nenhum deles. É alguém que acompanha de perto o suficiente para analisar, mas não tão perto para se comprometer. O intuito principal é fazer com que a gente se perceba nessa história, como quem abre uma janela e se vê e pense agora, de que lado eu fico? Perto o suficiente para me comprometer ou só para observar, querendo provas? E aí ele falou, eu esqueci por um momento que o Espelho na Janela tem complemento ficcional, né? Assim, muitos observadores ao nosso redor, no trabalho, lar, igreja, na companhia da rádio, também são retratados, são observadores. Um dia se renderão ao Senhor. E ele falou, se possível, coloque som do Grupo Logos com portas abertas, então a gente vai correr para dar tempo de tocar tudo isso aqui.
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0: Sim, na Paraíba. Nossa querida Raquel Venâncio disse que a cidade dela tá fazendo aniversário. E ela falou, hoje eu peço oração por todos os habitantes da minha cidade. Que a palavra do Senhor alcance o coração dos cuiutenses. E depois eu mando uma fotinho da nossa cidade pra você. Feliz aniversário pra todos os moradores de Cuiuté, na Paraíba. E agora, turma...
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3: Olá, gente querida que se entende no bom e lindo idioma português. Vamos para o nosso café com Deus? E eu gostava de começar por perguntar a todos: já repararam como algumas pessoas vivem dizendo Deus não fala mais comigo? É curioso, porque a Bíblia continua aberta, o Espírito Santo continua a agir e Jesus não ficou rouco. Então pensemos, talvez o problema não seja o silêncio de Deus, mas o nosso botão de o silenciar.
4: Eita! Existe isso? Tenho ouvido tanta pastelada da boca de uns que se dizem pregadores. Que essa, confesso, é nova.
3: Pois é, existe. Só que não fica num aparelho móvel nem no computador. Fica no coração. E é acionado toda vez que Deus diz, perdoe. E eu respondo, depois. Ajude. E eu respondo, não dá agora. Seja generoso. E eu digo, primeiro eu. Sirva. E eu penso, que o outro faça. Ora, amigos, isso é como apertar o botão de silenciar. E não porque Deus parou de falar, mas porque nós começamos a resistir à sua ordem. Sabem, lá em Hebreus 3:15 lemos, hoje, se ouvirdes a sua voz, não endureçais o vosso coração. Resumindo, a Bíblia nunca diz que Deus deixa de falar ao seu povo. Ela diz antes que o coração pode endurecer, e um coração endurecido não perde a audição sem antes perder a disposição de obedecer. Pois foi exatamente isso que aconteceu tantas vezes com o povo de Israel. Deus falava, eles ouviam, mas preferiam outro caminho.
4: Traduzindo, eles faziam igual criança quando a mãe chama para lavar a louça. Fica todo mundo surdo, só cura na chinelada.
3: Exatamente. Esses, como os da sua casa, fingiam que nem ouviram. E o problema é que Deus nunca nos chama para sermos apenas ouvintes, mas nos chama para sermos fiéis, obedientes e sermos bênção. Compreenderam? Generosidade, serviço, misericórdia, hospitalidade, compaixão, tudo isso faz parte da vida de quem foi alcançado pela graça. A quem foi muito amado e que aprendeu a amar. Quem recebeu tudo de Cristo e aprendeu a repartir. E isso é melhor do que receber, segundo a palavra. E não estamos falando apenas de dinheiro. Às vezes, tudo que Deus quer de nós é que doemos um pedido de perdão, façamos uma visita, um telefonema, repartamos um prato de comida com alguém com fome e uma hora do nosso tempo, uma palavra de esperança, e que tenhamos um ouvido disposto a escutar para além dos céus os que clamam por ajuda. Então a pergunta não é, Deus ainda fala? A pergunta é, o que é que ele já me disse e que continuo a fingir não ouvir? Porque a forma mais eficiente de silenciarmos a voz de Deus não é fecharmos a Bíblia, mas fecharmos o coração. E, portanto, guardem isso. Deus nunca ficou ou fica em silêncio. Talvez o único barulho alto demais seja o da nossa desobediência. Vamos falar com Deus. Pai amado, obrigado por nos chamares. Livra-nos de ouvirmos a tua palavra apenas com ouvidos. Dá-nos um coração sensível e pronto para obedecê-la. Que nós não resistamos ao teu chamado para servir, repartir e amar. Queremos ser rápidos a ouvir e a obedecer a tua voz. Não nos deixes sem que a ouçamos. Em nome de Jesus pedimos-te. Amém. Alô, amigos, queridos e companheiros deste café. Escrevam-nos e tragam as suas críticas e sugestões, como também repartam comigo e os que comigo produzem este programa, em que vos temos ajudado. Um abraço nosso, meu e da turma toda que vos serve, desde São Paulo, no Brasil, como em Lisboa, Portugal.
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0: Muito bom, Café com Deus, segundas e sextas. E que reflexão, que a gente não aperte o botão de desligar, mas de falar com Deus atento ao jeito de Ele agir e obedecendo, né? Obrigada, querida Magnólia em Macau, no Rio Grande do Norte. Obrigada, seu Josué Martins, ouvindo a gente desde cedo. Querida Poliana Roberta, falando da região dela aí, que eles fazem a sede da Consciência Cristã por lá. Que show! A Rosana Felício tá lá em Campinas. Ela queria saber sobre, às vezes, o aplicativo travar. Ó, sim, tente desinstalar, instalar de novo e depois conta se funcionou, hein? E o Alisson em São Gabriel, desde cedo com a gente, participou hoje, respondeu a pergunta sobre o que é Jesus para você, quem ele é, o que significa. Mandem pra gente. E hoje eu vou terminar oferecendo esse pedido feito pelo nosso ouvinte Jean, também oferecendo para vocês, porque hoje tem duas celebrações. E de saúde, o pastor Marcos Garcia, em Ribeirão Preto, falou que saíram os resultados dos exames e estão ótimos, graças a Deus. Esse ano ele vai completar 21 anos do transplante no rim e poder ser acompanhado e tá tudo ok. É uma gratidão enorme, né? E o Rosinaldo, que me contou sobre a questão da dermatite, tá tudo controlado, sendo controlado graças ao creme e à bondade do Eterno. Meus parabéns. Parabéns, que batalha, foram meses e meses, né, Rosinaldo? Mas a gente festeja e agradece ao Senhor por tudo isso. E agora o pedido do Jean, que eu ofereço a todos vocês que ficaram com a gente. Um beijão, bom final de semana.

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7: Estamos no último programa da semana e ainda temos uma pergunta sobre sexualidade e ética. O ouvinte Fernando, de Rondônia, quer saber. Em Gênesis 1:27 está escrito que Deus criou macho e fêmea. Isso significa que qualquer coisa fora disso não corresponde à imagem de Deus, professor? E que tipo de problema ético essa afirmação traz para a nossa sociedade?
8: Muito bem, André. A pergunta que vem lá do Fernando, de Rondônia, é uma pergunta que está aí na cabeça de muita gente, está rondando, né, aí por diversas mentes que pensam sobre o assunto. É verdade, o texto, na verdade, Gênesis 1, 26 e 27, né, o hebraico diz lá, Nasce Adam Betsalmeinu Kidmuteinu, façamos o homem a nossa imagem, a nossa semelhança. Ele tem razão. E aqui a gente deve descrever que a palavra Adam, né, a palavra homem ali, tem uma ideia de se referir ao ser humano de modo geral, né? Aí significa que o ser humano é criado à imagem e semelhança de Deus, e depois o texto vai dizer que macho e fêmea os criou. E aí o que, que a gente observa nessa declaração do texto bíblico? Quer dizer que o ser humano, criado à imagem e semelhança de Deus, ele aprende enquanto homem ou mulher, macho e fêmea, o que pode ser claramente verificado pela biologia. Agora, se uma pessoa renuncia à sua masculinidade ou procura renunciar uma mulher à sua feminilidade, ou procura caminhos aí variados e alternativos, ou resolve nunca se casar, qualquer coisa desse tipo, isso não muda a realidade de que a pessoa é criada à imagem e semelhança de Deus como macho e fêmea. Todos os seres humanos são imagem de Deus. Agora, o fato dessa pessoa procurar ter qualquer comportamento que envolva uma atitude que não corresponde aos planos de Deus para o uso da sexualidade humana, isso naturalmente traz prejuízos éticos e prejuízos espirituais. A Escritura Sagrada tem uma referência que deve ser considerada e ouvida e não pode ser discriminada por ninguém. A postura bíblica é que Deus criou o homem e a mulher e que o casamento deve ser feito entre um homem e uma mulher, né? Portanto, as alternativas que envolvem... Hoje em dia, André, é interessante, tem gente que sugere que a sexualidade está tão fora de limites que qualquer pessoa pode ter o direito de se envolver, vamos dizer, amorosamente com uma árvore, com animais, com várias pessoas, com todo tipo de gente. Veja como a sociedade hoje está protestando contra a pedofilia, né? Para mostrar como é que as coisas estão perdendo aí o caminho. E a proposta bíblica, então, é clara, né? Um homem, uma mulher, sendo a sexualidade desfrutada depois do compromisso de responsabilidade, casamento monogâmico heterossexual que deve permanecer por toda a vida, essa é a referência, o padrão e o alvo para nós, segundo a Escritura Sagrada.
7: O ouvinte Rafael nos enviou por e-mail a seguinte dúvida. Ele ainda não é um pastor, não foi consagrado pastor no ministério onde ele congrega. Então ele quer saber se é errado nessa condição, sem ser consagrado, abrir uma igreja independente, fora do seu ministério, com pessoas que tenham a mesma visão que ele para a expansão do reino.
8: Pois é, aqui, vamos dizer, a gente tem um pouquinho mais de dificuldade de avaliar o que, de fato, o nosso amigo aí, Rafael, está enfrentando. Por quê? Porque às vezes há questões locais que são, assim, melhor discutidas e entendidas quando a gente tem um quadro completo da situação que, de fato, acontece ali. Veja bem, é melhor, é mais recomendável que uma pessoa, antes de dar passos muito, vamos dizer assim, ousados e desafiadores, que ele aprenda a se relacionar com liderança e com a questão de submeter-se aos líderes mais experientes. Então, o conselho é que o Rafael aí, qualquer outra pessoa em semelhante situação, procure primeiro ser consagrado para tomar uma atitude assim tão, vamos dizer, decidida em relação à questão. Agora, quando a pessoa tem uma liderança definida e ele tem uma visão diferente, ele, claro, pode abrir uma outra igreja, um outro trabalho com uma visão diferente. Agora, é importante que isso seja feito da melhor maneira possível. O que quer dizer isso? Que seria importante evitar quaisquer desencontros, evitar uma ruptura, uma espécie de desenlace de relacionamento problemático e negativo, né? É importante que isso aconteça, porque isso, inclusive, além de ser correto, beneficia também o testemunho do Evangelho. Porque aí fora muita gente às vezes não entende por que que existem tantas comunidades tão diferentes e quando na verdade todos estão proclamando uma mensagem muito próxima e semelhante. Então, assim, evitar qualquer interpretação equivocada desses procedimentos é, sem dúvida, uma atitude bastante recomendada.
7: Vamos encerrar a semana com uma questão muito debatida recentemente que já deu até música. As profecias bíblicas do Antigo Testamento e cartas do apóstolo Paulo revelam sem pudor o nome de alguns hereges e falsos profetas. Nos nossos dias é considerado problemático citar o nome de algum grupo acusando-o de heresia ou de problemas morais e éticos. Nós mesmos aqui no nosso programa tomamos cuidado com isso. Fazer esse tipo de discurso, professor, é antiético ou profético?
8: Olha só, essa pergunta aqui chegou com tudo, com força, né? Como é que a gente deve lidar com essa questão? Na verdade, a pergunta revela para nós o que a gente chama de um dilema ético, né? Onde está o melhor caminho a ser tomado? Porque eu posso errar por uma atitude caluniosa e vingativa quando eu apresento uma atitude, vamos dizer, de crítica contra alguém que pode ser interpretado aí de maneira equivocada, que a pessoa está aproveitando um espaço para criticar uma pessoa com segundas, terceiras e quartas intenções. Mas, ao mesmo tempo, eu posso correr o risco de pecar por omissão quando alguém, de fato, está prejudicando diretamente a comunidade da fé e nós não fazemos aí a devida advertência. Então, como é que a gente lida com essa questão? A pergunta cita diretamente os profetas do Antigo Testamento, e aí nós temos vários casos, e até mesmo o apóstolo Paulo, que para nós aqui até merece uma consideração maior, porque nós estamos falando de alguém dentro do contexto do Novo Testamento, ainda mais do próprio apóstolo Paulo. É verdade, Paulo, quando vai criticar uma pessoa que traz um problema muito sério para a Igreja de Cristo, em diversas ocasiões ele dá nome direto. Então, em 1 Timóteo, por exemplo, capítulo 1, versículo 20, ele está falando daqueles que acabaram naufragando na fé e cita entre eles, nessa descrição de pessoas hereges e apóstatas, Himeneu e Alexandre, e olha só, que foram por Paulo entregues a Satanás para aprenderem a não blasfemar. Que palavra dura e pesada. Como é que isso deve ser observado e visto? E como é que isso deve ser contrastado, por exemplo, com 1 Coríntios capítulo 5, quando nós temos um caso de um indivíduo que merece ali uma advertência de Paulo, porque ele estava vivendo com a mulher de seu pai, e que é a sua madrasta. E ele está em pecado e Paulo fala que aquilo deve ser corrigido, mas não dá o nome. Por que que as posturas são distintas e diferentes? Vamos lá. Em primeiro lugar, é preciso destacar o fato de que Paulo e o Novo Testamento, e de modo geral a Escritura, não deixa de jeito nenhum barato quando nós temos uma postura de um líder que ensina mentira, que ensina heresia, que traz a mistura da verdade com a mentira, produzindo aí um ensinamento venenoso que pode destruir toda a fé. Quando alguém chega num ponto desse, geralmente a palavra de Paulo é muito mais dura, mais direta e objetiva, falando, olha, dessas pessoas aí que eu estou falando, vocês não devem nem chegar perto, nem cumprimentar, eles de fato tomaram uma decisão completamente equivocada. Mas quando nós temos problemas e problemas graves dentro, atenção, dentro da comunidade da fé, é preciso ser mais cauteloso. Então, existe o pecado de criar divisão dentro da igreja. E isso também é criticado no Novo Testamento. Então, se alguém está agindo de maneira equivocada, e eu o considero irmão na fé, essa pessoa merece repreensão. Mas assim como o nome do indivíduo de 1 Coríntios 5 é poupado e Paulo faz de tudo ali para que ele seja repreendido, para ser recuperado, a nossa atitude deve ser semelhante. Se estamos tratando como irmãos, estamos em família, devemos fazer de tudo para recuperar a pessoa. Se a pessoa de fato é alguém que a gente pode dizer, ó, esse aqui está entregue a Satanás, ele é um apóstata, aí nós precisamos alertar a comunidade e de fato falar abertamente que isso está errado. Como, por exemplo, o ensino das testemunhas de Jeová sobre a pessoa de Jesus Cristo.
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0: Agora são 2h14. Boa tarde pra você. Tá tudo bem contigo? Que legal que você tá aí acompanhando a programação da RTM Brasil. Você que acompanhou o programa Conversando com Luiz Saião, a partir de agora você vai conversar comigo. E é por isso que mais uma vez quero agradecer a você pelo carinho, pela audiência. Obrigado a você que nos acompanha através de uma rádio afiliada. Muito obrigado aí pela sintonia. Para você que está conectado conosco através do nosso site rtmbrasil.org.br e também através do aplicativo RTM Brasil, que você pode baixar gratuitamente tanto para o sistema Android quanto para o sistema iOS. Obrigado também para você que está conosco, me dando aquela carona no seu táxi, na van, no ônibus, no caminhão, motorista de aplicativo, muito obrigado pela carona. Ô comadre, ô compadre, dá licença, hein, ó. Tô batendo a sua porta, tô chegando. Vamos juntos até às 7 da noite nessa programação gostosa, que é a programação diferenciada da RTM Brasil. E como eu falo diariamente, como eu digo todos os dias, eu sou muito grato a Deus por ele permitir que eu faça aquilo que eu amo na melhor rádio cristã do Brasil. E é por isso que nesta sexta-feira, dia 17 de julho, eu quero te fazer um convite. O final de semana tá chegando, né? Para muita gente, eu ouço as pessoas falarem: ufa, até que enfim é sexta-feira. Que bom. Até que enfim que é sexta-feira, porque eu tenho a possibilidade de estar ao vivo, batendo um papo contigo, recebendo a sua mensagem, interagindo com você, meu irmão, interagindo com você, minha irmã querida. Lembrando que hoje, logo mais, às 16h, tem a estreia do programa Entre Gerações, com o pastor Irlande Pereira de Azevedo e com o pastor Reinaldo Júnior, que são separados aí por 50 anos de vida, né? A diferença dos dois são de 50 anos de vida, e é um programa muito legal, que fala de amor, né, ao pastoreio, fala de legado, família, igreja, fé. Então tá feito o convite, logo mais, às 16h, tem a estreia aqui na programação da RTM Brasil, do programa Entre Gerações. E eu quero fazer um convite pra você. Ei, vem cá. É sexta-feira, né? Sexta-feira é dia de festa, sexta-feira é dia de alegria, sexta-feira é dia em que a gente prepara o final de semana. Por isso que, mais uma vez, eu quero te convidar para você participar com a gente através do nosso WhatsApp 11 974 181 456. Então não me abandone, não me diga não, participe com a gente, porque eu prometo que até às 19h eu vou fazer de tudo para que você não sinta o tempo passar.
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0: Agora tem a banda Matizes. Deus foi, é e sempre será. Vem comigo, vem. Vamos começar a nossa tarde de sexta-feira assim, ó. Com muita alegria, com muito amor no coração, com muita fé, sabendo que hoje será melhor do que ontem e amanhã será muito melhor do que hoje. São 2h18. Uma ótima tarde pra você. 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

0: 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Agora são 2:22. Uma ótima tarde para você.
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Enquanto isso, Jonas, que tinha descido para o porão e se deitado, dormia profundamente. Está em Jonas, capítulo 1, versículo 5. Quantas vezes pensamos poder fugir de Deus dormindo no porão? Não sabemos ou fazemos de conta que Deus há de nos alcançar lá? Jonas havia recebido a ordem de ir a Nínive, mas decidiu não ir para onde Deus havia ordenado que fosse. Jonas não tolerava os ninivitas e os seus rituais. O que Jonas queria mesmo era que os ninivitas morressem nas mãos do Senhor. Por isso, pegou a direção contrária ao que Deus havia dito. Embarcando, foi para o porão dormir. O Senhor, porém, havia determinado que Jonas tivesse de ir a Nínive. Independente de querer ou não, a tempestade chegou e parecia querer quebrar o barco ao meio. Logo, os tripulantes chegaram a Jonas. Declara-nos o que fizeste ao teu Deus. Fala, ou morreremos. Dando-se conta do seu erro, Jonas pediu para ser lançado ao mar bravio. A tempestade cessou. O grande peixe surgiu e lá se foi Jonas para o interior do peixe para ter uma experiência com Deus e então ser vomitado na praia. Por vezes, pensamos poder enganar Deus, tomando a direção contrária da que Ele quer que tomemos. Vamos dormir no porão. Mas Ele, o nosso Deus Todo-Poderoso, Ele nos traz de volta. Queiramos ou não, Deus nos fará cumprir a sua vontade, cedo ou tarde. Por isso, pense: você tem dormido no porão?

0: São 2:30, RTM Brasil, para todo mundo ouvir. Trio Nascimento, Senhor das Tempestades. A gente vai para um rápido intervalo e na sequência nós teremos mais um episódio do programa Correndo para Vencer. E eu conto com a sua participação. Ei, sexta-feira, não me abandone, não me diga não. Eu quero você participando com a gente através do nosso WhatsApp 11974181456. Vou repetir para você, 11974181456.
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0: estamos de volta aqui com a programação da RTM Brasil. Uma ótima tarde para você. Bom demais ter você com a gente. Obrigado aí pela amizade, pelo carinho, pela sintonia, pela conexão. Gente, é gostoso, sabe? A gente vem para cá diariamente, nós que somos comunicadores aqui da RTM, o carinho, pela sintonia, pela conexão. Gente, é gostoso, sabe? A gente vem para cá diariamente, nós que somos comunicadores aqui da RTM Brasil, e a gente se sente muito abraçado quando nós recebemos mensagens, quando nós recebemos aqui as participações, tanto em áudio quanto em texto, e pra gente é motivo de gratidão a Deus, porque nós temos os melhores ouvintes. Você que tá me ouvindo agora, tenha certeza que você é o melhor ouvinte, porque aqui nós temos uma programação diferenciada, aqui nós temos conteúdo, aqui nós temos uma programação cristocêntrica, temos estudos bíblicos, tanto com o através da Bíblia, entendendo a Bíblia, o Rota 66. Gente, é uma programação que edifica de verdade. É uma programação que tem conteúdo, uma programação que acrescenta. E eu quero te convidar para que você participe com a gente, para que você envie a sua mensagem de texto ou até mesmo a sua mensagem em áudio. Eu peço apenas para que você não mande um áudio assim muito extenso, muito grande, no máximo 45 segundos, para que a gente possa ouvir a sua voz aqui na programação da RTM Brasil. E você conhece o programa Correndo para Vencer, não conhece? O Correndo para Vencer, ele é um programa que tem como propósito ajudar você a encontrar e seguir o mapa de Deus que te levará a vencer na corrida da sua vida. O Correndo para Vencer é um ministério da Igreja Mude e foi apresentado lá nos Estados Unidos pelo pastor Erwin Lutzer. E aqui no Brasil, ele é apresentado pelo pastor Paulo Biasi e também pelo Ettore Nóbrega. E hoje, sexta-feira, 17 de julho, nós vamos ouvir a terceira parte da série O Poder da Bíblia. E você pode participar com a gente, mandando a sua mensagem, falando como é que a Bíblia tem impactado a sua vida. Como é que a Bíblia tem modificado a sua maneira de ser no seu dia a dia. A Bíblia tem falado ao seu coração? Porque tem gente, deixa eu contar uma coisa para você. Tem gente que vai na igreja, pega a Bíblia, vai pro culto, aí quando sai da igreja, coloca a Bíblia no porta-malas do carro e só vai pegar a Bíblia no outro domingo, quando vai para a igreja. Você é daquelas pessoas que faz isso? Ou você costuma ler a Bíblia diariamente? Por isso que eu tô te fazendo essa pergunta. Para você que está ouvindo a gente agora, para você que acompanha a RTM Brasil, ontem eu perguntei quem é Jesus para você. Gente, eu recebi uma infinidade de depoimentos. Eu recebi uma infinidade de mensagens de textos. E eu gostaria que você também, nesta sexta-feira, você pudesse me responder o que representa a Bíblia para você. Qual é o poder da Bíblia no seu dia a dia? A Bíblia, ela tem falado ao seu coração? Eu sempre digo, né? Porque a minha formação, quando comecei a minha vida profissional, eu sou formado em eletrônica. Eu sou técnico eletrônico, né? Técnico em eletrônica. Eu ia fazer engenharia eletrônica, mas acabei me apaixonando pelo rádio. E desde então, dediquei a minha vida inteira na profissão de comunicador, na profissão de radialista, de produtor de rádio, enfim. Mas eu fico imaginando, toda vez que eu ia consertar um equipamento, quando eu ia fazer manutenção em algum equipamento, eu sempre usava o que a gente chama de manual de instruções. E a Bíblia, para mim, é um manual de instrução. Como a gente deve agir, como a gente deve ser, como que a gente deve proceder no nosso dia a dia, tá tudo ali. Todos os nossos problemas, As respostas estão ali. Por isso que eu digo que a Bíblia é o nosso manual de instruções. Por isso eu quero saber de você. O que a Bíblia representa para você e qual o poder da Bíblia na sua vida? Participe com a gente através do nosso WhatsApp 11 974 181 456.
1: 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Mas uma razão se destaca acima de todas. O poder que a Bíblia tem para transformar vidas. É por causa desse poder que este livro está sempre entre os mais vendidos. Hoje você vai ver de perto o que esse poder pode fazer na sua vida e na minha também. Por favor, continue conosco. Produzido pela Igreja Moody em Chicago, você ouve Correndo para Vencer, com o Dr. Erwin Lutzer e sua clareza no ensino bíblico, que nos ajuda a cruzar a linha de chegada. Estamos na série chamada Sete Razões por que você pode confiar na Bíblia. Hoje, o pastor Paulo Biasi volta a explicar a sétima e última das razões, o poder da Bíblia.
2: O Dr. Alan Redpath ocupou este púlpito por 9 anos e meio e teve um ministério marcante. Talvez alguns de vocês ainda se lembram dele. Ele pregou aqui na igreja por 9 anos e meio e sempre enfatizou a entrega a Deus e o enchimento do Espírito. E me contaram que, às vezes, ele repreendia a congregação com um pouco de dureza, dizendo que todos precisavam se alinhar se entregando a Deus e buscando a santificação. Todos nós, pregadores, fazemos isso. Então, um dia, Deus permitiu que o Dr. Redpath sofresse um derrame. E eu me lembro de um artigo que ele escreveu depois disso. Ele diz que enquanto ele se recuperava no hospital, todos os pecados que ele achava ter abandonado há muito tempo simplesmente reapareceram. De uma hora para outra em seu coração. Inveja, ira, luxúria, vontade própria, rebeldia, ingratidão. Ele disse que perceber a presença de tudo isso foi absolutamente terrível. Terrível. E então, ali mesmo no hospital, ele disse: "Cheguei a uma conclusão que eu nunca tinha compreendido totalmente. A única coisa boa sobre Alan Redpath é Jesus Cristo. Essa é a única coisa boa nele." Às vezes, as pessoas me perguntam: "Pastor, o que é que Deus vem fazendo na sua vida recentemente?" Bom, vou lhe dizer uma das coisas que ele está fazendo. Eu gostaria de aprender que a única coisa boa em mim é Jesus Cristo. E gostaria de aprender isso antes de sofrer um derrame ou receber um diagnóstico de câncer terminal. É isso que Deus está nos ensinando. E sabe, não é que você deixa de perceber o seu pecado enquanto avança na sua santificação pessoal. Quanto mais santificado você se torna, mais impotente e desesperado você se sente diante de Deus. Porque mais serpentes, mais maldade, mais desejos e mais motivações erradas e coisas como essas são percebidas. E você não tem como as justificar ou racionalizar. Veja, se Alan Redpath não fosse cristão, ele teria lidado com isso de forma bem natural, dizendo: "Bom, essa é só uma coisa normal da natureza humana." Mas isso não funciona na presença de Deus. A palavra de Deus o trouxe à convicção e ele compreendeu uma coisa. Aliás, nos anos 80, eu o convidei para vir pregar aqui na igreja Moody. Ele pediu desculpas à congregação por ter pregado várias mensagens. Na verdade, até chegou a mencionar o número. Ele calculou aproximadamente quantas mensagens ele havia pregado deste púlpito e admitiu que algumas delas exigiram mais do que ele conseguiu viver da prática. E, sendo honestos, todos nós, como pregadores, precisamos admitir isso. Mas sabe o que precisamos fazer? É nos enxergar nesse texto de Hebreus 4, versículo 13. Nada em toda a criação está escondido de Deus. Tudo está descoberto e exposto diante de seus olhos e é a Ele que prestamos contas. A palavra de Deus vem e destrói todas as racionalizações, toda a fachada de blindagem com que nos protegemos e nos deixa completamente expostos. Não sobra nada em que nos agarrarmos porque fomos derrubados por Deus. E Ele pega o seu bisturi e expõe tudo com precisão infalível. E ouça bem, o seu crescimento espiritual como cristão depende diretamente da sua disposição de ser honesto diante de Deus sobre o que Ele vê quando Ele revela o que você tem por dentro. Se você ainda está escondido atrás da sua fachada de blindagem, a graça de Deus não atravessa essas portas fechadas. A palavra de Deus nos corta, ela nos expõe, mas ela também nos cura. Deuteronômio capítulo 32, versículo 39 é um texto lindo. Ele diz, saibam todos que eu, somente eu, sou Deus, e não há outro Deus além de mim. Eu mato e eu faço viver, eu firo e eu curo. Eu disse, Senhor, obrigado por esse texto. Obrigado. Por quê? Porque Deus não nos fere para nos deixar sangrando à beira da estrada. A intenção dele é tratar nossas feridas. Mas veja, a maioria de nós diz, Senhor, não me corte. Quero quimioterapia, mas não me toque com o bisturi. Quero vitaminas, tomarei todas que o Senhor me der. Irei à igreja quantas vezes o Senhor quiser. Se fazer isso for vitamina, eu aceito. Mas não venha começar a me cortar. Deus diz, sabe por que vou cortar você? Porque quanto mais fundo eu cortar, mais profunda será a sua experiência de arrependimento. E quanto mais profundo o arrependimento, mais completo será o meu trabalho no seu coração. Então Deus segue em frente, cortando, se gostarmos ou não. Ele vai cortando e ficamos completamente expostos. Ouça, sabe o que Deus faz? Ele vem e Ele nos oferece o seu perdão. Por isso, não faz nenhum sentido fugir de Deus, mesmo Ele nos conhecendo de forma tão assustadora. Não é por aí, não. Devemos nos aproximar dEle. Inclusive, Hebreus 4 diz, nos versículos 14 e 16, Jesus, o Filho de Deus, é o nosso grande sumo sacerdote, que foi diretamente para o céu a fim de nos ajudar. Portanto, não deixemos nunca de confiar nele. Portanto, vamos ousadamente até o próprio trono de Deus e permaneçamos lá para recebermos a sua misericórdia e acharmos a sua graça para nos ajudar em tempos de necessidade. Então, não é porque a palavra de Deus lhe corta que você deve fugir dele, que pode lhe curar, porque ele que corta é o mesmo que cura. Como é que ele faz isso? Nos oferecendo perdão. Mas para esse perdão, ele deseja a nossa humildade e quebrantamento. Toda aquela feiura é completamente limpa. Ele nos oferece perdão. E é claro que ele nos ajuda. O Senhor é o meu ajudador. E é assim que nos aproximamos dele. Ele nos refreia, limitando ou até nos impedindo de avançar quando nos viramos para o mal. Guardei tua palavra em meu coração para não pecar contra ti. Como lidamos com todos os desejos e impulsos do coração? Jesus disse, vocês já foram limpos pela mensagem que eu lhes dei. Salmo 119, 9. Como pode o jovem se manter puro? Como você vai se manter puro numa sociedade tão impura que se especializa na impureza? Obedecendo a tua palavra. Pela palavra de Deus memorizada, guardada no coração. A palavra de Deus meditada com atenção se torna o que precisamos para navegar nesta sociedade tão profundamente comprometida com o pecado. Então, Deus está aí. Ele nos perdoa, Ele nos ajuda, Ele nos refreia e Ele nos faz prosperar. Ele nos consola. Salmo 145. A Escritura diz, Ele cura os de coração quebrantado e enfaixa suas feridas. Está tudo na palavra de Deus. Agora, como é que nós experimentamos esse poder transformador dele? Como somos transformados de dentro para fora? Precisamos prestar atenção na Bíblia, porque ouça com atenção. A atenção que você dá a Deus pode ser medida diretamente pela atenção que você dá à palavra escrita dele. Falando bem claramente, se semana após semana você ignora a palavra de Deus, você está ignorando o próprio Deus. Então, isso mostra que precisamos nos submeter a essa palavra. Precisamos fazer dela uma parte de nós. Precisamos comê-la, como fez Jeremias, para que ela se torne parte do nosso organismo. E ela se torne a alegria e o regozijo do nosso coração. Tudo que precisamos está nesse livro de Deus. Quero lhe dar uma sugestão bem simples. Em primeiro lugar, meditação. Meditação. Não basta ler a Bíblia. Eu sei que costumamos dizer que um capítulo por dia mantém o diabo afastado. Bom, um capítulo por dia realmente ajuda se você se lembrar do que o capítulo trata. Então é preciso se concentrar e dizer, Senhor, não vou fechar a sua palavra até o Senhor me dar um pensamento, uma ideia, uma certeza ou uma promessa para hoje. Por exemplo, toda noite eu tenho lido um capítulo do livro de Atos, logo antes de dormir. Ontem, eu estava lendo o capítulo 5 e tive vontade de fechar a Bíblia quando terminei. Mas pensei, ainda não recebi meu pensamento? Então li de novo, até ter um pensamento para a noite. E é assim que a palavra de Deus se fixa na nossa mente. A melhor forma de meditar é memorizar. Mas se você não conseguir memorizar, pelo menos medite. Não feche a palavra até que ela tenha lhe falado, ministrando ao seu coração. O primeiro ponto é a meditação. O segundo é a confissão, tratando do pecado que o Espírito Santo de Deus apontou por meio da palavra. E agora vem o ponto principal, a submissão. Senhor, eu permito que a sua palavra me julgue, eu me submeto a tudo o que o Senhor me revelar pela graça. O que acontece é que a palavra de Deus passa a ser tudo o que precisamos dentro do coração. Precisamos de direção? Ó Deus, como precisamos de direção! Tua palavra é lâmpada para meus pés e luz para o meu caminho, e ela me guia. Preciso de consolação? Preciso de tudo o que o Senhor tem para mim? A resposta é sim. Preciso saber como chegar ao céu? Sim, está tudo na palavra. Aprenda a amar o livro de Deus, porque assim você amará a Deus. Eu espero sinceramente que hoje você tenha esse livro que é a sua Bíblia e também que você a esteja lendo e começando a compreendê-la. Espero que você tenha encontrado a resposta para a pergunta mais importante que alguém pode fazer. Como chegamos ao céu? Então, reserve um tempo hoje para ler a Bíblia, estudá-la, amar esse livro e, acima de tudo, obedecê-lo.
1: O pastor Paulo Biasi concluiu a mensagem O Poder da Bíblia. A última na série do Pastor Lutzer, 7 razões por que você pode confiar na Bíblia. Eu sou Héctor Nóbrega e Correndo para Vencer é um ministério da Igreja Mude em Chicago.
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0: Que programaço hoje, hein? Correndo para Vencer, falando sobre essa questão tão importante para gente, o poder da Bíblia. Hoje foi o terceiro episódio dessa série. Mas antes da gente chamar a Karina Joubert, que já está por aqui, para falar sobre as notícias, eu quero agradecer aqui a participação do Jean Maciel, ele que está no, em Pio 12, lá no Maranhão. Quem mais está com a gente? O pastor João Costa, está lá em São Benedito do Rio Preto, no Maranhão, está ouvindo a gente, mandou um recado muito legal, vamos ouvir.
4: Ô Cacá.
0: Oi.
4: A paz do Senhor Jesus Cristo. É o pastor João Costa, aqui da Chácara Manancial, localidade Roncadeira, povoado São José dos Costas, São Benedito do Rio Preto, estado do Maranhão. Olha, Cacá, há 56 anos... servindo ao Senhor, 55 anos lendo a Bíblia ininterruptamente no ministério missionário, pastoral, fazendo estudo bíblico para várias classes de pessoas. Atualmente estou jubilado por Deus, tive deficiência visual, não estou mais pastoreando, mas a Bíblia não me sai da mente, ela é tudo para mim. É o caminho, é a vida, é a salvação, é tudo. Durante esses anos que estudei a palavra de Deus, agora estou impossibilitado por causa da vista, mas ela está no meu coração, não arreda, não tem lugar para outro senão a palavra de Deus. Um grande abraço, beijo no teu coração.
0: Ô, pastor, obrigado aí por essa mensagem. E o galo tá cantando forte, hein, pastor? Deu pra ouvir aqui que o galo tá firme e forte aí em São Benedito do Rio Preto, Maranhão. Grande abraço pro senhor. Mais uma participação da nossa querida ouvinte da RTM Brasil, a Magnólia. Oi, Magnólia.
5: Olá, Cacá. Eu tô abrindo agora a
0: opa,
5: porta.
0: Opa, abre
5: é
0: aí,
5: Magnólia,
0: ó.
5: Magnólia, professora aposentada da Assembleia de Deus, Macau, Rio Grande do Norte. Que Deus abençoe você, seus familiares, os ouvintes e todos que fazem essa grande e maravilhosa rádio. Um bom final de semana para todos vocês que fazem essa rádio.
0: Ô, Magnólia.
5: Valeu, boa tarde.
0: Obrigado, querida. Boa tarde para você. O Zé Carlos Borges também está conosco em Petrópolis, no Rio de Janeiro. Ô, Cacá, meu amigão, boa tarde. Tamo junto, hein? Tamo ligadinho. Vamos juntos aí até às 7 da noite. Bora lá. Alô, Zé Carlos Borges. Alô, Petrópolis. Alô, Rio de Janeiro. Meu amigo Silas está lá em Bahia Formosa, Rio Grande do Norte, também está acompanhando a programação da RTM Brasil. Ele falou, Cacá, sensacional os programas do Itamir Neves, do professor Saião na madrugada. Glória a Deus pela programação da RTM. Ele falou que normalmente ele acompanha a programação durante a madrugada, mas que hoje, excepcionalmente, ele está curtindo a tarde da RTM Brasil. Obrigado, Silas. Um grande abraço para você, para todo mundo que está na sintonia. Já já eu leio mais recados, porque ela já está por aqui. Ela já está ansiosa para falar do esporte. Será que ela vai falar do meu Corinthians hoje? Será?
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0: Os novos radares com inteligência artificial já começaram a fiscalizar infrações além do excesso de velocidade em rodovias e cidades brasileiras. As câmeras conseguem identificar motoristas usando o celular, pessoas sem cinto de segurança e outras irregularidades. Mas a multa não é aplicada automaticamente. As imagens passam pela análise de um agente de trânsito antes da autuação. A tecnologia já está em operação em rodovias de São Paulo e deve ser ampliada para outras regiões do país nos próximos anos. Os preços do petróleo seguem em alta hoje e devem fechar a semana com o maior avanço desde abril. O barril tipo Brent, referência internacional, acumula valorização superior a 13%, impulsionado aí pelas tensões no Oriente Médio. A preocupação do mercado é com o Estreito de Hormuz, rota por onde passa cerca de 20% do petróleo comercializado no mundo. O aumento dos conflitos na região elevou o temor de interrupções no abastecimento global. Com isso, investidores acompanham de perto os impactos da alta da commodity, que podem pressionar os preços dos combustíveis e contribuir para o aumento da inflação em diversos países.
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0: E o esporte é com a nossa querida Karina Gilberta ali, a Karina, tô cortando a Karina, deixa eu acertar a Karina aqui, porque eu tô cortando a Karina, gente, mas eu vou acertar neste momento a Karina Gilberta, que traz informações pra gente do esporte, informações importantes. Eu sei que ontem o Santos perdeu, né? O Brasão ontem, ele acabou cometendo uma falha e com isso o Santos perdeu para o Botafogo pelo placar de 2-1. Mas, Karina Gilberta, o que que você traz pra gente do esporte nesta tarde de sexta-feira?
6: É isso mesmo. A bola continua rolando pelo Campeonato Brasileiro hoje, com três grandes confrontos marcando o retorno da competição após a pausa para a Copa do Mundo. Às 7:30 da noite, o Bahia recebe a Chapecoense na Arena Fonte Nova, em Salvador, em jogo atrasado da quarta rodada. O tricolor baiano é o sexto colocado com 26 pontos e tenta manter o embalo após vencer o Botafogo antes da paralisação. Já a Chapecoense volta a disputar uma partida oficial depois de 40 dias e busca somar pontos importantes na luta contra o rebaixamento. A partida também marca a estreia do técnico Rafael Lacerda na Série A. Às 8 da noite, Mirassol encara o Grêmio, no Estádio Maião. O time paulista é o vice-lanterno da competição com 16 pontos e precisa da vitória para reagir. Do outro lado, o Grêmio inicia a rodada da 16ª posição, apenas um ponto acima da zona de rebaixamento, e entra pressionado para melhorar o desempenho nesta retomada do Brasileirão. Também às 8 da noite, no Maracanã, o Fluminense recebe o Bragantino. O tricolor carioca é o terceiro colocado com 31 pontos e ganha reforços importantes para o segundo semestre, como Thiago Silva e Hulk. Já o Bragantino chega embalado por uma sequência de 5 jogos sem derrota antes da pausa e ocupa a 5ª colocação com 29 pontos.
0: Com esses destaques esportivos, eu digo que a Karina só volta na segunda-feira, neste mesmo horário. Amanhã você está de folga?
6: Não,
0: amanhã
6: trabalho.
0: Você trabalha, porque a nossa Michelle está de férias.
6: É.
0: A dona da mansão está curtindo o passeio dela lá em Paris. Ela foi para a França com as crianças e com o maridão. Está lá em Paris. Ela mandou foto da Torre Eiffel para você?
6: Ainda não mandou.
0: E do,
6: mandou
0: ar...
6: pra você?
0: E do Arco do Triunfo?
6: Não.
0: Também não? Ô, oh, Michelle, manda foto para gente, vai. Então, com fontes G1, CNN Brasil e Globo Esporte, estes foram os destaques da hora.
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5: São 3h05, boa tarde para você. Tá chegando o programa Novos Acordes, que é um programa que apresenta ao público da RTM Brasil os lançamentos musicais de artistas cristãos brasileiros. É uma versão em áudio da coluna de mesmo nome que há 21 anos é veiculada pela revista Ultimato. E o tema de hoje é o aniversário do Novos Acordes. Ô gente, deixa eu contar uma coisa pra vocês. Vocês que estão aí de boa, sabia que hoje é aniversário do Novos Acordes?
6: Parabéns!
5: Opa! Parabéns, Novos Acordes. Carlinhos Veiga, cadê o bolo? É aniversário do programa, tem que ter bolo, Carlinhos Veiga. Parabéns então ao programa Novos Acordes de hoje, que está completando mais um aninho de vida. E eu tô vendo aqui a seleção musical Novos Acordes, hoje um programa especialíssimo. Participe com a gente. E ó, já que hoje é aniversário do Novos Acordes e você acompanha o Novos Acordes aqui na RTM Brasil, você pode mandar uma mensagem de texto, porque afinal de contas a gente vai dar os parabéns pro Carlinhos Veiga, é ou não é? Então você pode mandar sua mensagem de texto pro nosso WhatsApp 11974-181456. E eu tô vendo aqui a programação musical. Ó, tem César Elbert, tem Di Stefano, tem a Josani Pimenta, tem Marcos Assunção, Enéas Xavier, Edilênio Souza. Gente, só tem coisa boa. Então, você quer parabenizar o Carlinhos Veiga por mais um ano de vida do programa Novos Acordes? Então mande a mensagem. Estou esperando através do nosso WhatsApp 11 974 181 456.
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8: Olá, ouvinte! Hoje é dia de festa aqui no Novos Acordes. O nosso programa comemora um ano na RTM Brasil. São 55 edições até o momento, trazendo o melhor da música popular cristã e brasileira para você. Estamos muito felizes e gratos a Deus por esse programa e por você que nos ouve e apoia com sua audiência. No programa especial de hoje, vamos contar a história do Novos Acordes desde os tempos da Ultimato e relembrar alguns momentos que marcaram o nosso programa na RTM nesse primeiro ano. Então, pegue sua xícara de café, puxe a cadeira e se assente. Começa agora Novos Acordes, um programa da RTM Brasil em parceria com a editora Ultimato. Eu, Carlinhos Veiga, faço companhia a você nessa próxima meia hora.
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8: A Ultimato é uma revista muito importante para o nosso país. Ela surgiu em 1968 como um tabloide de 8 páginas, fundada pelo reverendo Elben Lenz César. Inicialmente, a revista era voltada para a evangelização na zona da Mata Mineira. Pouco tempo depois, ocupou um lugar de grande relevância no cenário nacional e até internacional. Em 1993, a Ultimato passou também a publicar livros. Em setembro de 2003, por ocasião do Congresso Brasileiro de Evangelização em Belo Horizonte, eu fui desafiado pela Ultimato a escrever uma coluna voltada para a música. Assim, em janeiro-fevereiro de 2004, a Novos Acordes foi publicada pela primeira vez na edição de número 286, portanto, há 22 anos. Quem conta uma parte dessa história é o Marcos Bontempo, diretor editorial da editora Ultimato.
9: Oi, Carlinhos, que beleza, um ano de Novos Acordes na RTM. Nós também queremos celebrar com vocês. Eu sou o Marcos Bontempo, diretor editorial da Ultimato, e quero lembrar que Novos Acordes começou, quem diria, há 22 anos na revista, quando ainda não existia podcast no Brasil. Nós damos graças a Deus pela sua caminhada, que começou como uma conversa nossa, quem sabe uma sugestão para falar sobre a produção musical, o trabalho de artistas cristãos brasileiros que estavam longe dos holofotes, algo que não existia no nosso meio. Então, você começou com a sessão Novos Acordes na revista Ultimato e hoje temos um registro, um acervo enorme, impresso e digital, de centenas de trabalhos e artistas cristãos apresentados ao público e especialmente para a Igreja Brasileira. Parabéns à Rádio Transmundial e vida longa ao programa Novos Acordes, tanto aí como aqui na Ultimato. Um abraço.
8: Nesses 22 anos foram divulgados inúmeros artistas e seus lançamentos musicais, tendo por base o tripé: música brasileira, qualidade musical e produção independente. Novos Acordes divulgou em sua primeira coluna os trabalhos Papa Capim, álbum da banda pernambucana Sal da Terra, Tempo Bom, do grupo goiano Expresso Luz, e Velas ao Vento, da banda brasiliense Céu na Boca. Vamos relembrar o início dos anos 2000, ouvindo a canção Caminho de Jerusalém, com Expresso Luz.

0: caminho de Jerusalém, com Expresso Luz.
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0: Há 20 anos atrás, quando alguém lia a coluna Novos Acordes na revista, não tinha acesso direto aos trabalhos musicais divulgados. Se quisesse ouvir a canção ou adquirir aquele álbum, precisava entrar em contato com o músico ou a banda. Por isso era preciso constar no texto o e-mail ou o telefone do artista. Mas os tempos mudaram. Hoje, com as plataformas de música por streaming, o leitor tem acesso imediato à obra que divulgamos na coluna da revista. As plataformas por streaming vieram para mudar o jeito de ouvir a música, de ter acesso a ela, mas também de conceber, compor, produzir e gravar. Nós estamos vivendo uma verdadeira revolução. Para se ter uma ideia dessa transformação, as plataformas por streaming lançam atualmente cerca de 100 a 150 mil novas músicas diariamente. Esse volume massivo equivale a cerca de 84 músicas por minuto, 5 mil músicas a cada hora, 44 milhões de faixas por ano. É impossível para uma pessoa ouvir tudo o que é lançado. É preciso filtrar, ter foco naquilo que se deseja ouvir. Eu não sei se já aconteceu com você de abrir um aplicativo de música por streaming, tipo Spotify, e ficar paralisado sem saber o que ouvir. Confiar naquilo que a plataforma te oferece nem sempre é o melhor, porque vem de tudo, não é? A gente sequer fica sabendo de muitos lançamentos de boa qualidade porque ele se perde nessa avalanche de informações. Acaba chegando pra gente sempre mais do mesmo. Aquelas músicas sugeridas pelos algoritmos e pelos curadores humanos que preparam as playlists. O programa de rádio Novos Acordes surgiu como uma resposta a isso. A RTM Brasil abraçou a ideia de veicular um programa e podcast em parceria com a editora Ultimato que servisse de divulgação de bons trabalhos musicais produzidos por artistas e bandas brasileiras, oferecendo dicas aos ouvintes sobre o que buscar nas plataformas de música por streaming. No dia 4 de julho de 2025, há pouco mais de um ano, surgiu o Novos Acordes no formato rádio e podcast. O diretor de produção de conteúdo da RTM Brasil, André Castilho, vai nos contar como foi que o Novos Acordes veio parar aqui na rádio.
2: Eu sou André Castilho, diretor de produção de conteúdo da RTM Brasil. E Carlinhos, eu quero agradecer por essa parceria de um ano que nós temos. Para você que está acompanhando este programa, nós começamos antes do programa ser veiculado. Todo o programa tem um processo anterior a isso. E eu acho que foi até no em meados de 2024, que o final, acho que segundo semestre de 2024. Eu lembro que nós, primeiro o Vavá Rodrigues falou do programa pra gente, falou da ideia da gente fazer do que o Carlinhos queria fazer um programa. Então, Carlinhos, a gente teve uma reunião. O Carlinhos veio aqui na rádio pra gente poder conversar junto com a sua esposa Claudinha, para quem eu também mando um grande abraço. Nós podemos ter um tempo juntos, conversamos. Acho que eles ficaram até aqui no quarto da RTM. E aí nós começamos a propor, fizemos uma proposta para a diretoria aceitou essa proposta e a gente começa um processo, né, de poder iniciar a gravação, o primeiro roteiro piloto, depois a gravação do piloto, aí demora, porque a gente tem que aprovar, tem que ouvir direitinho. A gente pensou em outros formatos antes, formatos até menores, mas a gente entendeu que esse formato de meia hora era o melhor. E, assim, algo que não pode deixar faltar, o Carlinhos já havia falado que a ideia era transformar a coluna da revista Ultimato, a coluna Novos Acordes, num programa de rádio. Inclusive, ele já havia feito alguns podcasts, mas queria transformar isso em algo mais regular e veicular aqui pela RTM. Um fato que nos deixou muito honrados, é um privilégio muito grande, essa coluna que eu já era leitor, já acompanhava e admirava. Então, Carlinhos, muito obrigado. Obrigado ao pessoal do Ultimato pela parceria. Obrigado à equipe da RTM, a todo mundo que trabalha nesse programa, diretoria, todos que tornaram isso possível. E também a você, ouvinte, porque sem você esse programa não existe.
0: Vamos relembrar o primeiro programa ouvindo uma canção de Josane Pimenta. Trazemos a música Bendize, ó Minha Alma, de Jorge Camargo e Guilherme Kerr, na interpretação de Josane Pimenta.

0: Bendize a minha alma, com Josane Pimenta.
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0: Você ouve o programa Novos Acordes, especial de aniversário. Comemoramos hoje o nosso primeiro ano com uma edição que relembra a nossa história. Nesses primeiros 12 meses, tivemos algumas edições especiais no Novos Acordes. Foram dois especiais de Natal, o especial de Ano Novo, dois especiais com a temática ambiental nos dias da COP30, o especial de Páscoa e o especial comemorando os 50 anos do lançamento do álbum De Vento em Popa. Datas importantes precisam ser marcadas e relembradas. Vamos tocar uma canção que veiculamos numa das edições especiais nos dias da COP30. Foi uma música produzida e gravada especialmente para esse evento. A música Quem é uma parceria minha com Gladir Cabral e contou com a interpretação, além de nós dois, de Jorge Camargo, Leonardo Gonçalves, Roberto de Amanso e Santiago Benavides.

Você ouviu Quem? Com Carlinhos Veiga, Gladir Cabral, Jorge Camargo, Leonardo Gonçalves, Roberto de Amanso e Santiago Benavides. Você ouve Novos Acordes especial de um ano aniversário. Nós relembramos nesta edição um pouco da nossa história. No Novos Acordes, procuramos divulgar o trabalho de artistas cristãos que se esmeram em produzir música de qualidade, tanto no conteúdo musical, quanto letra com poesia, beleza e, sobretudo, compromisso com as escrituras sagradas. Buscamos mostrar no nosso programa uma boa diversidade de canções, músicas para o culto ou músicas litúrgicas, mas também canções que falem sobre assuntos do dia a dia, sobre questões da vida, sob uma perspectiva bíblica. Divulgamos também alguns álbuns instrumentais e eu recordo aqui os programas com Edilênio Souza, Cadu Araújo, Nelsinho Rios, entre outros. Vamos recordar a edição de 18 de julho de 2025, onde apresentamos o álbum instrumental de Edilênio Souza e eu trago a canção Renova-me, Senhor Jesus.

E ao som de Renova-me, Senhor Jesus, com Edilênio Souza, chegamos ao final do Novos Acordes Especial de um Ano. Espero que você tenha gostado de ouvir a nossa história. Novos Acordes vai ao ar em edição inédita todas as sextas-feiras, às 15 horas, pela RTM Brasil. Todas as edições deste programa, desde a primeira, estão disponíveis no site da RTM Brasil, no aplicativo da Editora Ultimato e no Spotify. Basta procurar por Novos Acordes RTM Brasil. Ouça, divulgue. Nesta edição, ouvimos como BG ou música de fundo canções instrumentais de César Elbert, de Stefano, Marcos Assunção e Enéas Xavier. Muito obrigado pela sua audiência. Nós voltamos a nos falar na semana que vem. E eu te espero. Até lá!

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5: Estamos de volta aqui com a programação da RTM Brasil, agradecendo a você pelo carinho, pela audiência, pela sintonia. Lembrando que daqui a pouquinho, a partir das 16h, nós temos a estreia do programa Entre Gerações. E mais uma vez, eu quero te convidar para você participar com a gente, porque é um programa muito especial, um programa feito assim com muito carinho, com muito respeito. Porque são dois pastores separados por 50 anos de idade. O pastor Irlande Pereira de Azevedo e o pastor Reinaldo Júnior. Eles compartilham experiências, aprendizados e também reflexões sobre o dia a dia, sobre fé, família, legado, sobre a igreja. Lembrando que este programa é como se fosse um bate-papo. Imagina você sentando com alguém 50 anos mais velho com você e ele falando para você todas as experiências de vida, tudo aquilo que ele vivenciou, né? Dando dicas, sugestões, conselhos. Gente, tá um programa realmente incrível. Então eu quero convidar você para logo mais, às 16h, que você acompanhe o programa Entre Gerações. E como hoje é um programa de estreia, eu quero receber a sua mensagem depois do programa. Então daqui a pouquinho, às 16h, não perca a estreia do programa Entre Gerações.
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5: Vamos juntos fazer a nossa devocional de hoje, vamos ler o presente diário, vamos receber a mensagem do nosso Deus através do nosso devocionário. Já está aí preparado? Já está aí com a sua Bíblia na mão, com a sua caneta, marca texto? O meu está tudo aqui, ó. A minha Bíblia, o meu presente diário, a minha canetinha para fazer as anotações. Então, só falta você. Vai lá. Pegue o seu presente diário, pegue o seu caderninho, o seu bloco de anotações, o marca-texto, a sua canetinha para você riscar aí, para você grifar aí na sua Bíblia, porque está chegando Presente Diário.
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5: é o dia 17 de julho e o título do presente diário é Na Tempestade. Leitura bíblica está no Salmo 29, do versículo 1 ao versículo 11. Versículo-chave. E o Senhor será um abrigo e sombra para o calor do dia e um refúgio e esconderijo contra a tempestade e a chuva. Isaías capítulo 4, versículo 6. Certa vez, fui com a minha família visitar parentes que residem em outro estado. Atravessamos muitas cidades acompanhados de um clima brusco e uma ameaça de temporal. A ida foi tranquila e o dia lindo e inofensivo. Mas a volta foi angustiante. Assim que pegamos a estrada, a chuva começou a cair em forma de tempestades esparsas. Saímos de uma para cair em outra, e então apareceram as temidas pontes, várias e intermináveis. Lindas durante o dia com o sol refletido na água, mas com o céu desabando e o nível dos rios subindo com raios e trovões, ah, essas pontes eram assustadoras. Não enxergávamos quase nada à frente. Mas o meu marido, sabendo que em uma tempestade o melhor é seguir em frente, e continuou dirigindo tranquilo até chegarmos ao nosso destino. Curiosamente, foi com a mesma atitude que ele enfrentou as turbulências da vida, até que a Covid o levou para a casa do pai. Naquela viagem, caminhamos por uma tempestade literal, conduzidos pelas mãos firmes e experientes de quem sabia dirigir em chuva intensa. Não paramos no meio do perigo, mas fomos em frente, com a certeza de que Deus estava conosco. Chegamos em casa aliviados e gratos pelo cuidado do Senhor em todo o tempo. Anos depois, o soberano levou para casa quem nos guiou no temporal. Podemos compreender que quando a tempestade embaça e cega os nossos olhos da fé, o Senhor continua nos guiando e sentimos a sua presença enquanto atravessamos a tormenta. A preciosa lição que ficou daquele dia distante foi esta: não pare, mas continue devagar e sem parar. É difícil, porém necessário, pois o Senhor está ao nosso lado nas provações, às vezes tão intensas. Quando enxergamos Jesus como Criador do universo, como aquele que acalmou o mar e sustenta todas as coisas, então nós também poderemos experimentar a paz na tempestade. Quando a tempestade chegar, devemos lembrar quem está nos guiando durante a tormenta até o sol aparecer.
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0: RTM Brasil, para todo mundo ouvir, Carta Sonora Tempestades. Ivan Barreto e a Elisângela Barreto cantaram pra gente essa linda canção. Agora faltando 11 minutos para as 4 da tarde. Lembrando que logo mais às 4 tem a estreia do programa Entre Gerações.
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0: Coral Kemuel, quando Jesus estendeu a mão.

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1: Hoje é dia 17 de julho e o tema é Voltar e Reconhecer. Venham, voltemos para o Senhor. Ele nos despedaçou, mas nos sarará. Conheçamos o Senhor, empenhemo-nos em conhecê-lo. Oséias 6, versículos 1 e 3. Deus cuida dos seus filhos e quer o melhor para cada um de nós. Reconheça o Senhor em seus sofrimentos e dificuldades. Ele está chamando você para um relacionamento mais íntimo com Ele. Eu sou Pedro Campos e é um prazer orar com você.
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2: Faltando 4 minutos para as 16h, quero fazer um convite, ó. Depois do intervalo, nós teremos o primeiro episódio, teremos a estreia do programa Entre Gerações. E você está mais do que convidado a acompanhar esse programa. Eu diria que você está intimado a acompanhar esse programa tão legal, tão especial, que é o Entre Gerações, com os pastores Irlande Pereira de Azevedo, uma das maiores referências pastorais do Brasil, e pastor Reinaldo Júnior, onde eles compartilham experiências, aprendizados, reflexões sobre fé, família, legado, igreja e muito mais. Então, depois do intervalo, você vai acompanhar a estreia do programa Entre Gerações.
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5: Estamos de volta com a programação da RTM Brasil para todo mundo ouvir. Para você que não me conhece, muito prazer. Eu sou o Cacá Rodrigues e até às 7 da noite estou por aqui comandando a programação da RTM, a melhor rádio cristã do Brasil. E agora está chegando o programa Entre Gerações. Hoje o programa de estreia. E você está preparado para curtir com a gente? No programa de hoje nós temos como tema Uma Vida que Fala. No episódio de hoje, o pastor Reinaldo Júnior fala um pouquinho sobre a biografia pastoral e humana do pastor Irlande Pereira de Azevedo. E como hoje é o programa de estreia, eu gostaria muito, assim, de coração, sabe, você que está me ouvindo aí, eu gostaria que no finalzinho do programa você enviasse uma mensagem de texto para o nosso WhatsApp 11974181456 e falasse o que você achou do programa Entre Gerações, o que você achou da estreia desse programa tão especial, um programa que eu tenho certeza vai falar diretamente ao seu coração, com participações do pastor Irlande Pereira de Azevedo e do pastor Reinaldo Júnior. Está preparado para ouvir o programa de estreia? Então aumente o volume do seu rádio, aumente aí o volume do seu celular, do seu computador, porque está chegando a estreia Entre Gerações.
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9: Olá, é uma alegria estar aqui com vocês. Eu falo da Rádio Transmundial e a gente está iniciando aqui um novo projeto. Eu diria que é a realização de um sonho, inclusive. Eu sou o pastor Reinaldo Júnior e eu estou aqui para conversar com você e ter um papo a respeito de ministério pastoral. O nosso tema é Entre Gerações, uma conversa entre pastores. E eu trago aqui um pastor muitíssimo experiente, que tem uma longuíssima trajetória de vida, que tem uma pequena diferença de idade comigo, apenas 50 anos de diferença, então eu tenho idade para ser o neto dele, aliás, sou mais novo que alguns netos, e a gente vai ter esse papo. Então fica com a gente, vem junto para essa conversa pastoral, ministerial e de vida. Eu tenho certeza que você será edificado. Por favor, meu convidado, pastor Irlande Pereira de Azevedo. Se apresente, por favor.
10: É um prazer muito grande este de ser entrevistado pelo pastor Reinaldo. Sou pastor há 65 anos e dou graças a Deus pelo privilégio de servir ao Senhor no Santo Ministério. Sou casado com Dona Zilá Teixeira de Azevedo, a minha princesa, há 69 anos. Portanto, fui consagrado 4 anos depois do casamento. Tenho 2 filhos, Daniel e Davi. Daniel é pastor, Davi é advogado e professor da USP de Direito. E tenho 7 netos e 17 bisnetos. Essa é a minha tribo que Deus me ajudou a construir.
9: Muito bom, pastor, muito obrigado. E nesse primeiro episódio, pastor, nós queremos ouvir a sua história. Ouvir um pouco de você, da sua infância, de onde você veio, para que o nosso auditório saiba quem é pastor Irlande.
10: Eu nasci no interior de São Fidélis, bem interior, lá no estado do Rio de Janeiro, num lugar chamado Bom Destino. Hoje não existem as casas, nem a em que nasci, nem a outra em que vivi, porque tudo se transformou em pastagem para gado. Nasci lá de uma família humilde, meu pai não era crente, minha mãe presbiteriana, e ela me educou nos caminhos do Senhor. Ela lia a palavra de Deus à luz de lamparina e cantava os hinos do antigo Salmos e Hinos. E meus ouvidos recebiam, meu coração guardava aquelas palavras, aqueles cânticos. Nunca saíram de minha alma. Então eu cresci embalado por essas palavras, pelos ensinos de minha mãe, pelo exemplo de minha mãe, mas o meu pai também em relação ao trabalho. Meu pai era lavrador, tinha um sítio, cultivava toda a sua terra. Ele trabalhava de sol a sol. Ele acordava antes do sol nascer, ia trabalhar. E voltava para casa depois de o sol esconder-se. Quer dizer, eu sentia que meu pai fazia uma aposta com o sol. Levantava antes do sol, ia deitar depois que o sol deitara. Então, eu dou graças a Deus, porque quando eu leio na Bíblia que o pastor é agricultor, eu me lembro do meu pai. E no meu livro Imagens Bíblicas do Ministério, eu lembro essa experiência exatamente com de meu pai, a quem eu levava o almoço às 9 horas da manhã, levava o café da manhã ao meio-dia, levava a janta às 3 da tarde, voltava e ele continuava trabalhando. Então, aprendi a ser trabalhador com meu pai, aprendi a ser crente com minha mãe, aprendi a ser homem de Deus com os pastores que me pastorearam e mentorearam.
9: Muito bom, pastor. Muito interessante ouvi-lo. E como é que foi a educação do senhor?
10: Veja, eu aprendi a ler numa escola primária lá em Barro Branco. Ficava uns 3 quilômetros de onde eu residia. A gente ia a pé e estudava ali. Dona Helena era nossa professora, Helena Moretti. Eu me lembro da simpatia dela, do carinho dela. Eu aprendi a ler. Depois é que a gente veio para o Rio de Janeiro, ou foi para o Rio de Janeiro, onde eu prossegui os meus estudos, terminei o primeiro grau, fiz o curso clássico e continuei os meus estudos. De 12 anos em diante, eu vivi no Rio de Janeiro até 36. Aos 36, vim para São Paulo, onde me sinto muito bem e me tornei cidadão honorário de São Paulo.
9: Sim, um paulistano.
10: Um paulistano.
9: Pastor, e essa sua formação inicial, básica, foi sempre escola pública ou teve escola privada também?
10: Sim, eu tive escola pública no meu primeiro grau e segundo grau. Lá em Ricardo de Albuquerque, depois no Botafogo. Eu terminei o meu curso colegial. E de lá é que saí para fazer os cursos superiores, que tive a oportunidade de fazer. Mas minha mãe sempre foi um modelo de fé, um modelo de dedicação ao Senhor, um modelo de generosidade, um modelo de fidelidade. Minha mãe me ensinou a arte de perdoar e a arte de reconciliar. Meu tio não era crente, irmão de minha mãe, e meu pai brigava com ele por causa do gado do meu tio, que saltava a cerca e vinha comer a plantação na fazenda ou no sítio do meu pai. Meu pai ameaçava até matar o bezerro, matar a vaca, e proibia a gente de ir à casa do tio, que ficava uns 500 metros, jogar bola com os primos, e proibia minha mãe de ir. Ficávamos então tristes em casa. Minha mãe preparava um bolo de milho, 15 dias depois, punha num prato, num recipiente, e dizia: Irlande, leve para sua tia. O nome da minha tia era Albertina, mas o apelido dela, o nome em família, era Mocinha, tia Mocinha. Aí eu andava 500 metros. Mamãe mandou para a senhora, tia Mocinha. Ah, muito obrigado, Irlande. E eu ia saindo de não espere. E aí minha tia punha coisas gostosas, coisas boas, às vezes carne de porco, que ficava numa lata de 20 quilos de banha. Então ela punha aquilo e mandava de volta. Eu levava para minha mãe e ela punha sobre a mesa. Quando meu pai chegava do trabalho com muita fome, ele via aquilo e começava a comer. Conceição, você conseguiu isto? É, a tia Mocinha mandou. Pronto, aí afrouxava a proibição. E eu voltava a jogar bola na casa do meu tio, com meus primos. E mamãe podia voltar à casa do irmão. Eu aprendi a arte da reconciliação. E parece que está em minha alma. Eu não gosto de ver pessoas desavindas. Nem marido e mulher, nem pastor e ovelha, nem irmão e irmã, irmão. Eu procuro estabelecer pontes Ponte sobre as águas, como diz a canção de Aline Barros.
9: Muito bom, pastor. Realmente o senhor é uma inspiração. Eu nunca vi o senhor falar mal de ninguém e nem dizer que estava brigado com ninguém. Né? Realmente o senhor é um homem de paz, um operador de paz, um bem-aventurado.
10: É verdade.
9: Pelo trabalho, pela paz. Essa inspiração da infância e dos mais velhos, né, sejam dos nossos pais, avós, tios, pastores, é uma inspiração que está no fundo dessa conversa. Eu também aprendi na minha infância e na minha história familiar esse respeito e essa honra aos mais velhos. Embora a gente está num mundo tecnológico em que se dá muito espaço para as novidades e os jovens às vezes ganham protagonismo, né? Especialmente numa coisa que a gente está fazendo aqui pela internet, por exemplo. Mas é preciso reconhecer que a gente chegou até aqui aprendendo e precisando aprender muito com eles. E eles construíram o mundo que nós temos hoje, né? Então é muito especial, eu também fui muito inspirado e muito abençoado pela minha avó, Olivia, foi uma pessoa, e continua sendo marcante na minha vida, porque ela está viva ainda aos 93, em atividade ministerial plena, inclusive, e nos últimos anos, pelo menos nos últimos 10 ou 12 anos, pelo próprio pastor Irlande, que é uma super referência ministerial e de vida. Aliás, eu preciso dar esse testemunho, pastor. Às vezes, nós admiramos as pessoas à distância. Alguém já disse, quão admiráveis são as pessoas que conhecemos pouco, né? Porque quando a gente se aproxima, muitas vezes há uma certa decepção, poxa, me aproximei daquela pessoa que eu tanto admirava e de repente não é bem assim. Eu tenho de dar esse testemunho do pastor Irlande. Eu admirava à distância. Fui seu aluno na faculdade teológica, no curso de problemas pastorais. Acho que 2008, 2009. E já admirava a sua história, admirei muito como meu professor. E depois, alguns anos depois, quando a gente se aproximou, na ocasião em que me tornei pastor auxiliar na primeira Igreja Batista de São Paulo, onde o senhor é pastor emérito, a gente vai falar bastante disso também, eu o admirei ainda mais.
10: Obrigado.
9: Conhecendo a sua relação com Dona Zilá, conhecendo sua relação familiar, sua relação com ovelhas, ex-ovelhas, sua relação com ex-igrejas, igrejas atuais, e isso me trouxe ainda mais admiração. Então, muito obrigado, pastor, por ser essa fonte de inspiração. Mas continuando, essa jornada de aprendizado, depois do ensino básico, né, o que chamamos hoje de ensino médio, o senhor estudou o quê?
10: Antes de responder a sua pergunta, eu quero me referir à sua avó. No dia da posse do pastor, na igreja 21, Igreja Batista 21, o pastor Reinaldo convidou a avó para orar. Ela falou uns 20 minutos. Ela fez um discurso, uma mensagem linda de apoio ao neto e orou depois. Eu quase que me senti impossibilitado de pregar. Essa mulher já pregou. Mas eu preguei, eu tive de pregar, não é? Mas realmente a sua avó é uma figura notável. Então essas vidas inspiram a gente. A minha avó era crente presbiteriana, era tão fiel ao Senhor, estava tão preparada para o céu, que ela, quando ela expirava e a gente diz saúde, ela dizia, Deus me chame. Deus me chame. Ela estava preparada para ir para junto do Senhor. Como é bom ter uma avó assim. Como é bom ter uma mãe fiel. Deus é muito bom. E foi a forja que me preparou para a vida e para o ministério.
9: Muito bom, pastor. Muito legal.
10: Sim, mas o irmão disse a formação.
9: Sim, talvez no ensino médio também a sua formação foi diferente do que a formação que existe hoje. Você também pode falar um pouquinho disso.
10: Havia, na década de 50, havia o primeiro grau e o segundo grau. Tinha o científico e o clássico. O científico era para aqueles que queriam seguir carreira das exatas, de ciências em geral. O curso clássico era mais para aqueles que queriam seguir humanidades, direito, filosofia, magistério, etc. Então, eu escolhi o clássico. No clássico, eu estudei com um professor de filosofia muito competente, que me encantou. Eu então resolvi fazer filosofia. Fiz curso de filosofia na Faculdade de Filosofia da UERJ, Universidade do Rio de Janeiro, e depois fiz simultaneamente o seminário. Houve um tempo em que eu fiz 3 cursos no mesmo dia. Eu frequentei a EBAP, Escola Brasileira de Administração Pública, no Botafogo. Depois ia para a faculdade, estudava de 4 às 7. Saía da faculdade, ia para o seminário, estudava de 7:30 às 11.
9: Uau!
10: E voltava para casa, já casado. E minha esposa deu todo o apoio, cuidando das crianças, enquanto eu me preparava. Sempre fui muito estudioso, modéstia à parte. Eu dou graças a Deus, porque esse estudo foi uma semeadura, um investimento que me preparou para a vida. Isso é muito bom.
9: Sim, pastor. Quase a formação de um padre, né? Os padres se formam em filosofia e teologia.
10: Exatamente.
9: Né?
10: O seminário menor, exatamente filosofia. Depois o seminário maior é teologia.
9: É de teologia. E ainda teve administração aí nesse meio.
10: Administração.
9: O curso de administração também foi uma graduação ou foi um curso mais curto?
10: Foi um curso intensivo, dado inclusive para representantes de outros países. Então foi um grupo bem qualificado, que fez o curso por 1 ano. E esse curso foi muito importante na minha formação, inclusive para o ministério. Eu quero dizer isso, e peço desculpas se me faltar modéstia, entre os 11 países representados, eu fui classificado em primeiro lugar. A Petrobras ficou encantada com o funcionário dela, porque eu trabalhava na Petrobras. E aumentou, me deu promoção, aumentou meu salário.
9: Olha que bênção.
10: Nem sempre assim acontece.
9: É, nem sempre a recompensa é tão imediata, né?
10: É.
9: Mas os estudos sempre nos recompensam de várias formas, né?
10: É.
9: Pastor, e me fala então desse momento, você começa a sua carreira profissional na Petrobras, então, como funcionário de uma estatal?
10: Foi, eu comecei em 1960, meu ministério, e era funcionário desde 57 da Petrobras. Mas antes de entrar na Petrobras, eu trabalhava no Instituto Nacional de Imigração e Colonização, mas o meu salário era muito pequeno. Eu não tinha condições de alugar uma casa, um apartamento para minha família. Eu me ajoelhei e orei a Deus, Senhor, dá-me um emprego que possa garantir um sustento condigno para minha esposa, meus filhinhos. Mas eu te prometo uma coisa, Senhor. Quando eu terminar meu curso de teologia e for consagrado pastor, eu deixarei o trabalho em que estiver para ser pastor. Bem, fui consagrado em setembro de 1960. Dia 3 de setembro. Tomei posse dia 4 de setembro de 60. E quando foi em janeiro, a minha esposa disse, Irlande, lembra-se da sua promessa? É tempo de você deixar a Petrobras. Olha, uma mulher abrir mão de um salário de 35 salários mínimos, além da
9: 35
10: PL,
9: salários
10: 35
9: mínimos.
10: Salários mínimos, mas a PL, participação dos lucros, em julho, que correspondia a 1 ou 2 salários. Deixar isso tudo para ser pastor. Eu digo, eu vou fazer isso bem. Em janeiro de 61, escrevi uma carta, um aviso prévio à imprensa, que eu deixaria a imprensa. Eu não quis ser demitido. Se eu pedisse, eles me demitiriam, mas teriam de pôr uma razão. Mais vale um nome limpo do que dinheiro. O dinheiro acabaria. Então, não quis que minha ficha ficasse demitido por isso. Na minha ficha ficou assim: Irlande Pereira Azevedo trabalhou em tal período, deixou a empresa para ser pastor.
9: Uau!
10: Graças a Deus. E eu faria hoje a mesma coisa. Deixei tudo para ser pastor. Evidente que a igreja de Queimados, onde eu comecei, não era grande. Ela se esforçou, me deu mais ou menos 40% do que eu ganhava na Petrobras. Depois eu fui para o Meyer. E o Meyer, aí foi diferente. A igreja cresceu muito. Depois é que vim para São Paulo. Passei 8 anos no Meyer e vim para a primeira Igreja Batista de São Paulo.
9: Sim, muito bom. Pastor, agora vamos fazer uma pequena digressão para que o senhor compartilhe conosco do seu chamado, né? A gente avançou um pouco já, mas vamos voltar um pouquinho para o senhor falar do seu chamado. Como é que foi a sua chamada ministerial? Quando é que você disse: Deus está me chamando para o ministério e eu vou?
10: Olha, a minha chamada foi inusitada. Nós morávamos numa pequena vila que era propriedade de um irmão, Joaquim Cassiano da Silva, que estudara no Seminário Betel, no Rio de Janeiro. Ele reuniu os meninos da vila para um culto todos os dias. Ele fazia perguntas a gente respondia. Um dia ele olhou para mim, eu não era batizado ainda, da Igreja Batista, e disse: Irlande, Deus está chamando você para o ministério. Pelo que viu em mim, pela minha desenvoltura a participar do culto. E eu vou levar o seu nome ao seminário. Ele foi ao seminário Betel e conversou com o pastor Miranda Pinto.
9: Quantos anos o senhor tinha, pastor?
10: Eu tinha 16 anos, 15 para 16. E o pastor Miranda Pinto me chamou. Eu fui até o seminário. Ele olhou para mim e me entrevistou. Disse: é um irmão muito novo, deve terminar o seu curso colegial. Depois, então, o irmão vem. E escreveu na minha ficha: veja só, este menino me foi apresentado pelo Cassiano e ele tem muito futuro. Assim, eu tenho essa ficha guardada. Eu acreditei. Sabe que as palavras que nós dizemos a um jovem ficam, influenciarão a sua vida. Então, eu senti realmente o chamado de Deus. Eu vou ser um pastor, eu vou me preparar. Quando eu terminei o ginásio, que era o primeiro grau, eu pedi ao meu pastor, na igreja de Marechal Hermes, onde fora batizado em 1950, dia 18 de junho, 1950, uma carta de recomendação para o seminário. Queria fazer logo um curso breve de teologia para ser pastor e missionário. Aí o pastor disse: olha, fale com o diácono, irmão Joaquim, aliás, o irmão Serapião. Era um homem de poucas letras, mas de uma sabedoria imensa. Sempre gostei de idosos, conversava muito com ele, com outros. Tinha um desejo enorme de ter cabelos brancos. Meu Deus, permite isso. E cheguei lá.
9: Deus te deu essa bênção.
10: Aí sabe o que o irmão Serapião disse? Irmão, não vai fazer o curso de seminário, não. Ou vai para o Colégio Batista para fazer o curso clássico. Eu disse: mas irmão Cassiano, eu não tenho condições de pagar. Ele disse: pode estar tranquilo, já fui lá. A igreja ia pagar meu curso. Eu fui ao Colégio Batista do Rio de Janeiro, na Tijuca, me matriculei, fiz o primeiro ano clássico. Uma beleza de curso. Mas aí nos mudamos para Copacabana. Meu pai foi ser zelador de um prédio inteiro. E ficamos lá 10 anos. Então eu me mudei para um colégio lá na rua Voluntários da Pátria, do Botafogo, e fiz meu segundo e terceiro anos. Quando eu estava no terceiro ano, o diretor do colégio me chamou. Irlande, você está terminando o curso aqui no colégio. O que você vai ser? O que você vai fazer? Eu vou fazer teologia, professor. E você vai ser pastor? Quero ser pastor. Meus parabéns.

0: faculdade de filosofia e para o seminário, para fazer os cursos, depois que fiz a EBAP e outros cursos.
1: Muito bom.
0: Mas Deus me permitiu isto. Eu sou um sujeito roceiro, eu sou bem matuto, mas gosto de estudar. Eu sou inveterado no estudo, na pesquisa, em línguas. Gosto muito.
1: Aliás, pastor, só cita pra gente quantos idiomas o senhor domina de alguma forma, se comunica.
0: Eu falo bem 2 ou 3 idiomas, mas eu leio 8. 8 idiomas. E tenho obras na minha biblioteca nessas línguas todas. Eu tenho uma facilidade enorme, porque fiz um bom curso de latim. Fiz o quê? 4 anos mais 3. 7 anos de latim. O latim me deu condições de aprender muito fácil francês, italiano, não é? Castelhano, e as outras línguas, não é? Que têm essa relação. Mas também aprendi inglês, que leio como se fosse língua portuguesa, e também o alemão, que a gente lê. Então eu sei que Kaufmann é o sujeito que compra, é comprador. Kaufmann é comprar. Eu dou graças a Deus, sabe? Esse domínio das línguas me ajuda muito. Quando viajo, eu viajei por 40 países. Já participei de congressos, participei de Lausanne em 1974.
1: Vamos falar disso também.
0: Então, graças a Deus. Eu sou um estudioso, não é, constante. Eu estou sempre com livros, sempre pesquisando e sempre escrevendo.
1: Muito bom, pastor. Você vê que a conversa tá boa e a gente vai continuar no próximo episódio. Então fica com a gente, porque há muito que aprendermos com esse mestre. Um abraço.
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4: Gente, que demais o programa de estreia do Entre Gerações com o pastor Irlande Pereira de Azevedo e o pastor Reinaldo Júnior. O que você achou do programa? Mande a sua mensagem em texto para o nosso WhatsApp 11 974 181 456. O seu retorno, o seu feedback é muito importante para a gente, para que a gente possa sempre desenvolver cada vez mais programas com qualidade, com conteúdo. Eu acabei de receber a mensagem da Iracema, ela que é Iracema Pederiva, Barra do Bugres, em Mato Grosso. Ela falou assim: Cacá, boa tarde, que história linda, me emocionei, já gostei do primeiro programa, que Deus abençoe. Iracema Pederiva, Barra do Bugres, em Mato Grosso. E você que está ouvindo a gente, você que acompanhou a estreia do programa Entre Gerações, o que você achou? Participe, mande a sua mensagem. Estou recebendo aqui mais uma. O Zé Carlos Borges, de Petrópolis, no Rio de Janeiro, falou assim: Cacá, muito bom, top, o novo programa. Verdade, Zé, que demais a estreia do programa Entre Gerações. Tem mais mensagens chegando. Você participa com a gente através do nosso WhatsApp, 11 974 181 456, e eu quero saber o que você achou do programa de estreia Entre Gerações. Eu vou ter que ir para um rápido intervalo, e durante o intervalo, dedica um tempinho aí, alguns segundos, para você enviar a mensagem para a gente falando o que você achou do Entre Gerações. Participe com a gente, 0 OPERADORA 11 974 181 456. Eu vou para um rápido intervalo e já eu tô de volta.
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4: Ah, quanta mensagem que tá chegando, legal, ó. A Irani Lídia, também a Irani, a Lídia, ô Cacá, boa tarde. Amo ouvir histórias desse maravilhoso pastor. Estou ouvindo, sou Irani e minha irmã é Lídia. Que legal, bom demais. Muito obrigado aqui pela mensagem. Ah, o Otoniran, de Macaíba, Rio Grande do Norte, falou assim: ô Cacá, boa e abençoada tarde. Ah, eu sou o Otoniran Revoredo, de Macaíba, Rio Grande do Norte. Excelente programa. A Bíblia nos ensina a darmos ouvidos aos anciãos, exatamente pela experiência que nos acresce. Que Deus abençoe. Obrigado, meu irmão. Que linda mensagem. Bom demais saber que você acompanhou a estreia do programa Entre Gerações e que você gostou. Obrigado. Quem mais está participando com a gente? O Juvenal de Sales, ele está em Atibaia, fala assim: o programa foi muito bom, Cacá. Boa tarde. Não tem vídeo do programa? Tem sim, viu? Hoje tem a estreia também do Entre Gerações no nosso canal do YouTube, às 19 horas. Então, às 7 da noite, você confere a estreia do programa Entre Gerações aqui no nosso canal do YouTube RTM Brasil. É só você acessar youtube.com/@RTM Brasil. A Gildete Rebouças, ela que é de Jussara, Goiás: Cacá, gostei muito, mas eu não escutei tudo. Tem como enviar o link do programa Entre Gerações? Que Deus os abençoe grandemente. Ô Gildete, é só acessar o nosso site rtmbrasil.org.br, rtmbrasil.org.br/programas em entre gerações. Você confere já o nosso programa e é legal que você acesse a nossa página e confere demais programas da nossa grade. Acesse rtmbrasil.org.br/programas/entre gerações. Muito obrigado a você pelo carinho, pela audiência e continue participando com a gente através do nosso WhatsApp 11974181456. Mas na programação da RTM também tem a história das missões e eu quero convidar o nosso querido Samuel Matos para que ele possa trazer para a gente mais um conteúdo, mais um episódio deste programa tão especial que é o programa História das Missões. Vamos ouvir.
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0: Olá, sou Samuel Matos e no História das Missões de hoje, David Brown Vincent, mais conhecido pelo seu nome adotado, Mojola Agbebe. Ele foi uma das figuras mais importantes do nacionalismo africano e da independência religiosa na Nigéria. Ele defendeu que o cristianismo na África deveria ser africano em sua forma, cultura e liderança. David ou Mojola Agbebe nasceu em Ilesa, na atual Nigéria, em 1860. Era filho de um catequista cristão da etnia Yorubá, que havia sido libertado da escravidão em Serra Leoa. Ele recebeu uma educação cristã sólida em escolas missionárias da CMS, Church Missionary Society. Desde cedo, demonstrou um intelecto brilhante, tornando-se professor aos 18 anos de idade. 2 anos depois, deixou a CMS após sofrer uma medida disciplinar. Ele argumentava que os nomes europeus, as roupas ocidentais e os hinos europeus não eram essenciais à fé cristã. Em um ato de protesto simbólico contra o domínio cultural europeu, ele abandonaria seus nomes ocidentais, David Brown Vincent, e adotou o nome africano Mojola Agbebe. Aos 23 anos de idade, ele e sua esposa Adeline Adeotan tornaram-se batistas. Agbebe teve papel de destaque na fundação da Igreja Batista Nativa em Lagos, a primeira igreja indígena da África Ocidental. Agbebe não se limitou a uma única denominação, mas seu impacto mais profundo foi no movimento das igrejas africanas independentes. Após conflitos com missionários americanos que tentavam impor controle rígido, ele ajudou a fundar a Igreja Batista Ebenezer, uma igreja independente do controle estrangeiro.
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0: Agbebe foi o arquiteto da Native Baptist Union, defendendo que a igreja na África deveria ser autossustentada, autogovernada e autopropagadora. Fundou e editou vários jornais, usando a imprensa para criticar o racismo colonial e promover a cultura iorubá. A cultura iorubá, originária principalmente do que hoje é o sudoeste da Nigéria, Benin e Togo, não é apenas um grupo étnico, mas um complexo sistema de organização social que resistiu a séculos de colonização. Agbebe entendia que a imprensa era um púlpito moderno. Ele usou jornais para publicar sermões que ligavam passagens bíblicas à justiça social e ao fim do colonialismo. Criticava abertamente a hipocrisia de missionários que pregavam o amor cristão, mas praticavam o racismo. Fundou o Instituto Agboa em 1904, focado na educação industrial e técnica para jovens africanos. Sempre enfatizava a importância de educar a população sobre seus direitos, vendo a alfabetização e a informação como parte da missão cristã.
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0: Em 1902, David Agbebe foi convidado para palestrar em Londres, diante de uma plateia composta por líderes das maiores sociedades missionárias do mundo. Agbebe subiu ao púlpito vestindo trajes tradicionais iorubás, e não o terno preto clerical esperado. Onde os líderes europeus esperavam ser um discurso de gratidão, tornou-se um manifesto de independência espiritual. Agbebe confrontou a ideia de que o cristianismo e a cultura europeia eram a mesma coisa. Ele afirmou que um africano não precisava se tornar um europeu de segunda classe para ser um cristão de primeira classe. Denunciou o fato de que os mesmos navios que traziam missionários e bíblias traziam carregamentos de rum e gin que destruiriam as comunidades africanas. questionou também por que os africanos não podiam em seus hinos usar ritmos e instrumentos locais. Ele lançou uma frase que ecoou por décadas: o cristianismo é uma religião de espírito, não de formas e cerimônias. Ele pode se adaptar a qualquer clima e a qualquer raça. Agbebe argumentou que os missionários estrangeiros deveriam ser apenas ajudantes temporários e que o controle das igrejas deveria passar imediatamente para as mãos dos africanos, pois só um africano poderia entender a alma de outro africano. Muitos líderes missionários ficaram escandalizados com a sua audácia, chamando-o de etnocêntrico ou rebelde. O discurso foi impresso e amplamente distribuído nos Estados Unidos. Líderes negros como John Edward Bruce ficaram tão impressionados que declararam o dia 11 de outubro como o dia de Mojola Agbebe, celebrando-o como um herói da raça negra. Este sermão é visto por historiadores como um dos primeiros passos do racionalismo nigeriano, unindo a liberdade religiosa à vontade de independência política, marcando também a transição do cristianismo missionário para o cristianismo nacional na África Ocidental. Agbebe provou que o cristianismo poderia sobreviver e florescer sem o apoio ou as amarras das potências coloniais. O Sermão de Londres é considerado um marco do pensamento cristão africano e um dos documentos mais importantes da história do cristianismo africano.
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0: O trabalho de David Agbebe foi revolucionário porque ele não focava apenas na conversão religiosa, mas na emancipação cultural e social do povo africano. Ele acreditava que o evangelho deveria ser plantado em solo africano, sem o vaso da cultura europeia. Eliminou também a exigência de roupas europeias para o batismo e permitiu que instrumentos musicais africanos fossem usados nos cultos, e ele não ficou apenas na elite urbana. Viajou extensivamente para o interior da Nigéria e para a região do Delta do Níger, pregando que um cristão africano deveria ser autossuficiente, ensinando técnicas agrícolas modernas, carpintaria e ferraria junto com a palavra. Para Agbebe, o trabalho manual era uma forma de glorificar a Deus e uma ferramenta para que a igreja não dependesse de dinheiro estrangeiro. David, ou Mojola Agbebe, faleceu em 1917, aos 57 anos. Ele provou que era possível ser um cristão devoto sem abrir mão da identidade cultural. Eu sou um africano e não desejo ser outra coisa senão um africano. No cristianismo, não há nada que exija que eu me torne um europeu para ser salvo. Mojola Agbebe. Conhecemos no História das Missões a vida e obra de David ou Mojola Agbebe. Na produção e locução, Samuel Matos. Direção, André Castilho. Envie seus comentários pelo e-mail rtm@rtmbrasil.org.br. Um abraço e até o próximo.
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3: Daqui a pouquinho eu vou tocar a música do grupo Balanço Cristão. É Deus que nos contagia. Mas antes, agradecendo aqui mais participações de amigos e amigas que enviaram depoimentos, textos, mensagem de textos, falando sobre a estreia do programa Entre Gerações. A Edivânia de Floriano, no Piauí, escreveu: Cacá, boa tarde. Eu estava na expectativa da estreia do Encontro de Gerações e valeu a pena ouvir essa linda história de uma longa vida dedicada a Deus. Que possamos aprender com esses exemplos de vida piedosa. Verdade, Edivânia, que lindo programa, que história. Eu tive a oportunidade de acompanhar as gravações dos programas e, como eu disse, realmente são programas incríveis, são programas que mexem com o nosso emocional e, principalmente, são programas que fazem com que a gente entenda qual a importância da palavra de Deus na vida de tanta gente, qual a importância do evangelho. Foi muito legal, parabéns. O Jean Maciel, de Pio 12, lá no Maranhão, falou assim: ô Cacá, tudo muito edificante no primeiro episódio, Entre Gerações, mas foi exatamente emocionante e inspirador o que ficou registrado no seu histórico na Petrobras. Uma conduta libada. Algumas poucas pessoas fizeram o que ele fez. Não que um jovem não possa aconselhar, mas quem não quiser precipitação, não ouça os conselheiros de Roboão. Ouça os anciões, né? E também as anciãs. Me emocionei no meu serviço, enquanto trabalho, tô ouvindo e absorvendo coisas edificantes. Jean Maciel, Pio 12, lá no Maranhão. Ricardo Santos por aqui, a Magnólia também participando com a gente. Ô Cacá, é a Magnólia, que história linda, só deste pastor, quase idêntica à minha. Infância, juventude, passei na roça, primeiro grau e segundo grau concluí também, e muitas léguas de distância não concluí a faculdade por motivo de saúde. Também mais uma que falou aqui do programa, gostou do programa Entre Gerações, que legal. Você também pode participar conosco, 0 operadora 11 974 181 456. Você pode deixar aqui o seu depoimento em relação ao programa de hoje. O Dimas, de Mato Grosso, falou: ô Cacá, graça e paz, e parabenizar os irmãos aí pelo programa, que ele, o Irlande, é um dos pastores antigos, e parabéns. E eu sirvo a Deus na Assembleia de Deus Ministério de Madureira, sirvo como presbítero. É da sua igreja, ô Ricardo Santos? Deixa eu abrir aqui. Deixa eu só arrumar a sua câmera aqui, como estava arrumada a câmera para a nossa querida Karina. Ó, você tá muito grande na tela aqui, ó. Diminuiu, então, cara. Então deixa eu diminuir você. Diminuiu aqui, porque aí, pra você falar aqui com a gente, deixa eu diminuir aqui, tirar um pouco desse zoom aqui, que é pra você poder participar também, falar da estreia do programa Entre Gerações. Tem muitas participações aqui, Henrique.
4: Que legal,
3: vai ter,
4: Cacá.
3: Depois você vai, já tô separando aqui, então depois você vai lá só pra acertar aqui. Pronto, Rick. Tamo junto, Rick.
4: Tá vindo aí, ouvinte. O Cacá sabe fazer, quem sabe faz ao vivo. Alô, alô, tá me ouvindo aí, cara?
3: Perfeito, tá bom.
4: A minha voz ainda não tá 100%. É. Pegamos aí uma onda de gripe, sei lá o que, aí nesses últimos dias, umidade baixa aqui em São Paulo. Mas estamos aqui. Cacá, que coisa boa você ouvir aí e ler os recados dos ouvintes, né? O pessoal demonstrando o carinho pelo pastor Irlande Pereira de Azevedo e também o Reinaldo Júnior no episódio número 1. Eu acompanhei na íntegra, fiquei ouvindo. Sabe como que eu vi, Cacá?
3: Você tava almoçando,
4: por volta da,
3: né,
4: meia-noite em casa. Eu estava ali trabalhando também, fazendo algumas coisinhas. E aí eu fiquei e falei: vou ouvir o programa agora.
3: Uhum.
4: E muito gostoso, sabe? Aquele bate-papo me faz recordar também experiências, né? Com a gente, conosco também, com a gente, conversando com pessoas de idade, com uma pessoa que tem mais experiência, e a gente assimilando isso. Eu me senti ali naquele bate-papo também, né? Junto com ele, e como é bom a gente ouvir essa clareza, a inteligência, experiências. Foi muito bom, né, Cacá?
3: Foi muito legal, e eu já disse aqui algumas vezes, na verdade várias vezes, porque eu tive a oportunidade de acompanhar as gravações do programa Entre Gerações, né? Desses episódios aí, eu acho que 80%, acho que são 17 episódios, acho que eu consegui acompanhar 80% desses episódios. E realmente, quando a gente senta para conversar com o pastor Irlande, é algo assim, é constrangedor no bom sentido, sabe? Porque o pastor Irlande, além de ter toda aquela calma dele, aquele jeito de conversar com a gente, ele traz cada história de vida, cada experiência que ele vivenciou, cada experiência que ele teve com Deus, com Cristo, que realmente esse programa Entre Gerações, eu tenho certeza que vai ser um dos programas que vai mexer com você, ouvinte RTM Brasil. Só hoje nós já tivemos aqui muitas mensagens, e se você quiser enviar a sua, fica à vontade. 0 operadora 11 974 181 456. Estreia legal, Rick.
4: Que legal, Cacá. Eu fico feliz com isso, ó. E você que acompanhou, vai lá. Nós vamos em, eu prometo, eu mesmo vou encaminhar essas mensagens. O Cacá recebeu, ok? A Renata recebeu algumas também pela manhã que já anunciamos. E eu quero eu mesmo aqui encaminhar para o Reinaldo, para a equipe do programa Entre Gerações. O pastor Irlande vai ficar feliz demais. Manda um abraço. Ô Cacá,
3: oi.
4: Dá um abraço aí virtual em mim. Eu sei que você está a 1 metro de distância de mim, mas na câmera nós a gente aparece juntos, ok?
3: Então a gente faz assim, ó.
4: Assim com o pastor Irlande. Beleza?
3: Vamos lá.
4: O ouvinte vai fazer isso, ok? Tá. 1, 2 e 3. Vai lá.
3: Assim, ó. Ah.
5: Aê, ó. Ai, que apertado, Cacá. Assim, que abraço apertado. Aperta mais um abraço aí, Cacá.
3: É assim
5: abraço
3: aí.
5: Aê, tá com ver.
3: É assim que faz. É dessa
4: será
3: maneira.
4: Ô, Cacá, será que os ouvintes mandaram um abraço pro pastor Irlande também?
3: Ó, se você não mandou um abraço pro pastor Irlande, você vai fazer o seguinte, você vai dedicar 17 segundos do seu dia para você escrever uma mensagem falando sobre a estreia do programa Entre Gerações, isso. Mandando um abraço pro pastor Irlande Pereira de Azevedo e também para o pastor Reinaldo Júnior, eles que têm uma diferença de 50 anos de idade. Então, a experiência do pastor Irlande aconselhando o pastor Reinaldo Júnior. O que é mais legal é que o pastor Irlande, como eu disse, ele tem muita cultura e uma simplicidade para falar, né?
4: Um legado, né?
3: Ele tem um legado, ele já tem um legado.
4: Ó, e o programa vai abordar família, fé, espiritualidade, muita coisa interessante. O Ministério Pastoral, eu sei que a gente tem aqui, aliás, tem um membro aí do meu ministério, né? Eu também sou evangelista do Ministério de Madureira, pertenço a Debras aqui em São Paulo, meu pastor é o Bispo Samuel Ferreira. Um abraço ao presbítero, qual o nome dele?
3: É o Dimas, ele tá lá em Mato Grosso.
4: Alô, Dimas, um abraço para você, Dimas, obrigado pelo carinho. Cacá, obrigado pela participação aí e continuando o empenho. E lembrando a você, ouvinte, ontem oficialmente começou a FEFIC, hoje também estamos ali, a Rádio Transmundial está ali também com a equipe, eles estão também fazendo, gravando vários podcasts que serão também veiculados em breve na programação. Amanhã, Cacá, a Renata também estará lá presente, junto com o Israel Mazacorati, abordando também, apresentando o livro, os livros que eles escreveram,
3: Espelho,
4: né?
3: Espelho na Janela,
4: exato.
3: Né?
4: Exato. E a equipe também estará também trazendo informações, tanto pela manhã quanto à tarde. Obrigado, Cacá.
3: Obrigado, Rick. Um grande abraço para você e obrigado a você que já enviou a mensagem, você que está enviando. E a gente continua por aqui. Lembrando que hoje teve a estreia e você pode acessar para ouvir novamente através do Spotify, Deezer e também através do nosso site rtmbrasil.org.br.
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0: 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Ô gaiteiro, chega mais gaiteiro. É Deus que nos contagia. É o Grupo Balanço Cristão aqui na programação da RTN. A gente vai para um rápido intervalo e daqui a pouquinho nós teremos o Palavra e Viola com o nosso querido Vitor Quevedo. Moda de viola, música sertaneja raiz. Muito louvor ao som da viola caipira.
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0: 5:05. Boa tarde para você. Alô, Miriam Castro, Teresina, Piauí, acompanhando a gente. Obrigado aí pelo carinho, pela audiência. Venutiano Rodrigues também tá curtindo a programação da RTM. Muito obrigado aí pela audiência. Bom demais ter você com a gente. Que você continue apoiando, acompanhando, curtindo a nossa programação. Obrigado, que Deus te abençoe. Graça Imperial também conosco. Ô, Graça, um grande abraço. Bom demais ter você com a gente. O querido João Carlos de Pato Branco, Paraná, de Pato Branco, Paraná, ele escreve o seguinte: Graça e paz, Ricardo, Cacá, ouvintes, que bênção, muito bom ouvir o pastor Irland. Após 25 anos em uma denominação pentecostal, decidi servir a Deus com os irmãos da Igreja Batista, a partir de agora, né? E tenho estudado bastante a história dos batistas e tem sido muito bom conhecer. Estou surpreso com a riqueza de cultura cristã desses homens. Que Deus abençoe o pastor Irland e todos os envolvidos. Que legal, João. O Genésio Rodrigues também está com a gente, acompanhando a programação lá em Itapecerica da Serra, aqui em São Paulo. Ô, meu amigo Genésio, um grande abraço, obrigado aí pela mensagem, pelo carinho. E você, que não mandou a sua mensagem ainda, faz o seguinte, ó, mande a sua mensagem pra gente, porque é bom demais ter a sua participação.
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0: Chegando o calendário de oração do Ministério Mulheres de Esperança.
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3: Pai Eterno, Criador dos céus e da terra, fonte de todo poder e conhecimento, clamamos neste momento pela nova geração da Holanda. Querido Deus, um novo podcast para adolescentes será lançado na nação holandesa e a nossa intercessão é para que essa ferramenta digital seja um canal de bênção e transformação para esses jovens. Dê sabedoria e estratégias para que os produtores deste podcast possam alcançar cada vez mais pessoas. Oramos em nome de Jesus. Eu sou Luana França e é um privilégio orar com você.
2: Obrigada por orar conosco. Acesse transmundial.com.br/mulheres de esperança.
0: Ademar de Campos e Raquel Novaes. Ele vem para te salvar.

0: Eu sou o Cacá Rodrigues e no programa de hoje o pastor Kleber Lima traz um tema muito interessante. Acompanhe.
1: Daniel, capítulo 2, versos 17 e 18, diz assim: Daniel voltou para casa, contou o problema aos seus amigos, Ananias, Misael e Azarias, e lhes pediu que rogassem ao Deus dos céus que tivesse misericórdia acerca desse mistério, para que ele e seus amigos não fossem executados com os outros sábios da Babilônia. Família que nasce da fé. O livro de Daniel foi escrito em um dos períodos mais difíceis da história do povo de Deus. Jerusalém havia sido conquistada, o templo destruído e muitos judeus foram levados para o exílio na Babilônia. Longe de sua terra, da sua cultura e muito provavelmente de suas famílias, Daniel e seus amigos enfrentaram a pressão de abandonar sua identidade e sua fé. E é justamente neste contexto de perdas e incertezas que encontramos uma bela demonstração de que Deus pode produzir, gerar uma nova família para aqueles que estão sem uma, estão desabrigados. Quando o rei Nabucodonosor decretou a morte dos sábios da Babilônia, Daniel não enfrentou a crise sozinho. Ele procurou Ananias, Misael e Azarias, seus companheiros de fé, e juntos buscaram a misericórdia do Senhor em oração. Algumas lições importantes a esse respeito. Primeira delas, a fé compartilhada cria vínculos profundos de amor. Daniel estava longe da sua família de origem, mas Deus lhe deu irmãos na fé, Ananias, Misael e Azarias. Não estavam unidos por laços de sangue, e sim pela mesma confiança no Senhor. Segundo lugar, a fé compartilhada estimula e fortalece a intercessão. Naquele momento difícil, diante de uma ameaça real vinda do rei, eles se juntaram, dobraram o joelho e buscaram ao Senhor. Por isso, esta experiência que deve ser vista em famílias que pertencem ao Senhor foi vista aqui entre esses jovens que, claro, se tornaram irmãos na fé. Terceiro lugar, a fé compartilhada é força e amparo nos tempos de luta. A crise que ameaçava a Daniel também ameaçava os seus novos irmãos pela fé, e assim eles aprenderam e com certeza consolidaram a verdade de que nos momentos difíceis da vida, a família da fé oferece encorajamento, sustento e esperança. Por isso pense, laços mais profundos nem sempre são os de sangue, mas aqueles que são construídos sobre uma fé comum no Senhor. E agora um convite. 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
4: É isso. Seja feliz e até o nosso próximo encontro.
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0: 5:16, tem muita gente me perguntando se o programa Entre Gerações também estará disponível no nosso canal do YouTube. Então, para você que quer assistir ao programa Entre Gerações, logo mais às 19h, o vídeo já estará disponível. Então, logo mais às 19h, você confere o programa Entre Gerações em vídeo. Inclusive, a nossa ouvinte Gildete Rebouças, ela que é de Jussara, Goiás, ela mandou um recado aqui pra gente. Vamos ouvir.
6: Oi, Cacá. Obrigada, hein? Facilitou muito minha vida aqui.
0: Ah, que bom.
6: Obrigadão. Fiquei com vontade de ir.
0: Ah.
6: de ver ele assim, sabe?
0: Uhum.
6: Lá no YouTube, com certeza tem ele, obviamente.
0: Logo mais.
6: Pra eu ver o cabecinha branca, né?
0: O pastor...
6: Obrigadão, tá?
0: Obrigado você. A Gildete me pediu o link do programa Entre Gerações, já encaminhei pra ela, mas ela também tá curiosa pra ver o pastor Irlande. Realmente, Gildete, ele tá com o cabelo branquinho, branquinho, branquinho, branquinho, e você terá a oportunidade de vê-lo logo mais às 19h no nosso canal do YouTube. Lembrando que você que acompanha a nossa programação e você ainda não se inscreveu no nosso canal, eu quero fazer um convite para que você acesse youtube.com/RTM Brasil. Você vai se inscrever no nosso canal, vai acionar o sininho e toda vez que entrar vídeo novo, você recebe a notificação. Lembrando que logo mais, às 19h, a gente vai subir o vídeo do primeiro episódio do programa Entre Gerações. Então, se inscreva no nosso canal do YouTube, youtube.com/RTM Brasil.
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0: Wesley e Marlene, participação de Gladir Cabral. 7 notas.

0: 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Wesley e Marlene, participação de Gladir Cabral e a música Sete Notas. Participe com a gente, mande o seu recado, peça a sua música, interaja com a programação da RTM Brasil.
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0: Sabe que de toda, assim, toda terça e quinta-feira nós temos aqui na programação da RTM Brasil, nós temos o programa Nos Caminhos da Fé. E nós estamos estudando a carta de Tiago, estamos fazendo uma série de estudos sobre a carta de Tiago. Inclusive nós estamos usando a Bíblia de Estudo Rota 66 com os comentários do professor Luiz Saião como base dos nossos estudos e também o livro Comentário Bíblico da carta de Tiago, a carta da sabedoria do professor Itamir Neves. Bíblia e livro disponíveis no nosso canal, na loja, né? Na loja virtual. É só acessar loja.rtmbrasil.org.br. E essa série, gente, está sendo tão especial, tem sido uma série tão impactante, tão abençoadora, que eu quero convidar você para que na próxima terça-feira você acompanhe conosco mais um episódio da série do estudo da carta de Tiago. Lembrando que os episódios anteriores já estão disponíveis no nosso site, basta você acessar rtmbrasil.org.br/programas/ Nos Caminhos da Fé. Também disponível no Deezer, no Spotify, na Apple Podcast, enfim. O importante que eu quero aqui falar para você é que esse estudo da carta de Tiago tem sido um estudo tão abençoador, tão impactante. Na última quinta-feira, no último programa, nós falamos sobre Tiago, a crítica da discriminação. E foi um tema muito legal, falamos dessas questões de área VIP em igreja, pessoas que são mais bem vestidas, pessoas que chegam com um carro importado, para muita gente, essas pessoas são mais abençoadas e a gente sabe que não é nada disso. E eu quero te convidar para que você ouça esse programa especial da carta de Tiago, programa que fala sobre a crítica da discriminação. Inclusive, eu vou fazer o seguinte, eu vou soltar um trechinho do programa que está disponível, que você pode assistir no nosso canal do YouTube. Você quer acompanhar um pouquinho, o trecho do programa? Então, aumente o volume aí, ó.
2: Do último programa da série de Hebreus que nós fizemos com o professor Itamir, o pastor João Paulo Gouveia trouxe a questão do ide e fazer discípulos, que não é ide a tradução correta, é indo.
3: Não é imperativo.
2: Não é imperativo, ou seja, indo, né? No seu caminho como cristão, no seu dia a dia, fazer a diferença.
3: Isso aí.
2: Evangelizando.
3: É porque a gente acha que tem que ser uma coisa institucional, né? Por isso, a visão até do seu marido era, o pastor tem mais autoridade do que eu para fazer.
2: Mas muita gente acha isso, né? Que a oração do pastor tem mais poder do que a sua própria.
3: Por quê? Porque a nossa fé, ela é uma fé institucionalizada. Você entendeu? Ela não é uma fé orgânica. Não é uma fé que acontece naturalmente. Não é uma fé da jornada. Não é uma fé do caminho. Irmãos, os cristãos no primeiro século, eles eram conhecidos como os do caminho. E a gente perdeu isso. Os do caminho. Ponto. Nós estamos a caminho do céu. Nós estamos a caminho de nos tornarmos parecidos com Cristo. É na jornada, é no caminho que as coisas acontecem. E Tiago está alertando isso, porque como eles estão institucionalizando o processo, ele está falando assim, peraí, meu. Vocês vão agora ficar prestando atenção nos ricos e vão abandonar os pobres? Mas
0: Você gostou, né? Então, para você assistir na íntegra, acesse o nosso canal do YouTube, youtube.com/RTM Brasil, ou então você pode ouvir pelo nosso site rtmbrasil.org.br e também pelos tocadores de áudio, Spotify, Deezer, Apple Podcast. Gente, tá demais, essa série realmente tá incrível, e eu quero convidar você para que você acesse, se inscreva no nosso canal e acompanhe essa série de estudo da Carta de Tiago. Participe, seja através do YouTube, seja através do nosso site ou de tocadores de áudio. Eu quero te convidar para que você ouça desde o primeiro episódio. O primeiro episódio nós tivemos a participação, a introdução, nós tivemos a participação ao vivo do professor Luiz Saião. Então, acesse o nosso canal youtube.com/RTM Brasil.
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0: Eu vou para um rápido intervalo e daqui a pouquinho, na sequência, nós teremos aqui o programa Palavra e Viola com o nosso querido Vitor Quevedo.
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5: Estamos de volta aqui com a programação da RTM Brasil. Está chegando o programa Palavra e Viola, que é um programa apresentado, produzido pelo violeiro Vitor Quevedo. Ele que é uma referência quando a gente fala de música regional cristã. O Vitor Quevedo, ele apresenta o Palavra e Viola, trazendo músicas cristãs de qualidade, autêntica música sertaneja raiz, louvor ao som da viola caipira. E o Quevedo sempre traz convidados aqui para participar com ele. E hoje eu quero que você participe com a gente também, curtindo esse programa. Eu sou fã, eu já falei pro Quevedo e sempre falo aqui que eu gosto muito da música sertaneja raiz, a autêntica música sertaneja, que a gente ouve aquela viola, né? E a gente brinca, chora viola. O Vitor Quevedo tá chegando aqui então para mais uma edição desse programa incrível. Eu quero te convidar para que você acompanhe, para que você possa sentir a regionalidade da música cristã sertaneja, da música cristã caipira. Você está preparado para ouvir? Antes, deixa eu mandar um abraço aqui. Acabei de receber a mensagem da Elis. Ela falou assim: ô Cacá, boa tarde. Aqui é a Elis de São José dos Pinhais, no Paraná. Eu estava ansiosa para ouvir um encontro de gerações, né? O Entre Gerações. Tô aqui fazendo meu trabalho de faculdade e ouvindo. E lembrando, viu, Elis, que logo mais às 7 da noite, você também poderá assistir ao programa no nosso canal do YouTube. youtube.com/RTM Brasil. youtube.com/RTM Brasil. Ô, Vitor Quevedo, chega mais, querido.

Pra viola, ei, coisa boa! Essa vinheta ficou bom, eu já entro animado. Seja bem-vindo, bem-vinda a mais uma edição do Palavra e Viola. Tô animado porque eu tô com você aqui de todo o Brasil, a gente reunido aqui nesse ajuntamento santo que o nosso programa faz em tantas partes do país. Inclusive, você pode mandar aí o seu nome, a cidade de onde você tá ouvindo o Palavra e Viola agora.

Tá aí, os Cabras de Cristo cantaram pra gente, uma homenagem aos nossos irmãos nordestinos que ouvem o Palavra e Viola. Eles cantaram Achei um Bom Amigo, lá no comecinho teve Pra Fazer Jesus Mais Conhecido, que cantei pra vocês. E a gente segue o nosso programa com uma memória do cancioneiro cristão.

0: memória do cancioneiro cristão de hoje, Mais de Cristo, lindo hino, hein? Coisa boa. Salmo capítulo 113, a leitura da palavra de Deus, preste muita atenção nesse capítulo maravilhoso. Louvai ao Senhor, louvai servos do Senhor, louvai o nome do Senhor. Seja bendito o nome do Senhor, desde agora para sempre. Desde o nascimento do sol até ao ocaso, seja louvado o nome do Senhor. Exaltado está o Senhor acima de todas as nações, e a sua glória sobre os céus. Quem é como o Senhor, o nosso Deus, que habita nas alturas? O qual se inclina para ver o que está nos céus e na terra? Levanta o pobre do pó e do montouro levanta o necessitado, para o fazer assentar com os príncipes, mesmo com os príncipes do seu povo. Faz com que a mulher estéril habite em casa e seja alegre, mãe de filhos. Louvai ao Senhor. Que maravilha de salmo. É o Salmo 113, na leitura da palavra de Deus de hoje. A gente caminha para o encerramento do nosso programa, agradecendo a Deus pela sua companhia. A gente vai se despedindo, mas com aquele gostinho de quero mais. O programa foi muito bom hoje, cantamos a palavra, né? E também lemos a palavra. Lá no YouTube Vitor Quevedo TV, você tem muitos vídeos para você assistir, também nas nossas redes sociais, @ Vitor Quevedo no Instagram e nas plataformas digitais. Continue ouvindo Louvor com Viola Caipira. Eu me despeço agora de vocês, grato a Deus pela oportunidade, desejo que Deus continue lhes abençoando e fortificando na fé. Eu lhes aguardo na próxima edição do Palavra e Viola. Jesus abençoe você, sua casa, toda a sua família, todos os seus e o lugar onde você está.
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2: É muito bom a gente ouvir um programa que tenha conteúdo, um programa que tenha músicas maravilhosas. E o Vitor Quevedo, ele é um apaixonado pela música regional, pela música sertaneja. E realmente, vale muito a pena ouvir. Se você quiser ouvir novamente, acesse o nosso site, tocador de áudio, ou você pode acompanhar toda segunda e sexta-feira, sempre às 5:30, você confere o programa Palavra e Viola aqui na RTM Brasil. Eu estava aqui fazendo um texto agora, estava escrevendo um texto enquanto eu ouvia o programa do Quevedo, porque eu vou colocar daqui a pouquinho no meu Instagram, inclusive se você quiser me acompanhar também no Instagram, o meu é o @ Kaká Radialista, Kaká com a letra K, então é K-A-K-A Radialista, Kaká Radialista. Eu estou fazendo um texto, eu sempre digo que aqui na rádio nós, principalmente, uso gente falando com gente, né? Porque aqui a gente tem um amigo, a gente tem uma amiga do outro lado do rádio, você que sempre acompanha a gente. Hoje em dia, através do celular, né, através de um aplicativo, do aplicativo da RTM que você pode baixar gratuitamente aí na sua loja virtual, tanto para iOS quanto para o sistema Android. E eu estava preparando um texto aqui, estava escrevendo enquanto eu ouvia o programa Palavra e Viola, sobre a importância, né, inclusive estou aqui, preciso até, vou colocar... o tema, o título, Mais Que Ondas, Uma Conexão de Alma, né? Porque o rádio, ele proporciona isso. Porque muitas vezes me perguntam o que é ser radialista. E a resposta é muito mais simples do que parece. É ser companhia. Inclusive, tá aqui o texto, vou postar daqui a pouquinho no meu Instagram. Se você quiser ler, é só você começar a me seguir também no Instagram, @ Kaká Radialista, K-A-K-A Radialista. Eu sempre ponho fotos aqui, bastidores, entrevistas, estou sempre colocando alguma coisa aqui no meu Instagram. Mas o Vitor Quevedo, ele tem essa sensibilidade, e vou falar até com a minha produção, acho que eu comentei já com você, ouvinte, que eu quero entrevistá-lo aqui ao vivo, né? Ele mora no interior, mas com a tecnologia a gente consegue fazer um bate-papo, e quero ouvir o Vitor Quevedo tocando ao vivo aqui na programação da RTM, aqui no meu horário. Então, você que está acompanhando a gente, obrigado. Obrigado aí pelo carinho. O Berg, ele que está em Manaus, está curtindo a gente, né, Berg? Um grande abraço. Falou, Cacá, boa tarde. Ó, já estou na escuta aqui de Manaus. Ô Berg, um abraço carinhoso para você, para todo o pessoal de Manaus. E agora é o seguinte, eu vou tocar uma música. Essa música, ela chama Campos de Trigo. E a história dessa música, eu tenho que pedir pro Vavá contar essa história aqui pra gente, e porque, gente, a história dessa música é emocionante. E depois que a gente entende, depois que a gente descobre por que que a letra dessa música foi feita, aí você começa a gostar ainda mais. Um dia eu vou pedir pro Vavá contar pra gente, se ele não puder ao vivo, ele mandar um áudio, né, aqui no WhatsApp mesmo, explicando o porquê dessa música Campos de Trigo. Então, o Vavá tá chegando, a Sueli Gondim e a turma do Coral da Casa da Rocha para cantar essa música pra gente. Essa música é linda, eu acho que você conhece. Eu já toquei algumas vezes aqui no meu horário e eu quero dividir esse momento com você dessa música que é linda, gente. Campos de Trigo. Vavá Rodrigues, Sueli Gondim e Coral A Casa da Rocha.

0: demais essa música, né, gente? Campos de Trigo, nas vozes de Vavá Rodrigues, Sueli Gondim e Coral A Casa da Rocha. Faltando 5 minutos para as 6 da tarde.
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0: Dados do Instituto de Segurança Pública do Rio de Janeiro mostram aumento de 27,3% nos casos de latrocínio, ou seja, roubo seguido de morte, no primeiro semestre de 2026, em comparação com o mesmo período do ano passado. Também cresceram os registros de estupro, com alta de 11,7%, e de roubo de veículos, que avançaram 14,5%. Por outro lado, os roubos de rua caíram 20% no período, enquanto a recuperação de veículos aumentou em 16,9%. O governo do estado ainda não se pronunciou sobre o aumento dos indicadores de criminalidade. E o dólar opera em alta hoje, cotado a R$ 5,11, enquanto o Ibovespa registra leve avanço. O mercado segue atento às novas tarifas impostas pelos Estados Unidos sobre produtos brasileiros e à resposta do governo federal. No cenário internacional, as tensões no Oriente Médio mantêm os preços do petróleo em alta, aumentando a cautela dos investidores e influenciando os mercados globais.
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0: E o atacante Marcos Leonardo é o novo reforço do Ajax. O ex-Santos deixou o Al Hilal e assinou o contrato até junho de 2031. A transferência foi fechada por cerca de 20 milhões de euros, o equivalente a aproximadamente 118 milhões de reais. Aos 23 anos, Marcos Leonardo chega ao futebol holandês após marcar 48 gols em 82 partidas pelo Al Hilal. O atacante também foi um dos artilheiros da Copa do Mundo de Clubes de 2025 e agora reforça o Ajax para a nova temporada. Com fontes G1, CNN Brasil e Globo Esporte, estes foram os destaques da hora.
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5: Boa noite, 6:02. Como é que você tá? Tudo bem? Seja bem-vindo, seja bem-vinda. Eu sou o Cacá Rodrigues e até às 19h estou por aqui, contando com a sua participação, com a sua amizade, com seu carinho. Bom demais ter você com a gente. Deixa eu agradecer aqui, mandar um abraço aqui pro meu amigo Gabriel Rosa. Ô Gabriel, grande abraço, bom demais ter você com a gente. Meu amigo mandou uma mensagem aqui no Instagram. Um abraço, Gabrielzinho. Também quem tá com a gente, tá curtindo aqui, a nossa querida Paula Ferreira. Ô, Paulinha! Mandia que te fa bene. Um abraço para você, Paulinha, para o nosso querido Walter Fernandes. A Etienne começou a me seguir aqui no Instagram. Obrigado, Etienne. Um beijo. Bom demais ter você aqui fazendo parte da nossa rede social. E você continua participando conosco através do nosso WhatsApp 11974181456. 11974181456. Você gosta de aprender, de estudar? Eu também gosto. Por isso, eu quero te convidar para que neste momento você estude com a gente. Está começando mais uma edição do programa Através da Bíblia. Lembrando sempre, gente, que no Através da Bíblia você estuda capítulo por capítulo com o professor Itamir Neves. E é muito legal. A gente está estudando Apocalipse. E eu quero te convidar para que você pegue a sua Bíblia, para que você possa acompanhar com a gente o estudo de hoje. Estamos estudando o capítulo 2 de Apocalipse e eu tenho certeza que será um aprendizado muito especial. Então aumente o volume e venha estudar com a gente esse episódio de hoje do programa Através da Bíblia.

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1: Querido amigo, temos como alvo para o programa de hoje concluirmos o estudo do capítulo 2 do livro de Apocalipse. Vamos estudar a quarta carta que Jesus enviou à igreja, esta igreja que estava em Tiatira. Vamos estudar Apocalipse 2, 18 a 29. Quando comparamos essa com as demais cartas, percebemos que esta foi a mais longa das sete cartas. E notamos também que Tiatira não era a cidade mais proeminente entre elas. Mas então por que a menor cidade recebeu a carta mais longa? Porque o problema que Jesus detectou na igreja em Tiatira era um dos mais sérios, um problema que ainda causa sérias preocupações com quem quer ver a igreja desenvolver uma vida saudável e agradável ao Senhor. Verificaremos no estudo de hoje a necessidade de zelarmos pelo compromisso que fizemos com Cristo. Mas vamos conhecer primeiramente essa cidade para nos inteirarmos dos perigos que essa comunidade cristã corria. A cidade de Tiatira situava-se no caminho entre Pérgamo e Sardes. Atualmente, ela chama-se Asquihar, na Turquia. Ela é localizada na Ásia Menor. Era uma rota comercial importante para aqueles dias. Essa rota importante de comércio ligava a cidade de Pérgamo a Sardes e a Laodiceia. Tiatira foi fundada no século IV a.C. por Seleuco I. Ela foi fundada com o nome de Pelópia. Seu nome foi mudado por Seleuco por volta de 280 a.C. para Tiatira. O Império Romano a tomou juntamente com Pérgamo por volta do ano 133 a.C. Essa cidade de Tiatira era conhecida como um centro manufatureiro. Era conhecida pela produção de púrpura, uma tinta usada em tecidos, conforme lemos lá em Atos 16:14, que eram exportados para os nobres de todas as partes do mundo. Além de roupas, a cidade também produzia artigos em cerâmica e objetos de fundição, de bronze e ferro. Havia em Tiatira grupos organizados de artesãos e profissionais, semelhante às associações profissionais de hoje, mas com elementos religiosos de influência pagã. Como as outras cidades da época, Tiatira teve seus templos e santuários religiosos, incluindo templos aos deuses falsos Apolo, Tirimânios e Artemis, a deusa Diana, chamada assim pelos romanos. E também havia um santuário a Sibila, ou Sambate. A importância de figuras femininas na cultura religiosa de Tiatira pode ter facilitado esse trabalho de Jezabel, que é citada na carta, uma mulher que seduzia os discípulos e incentivava a idolatria e a prostituição. A igreja estava sendo tentada em relação a esse tipo de práticas. Esta igreja de Tiatira, mesmo não tendo informações mais detalhadas sobre o surgimento dela, podemos imaginar que ela surgiu através do trabalho de Lídia. Quando Paulo estava em Filipos, depois da visão que tivera em Troade, não encontrando uma sinagoga na cidade, ele achou um lugar de oração junto ao rio Gangites, lá em Filipos, e ali testemunhou de Cristo e evangelizou uma mulher chamada Lídia, comerciante de púrpura. Lídia, a primeira pessoa convertida na Europa, era de Tiatira. Provavelmente Lídia, que era de Tiatira, então ali começou um trabalho, um grupo, na sua casa ou na casa de seus parentes, assim como ela fizera também em Filipos. O que sabemos, além dessas suposições, vem das próprias referências à igreja no Apocalipse. E no dizer de Stott, um grande comentarista inglês, na época em que João escreveu essa carta, a igreja se notabilizava por desenvolver a contento o seu amor, a sua fé, o seu serviço, a sua perseverança e as obras que se tornaram cada vez maiores. Entretanto, diante das pressões sofridas, alguns cristãos tinham sido seduzidos por uma mestra falsa e por isso Jesus repreendeu essa comunidade. Podemos dizer que Satanás estava presente e ativo na Ásia quando Jesus enviou essas cartas. Ele tinha sinagogas em Esmirna e Filadélfia e tinha um trono em Pérgamo, conforme nós vamos vendo no relato dessas cartas. Em Tiatira, o diabo tinha essa profetisa que incentivava as pessoas a conhecerem as coisas profundas de Satanás. Veja o versículo 24. Para servir, então, a Deus num ambiente cheio de influência do diabo, o discípulo de Cristo teria que lutar e confiar em Deus, mantendo seu compromisso com o Senhor. Por isso, ao estudarmos esse texto, vamos dar a ele o seguinte título: O Zelo pelo Compromisso, Carta à Igreja em Tiatira. Eu repito, com base, então, em Apocalipse 2, 18 a 29, o título para o nosso estudo é O Zelo pelo Compromisso, Carta à Igreja em Tiatira. Introduzimos essa nossa reflexão e, quando examinamos o texto, podemos perceber esse princípio. Diante da avaliação de Jesus, o zelo pelo compromisso deve ser demonstrado como característica marcante de nossas igrejas. Eu repito, esse é o princípio que vai nos ajudar a entender o conteúdo desta carta. Diante da avaliação de Jesus, o zelo pelo compromisso deve ser demonstrado como característica marcante em nossas igrejas. E nesses versos nós vamos encontrar aqueles 5 aspectos que compõem a avaliação de Jesus sobre a sua igreja. O primeiro aspecto refere-se à apresentação de Jesus para a sua igreja, conforme vemos no versículo 18. Ao anjo da igreja em Tiatira escreve: Essas coisas diz o Filho de Deus, que tem os olhos como chama de fogo e os pés semelhantes ao bronze polido. Essa expressão, Filho de Deus, aparece somente aqui no Apocalipse, mas ela é comum por todo o Novo Testamento, especialmente nos livros de João, como descrição de Jesus Cristo. Mas é interessante também que Paulo, em algumas ocasiões, chama os servos de Deus como filhos de Deus. Mas certamente aqui, filho de Deus refere-se ao Senhor Jesus. Ele tem os olhos como chamas de fogo. Demonstra então que Jesus tem olhos poderosos e penetrantes. E os seus pés, como bronze polido, referem-se à sua força para castigar e até esmagar os seus inimigos. O segundo aspecto dessa avaliação de Jesus refere-se à aprovação de Jesus. O verso 19 diz assim: Conheço as tuas obras, o teu amor, a tua fé, o teu serviço, a tua perseverança e as tuas últimas obras mais numerosas do que as primeiras. Jesus conhecia e elogiou 5 qualidades boas da igreja em Tiatira. Primeiramente, obras. A igreja em Tiatira era uma congregação ativa. Ela tinha realizações a apresentar ao mundo. Ela mostrava ao mundo que fazia diferença crer em Cristo. Segundo, ela tinha amor. O princípio fundamental da vida do cristão é o amor. Faltava amor em Éfeso, mas Jesus viu essa qualidade boa em Tiatira. Em terceiro lugar, Jesus elogia a fé. Junto com as obras e o amor, os discípulos em Tiatira mostraram a sua fé. A fé cristã, querido amigo, deve ser prática. Tiago nos mostra que a fé sem obras é morta. Elas devem glorificar a Deus, conforme Mateus 5,16. Os cristãos em Tiatira, em quarto lugar, foram elogiados pelo seu serviço. Servir uns aos outros é o diferencial que Jesus requer de nós que somos seus discípulos. O Senhor Jesus deu esse exemplo na noite da ceia, ao lavar os pés dos discípulos, João 13, 14 e 16. A perseverança, então, foi o quinto motivo de elogio do Senhor aos cristãos em Tiatira. Essa é uma qualidade frequentemente incluída nas características que definem os servos de Deus. A tribulação produz a perseverança. Jesus reconheceu em Tiatira que as últimas obras eram mais numerosas do que as primeiras. Então, ao invés de esfriar, a igreja se tornou cada vez mais ativa no serviço de Deus. Os servos de Deus devem ser sempre abundantes na obra do Senhor, conforme disse Paulo aos Coríntios, 1 Coríntios 15, 58. Por quê? Porque Deus nos criou para as boas obras que antecipadamente Ele preparou para que andássemos nelas. Assim, a igreja em Tiatira é elogiada por essas cinco qualidades especiais de um viver cristão digno. Agora, o terceiro aspecto refere-se à acusação de Jesus, versículos 20 a 23. E aí a palavra do Senhor Jesus é uma palavra muito objetiva. Tenho, porém, contra ti o tolerares que essa mulher, Jezabel, que assim mesmo se declara profetisa, não somente ensine, mas ainda seduza os meus servos a praticarem a prostituição e a comerem coisas sacrificadas aos ídolos. Dei-lhe tempo para que se arrependesse. Ela, todavia, não quer arrepender-se da sua prostituição. Eis que a prostro de cama, bem como em grande tribulação, os que com ela adulteram, caso não se arrependam das obras que ela incita. Matarei os seus filhos, e todas as igrejas conhecerão que eu sou aquele que sonda mentes e corações, e vos darei a cada um segundo as vossas obras. Querido amigo, essa expressão, tenho porém contra ti, é uma palavra que detecta o problema principal da igreja em Tiatira. Esse problema foi uma atitude tolerante em relação a essa falsa profetisa. O problema de hoje é exatamente esse: tolerância com a falsa doutrina, com o pecado. É possível que houvesse realmente uma Jezabel, mas é mais provável que Jesus tenha escolhido este nome por representar toda a maldade da rainha Jezabel, mulher de Acabe, no nono século antes de Cristo. Contra esse casal se levantou Elias, pois a influência dela foi funesta para Israel. Ela conduziu o povo à adoração a Baal. Essa mulher, em Tiatira, agia de modo semelhante. Ela seduzia os cristãos às práticas de idolatria e prostituição, isso é, falta de compromisso espiritual e impureza sexual. Ela incentivou os servos de Deus a comerem coisas sacrificadas aos ídolos. Em si mesmo, esse ato não era pecaminoso, comer essas coisas, essas carnes sacrificadas. Porém, era uma prática que podia levar os cristãos novos e imaturos a pecarem. Além disso, tal prática tinha sido condenada, pois representava uma associação com os demônios. São textos que você deve estudar. 1 Coríntios 8, 4 a 6, Atos 15, versículos 20 e 29, e 1 Coríntios 10, 19 a 22. O problema da igreja foi a sua tolerância, e hoje, querido amigo, corremos o mesmo risco. O povo de Deus deve repreender e rejeitar os falsos mestres e as suas práticas erradas. A igreja em Tiatira possivelmente enfatizou tanto amor que se esqueceu da pureza doutrinária. E o Senhor Jesus diz então claramente: dei-lhe tempo para que se arrependesse. Isso mostra que Jesus é longânimo e paciente. Ele deu tempo suficiente para que essa profetisa se arrependesse, mas ela não quis. Então, o Senhor Jesus diz: eis que a prostro de cama. E esta não é a cama da prostituição, não. Ela já se deitava naquela cama por vontade própria. Mas esta é a cama da doença, do sofrimento, do castigo divino. Jesus forçaria essa mulher e seus cúmplices a se deitarem na cama da tribulação, do castigo, da condenação. Matarei os seus filhos é uma expressão muito objetiva. E essa palavra filho frequentemente se refere às pessoas que seguem os ensinamentos desses mestres, e muitos deles praticavam as obras que ela ensinava. Se não se arrependessem, Jesus mataria os malfeitores, isso é, condenação eterna. Todas as igrejas conhecerão. E esse castigo divino tinha alguns propósitos. Um deles, obviamente, é castigar os culpados. Nesse caso, Jesus prometeu condenar, matar as pessoas que praticavam a idolatria e a prostituição, caso não se arrependessem. Mas há um segundo motivo atrás desse castigo. A morte de alguns serviria de alerta para os outros. As igrejas entenderiam que Jesus realmente sabe de tudo o que acontece e que ele julga retamente segundo as obras de cada um. Jesus não faz acepção de pessoas, o seu julgamento não é parcial. Observamos assim a importância da disciplina divina para deter o pecado nos outros. O quarto aspecto refere-se à aceitação ou à admoestação dada por Jesus. Versículos 24 e 25, nós lemos o seguinte: digo, todavia, a vós outros, os demais de Tiatira, a tantos quantos não têm essa doutrina, que não conheceram, como eles dizem, as coisas profundas de Satanás. Outra carga não jogarei sobre vós. Então, somente conservai o que tendes até que eu venha. Aqui sim temos uma palavra de aceitação, uma palavra de encorajamento. A quem? Aos demais de Tiatira. Jesus encorajou os outros, os fiéis, que não aceitavam a doutrina falsa e não participaram do conhecimento das coisas profundas de Satanás. Algumas pessoas não buscam as profundezas de Deus, pois queriam conhecimento profundo, um conhecimento típico dos gnósticos. O Senhor Jesus então diz que outra carga ele não jogaria sobre esses que eram fiéis. Manter a pureza no meio da influência negativa em Tiatira e sob pressão de falsos ensinamentos já era difícil. Então Jesus, que conhece bem a sua igreja, não exigiria mais do que eles pudessem suportar. E, querido amigo, essa é a promessa que temos da parte de Deus. Veja, por exemplo, 1 Coríntios 10, 13. Nada é além daquilo que nós podemos suportar. O quinto e último aspecto dessa avaliação do Senhor Jesus refere-se à atração que Jesus oferece à sua igreja. Versículos 26 até 29. Ao vencedor que guardar até o fim as minhas obras, eu lhe darei autoridade sobre as nações, e com um cetro de ferro as regerá e as reduzirá a pedaços como se fossem objetos de barro. Assim como eu também recebi do meu Pai, dar-lhe-ei ainda a estrela da manhã. Quem tem ouvidos, ouça o que o Espírito diz às igrejas. Querido amigo, o vencedor é aquele que guarda as obras de Cristo até o fim. Novamente, Jesus destaca a necessidade da perseverança, mesmo quando enfrentamos tribulações. Os cristãos perseguidos foram vítimas da maldade dos homens poderosos desse mundo, até do poder do governo. Mas os vencedores dominariam sobre as nações com o poder do ungido de Deus. Jesus daria aos fiéis o privilégio de participar desse vitorioso reino messiânico. Jesus é a estrela da manhã. Qual maior recompensa para o vencedor do que chegar ao eterno dia iluminado para sempre pela luz de Jesus? Quem tem ouvidos para ouvir, ouça. Como nas outras cartas, Jesus encerra essa carta com um apelo aos ouvintes: prestem bem atenção nas minhas palavras. Quero concluir esse estudo mostrando para você alguns detalhes. A Igreja de Cristo deve estar atenta para ouvir a voz do Senhor e obedecer os seus mandamentos. Somente assim será recompensada com a vitória. Aquele que obedece a Cristo e permanece firme será exaltado e reinará com Ele. A Igreja é encorajada por Cristo a permanecer fiel até o fim, apesar da apostasia de alguns. Querido amigo, é possível manter firme à sã doutrina, mesmo quando alguns se desviam. É possível se manter firme na conduta, mesmo quando alguns se corrompem. É preciso entender que já temos tudo em Cristo para uma vida plena. A igreja que perseverar e for fiel até o fim, essa igreja será recompensada pelo Senhor. Jesus promete dar autoridade à sua igreja sobre as nações. Promete que o vencedor vai julgar os ímpios e reinar com ele. E Jesus promete conceder autoridade de Deus na vida da igreja. Portanto, devemos dar ouvidos ao que o Senhor Jesus está falando à sua igreja. O Senhor nos dá sempre oportunidade para nos arrependermos dos nossos maus caminhos e voltarmos para Ele e andar no Seu caminho de luz. Afinal, Ele é a estrela da manhã. Devemos também constantemente crescer em obras, amor, fé, perseverança e na qualidade do serviço a Deus. Jesus conhece a sua igreja. Ele sabe aqueles que lhe são fiéis a Ele e à sua palavra. A esses que obedecem é garantido reinar com Ele, quando Ele estabelecer o seu reino de justiça e paz sobre a terra. Mas, para aqueles que desprezam a sua palavra e desprezam a Ele, esses estarão condenados à morte eterna. Jesus vê tudo e faz uma distinção absoluta entre os servos de Satanás e os servos fiéis do Senhor. A minha oração é para que você seja alistado entre os servos fiéis do Senhor. Que o Senhor lhe abençoe, um grande abraço e até o próximo programa.
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2: Seis horas e 6:30, boa noite, tudo bem contigo? Que bom, o Josias está ouvindo a gente, acompanhando a programação da RTM. Ô Josias, um grande abraço para você, meu amigo Josias em São Paulo, boa noite, bom demais ter você aqui com a gente. Ó, tá chegando agora o Rota 66, onde a gente aprende com o professor Luiz Saião. A gente caminha, a gente faz a rota dos 66 livros da Bíblia. Um estudo edificante com lições cristãs práticas e muito bem humoradas. E no programa de hoje, no episódio de hoje, o tema será com o Deus verdadeiro. Na verdade, né, eu quero falar com você sobre o Rota 66 de hoje. O tema é entre a loucura e a bravura. Texto base, 2 Reis 21, 22 e 23. Então, vamos estudar? Você está preparado aí pro Rota 66 com o professor Luiz Saião? Então, bora lá.
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4: É que o paganismo conduz naturalmente a uma espécie de sacralização da sexualidade, quando a sexualidade será utilizada como um ritual.
3: É, ouvinte, você já sabe, agora só pra você. Programa Rota 66, a aventura está no ar. Entramos na reta final em nosso estudo pela trilha do segundo livro dos Reis. Atenção especial aos capítulos 21 até 23. Muitas vezes o lugar e o momento transformam homens medrosos em valentes ou valentes em medrosos, não é mesmo? Hoje o professor Luiz Saião vai nos falar sobre entre a loucura e a bravura. Monteiro Lobato afirmava que um país se faz com homens e livros. Mas o que acontece com alguém que faz tudo o que dá na cabeça? Perde o juízo, é claro. E o que acontece com quem acha o livro? É, essa nem Lobato esperava. Isso é o que você vai saber agora. Vamos lá?
4: Rota 66, no segundo livro dos Reis. Hoje nós vamos estudar os capítulos 21, 22 e 23. E o nosso estudo terá como tema entre a loucura e a bravura. Como nós já informamos em nosso estudo do segundo livro dos Reis, estamos analisando a monarquia de Israel e de Judá. E agora já estamos no final da monarquia da época de Judá e vamos aqui hoje falar especialmente sobre os reinados de Manassés e Josias. Manassés reinou aí mais ou menos entre 696 até 642 e 41. Depois Amon, seu filho, fica durante 2 anos no reinado e logo dá espaço para o famoso rei Josias, que é o último rei importante de Judá, que reinou de 640 até 609 a.C. Manassés tornou-se rei no lugar de Ezequias, e ele começou a reinar aos 12 anos de idade. E reinou, diz o texto bíblico da NVI, a nova versão internacional da Bíblia, reinou 55 anos em Jerusalém. E aqui está o grande mistério, a questão que de fato chama a nossa atenção. Lembramos de que Ezequias fora filho de Acás, que foi um rei muito perverso. E agora nós vamos ver que o

filho de Ezequias, que foram rei tão bondoso e piedoso, é Manassés. E Manassés foi o rei horroroso, terrível. O texto nos diz que ele fez o que o Senhor reprova, imitando as práticas detestáveis das nações que o Senhor havia expulsado de diante dos israelitas. Ele reconstruiu, atenção, ouça só, os altares idólatras que seu pai Ezequias havia demolido. Também ergueu altares para Baal e fez um poste sagrado para Azerá, como fizera Acabe, rei de Israel. Inclinou-se diante de todos os exércitos celestes e lhes prestou culto. Construiu altares no templo do Senhor, do qual este havia dito: em Jerusalém porei o meu nome. Nos dois pátios do templo do Senhor ele construiu altares para todos os exércitos celestes. E se isso não fosse suficiente, a decadência, o grau de apostasia e maldade de Manassés chegou ao ponto de, como diz o verso 6, chegou a queimar o próprio filho em sacrifício, praticou feitiçaria e adivinhação e recorreu a médiums e a quem consultava os espíritos. Fez o que o Senhor reprova, provocando a ira. Diante dessa circunstância, nós temos aqui algo que nos deixa estupefato. O reino de Judá está realmente no momento de loucura. Inclusive, a própria tradição judaica chega a dizer que Manassés teria cerrado ao meio o profeta Isaías dentro de um tronco. Tal foi a fama de perversidade e maldade deste rei. Diante disso, o que que Deus apresenta como palavra sua perante a tamanha maldade e crueldade e apostasia de Manassés? Diz o verso 10, e o Senhor disse por meio dos seus servos, os profetas: Manassés, rei de Judá, cometeu esses atos repugnantes. Agiu pior do que os amorreus que o antecederam e também levou a Judá com os ídolos, a pecar com os ídolos que fizeram. Portanto, assim diz o Senhor, o Deus de Israel: causarei uma tal desgraça em Jerusalém e Judá, que os ouvidos de quem ouvir a respeito ficarão zumbindo. Estenderei sobre Jerusalém o fio de medir utilizado contra Samaria e o fio de prumo usado contra a família de Acabe. Limparei Jerusalém como se limpa um prato, lavando-o e virando-o de cabeça para baixo. Abandonarei o remanescente da minha herança e o entregarei nas mãos de seus inimigos. Serão despojados e saqueados por todos os seus adversários, pois fizeram o que eu reprovo e me provocaram a ira desde o dia em que os seus antepassados saíram do Egito até hoje. Diz a Bíblia ainda: Manassés também derramou tanto sangue inocente que encheu Jerusalém de um extremo ao outro. Além disso, levou o Judá a cometer pecado e fazer o que o Senhor reprova. Veja que triste, veja que lamentável a atitude deste homem que levou o Judá ao seu pior grau de decadência e apostasia, trazendo, portanto, a ira de Deus que certamente haveria de se cumprir contra aquele povo rebelde, governado aqui neste momento por esse rei absolutamente insano, um rei que certamente é marcado pela loucura. Depois da morte de Manassés, vamos ver que Amon começa a reinar com 22 anos e reina 2 anos apenas em Jerusalém. Ele fez o que o Senhor reprova, ele imitou o procedimento do seu pai Manassés, abandonou o Senhor Deus dos seus antepassados. E Amon, caminhando nessa direção, diz a Bíblia que os oficiais dele conspiraram contra ele e o assassinaram em seu palácio. O povo matou todos, porém, que haviam conspirado contra o rei Amon, e o seu filho Josias foi proclamado rei em seu lugar. Agora, então, temos Josias, no ano 640, subindo ao trono de Judá, e Josias agora se torna o rei no lugar de seu avô e de seu pai, reis perversos como Manassés e Amon. E Josias será um outro Ezequias, um homem que se volta para Deus e acaba mudando o cenário, pelo menos durante certo tempo,
na história da monarquia de Judá. A Bíblia nos diz que ele assumiu o reinado apenas com 8 anos de idade e reinou 31 anos em Jerusalém. E podemos ver que neste contexto, Josias, ele vai promover uma reforma completa de fé e religião e de Estado em Judá. O texto nos diz que eles aqui vão encontrar o famoso livro da lei. Então, diz o texto bíblico, da nova versão internacional, o sumo sacerdote Ilquias disse ao secretário Safã: encontrei o livro da lei no templo do Senhor. Ele o entregou a Safã, que o leu. O secretário veio ao rei e lhe informou: teus servos entregaram a prata que havia no templo do Senhor e a confiaram aos trabalhadores. E o secretário Safã acrescentou: o sacerdote Ilquias entregou-me um livro. E Safã leu o livro para o rei. Assim que o rei ouviu as palavras do livro da lei, rasgou suas vestes e deu estas ordens ao sacerdote Ilquias e a Aicã, filho de Safã, a Aquibor, filho de Micaías, ao secretário Safã, auxiliar real Asaías: vão consultar o Senhor por mim, pelo povo e por todo o Judá, acerca do que está escrito nesse livro que foi encontrado. A ira do Senhor contra nós deve ser grande, pois os nossos antepassados não obedeceram às palavras desse livro, nem agiram de acordo com tudo o que nele está escrito a nosso respeito. E olha só que o sacerdote e todos aqueles que receberam a recomendação foram falar com a profetisa Uda. E ela que morava num bairro novo de Jerusalém, e a profetisa disse: assim diz o Senhor, o Deus de Israel, diga aos homens, ao homem que os enviou a mim, que assim diz o Senhor: trarei desgraça sobre este lugar e sobre os seus habitantes. Tudo que está escrito no livro que o rei de Judá leu, porque me abandonaram e queimaram incenso a outros deuses. Então Deus prometeu que a sua ira haveria de cair sobre Judá. Digam ao rei, verso 18, que os enviou para consultar o Senhor: assim diz o Senhor, o Deus de Israel, já que o seu coração se abriu e você se humilhou diante do Senhor ao ouvir o que falei, como você rasgou as vestes e chorou na minha presença, diz o Senhor, portanto eu reunirei aos seus antepassados e você será sepultado em paz. Seus olhos não verão a desgraça que vou trazer sobre este lugar. O rei Josias foi livrado de enfrentar a grande desgraça que cairia sobre Judá. E nesse ardor de voltar-se à aliança, o rei convocou todo mundo, vai nos dizer o verso 23, e fez com que o livro fosse lido em alta voz, as palavras do livro da aliança, que haviam sido encontrados no templo do Senhor. O rei colocou-se junto à coluna real e na presença do Senhor fez uma aliança, ele ratificou, renovou a aliança, e todo o povo concordou e se comprometeu com essa aliança. Assim, Josias começa uma espécie de limpeza, tirou todos os utensílios que eram feitos para Baal e Azerá, queimou-os lá fora de Jerusalém, eliminou os sacerdotes pagãos nomeados pelos reis para queimar incensos nos altares idólatras, e todos aqueles que adoravam os exércitos celestiais. Também mandou levar o poste sagrado do templo do Senhor para o vale de Cedrom para ser queimado e reduzido. Derrubou as acomodações dos prostitutos cultuais que ficavam no templo do Senhor, onde as mulheres teciam para Azerá. Josias detonou todo o paganismo que destruía e corroía a nação de uma maneira assustadora e devastadora. Profanou Tofete, que ficava no vale de Ben-Hinom, de modo que ninguém mais pudesse sacrificar o seu filho, a sua filha, Moloque. Também o altar de Betel, o altar idólatra edificado por Jeroboão, ele também demoliu. Ele simplesmente acabou com isso e fez uma coisa extraordinária. Neste momento de restauração, a Bíblia nos diz que ele fez celebrar a Páscoa
do Senhor, nem nos dias dos juízes, nem dos reis, nunca havia sido celebrada uma Páscoa como foi no 18º ano do reinado de Josias, portanto aí por volta do ano 622 a.C. Assim, Josias prosseguiu eliminando todos aqueles que consultavam os espíritos e que praticavam coisas repugnantes. Infelizmente, o grande rei Josias faleceu numa batalha. Durante o seu reinado, o faraó Neco, rei do Egito, avançou até o rio Eufrates ao encontro do rei da Síria. O rei Josias marchou para combatê-lo, mas o faraó Neco encontrou e ele morreu em Megido ou Megido. E então a sua vida chegou ao fim. Mas é impressionante ver a bravura, a coragem de restaurar aquilo que Deus desejava para Judá. Vimos aqui que a vida muitas vezes é marcada pela nossa escolha. Manassés teve uma influência muito boa. Ezequias teve uma influência muito negativa na sua família, do seu pai e do seu avô. E vimos que os dois se encontram entre a loucura e a bravura. Qual das duas condutas você vai escolher?

Ouvinte amado, você ouve o programa Rota 66, o caminho para entender o ensino teológico dos 66 livros da Bíblia. Estamos na série Segundo Livro dos Reis, hoje capítulos 21 até 23. Tema, Entre a Loucura e a Bravura. 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Será que você está entre a dúvida e a angústia? Então vamos ao tira-tema.

0: agora chegou a vez das perguntas. Você com certeza estava esperando os capítulos de 21 até 23 do segundo livro dos Reis. O que podemos perguntar ao professor Luiz Saião? Vamos começar falando sobre Manassés? O reizinho ruim, hein, professor? Chegou ao ponto de colocar prostitutos cultuais no templo. O que eles têm a ver com culto? Professor, pode responder isso? É uma pergunta um pouco, assim, constrangedora, hein?
1: Olha, pastor Alberto, de fato, é uma história, assim, triste, lamentável, a de Manassés. E a gente vê isso quando a gente pensa numa celebração religiosa, num culto, né? Ninguém poderia imaginar uma coisa dessa, de como que isso tem a ver com prostituição. Prostituição é uma coisa que está longe, né, do contexto religioso. Pois é, veja que coisa surpreendente. Quando nós chegamos ao capítulo 23, no verso 6, lá está o fato de que Josias derrubou as acomodações dos prostitutos cultuais. O que isso tem a ver? O culto pagão, o culto da fertilidade, como era chamado, era um culto que pensava que iria conseguir, né, uma colheita maior, uma espécie de bênção da terra através de práticas sexuais. É impressionante, mas a ideia deles era que se eles fizessem não a prostituição como entendemos hoje, comercial, mas a prostituição religiosa, ritual. Pouca gente pensa nisso, mas a grande verdade é que o paganismo conduz naturalmente a uma espécie de sacralização da sexualidade, quando a sexualidade será utilizada como um ritual para conseguir aquilo que o ser humano deseja. E a Bíblia, a sua mensagem, nos leva além dos nossos limites naturais, e aqui o que o paganismo fez foi isso. Quando Josias percebeu e viu até onde a coisa estava chegando, ele acabou com toda essa perversidade, toda essa perversão e essa decadência que estava presente aqui no Antigo Testamento.
0: No livro dos Reis, tanto o primeiro como o segundo, nós vemos aqui, vamos aprender, que os males da sociedade, professor Luiz Saião, estão intrinsecamente ligados à idolatria. Isso tem alguma conexão com os dias atuais, com a nossa realidade? Embora o contexto seja diferente, né? Que ligações há idolatria com a maldade na sociedade?
1: Pois é, pastor Alberto, veja, o que acontece aqui é que se abandona Deus e se abandona os seus princípios e começa-se a viver uma religiosidade a partir dos impulsos biológicos naturais. O paganismo é uma derivação desse impulso biológico natural e uma celebração equivocada da natureza como centro de culto. A questão é que a sociedade de hoje, que se chama sociedade secular, que ela foi construída em grande parte aí sobre as premissas, né, do racionalismo e do iluminismo, essa sociedade, ela pretende ser supostamente leiga, mas na verdade, essa sociedade supostamente leiga, supostamente neutra, ela não consegue se manter assim. Hoje, esse vazio está cada vez mais marcado por uma espécie de misticismo crescente dentro da própria sociedade. Então, os males que nós vemos, decadência moral, misticismo desenfreado, sofrimento das crianças e da família, esses problemas da sociedade decadente de Judá e de Jerusalém, incluindo a opressão aos pobres e aos necessitados, são marcas da sociedade de hoje. A sociedade de hoje, como a sociedade antiga, se não se volta para Deus e os seus princípios, ela não tem como subsistir. No fundo, no fundo, é o mesmo problema.
0: Agora aqui, por duas vezes, aparecem livros que a gente não entende. A gente está querendo ler a Bíblia para entender. Aí no capítulo 22, verso 8, fala que do livro da lei. E lá no 23, verso 2, fala do livro da aliança. São os mesmos Como entender esses livros que aparecem aqui no texto?
1: Pastor Alberto, a reforma de Josias, por volta do ano 620 a.C., está marcada por essa descoberta desse rolo, né, desse manuscrito, que a gente lê como um livro, mas eles encontraram um rolo. E os estudiosos discutem para saber o que de fato aconteceu. Alguns acham, por exemplo, que o livro da lei é uma cópia completa da lei, o Pentateuco todo. E o livro da aliança talvez seja uma referência mais específica ao livro de Deuteronômio ou ao trecho específico de Deuteronômio, talvez capítulo 16, ou quem sabe Êxodo de 20 até 24, que é aquele conteúdo, assim, que é a essência da aliança de Deus para com Israel. Os estudiosos, assim, menos conservadores, acreditam que o livro mesmo é o próprio livro de Deuteronômio, que aliás teria sido redigido e elaborado nessa época para esses estudiosos, assim, vamos dizer, menos conservadores. De qualquer maneira, a ideia clara do texto é que a lei de Deus é encontrada, quer seja alguma coisa ligada a Êxodo ou quem sabe o próprio Deuteronômio, as indicações de que é trecho de Deuteronômio é muito mais provável, até pelo estilo, pela maneira como o livro de Reis acompanha a teologia de Deuteronômio, e aqui nós vamos descobrir que é a hora do retorno, né, de retificar aquilo que estava equivocado e errado, e esse livro é fundamental na condução do povo, porque é a própria palavra de Deus revelada.
0: Você sabe que a nossa audiência, né, o grupo que ouve o Rota 66, está acompanhando o livro de Reis e deve ter percebido, olha, rei Acaz, foi ruinzinho, depois veio Ezequias, puxa, melhorou um pouco, de repente aparece Manassés, aí pôs tudo a perder, e agora vem Josias, um negócio, vem uma reforma aí, vem uma revolução de novo religiosa. Porque os filhos fazem sempre o oposto do que o pai fez, né? Alguma razão nisso? Um filho faz coisa ruim porque o pai fez coisas boas e assim vai de geração em geração.
1: Pois é, pastor Alberto, isso chama nossa atenção e nos ajuda aqui a pelo menos entender duas coisas interessantes. A primeira é que não é porque um rei é bom ou mau que necessariamente seu filho vai ser igual, né? Um rei, qualquer pessoa precisa prestar atenção na educação do seu filho. Um bom rei religioso pode deixar isso para um segundo plano e ter problemas. E a segunda questão é que toda pessoa é livre. Toda pessoa pode escolher e tomar uma decisão. E aqui, não importa se o seu pai foi isso, foi aquilo, se você tomar a decisão errada, você não vai conseguir ir longe com os méritos do seu pai. Você precisa ter o seu compromisso com Deus. Portanto, filho de cristão não é necessariamente cristãozinho, né? Tome cuidado, preste atenção e faça a escolha correta.
0: Obrigado, Sayão. Ainda não terminou o nosso estudo. Você fica ligado, mais um minuto, a palavra final para você.
1: Hoje no Rota 66, você acompanhou os capítulos de 21 a 23 do segundo livro dos Reis. Nós vimos especialmente a vida de Manassés e Josias, estudando sobre o tema entre a loucura e a bravura. Diante disso, nós queremos dar uma boa lição, cara, que fique como uma gravura no seu coração. E a grande verdade que nós descobrimos, especialmente pela atitude do rei Josias, é a seguinte: diante daquilo que está errado, diante daquilo que está contra Deus, a postura precisa ser bem decidida. A grande lição, a grande verdade é: na luta contra o mal, seja radical.
2: Rota 66 termina aqui. Até o próximo programa, nessa mesma sintonia e horário, para mais um estudo da série do segundo livro dos Reis. Valeu! Acesse o site transmundial.com.br e veja mais sobre esse ministério. Fique na paz do Senhor e aquele abraço.
3: E normalmente quando termina o horário do Saião, termina o Rota e eu vou embora. Mas hoje eu vou chamar o André Castilho, que vai falar diretamente da FEFIC 2026. Ô André, chega mais.
4: Muito obrigado pelo espaço, valeu pessoal, é o André Castilho aqui na Feira de Ficção Cristã e Cultura, a FEFIC, que acontece no Memorial da América Latina desde ontem, quinta-feira, e vai até domingo, dia 19 de julho. Você não pode perder. O Memorial da América Latina fica próximo ao metrô Barra Funda. Você vem aqui, a RTM é realizadora deste evento, junto com a Guzela Produções, junto com outros que têm organizado, a própria FEFIC, tem sido um movimento importante com autores que produzem ficção cristã, inicialmente na literatura, mas tem muita gente produzindo série para internet, gente produzindo filme, pessoal produzindo muita coisa legal aqui, quadrinhos. Olha, hoje, por exemplo, nós conversamos aqui no nosso espaço especial de podcasts com o Felipe Fogosi, com Rodrigo Bibo, Felipe Williams, que tem trabalhado, olha, Felipe Williams eu não conheci, mas ele vai fazer um HQ junto com a esposa dele, da Turma da Mônica. Eles são cristãos e tem um selo especial aí dentro da Thomas Nelson que trabalha com crianças, o Pequenin. Então, tem trabalhos assim, artistas cristãos. Ah, a gente conversou também aqui com o pastor Richard Guerra, Will Hills, que estão lançando um livro chamado Fuga do Abismo. Olha, tem muita coisa legal aqui, pessoal. Então, eu aconselharia você a vir. Tem espaço para crianças, tem momentos aqui. E, claro, tem livros da RTM Editora, que o nosso querido Ed, amanhã vai estar aqui a Renata Brujato e o Israel Mazacurati para autografar o Espelho na Janela. Então, você que é ouvinte da RTM, tem um motivo muito grande para vir aqui amanhã com a Renata e o Israel para conhecê-los, para conversar com eles, tá? Então, nós esperamos vocês aqui. Vai ser muito bom receber vocês aqui neste momento importante, nesse tempo aqui. A ficção cristã está crescendo muito. Você também vai receber mais informações no Pop Talk, no Viajando por Terras Distantes, mas é legal você vir. Por exemplo, hoje, e não consigo gravar isso, mas hoje a gente fez um painel com o produtor do Santo Escritório, Paulo, que fez uma websérie de comédia. Ela fala sobre um escritório de uma igreja. A princípio você fica assim, até meio acha um pouco estranho, mas a série ela trabalha a figura do pastor. E ele tem sido chamado por outras produtoras para produzir conteúdo cristão em grandes plataformas que estão aí. Então, olha, está acontecendo um movimento muito legal. Eu acho que nós, que cremos em Jesus, estamos ocupando um espaço cultural muito importante. Então, quero convidar você para fazer parte deste movimento, tá bom? Muito obrigado aí todo o pessoal da RTM Brasil que tem disponibilizado este espaço. Eu sou André Castilho, diretamente da FEFIC, para a RTM Brasil, para todo mundo ouvir.
3: Que legal, obrigado André, um grande abraço para você. E tá feito o convite, hein? Amanhã, você ouvinte RTM terá a oportunidade de acompanhar de perto o programa Espelho na Janela, com a nossa Renatinha Burjato, também com o Israel Mazacurati. Enfim, está feito o convite amanhã para você participar dessa exposição cristã FEFIC, essa feira cristã nota 1000. E depois do André, que deve voltar com mais flashes diretamente da FEFIC, eu me despeço, prometendo voltar amanhã, se Deus quiser, a partir das 14h. Dinho Oliveira já está por aqui, Marcos Olivares também está chegando para comandar a noite da RTM Brasil. Um grande abraço para você, meu amigo, um abraço para você, amiga, e até amanhã, se Deus quiser.
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0: bem, boa noite para você que acompanha a programação da RTM Brasil. Estamos chegando, hein, para mais uma edição do nosso Noite RTM, depois Revista RTM. Para você então que está ligado conosco, seja muito bem-vindo, muito bem-vinda, que esta programação verdadeiramente abençoe a sua vida nesta noite de sexta-feira, hein? Hoje, 17 de julho de 2026. Hoje a gente vai começar com Hinos que Tocam, tem aula do curso básico de teologia, tem arquivo RTM, contando um pouquinho da história da RTM Brasil através de programas que já passaram por aqui na nossa grade de programação, que programa que é apresentado e produzido pelo Samuel Matos, que você vai acompanhar com a gente aqui nessa noite de sexta-feira. Também vamos falar sobre a família, orar pelos homens, pelas mulheres, tem a missionária Dorothy, tem boa música, enfim, muita coisa importante para abençoar a sua vida nesta sexta-feira, tá bom? Então já pode participar no 11974-181-456 e interagir e nos abençoar também com a sua participação. Sou Marcos Olivares, estou aqui no estúdio E da RTM Brasil, e este estúdio está linkado, conectado ao nosso estúdio C em São Paulo, capital, onde temos ali a nossa central de operações, todo o nosso aparato tecnológico está ali, sob o olhar e a supervisão neste momento dele, Dinho Oliveira, também apresenta comigo esta edição do Noite RTM. Então, meu boa noite especial e oficial a você, meu caro Dinho Oliveira. Como é que você está, meu jovem? Tudo bem contigo?
1: Olá, Olivares, está tudo bem, tudo ótimo, feliz, melhor agora, hein? Ah, meu amigo, estamos chegando aí, né, para mais uma missão. Hoje, dia 17 de julho, o tempo está voando, hein? Tempo passa, é verdade. O tempo voa. E a RTM sempre voando. Isso. Ô, Olivares, como é que você tá aí? Como é que foi a sua sexta-feira, hein? Ah, meu amigo, não tinha me dado conta. Fechando a semana, hein? É isso mesmo.
0: Sexta-feira abençoada, viu? Estou recebendo visita em casa, minha irmã chegou, né?
1: Que veio do Canadá.
0: Uma das minhas irmãs, né? Não. Minhas irmãs não moram no Canadá. Minhas irmãs moram aqui.
1: Ah, não, é só a cunhada que mora lá, né?
0: É a cunhada mora no
1: Canadá. É verdade, verdade. Não, eu lembrei daquela...
0: Uma das minhas irmãs veio pra cá.
1: Eu lembrei daquele meme, sabe? Que pegou um tempo, né? Que o homem falava, olha, isso. Tá todo mundo aqui, menos a Heloísa que está no Canadá.
0: Exatamente, né? Então, o dia que a minha filha viajar pra lá, pra ir passar uns dias na casa da tia, eu terei a alegria de fazer esse meme aí, né? Mas ainda vai chegar esse dia.
1: Grande Dá licença, cara. Eu cheguei para atrapalhar, eu cheguei, boa noite. Desculpa aí. Marcão, é só para te agradecer aqui, um abraço para você, para Fernanda, de coração, muito obrigado pela ação, deu um resultado incrível. Que e bom. Foi muito importante a participação sua e da Fernanda também, em relação àquela ação que fizemos aqui sobre questões sobre a vida. Um abraço, obrigado, certo. Viu? É isso aí, visita ilustre.
0: Visita ilustre. Ricardo Santos,
1: o Ricardo,
0: né?
1: Não está no Canadá, viu, Olivares? Não,
0: pelo contrário, está aqui entre nós, né? Está aqui abrilhantando este programa com a sua participação. Então tá aí, a gente fica feliz, né? Questões sobre a vida fazendo diferença na vida das pessoas e sendo importante pra gente aqui na RTM Brasil também, né? Então tá aí, grande Ricardo Santos e olha, como estava falando, né? Vou ainda fazer esse meme aí da Heloísa no Canadá, se Deus quiser um dia, farei.
1: Com a Heloísa de verdade,
0: porque
1: né?
0: Porque eu tenho a minha Heloísa, né? Vou mandar ela pra casa da tia, ela passa fazer.
1: Então, você vai falar assim, lá. Tá todo mundo aqui, menos a Heloísa, que está no Canadá.
0: Exatamente. Eu estou esperando esse dia chegar, meu jovem. Vai chegar logo, se Deus quiser, tá certo? Mas é isso, olha. Então estamos começando, mas por enquanto não, né? Minha irmã que está por aqui, vem de São Paulo mesmo. Estamos felizes, tá vendo? Passamos um dia gostoso.
1: Que legal, né?
0: Conversando. Então é gostoso, né? Porque agora a gente está mais longe, não se vê sempre, né? Então é bom quando a gente tem essas oportunidades que nos abençoam.
1: Muito bom.
0: Então foi.
1: Dá um renovo, né?
0: Uma sexta-feira abençoada e vai terminar mais abençoada ainda aqui na programação da RTM Brasil, viu, meu chafense? Olha, eu vi que tá no estúdio aí, tá tudo bonitinho, viu? Arrumadinho,
1: tá tudo limpinho. Legal.
0: Cacá Rodrigues deixa cheirosinho, ele passa um perfume.
1: Cheirosinho,
0: aí.
1: Perfuminho.
0: Aí sim.
1: Perfume de talco. Ele passou aqui hoje.
0: Aí sim, tá vendo? Tá vendo? Talco. Aí fica bacana, fica bom demais.
1: É verdade.
0: Então, sendo assim, estando tudo bem, tudo certo, tudo funcionando, vamos dar início aos trabalhos de hoje com o nosso hinos que tocam. Meu jovem, por gentileza, aperte o rec e vamos à edição de hoje.
1: É pra já.
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0: Olá e bem-vindo a mais uma edição do Hinos que Tocam. Hoje vamos conhecer sobre a história da autora do hino Salvação, Salvação. Seu nome é Priscilla Jane Owens. A versão da Bíblia King James, uma das mais lidas da língua inglesa, foi muito usada por uma série de hinistas. Ela é considerada uma grande influenciadora dos textos de muitas obras da inódia cristã. Um dos hinos que teve esta influência foi justamente Salvação, Salvação, cujo nome original é We Have Heard the Joyful Sound, que traduzido para o português significa algo como Nós ouvimos o alegre som. Priscilla escreveu esse hino em uma época que a era industrial começava a se levantar, e uma série de novas invenções começaram a surgir. Além disso, os Estados Unidos passavam por uma época de renovação, pois o país havia acabado de passar pela Guerra Civil Americana. As igrejas da época sentiram a grande responsabilidade de pregar a verdadeira salvação e a renovação da alma, que só vem por meio da alegria que encontramos em Cristo. Salvação, salvação, surgiu desta visão. Ele foi baseado no texto bíblico de Salmos 107, versículos 1 e 2, que diz: Deem graças ao Senhor, porque Ele é bom, e o seu amor dura para sempre. Assim digam aquele que o Senhor resgatou e que livrou das mãos do adversário. Vamos então ouvir Salvação, Salvação, versão em português na voz de João Paulo.

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1: Muito bem, nós ouvimos aqui no nosso Hinos que Tocam, na voz de João Paulo, Salvação, Salvação, hino que nós destacamos nesta edição aqui do nosso Hinos que Tocam. E ouviremos ainda outros belos hinos clássicos ainda nesta edição. E você pode nos ajudar solicitando seu hino, sugerindo um belo hino para o nosso programa através do WhatsApp 5511-974-181-456, tá bom? Fique à vontade para participar com a gente, então, na edição de hoje do nosso programa. E enquanto você participa, já vamos ouvir juntos o próximo hino do programa de hoje. Dinho Oliveira, qual o hino, então, que vamos ouvir agora?
2: Olivares, vamos ouvir agora o hino Vinde, ó benditos de meu Pai, na voz de Jane e Adolfo.

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1: São belos hinos que nós ouvimos sempre aqui na edição nas edições, né, do Hinos que Tocam, hinos que realmente tocam profundamente os nossos corações e nos abençoam. E é por isso que já vamos ouvir o próximo hino do programa de hoje. Dinho Oliveira, qual hino vamos ouvir agora?
2: Olivares, vamos ouvir agora o hino Tudo Entregarei, na voz do Ministério Tempo para Tudo.

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1: E olha, dentro de instantes vamos agradecer as participações que estão chegando aqui ao nosso programa hoje, as sugestões de belos hinos clássicos, não é? Mas antes, ainda dá tempo de ouvirmos mais um belo hino aqui na edição de hoje do Hinos que Tocam. Dinho Oliveira, que hino então que vamos ouvir agora para fecharmos muito bem a nossa edição de hoje do Hinos que Tocam?
2: Olivares, agora vamos ouvir o hino Que Alegria é Crer em Cristo, na voz de Leon Neto e Dudu Alves.

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1: Agora nós vamos agradecer a você que participa conosco, tira esse tempinho para enviar as suas mensagens e nos abençoar com a sua interação aqui no nosso Hinos que Tocam. O nosso muito obrigado de hoje vai para quem, meu caro Dinho Oliveira?
2: Olivares, nosso muito obrigado de hoje vai para o Alan Secon, ele que está em Adrianópolis, divisa com São Paulo, no estado do Paraná. Olivares, quem está com a gente também é Mauri Cleison. Ele não informa aqui o estado e nem o estado de onde está nos ouvindo. Deixa eu ver aqui. Também temos a participação do nosso querido Gilvan Moreira, né? Ele que está em Tianguá, no Ceará. Do Rio de Janeiro, na cidade de Macaé, Jonathan Oliveira, viu, Olivares? Ele que trabalha ali próximo às praias ali, né? Sempre ouvindo a programação ali nos quiosques, viu, Olivares?
1: Bom.
2: Lá de Piraquara, né? Também região metropolitana de Curitiba, que nos ouve é o Cleverson. Ele que é rapper, viu? Tá ouvindo a programação aqui.
1: Legal,
2: hein? Hinos que Tocam. E de Ponta Grossa, também aqui interior do Paraná, o Félix, José Ailton Félix, o nome dele, viu, Olivares? Lá da cidade de Ponta Grossa, ouvindo a programação. Deixa eu ver aqui, tem mais uma participação chegando. A Valmira Faustino, de Aparecida de Goiânia, também tá com a gente, viu, em Goiás, estado de Goiás aqui, ouvindo a programação. E essas são as participações de hoje aqui na programação do Hinos que Tocam, viu, Olivares?
1: Muito bem, nós agradecemos a cada uma dessas participações, nossos ouvintes que tiram esse tempinho para nos enviar as suas mensagens e nos abençoar aqui no nosso Hinos que Tocam, não é? Agradeço também aqueles que nos abençoam com a sua audiência, mesmo não participando diretamente pelo WhatsApp, mas também nos abençoando com a sua audiência, seja pelas ondas do rádio, pelo aplicativo, pelo site da RTM Brasil, sempre ligados nas edições do nosso Hinos que Tocam. Nosso programa de hoje fica por aqui, voltaremos na próxima segunda-feira, se Deus quiser, sempre a partir das 7 da noite pelo horário de Brasília, com as nossas edições do Hinos que Tocam, trazendo hinos clássicos da nossa programação. Então já fica o convite para você, para começarmos juntos a próxima semana, começarmos muito bem ouvindo hinos clássicos aqui da programação da RTM Brasil, tá bom? O nosso Noite RTM de hoje está apenas começando. Hinos que Tocam fica por aqui, mas o Noite RTM ainda tem muito para te oferecer, para que você possa ser abençoado nessa noite de sexta-feira. A gente vai para um intervalo bem rápido, voltaremos para ouvirmos juntos mais belas canções, para a nossa aula do curso básico de teologia dentro de alguns instantes, que já vai começar também. Então, se você puder, continue com a gente, fica por aí, né? O intervalo é rápido, a gente volta em instantes.
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0: Muito bem, faltando aí 8 minutos agora para as 8 da noite, né? Seguimos aqui com o nosso Noite Aitem, você segue acompanhando a nossa programação. E olha, hoje o dia todo, né? Hoje foi a abertura da... Né? Hoje não, né? Ontem foi a abertura da FEFIC, hoje estava pleno vapor, muita gente por lá, né? Foi uma sexta-feira abençoada, né? Ah, FEFIC, mas o que é a FEFIC? Calma, meu amigo. FEFIC é a Feira de Ficção Cristã e Cultura, né? Está acontecendo no Memorial da América Latina, começou ontem, não é? E vai até o próximo domingo, nasceu para ser uma ponte entre a igreja e as boas histórias, e a RTM Brasil está marcando presença por lá, não é? E hoje, durante todo o dia, o pessoal da RTM que está no, né, nos representando, entrou em contato com a gente, deu flashes ao vivo. Eu sei que o André Castilho está por lá, ele vai entrar na nossa programação daqui a pouquinho. Não sei se ele já vai entrar agora, viu, Dinho? Se ele entra daqui a pouquinho... Já tá conosco, já tá conectado.
1: Já tá na linha.
0: Maravilha! Então é isso, RTM é isso. Ah, que maravilha. Então, olha, o André Castilho, direto da FEFIC, trazendo as últimas informações pra gente, né? Diga lá, meu caro André Castilho.
2: Muito obrigado pelo espaço, valeu pessoal, é o André Castilho aqui na Feira de Ficção Cristã e Cultura, a FEFIC, que acontece no Memorial da América Latina, desde ontem, quinta-feira, e vai até domingo, dia 19 de julho. Você não pode perder. O Memorial da América Latina fica próximo ao metrô Barra Funda. Você vem aqui, a RTM é realizadora deste evento, junto com a Guzela Produções, junto com outros que têm organizado, a própria FEFIC, tem sido um movimento importante com autores que produzem ficção cristã, inicialmente na literatura, mas tem muita gente produzindo série para internet, gente produzindo filme, pessoal produzindo muita coisa legal aqui, quadrinhos. Olha, hoje, por exemplo, nós conversamos aqui no nosso espaço especial de podcasts com Felipe Folgosi, com Rodrigo Bibo, Felipe Williams, que tem trabalhado, olha, Felipe Williams eu não conheci, mas ele vai fazer um HQ junto com a esposa dele, da Turma da Mônica. Eles são cristãos e tem um selo especial aí dentro da Thomas Nelson que trabalha com crianças, o Pequenin. Então, tem trabalhos assim, artistas cristãos. Ah, a gente conversou também aqui com o pastor Richard Guerra, Will Hills, que estão lançando um livro chamado Fuga do Abismo. Olha, tem muita coisa legal aqui, pessoal. Então, eu aconselharia você a vir. Tem espaço para crianças, tem momentos aqui. E, claro, tem livros da RTM Editora, que o nosso querido Ed, amanhã vai estar aqui a Renata Burjato e o Israel Mazakurati para autografar o Espelho na Janela. Então, você que é ouvinte da RTM, tem um motivo muito grande para vir aqui amanhã com a Renata e o Israel para conhecê-los, para conversar com eles, tá? Então, nós esperamos vocês aqui. Vai ser muito bom receber vocês aqui neste momento importante, nesse tempo aqui. A ficção cristã está crescendo muito. Você também vai receber mais informações no Pop Talk, no Viajando por Terras Distantes, mas é legal você vir. Por exemplo, hoje, e não consigo gravar isso, mas hoje a gente fez um painel com o produtor do Santo Escritório, Paulo, que fez uma websérie de comédia. Ela fala sobre um escritório de uma igreja. A princípio você fica assim, até meio acha um pouco estranho, mas a série ela trabalha a figura do pastor. E ele tem sido chamado por outras produtoras para produzir conteúdo cristão em grandes plataformas que estão aí. Então, olha, está acontecendo um movimento muito legal. Eu acho que nós, que cremos em Jesus, estamos ocupando um espaço cultural muito importante. Então, quero convidar você para fazer parte deste movimento, tá bom? Muito obrigado aí todo o pessoal da RTM Brasil que tem disponibilizado este espaço. Eu sou André Castilho, diretamente da FEFIC, para a RTM Brasil, para todo mundo ouvir.
0: Aí, né, o André Castilho, legal demais. E olha, você que tá nos ouvindo, saiba que, né, o André Castilho, a Renata Burjato, o Eliakim Rodrigues, tem uma equipe muito legal da RTM, e estará ainda, né, amanhã, no domingo. E durante todo esse período, além dos flashes que a gente tá trazendo, além da participação da RTM Editora, nós estamos lá produzindo vários podcasts, conversando com autores, conversando, né, com muitos escritores de de todas as frentes de trabalho, né? Escritores que trabalham com ficção cristã, escritores que trabalham com animes, escritores que trabalham com literatura infantil, né? Todos, né? Claro, é uma feira de cultura cristã, todos com embasamento cristão. E a gente está conversando com esses escritores, a gente está conversando com editoras, a gente está conversando com todo esse pessoal ligado à cultura. Estamos produzindo vários podcasts. E aí, ao longo dos próximos dias, mesmo após o fim da FEFIC, né, a gente vai falar muito sobre cultura cristã a partir da FEFIC 2026. Então você vai ouvir na nossa programação, porque a gente vai disponibilizar esses podcasts em áudio, e você vai assistir no canal oficial da RT no YouTube esses podcasts. Você vai poder ter a oportunidade de assisti-los, né, em alta definição, o som maravilhoso que a gente tem lá. Então vai ser muito legal, tenho certeza que vai acrescentar muito a sua vida cristã, né, a sua vida cristã prática, da sua família, sua, do seu trabalho, do seu dia a dia. Tem muita coisa importante que o pessoal está fazendo e produzindo lá, além de trazer as informações durante todo o dia para a gente aqui. Então, fique atento aí à nossa programação, que nos próximos dias, nas próximas semanas, a gente vai ter muito material sobre cultura cristã que a gente vai trazer aqui na nossa programação e no nosso canal do YouTube, tá bom? Então é isso, André, obrigado mais uma vez aí, né, trazendo as informações diretamente da FEFIC 2026. É claro que o espaço é seu, viu? Fique à vontade, né, se quiser trazer outras participações, outras intervenções, é só chamar, levanta a mãozinha e o espaço é todo seu aqui no nosso Noite RTM, tá bom? Dinho Oliveira já fica feliz, menino gosta de ler, né? Ah, eu gosto de ler, não posso estar na FEFIC, mas o pessoal lá tá falando sobre isso, e aí o Dinho Oliveira já fica ali os olhinhos brilhando, viu, Dinho? Então, gostou dessa Sim. notícia? Que o pessoal Boa. Tá produzindo muitos podcasts por lá? A gente vai ter muito material, hein, pra gente ouvir, aprender, conhecer, anotar ali, ó, quem é esse autor? Qual é o livro? Ah, já vou ler, vou acrescentar na minha biblioteca, nas minhas próximas leituras, vai abençoar muitas vidas, hein?
1: Com certeza, muito bom, né, Olivares? Ah, ler faz bem, né? Exercita a memória. Ainda mais hoje em dia, né? É tudo, né? Na internet.
0: É muito agora rápido, você lê. Né?
1: Ah, meu Exato. Amigo,
0: faz muito descartável, né?
1: É, então, Exato. faz bem aí pra saúde mental, pra estimular a
0: nossa
1: memória.
0: Concentração.
1: É, incentivar tudo, né? A garotada aí a ler, né?
0: A leitura e com conteúdo cristão, que aí, meu amigo,
1: melhor ainda, né?
0: Cereja do bolo, certo? Aí fica bom.
1: Exatamente. Muito bom.
0: Então é isso, olha. Vamos para o intervalinho. Na volta a gente vai trazer mais uma aula do curso básico de teologia. Até já.
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0: Muito bem, são 8 horas e 6 minutos. Vamos lá então para mais uma hora juntos aqui no nosso Noite RTM desta sexta-feira, deste 17 de julho de 2026. Olha, você segue participando com a gente através do WhatsApp 11 974 181 456, e para começarmos esta hora mais uma aula do curso básico de teologia. Lembrando que estas aulas são fruto de uma parceria entre a RTM Brasil e a Faculdade Teológica Batista de São Paulo, que nos proporcionam todas as aulas deste curso livre. Falando sobre hermenêutica, né? O pastor e professor Israel Mazacurati está conosco mais uma vez. E você, que acompanha sempre as aulas, faz as suas anotações, está com tudo pronto aí, só esperando a aula de hoje começar? Vamos lá então? Uma boa aula para você.
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2: Hoje a nossa intenção é trabalhar um pouco a interpretação das cartas. E para a gente falar um pouco sobre as cartas ou as epístolas, como também nós conhecemos, nós vamos dividir o nosso assunto em três partes. Primeiro, o que é uma carta? Segundo, quais são os nortes, os princípios de orientação que nós precisamos levar em consideração na hora que estamos lendo e interpretando uma carta? E por fim, nós vamos dar alguns conselhos e dicas práticas sobre o processo da interpretação propriamente dita. Começando então com a questão: o que são as cartas? Qual é a natureza das cartas do Novo Testamento? Primeira coisa que a gente precisa saber é que as cartas compõem uma parte considerável do texto do Novo Testamento. Desde Romanos até o Apocalipse, nós temos cartas que estão sendo escritas pelos apóstolos e liderança da igreja para as comunidades que haviam sido formadas fruto de trabalho missionário dos primeiros cristãos. O Apocalipse é um texto que distoa um pouquinho daquilo que nós vamos entender como a carta, ou seja, ele tem um algo a mais, mas dentro do Apocalipse nós temos 7 cartas que seguem também mais ou menos o padrão que nós temos aí de cartas no restante do Novo Testamento. Por isso, a primeira consideração que a gente faz em relação às cartas é diferenciando o nosso olhar da carta em relação aos textos narrativos que a gente viu até o momento. As cartas, diferente do texto narrativo, elas contêm um ensino direto. As cartas foram escritas com o objetivo de que os seus leitores e ouvintes vissem nas cartas diretamente um ensino e algo aplicado à realidade de uma igreja, de uma pessoa, de um grupo de pessoas e assim por diante. É por isso que nas cartas você vai encontrar, por exemplo, os imperativos, ou seja, o apóstolo Paulo escreve na sua carta: façam desse jeito, sejam dessa forma, pensem desse jeito, rejeitem tal ensino, cuidado com certa coisa. Ou seja, todo o texto ele está construído como um líder da igreja enviando as suas recomendações, a sua orientação para as comunidades ou para os discípulos, que é, por exemplo, a carta de Paulo a Tito ou as cartas de Paulo a Timóteo. Recomendações mais pessoais e que somente depois se tornaram textos mais universais, ou seja, dirigidos a todos nós e não somente aquelas pessoas que originalmente receberam aquelas instruções. A segunda consideração a fazer é que as cartas não são tratados de teologia. As cartas de Paulo, as cartas de Pedro, as cartas de João são bastante diferentes da literatura teológica como nós a conhecemos hoje. Em nenhum momento nós podemos pensar que quando as cartas foram escritas, elas tinham como propósito, por exemplo, irem parar na prateleira de uma livraria, de uma biblioteca ou qualquer coisa assim, para se tornarem instrumentos de consulta e orientação teológica posterior. Muito pelo contrário, as cartas foram escritas para dar orientação direta para aquelas comunidades, em uma linguagem compreensível para aquelas pessoas. As cartas têm como natureza, portanto, recomendações. Sim, orientação doutrinária? Ela tem. Ela tem teologia? Claro que ela tem. E, na verdade, toda a teologia cristã, basicamente, ela está fundamentada na teologia que nós extraímos através das interpretações das cartas do Novo Testamento. Terceira consideração é que as cartas são orientações para a vida. Nós, às vezes, nos surpreendemos quando mudamos esse nosso olhar, às vezes acadêmico demais e teológico demais, para as cartas, e percebemos que o apóstolo Paulo, por exemplo, escreve recomendações para coisas particulares, para relacionamentos pessoais, pede para que o pessoal se entenda na igreja e discuta menos e debata menos certas questões, para que eles vivam de fato a plenitude do plano de Deus para a igreja como o seu corpo. Por isso, precisamos olhar as cartas mais como orientação pessoal para igrejas, onde ali envolve o que pensar, a doutrina, envolve a ética, o comportamento e a conduta dos irmãos, envolve o relacionamento desses irmãos, envolve a missão da igreja em cumprir o chamado que Deus deu para nós. Em quarto lugar, as cartas são documentos circulares. Isso significa que quando um texto era escrito, era enviado para uma igreja e não era para que essa igreja tivesse uma cópia da carta e colocasse numa gaveta e não precisasse mais lembrar do texto. Não, a carta era para ser um documento circular propriamente dito. Quando nós olhamos para a carta de Paulo aos Colossenses no capítulo 4, versículo 16, nós lemos assim: depois que esta carta for lida entre vocês, façam que também seja lida na igreja dos laodicenses, e que vocês igualmente leiam a carta de Laodiceia. Esse é um texto que mostra claramente que a recomendação de Paulo é que a carta que ele enviou aos Colossenses não ficasse restrita a esta igreja, mas que de alguma forma chegasse até a igreja de Laodiceia, e que a carta que Paulo escreveu para a igreja de Laodiceia fosse lida também pela igreja dos Colossenses. Você não vai encontrar na sua Bíblia, obviamente, a carta de Paulo a Laodiceia. Existe uma discussão sobre isso. Talvez a carta de Paulo a Laodiceia seja o conteúdo da carta de Paulo aos Efésios. Essa é uma discussão. Mas, no entanto, o que fica para nós dessa recomendação de Paulo é esse fato de que os textos enviados por Paulo para essas igrejas e para resolver assuntos particulares dessa igreja tinha, sem dúvida nenhuma, uma abrangência muito maior que já estava pressuposta por Paulo quando ele escrevia suas cartas.
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2: Em segundo lugar, agora o nosso desafio é responder a pergunta: e como nós vamos interpretar uma carta? Eu quero lançar aqui alguns pressupostos que nós precisamos ter, que nos orientarão no caminho de interpretação das cartas do Novo Testamento. A primeira coisa que a gente precisa levar em consideração, então, é que quando nós estamos lendo e interpretando uma carta, o processo é como se nós estivéssemos ouvindo uma conversa telefônica, ouvindo somente um lado de quem está falando. Nós estamos apenas lendo aquilo que o autor da carta escreveu e não temos a resposta vindo da comunidade e nem sempre temos o porquê o autor está escrevendo aquela carta explicitamente no texto. quando nós ouvimos uma conversa telefônica, estando apenas do lado de uma das pessoas que está falando, nós corremos o risco de pressupor alguns questionamentos e respostas vindas do outro lado que não estariam de acordo com a verdade. Por isso que nós precisamos tomar este cuidado. As obras, os materiais que a gente já recomendou de introduções ao Novo Testamento, textos teológicos sobre o Novo Testamento, mas principalmente comentários bíblicos, são o resultado de muita pesquisa e de muito estudo que nos ajudam bastante a não cometer o erro de pressupor algumas coisas no texto bíblico que na verdade não estariam presentes na intenção original do seu autor. O segundo pressuposto que nós precisamos levar em consideração é a regra hermenêutica clássica de que o texto interpreta o próprio texto. A escritura é intérprete de si mesma. Significa, com isso, que quando nós partimos para a interpretação de um texto bíblico, a melhor referência e primeira e fundamental referência que nós temos para interpretar uma carta é o próprio texto. Isso nós precisamos trazer então à prática o que nós já estudamos sobre contexto literário, ou seja, analisar uma porção de uma carta, um capítulo, um versículo ou um parágrafo, como nós temos dito, exige de nós a interpretação dessas palavras, desses argumentos, desses imperativos que nós vamos encontrar numa carta à luz do próprio contexto da carta. O que nos leva também, por exemplo, a considerar sempre o contexto mais amplo. Nós demos até exemplos sobre isso, falando sobre Filipenses, sobre Romanos e sobre a segunda carta de Paulo aos Coríntios. Quer dizer, quando Paulo usa um argumento, quando Paulo usa um termo que recorrentemente ele usa em suas cartas, nós precisamos ver como que esse termo, como essa expressão, como esse mandamento de Paulo se comporta em outros textos também escritos pelo mesmo autor. Em terceiro lugar, nós precisamos considerar que as cartas propriamente ditas são obras de hermenêutica. Porque numa carta, o Antigo Testamento, por exemplo, está sendo citado e está sendo aplicado a partir de uma interpretação que o autor da carta fez do Antigo Testamento. A carta é também uma interpretação de Jesus. A carta traz interpretações sobre quem foi Jesus, o que ele ensinou, o significado da sua morte e da sua ressurreição, as implicações da salvação que nós recebemos em Cristo Jesus. Em todos esses eventos, os apóstolos, cremos nós, que inspirados pelo Espírito Santo de Deus, estão dando às igrejas instruções que são fruto da interpretação que a igreja cristã fez de todas as coisas que aconteceram com Jesus durante o seu ministério. E por fim, a carta também é hermenêutica, é interpretação da vida da igreja, da teologia da igreja, das práticas e da conduta que essas igrejas e que essas pessoas estavam vivendo naquele contexto. Paulo e os demais autores têm que olhar para essa situação, interpretar as situações de alegria, as situações de sofrimento e de dor, de perseguição, à luz da palavra de Deus, Antigo Testamento e o Evangelho de Jesus Cristo. Uma nota interessante sobre isso é que quando nós olhamos para as cartas, a gente pode perceber nelas um método teológico muito interessante, que é o seguinte: as cartas estão simultaneamente, ou seja, a redação do texto toma por base a interpretação do Antigo Testamento, da revelação de Deus ao povo de Israel, toma por base a interpretação do Evangelho do Reino de Deus anunciado por Jesus Cristo e vivido por Jesus Cristo, e por fim as cartas tomam como fonte de interpretação aquilo que a igreja cristã está vivendo no seu momento. A teologia cristã, como método teológico, então, ela sempre deve levar em consideração esses três elementos nas suas formulações. E para a gente encerrar, nós temos que levar em consideração o vocabulário teológico das cartas. Diversos termos-chave do Novo Testamento, palavras como justificação, evangelho, reino de Deus, reino dos céus, vida eterna, amor e tantos outros, precisam ser interpretados à luz de dois contextos. Primeiro, do autor e dos leitores ou dos ouvintes dessas cartas. No caso do autor, a nossa tarefa é a investigação do uso dessa palavra no vocabulário teológico do Antigo Testamento. O que nós queremos dizer com isso? Quando Paulo utiliza, por exemplo, a palavra paz em Romanos capítulo 5, versículo 1, o dicionário de grego que traduz a palavra paz, por exemplo, eirene em grego, não dá conta de todo o significado teológico que certamente a palavra tinha na mente de Paulo, que era um acostumado com as escrituras hebraicas, o Shalom do hebraico. Ou seja, existe um sentido muito mais amplo que precisa ser investigado também à luz da literatura do Antigo Testamento. Isso aponta para nós a importância e como a hermenêutica será enriquecida na medida em que aprofundamos também para conhecermos as línguas originais e aprendermos a usar as ferramentas para interpretar o texto à luz dos seus contextos históricos, originais, mas também no seu contexto literário e linguístico original.
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aí, né? Muito importante, muito legal, mais uma aula do curso básico de teologia com o pastor e professor Israel Mazzacorati. São 8:21, dando sequência então ao nosso Noite RTM desta sexta-feira. Hoje, né? Sexta-feira é dia de Conexão Missionária, um programa feito em parceria com a Conexão Voluntários em Campo, e que tem como propósito, né, aproximar a igreja do campo missionário. Claro, é um programa, eu gosto muito, viu? Apresenta diversos desafios, né, diversas oportunidades, destacando as entrevistas com gente que faz missões. E o programa informa também, né, sobre eventos de mobilização, capacitação missionária. É um programa bastante completo e importante e também interessante. Se você não está acostumado a ouvir, né, ou prestar muita atenção no Conexão Missionária, preste atenção ao programa de hoje, que vai trazer um tema muito interessante: a importância de capacitar novos pastores e missionários para a região de Juazeiro do Norte, no estado do Ceará. Vamos acompanhar? Vamos lá.

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1: Simário, querido, que alegria falar contigo. Presta atenção no que tem acontecido nesses últimos dias e o que Deus está fazendo ali na região de Juazeiro, que chamam de terra do Padre Cícero, mas que agora é terra de Nosso Senhor Jesus Cristo, pelo trabalho, pela atuação do poder do Espírito Santo de Deus, e as vidas têm sido alcançadas e igrejas que estão sendo formadas, e pelo trabalho e pela instrumentalidade do Espírito Santo na vida dessa família que nos é muito querida e preciosa.
2: Pois é, pastor, é uma alegria. Deus tem sido gracioso e misericordioso pela sua graça. Estamos aqui no sertão há 14 anos. Hoje nós temos, estou pastoreando a nossa Igreja Batista Manancial. Temos a Congregação Batista Pão da Vida, que graças a Deus está caminhando bem. E agora, por último, estou como pastor interino de uma congregação, no processo de revitalização, a Congregação Batista Água Viva. É um grande desafio. Estamos orando e trabalhando para que Deus possa reverter essa situação. Né? Então, o Senhor tem sido bondoso. Eu fico feliz em compartilhar com vocês também que Deus, Ele, na sua graça e misericórdia, me deu o privilégio, depois de muitos anos, de conhecer a África, especificamente Moçambique, em outubro do ano passado. Em 2023, o Senhor me abriu uma oportunidade de trabalhar em parceria com uma missão americana, e Deus me permitiu estar em Moçambique durante 7 dias para ministrar ali a pastores, missionários e líderes ali em Moçambique. Foi uma experiência muito especial. E desde 2023 eu tenho trabalhado não só com plantação de igreja e agora revitalização, mas também treinamento e capacitação do povo de Deus para melhor servir na igreja local e, consequentemente, no seu reino. Então, Deus é bom demais e confesso que me sinto privilegiado em poder fazer isso. É uma alegria muito grande poder ajudar, de alguma forma, aquele que precisa.
1: Pastor, você adquiriu uma experiência muito grande nesse período, inclusive está dando treinamento, e até fora do Brasil. Fala pra gente, pastor, qual a importância de capacitar novos pastores e missionários na região de Juazeiro do Norte?
2: Pastor, o grande desafio hoje, até alguns anos atrás, eu diria que até uns 10 anos atrás, 8 anos atrás, a maioria dos pastores aqui eram de fora. Essa era uma realidade, tá? O pessoal vinha de fora. Mas hoje, esse cenário ele tem sido mudado. né? Hoje percebe-se que os pastores aqui, por exemplo, o líder da minha congregação, recém-ordenado agora no dia 12 de dezembro, é alguém aqui da cidade de Juazeiro, tá certo? Então é alguém da região. Então há necessidade de nós trabalharmos isso. Claro que um líder, ele não nasce de um dia para o outro, pastor. É interessante que há necessidade de andar lado a lado. Discipulado, aconselhamento, demonstrar, mostrar. Então é um processo, não dá para você formar um líder em um mês. Né? Fazer isso seria algo inusitado, né? Para não dizer maluco. Então, gasta-se tempo. Jesus gastou 3 anos, e se era Jesus treinando durante 3 anos, imagina eu, imagina os demais. Então, vale a pena. A questão é necessário? Sim, é necessário. Vale a pena? Vale. Vai dar um pouco de trabalho? Vai. Ninguém disse que seria fácil, mas o benefício é muito grande, porque uma das coisas que eu percebo aqui, Betão, no sertão, é que tem muita gente que não acredita na sua própria capacidade. Pessoas que desacreditam do seu próprio potencial. Então é uma coisa que eu tenho trabalhado muito para que as pessoas entendam que Deus nos capacita, o Espírito Santo ele habita em nós e nós podemos sim fazer a diferença na vida de uma família e, consequentemente, ser uma bênção na igreja local. Então, eles têm percebido isso, mais 2 seminaristas se formaram na igreja local, estou preparando eles aí para o ministério. Então, é um processo, né? E eu louvo a Deus por tudo isso, meu irmão. O desafio continua, o desafio é grande, tá certo? Se tiver alguém aí que está pensando no que vai fazer, venha para o sertão, que rapidamente eu te coloco num lugar aqui para você plantar uma igreja. O desafio é bênção. É bênção, pastor.
1: Eu vi nisso aí um desafio para a nossa igreja que está nos vendo pelas redes sociais e também para alguns vocacionados que aqui estão. Pastor, você usou 2 palavras que você utilizou e para essa pergunta. Como a tradição local, ou a cultura aí, influencia o processo de discipulado dos novos convertidos?
2: O que acontece?

0: você conhece, deixa conhecer, né? Isso é fundamental. Tá? Então, quando a pessoa vem a Cristo, primeiro porque você ganhou essa pessoa para você, pelo dia a dia, pelo relacionamento que você desenvolve. Né? Então, é importante a gente desenvolver essa intencionalidade. Segundo, a questão da religiosidade. Aqui você vai perder alguém muito fácil se você atacar diretamente a figura do Padre Cícero. Então, não podemos fazer isso. Não é recomendável fazer isso de forma nenhuma. Nosso alvo é Cristo Jesus. Uma vez que Cristo entra no coração dessa pessoa, a pessoa vai entender o que de fato é idolatria. Porque o Espírito Santo vai aplicar a palavra ao coração desse indivíduo. Então, consequentemente, o discipulado é algo que precisa acontecer. Eu lamento dizer até que, infelizmente, falando de uma forma geral, guardando, claro, as devidas proporções, discipulado em muitas igrejas, em muitos lugares, tem sido uma prática esquecida. Infelizmente, né? Muitos têm esquecido isso. Tá? Então, o discipulado é algo que Jesus nos mandou fazer. Eu acho que às vezes a gente se preocupa com tantas coisas, Betão. A gente faz tanta coisa que Jesus não mandou fazer e a gente se esquece do essencial. Jesus mandou, Mateus 28:19, ide e fazer discípulos. Hoje, na Igreja Batista Manancial, esse ano de 2026, eu estou desenvolvendo um projeto de discipulado para que todos discipulem um de dentro e um de fora. Entendeu? Então, esse é o alvo. Né? Não tem sido fácil, meu irmão. Os primeiros passos têm sido difícil. Ore por isso, inclusive. Porque é quebrar paradigma. As pessoas estão acostumadas a ir para o culto e não fazer mais nada. Essa é uma realidade em muitos lugares. Mas Jesus nos mandou. Discípulo deve gerar discípulo. Isso é o natural. Então eu estou até o pescoço com esse compromisso de que Deus possa fazer isso uma realidade, ver a igreja, não apenas dois, três, mas a igreja, pelo menos a grande maioria, fazendo discípulo, cuidando de um de dentro e alcançando um de fora.
1: Estamos encerrando mais um Conexão Missionária. Eu sou Edson Tauil e junto com os técnicos Samuel Moreira, Tiago Lisa, Pedro Campos e Luiz Felipe, preparamos este programa com muito carinho para toda a sua família. As vinhetas foram gravadas gentilmente por Sandra Simões. O meu muito obrigado a você que ama missões e não deseja ficar de fora do que Deus está fazendo. Até o próximo Conexão Missionária.
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0: Muito bem, voltamos com o nosso Noite RTM. Você segue acompanhando então a nossa programação. Espero que você tenha gostado do Conexão Missionária, né? E a gente segue agora chamando a atenção das mulheres que estão acompanhando a gente. Se você puder, para um pouquinho o que está fazendo. A missionária Dorothy está chegando com o seu devocional. Eu tenho certeza que vai falar diretamente ao seu coração. Vamos acompanhar.
1: Olá, aqui é a Dorothy. Como você está nesta manhã? Espero que ao sair da cama você tenha pensado no Senhor com todo o seu coração e falado: ó Deus, faça deste dia o seu dia. Enche o meu coração com tudo que o Senhor é em toda situação. Eu quero estar aberta ao Senhor. Por que não tentar fazer isso ao enfrentar, dia após dia, o que parece ser a situação mais difícil e monótona na qual você se encontra? E o mais importante, vai agora e encontre uma Bíblia, por favor. Você não pode existir e encontrar alegria em seu coração e no Senhor sem a palavra de Deus. Adquira o hábito de abrir a palavra de Deus. Há muitos anos, na Grã-Bretanha, tive o privilégio de ajudar a trazer bebês ao mundo. Agora, que tipo de enfermeira eu teria sido se depois de ajudar a trazer aquela criancinha maravilhosa e garantir que mamãe e bebê estavam ok, eu então simplesmente os deixasse ali? Eu descobri que a maioria dos bebês precisava mamar a cada 3 ou 4 horas. E mais, quando precisavam mamar, não demorava muito até que avisassem você que precisavam demais. No entanto, por alguma razão, nós achamos que podemos ir à igreja uma vez por semana, ouvir um sermão bem curtinho e achar que esse é todo o alimento espiritual de que precisamos. Você provavelmente deve sofrer de um caso grave de desnutrição. É muito importante que você entenda que precisa da palavra viva e, como eu costumo dizer às pessoas, uma vez por dia, talvez não seja suficiente. Estive com uma senhora há poucos dias. Ela me disse que nos dias de maior pressão, ela procura um cantinho para ler apenas alguns versículos para purificá-la e fortalecê-la, e que sem a Bíblia ela se sente nua. E quanto a você? Você busca a palavra de Deus todos os dias? Por que você não começa a escrever algumas das coisas que o Senhor está dizendo? Não estou falando de ler um livro que lhe fala sobre um livro, que então lhe fala sobre a Bíblia. Estou falando sobre ir direto para a Bíblia. Como uma filha de Deus, você tem o direito de ouvir Deus falando ao seu coração. E tem mais, ele anseia ouvir você falando com ele. Por isso eu gostaria que você adquirisse o hábito de fazer isso, que tal? Eu creio que você ficará encantada em ver como Deus tem uma maneira impressionante de falar ao seu coração, conforme a necessidade do dia. Em Provérbios, capítulo 14, eu quero que você veja que o versículo 10 diz: o coração conhece sua própria amargura. Veja, muitas de nós têm um grande problema, e ele se chama amargura. Estamos guardando rancores, medos e sentimentos que podem voltar por um longo caminho. Certa vez, enquanto estávamos promovendo 12 encontros na África do Sul, cerca de 26 anos atrás, em uma igreja muito grande, eu estava falando com algumas mulheres vindas de contextos muito diferentes. Eu percebi que o que parecia ser uma dupla de senhoras bem idosas na fileira da frente e uma mulher sentada entre elas. Eu fiquei com a impressão de que essas duas de alguma forma foram juntas. Deus agiu em nosso meio de tal maneira que, ao fim, essas duas de repente deram um salto e se abraçaram. Elas disseram que estavam guardando uma amargura no coração uma contra a outra desde sempre. Que vida triste, né? Mesmo entre nossos entes queridos e família, podemos estar amargas e estar carregando essa amargura por muitos anos. O versículo continua dizendo: e o estranho não participa da sua alegria. Em outras palavras, estamos construindo algo que está se passando em nosso organismo. É como uma senhora que conheci em outra parte do mundo que disse: estou nos últimos estágios do câncer. Eu sei qual é a causa do meu câncer. É porque por muitos anos tenho sido muito amarga. Tenho carregado tanta amargura que acredito que ele foi me consumindo. Veja, eu não estou dizendo que a amargura é a causa do câncer, mas acredito que sofremos muito quando carregamos amargura, em vez de deixar Deus lidar com aquela coisa agora mesmo na cruz de Jesus Cristo. Que tal você fazer esta oração comigo hoje? Pai Celeste, eu creio que estou como aquele versículo que está em Provérbios, capítulo 14, versículo 10. O coração conhece sua própria amargura. Existe amargura em minha alma, e neste instante o Senhor está colocando seu dedo sobre essa amargura. Senhor, já tentei lidar com ela, mas ela continua ali e está afetando meus relacionamentos. O Senhor sabe disso, mas neste instante eu quero lhe agradecer. Eu quero lhe agradecer no nome de Jesus, porque enquanto o Senhor está expondo essa amargura, o Senhor vai purificar o meu coração. O Senhor vai enchê-lo novamente. O Senhor vai substituir a amargura pelo seu incrível amor por essa outra pessoa. Vou orar a cada hora, se necessário, por essa outra pessoa, para que o Senhor a perdoe e para que eu a perdoe. Senhor, qualquer que seja esse problema, que ela seja usada para a sua glória e que a pessoa também entre comigo na alegria de nossa salvação através de Cristo Jesus, nosso Senhor. Amém.

0: Muito bem, tá aí, né? A gente ouviu uma bela canção logo depois de ouvirmos o devocional com a missionária Dorothy Bennett. Eu volto a falar para você que está nos ouvindo, né? Se essa palavra da missionária Dorothy falou de uma forma especial ao seu coração, não deixe de compartilhar isso conosco. Não deixe de contar aí o seu testemunho pra gente. É muito importante aqui na RTM Brasil a gente saber, né, que os programas que a gente leva ao ar para você, que as mensagens que a gente leva estão realmente fazendo a diferença na sua vida cristã, na sua jornada com Deus, não é? Então a missionária Dorothy tem esse propósito também com os seus devocionais. E então, se essa palavra de hoje falou aí o seu coração, não deixe de compartilhar conosco através do nosso WhatsApp 11 974 181 456. Você vai nos abençoar com este retorno, né? Com este feedback, como eu sempre digo para você aqui no nosso Noite RTM, tá bom? Faltando 10 minutos agora para as 9 da noite, seguimos aqui com o nosso Noite RTM. 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E olha, seguindo aqui com o nosso Noite RTM de hoje, a gente vai trazer agora o nosso arquivo RTM, que tem a produção e a apresentação de Samuel Matos, para a gente relembrar programas e pessoas, né, que marcaram a história da RTM Brasil. E olha, hoje, né, episódio com o tema Entrevista com Hartmut Richard Glaser. Nesse episódio você vai conferir uma entrevista, ela foi feita lá atrás em 2010, pelo André Castilho, com o presidente da RTM na época, né, o Hartmut Richard Glaser, na Igreja Batista Alemã de São Paulo, em Batspe. Foi durante a assembleia da Rádio Transmundial. Naquele ano a RTM comemorava 40 anos de existência. É Glaser, porque ele é alemão, né? Tá certo, o Ricardo Santos me falou aqui, ó, é Glaser, porque ele é alemão, então tá certo. A gente vai trazer pra você agora, né, esse programa, essa entrevista, né, que foi muito legal, foi muito marcante. Na época, a RTM tava fazendo 40 anos de Brasil. Vamos acompanhar.
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2: Olá, que bom estar mais uma vez com você aqui no programa Arquivo RTM. Meu nome é Samuel Matos e hoje quero apresentar uma entrevista especial. Em abril de 2010, a Rádio Transmundial comemorou 40 anos de Brasil. Na ocasião, diversos associados se reuniram para realizar uma assembleia na Igreja Batista Alemã, onde o trabalho da Transmundial do Brasil se iniciou. André Castilho entrevistou o presidente, na época, Hartmut Richard Glaser, que compartilhou diversas experiências com a Rádio Transmundial. Vamos ouvir?
3: Aqui é André Castilho falando diretamente da Igreja Batista Alemã de São Paulo e nós vamos aproveitar esta oportunidade para conversar com o presidente da Rádio Transmundial, ele que é descendente de pessoas que ajudaram a fundar a Rádio Transmundial, a trazer o ministério aqui para o Brasil. A sua família se envolveu com o ministério e o senhor muito provavelmente acompanhou um pouco disso na sua casa, nos contatos com o seu pai. Mas quando que o senhor realmente se envolveu com o trabalho da Rádio Transmundial?
4: É verdade. Eu tive o primeiro contato com a Rádio Transmundial quando alguns obreiros da Transmundial da Alemanha vieram ao Brasil para avaliar o impacto do trabalho aqui no Brasil. Isso foi nos anos 68, 69. E já em 70, então, essa é a data histórica, começou o trabalho aqui no Brasil. Meu pai foi um dos fundadores e eu, então, acompanhei muitas conversas em casa, planejamentos, conheci pessoas muito queridas, muitas já estão com o senhor, e eu pessoalmente me envolvi a partir de 75, 76, começando a participar das assembleias, e fui eleito presidente da Rádio Transmundial em 1978, pela primeira vez. E desde aquele tempo, então, tenho me dedicado bastante ao trabalho da rádio.
3: Conte um pouco como é o trabalho de um presidente da Rádio Transmundial, o que faz um presidente da Rádio Transmundial e como é?
4: A Rádio Transmundial é uma associação civil sem fins lucrativos. Isto significa que é uma entidade, uma empresa, porém ela não visa lucros, ela não distribui lucros e obrigatoriamente, por lei, a sua diretoria não recebe remuneração. Isto significa que os 7 diretores da Rádio Transmundial não dedicam tempo integral, todos eles têm as suas ocupações profissionais, alguns são empresários, outros são pastores, outros, como o meu caso, sou professor da USP, então cada um tem a sua profissão e todo o nosso trabalho com a Rádio Transmundial é voluntário e geralmente é feito em fins de semana, muitas vezes à noite, principalmente através de reuniões de planejamento ou então de promoção do trabalho da Rádio Transmundial nas igrejas, viajando então pelo Brasil. No meu caso, em particular, como presidente, obviamente cabe uma participação um pouco maior. Então eu tenho acompanhado muito com o nosso diretor executivo, como é que está o dia a dia. Então nós compartilhamos meia hora, 40 minutos, uma hora, uma vez por semana ou duas vezes por semana, trocando ideias, colocando desafios, problemas, alegrias, dificuldades, para que a gente possa compartilhar e geralmente essas coisas eu então multiplico por e-mail para os demais diretores, para que todos possam estar informados, possam compartilhar, possam interceder, possam orar pelo Ministério da Transmundial. Então é muito mais um trabalho de retaguarda. É claro que todo o planejamento começa na casa, mas tem uma profunda avaliação pela diretoria, que acaba, então, aprovando, recomendando, após ouvir os seus associados, que é o caso da Assembleia de hoje. Nós vamos ter uma Assembleia, vamos propor alguns planos que, obviamente, já foram avaliados, foram detalhados, foram estudados em relação à sua viabilidade e nós queremos, então, que a Assembleia aprove, até porque a Assembleia, que no fundo é a que financia, que paga, que sustenta o trabalho. Os diretores participam do sustento financeiro, mas temos um grupo maior, cerca de 25 irmãos, que são os nossos associados. E eles é que sustentam o trabalho, além, obviamente, de doadores voluntários das igrejas, amigos que nós temos no Brasil afora.
3: Hoje nós estamos na Igreja Batista Alemã, que foi o lugar onde começou a rádio. Fala um pouco da importância desse relacionamento, não só da Igreja Batista Alemã com a Rádio Transmundial, mas da colônia alemã e dos evangélicos alemães com a Rádio Transmundial.
4: O Brasil teve várias ondas de imigração da Alemanha, uma ainda no fim do século XIX, mas teve duas grandes ondas após as grandes guerras mundiais. Muitos alemães desanimados e realmente sem ânimo de continuar a viver na Europa procuraram outros países. E na época, tanto depois da Primeira Guerra como depois da Segunda Guerra, havia 3 ou 4 grandes paraísos do ponto de vista humano. Um país era Canadá, um outro país era a Austrália E entre esses paraísos também estava a América Latina e o Brasil, o Sul principalmente, por ter condições climáticas muito parecidas com a Europa, foi escolhido. Então muitos alemães vieram realmente para o sul do Brasil. E esse pessoal ficou ligado, de alguma forma, com a sua pátria, com os países da Europa. E o grupo de alemães acabou, então, pedindo que tivesse irradiação pela Transmundial, já que a Alemanha também tem um braço muito forte da Transmundial, numa cidadezinha chamada Wetzlar. Nessa cidade, então, gravaram programas em alemão que eram enviados para Bonaire e de Bonaire eram irradiados para a América do Sul. E havia muitos, muitos ouvintes no Sul. O grupo mais forte aqui na América do Sul, de origem alemã, são luteranos, são batistas, são irmãos menonitas, Igreja Evangélica Livre, então há várias denominações, todas elas no espírito de cooperação, de aliança, se conheciam. Quando vinha um pregador, vinha um evangelista da Alemanha, geralmente o trabalho era feito em conjunto. Eu quero lembrar um grupo de irmãos da Alemanha, chamava um grupo de cantores evangelistas, chamado Jans, Irmãos Jans. Mais tarde eles fundaram o nosso seminário em Gramado, aqui no Brasil. Mas eles vieram ao Brasil várias vezes em campanhas evangelísticas, eles têm muitos discos, muitas músicas gravadas na época. Então esses cantores evangelistas acompanhavam mais ou menos a onda dos alemães no sul do Brasil, e nessas igrejas havia tão grandes campanhas, e isso foi despertando cada vez mais o interesse de Wetzlar, que é o nosso braço da Transmundial na Alemanha, e se não valeria a pena iniciar um trabalho mais intenso com uma representação da Transmundial aqui no Brasil. Então foi isso que aconteceu em 69, os alemães vieram aqui várias vezes, procuraram a liderança alemã, e obviamente envolveu a Igreja Batista Alemã de São Paulo, e aí começou então um trabalho de produção de programas brasileiros, feitos aqui no Brasil. Programas tanto em alemão, mas também já em português. Então, por exemplo, o Edmundo Spiker e a Marli começaram a produzir programas aqui no Brasil.